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0: 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As notícias do governo federal que movimentaram o país no dia de hoje.
1: Boa noite.
2: Boa noite para você que nos acompanha em todo o país.
1: Quinta-feira, 21 de maio de 2026.
2: Vamos ao destaque do dia: renegociação de dívidas.
1: Mais de 1 milhão de pessoas já foram beneficiadas pelo novo Desenrola Brasil.
2: O valor negociado pelas famílias chega a 10 bilhões de reais. Gabriela Noronha.
3: E para atingir ainda mais pessoas, a partir do dia 26, trabalhadores poderão utilizar parte do FGTS para quitar dívidas do Desenrola.
1: Quer reformar sua casa? Famílias com renda de até 13 mil reais por mês podem financiar obra com juros mais em conta. É o Reforma Casa Brasil.
2: Dignidade, programa Periferia Viva vai construir banheiros para 30 mil famílias que vivem sem estrutura sanitária básica.
1: Vamos saber mais sobre esses temas com o ministro das Cidades, Vladimir Lima.
2: E ainda, valorização da cultura.
1: O Espírito Santo, o presidente Lula assina medida de reconhecimento, preservação e promoção das culturas tradicionais e populares.
4: O investimento em cultura movimenta uma indústria potente, estimula a economia, transforma vidas e cidades. Por isso, a cultura será sempre prioridade do nosso governo.
2: Na apresentação da Voz do Brasil, Mariana Jungmann e Luciano Seixas.
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2: Mais de 1 milhão de pessoas já saíram do vermelho com a ajuda do Desenrola Famílias.
1: A ação é voltada para quem tem dívidas como cartão de crédito e cheque especial.
2: E faz parte do novo Desenrola, lançado este mês pelo governo do Brasil, que também contempla estudantes, produtores rurais e pequenos empresários.
1: Serão, ao todo, 90 dias de negociações com juros e condições facilitadas.
3: Segundo os dados do Ministério da Fazenda, mais de 1 milhão de pessoas já renegociaram ou quitaram dívidas por meio do Desenrola Famílias, uma das categorias do novo Desenrola, lançado este mês pelo governo do Brasil.

0: O valor negociado pelas famílias já chega a 10 bilhões de reais. Podem participar pessoas com renda mensal de até 5 salários mínimos, cerca de R$8.100, que possuem dívidas como o cartão de crédito ou cheque especial. Segundo o ministro da Fazenda, Dario Durigan, quase metade das operações do Desenrola Famílias registradas até agora foram quitadas à vista.
1: Foram mais de 449 mil dívidas quitadas à vista. A pessoa já resolveu a sua pendência de dívida bancária de uma vez por todas, tá? Essas operações tiveram um desconto na média de 85%. As dívidas antigas que estavam atrapalhando a vida das famílias das pessoas.
0: Podem ser negociados débitos contratados até 31 de janeiro de 2026 e que estejam com atraso entre 91 dias e 2 anos. Os descontos podem chegar a 90%, dependendo da forma de pagamento. O objetivo é ajudar na recuperação financeira das famílias e reduzir os índices de inadimplência no país. E para atingir ainda mais pessoas, a partir do dia 26, trabalhadores poderão utilizar parte do FGTS para quitar dívidas do Desenrola. Os recursos virão do saldo residual liberado pelo saque aniversário do FGTS, como explica o secretário executivo do Ministério da Fazenda, Rogério Seron.
2: No dia 26 acontecerá essa liberação de recursos, então vai sobrar o saldo residual em cada um dos trabalhadores, o saldo que ele tem no seu FGTS. Aí esse saldo residual ele pode utilizar uma parcela para, se ele for um beneficiário do Desenrola, né, tiver uma dívida inadimplente e for renegociar, ele pode retirar 20% ou R$1.000, o que for maior.
0: O novo Desenrola atende 4 categorias: famílias, micro e pequenas empresas, pequenos produtores rurais e estudantes com dívidas do Fundo de Financiamento Estudantil. No caso do FIES, 34 mil contratos já foram refinanciados até agora, com desconto médio de 80%. Lembrando que quem quiser negociar deve procurar a instituição financeira onde possui a dívida ou acessar os canais oficiais de negociação dos bancos, participantes e parceiros. Reportagem Gabriela Noronha.
3: Direito à restituição do imposto de renda, fique atento.
4: Amanhã, a Receita Federal vai abrir consulta ao maior lote de restituição da história.
3: Serão beneficiados cerca de 8.700.000 contribuintes, um total de 16 bilhões de reais em créditos.
4: O pagamento será realizado no dia 29 de maio.
3: Os próximos lotes de restituição serão pagos nas seguintes datas: 30 de junho, 31 de julho e 28 de agosto.
4: Para verificar se a restituição foi liberada, acesse www.gov.br/Receita Federal.
3: Banheiro dentro de casa pode parecer algo simples, mas ainda não é a realidade para todos os brasileiros.
4: Para mudar esse quadro, o governo do Brasil faz a seleção de mais de 30 mil famílias que moram em periferias para construir ou reformar banheiros e oferecer melhores condições sanitárias para as pessoas.
5: A cearense Maria de Fátima mora com a família numa casa de madeira, sem rede de esgoto sanitário, no assentamento Dorotsteng, uma área periférica do Distrito Federal. Contando apenas com a aposentadoria do marido, a renda familiar é toda comprometida com despesas básicas, como remédios e comida. Aos 63 anos, ela tem um sonho: ter uma casa confortável e um banheiro adequado.
6: E quando a senhora tiver um banheiro assim bem arrumadinho, para tomar um banho bem gostoso.
7: Toma bem gostoso assim, sabe? Ficar ali dentro do banheiro assim e olhar assim para a pastilha do banheiro e dizer assim: como é que eu ganhei um tão lindo desse jeito?
5: A líder comunitária no assentamento, Rita de Cássia Correia, conta que das cerca de 750 famílias que vivem na região, pelo menos 300 estão em situação semelhante, sem dependências sanitárias funcionais. Foi ela quem teve a iniciativa de inscrever a comunidade no programa Periferia Viva Reformas, do Ministério das Cidades, que tem como objetivo melhorar as condições sanitárias.
8: Estou como liderança que acompanha o dia a dia das famílias. Quando você fala de um banheiro, elas veem isso: um vaso, um piso queimado às vezes, ou até mesmo de madeira, e uma torneira ou um chuveiro, é o banheiro. Quando você fala: não, mas você pode colocar um box, uma pia, um chuveiro, um forro, ela fala: não, isso é coisa de rico, isso aí não tá dentro da minha realidade. É uma maneira de trazer dignidade e trazer autoestima, principalmente para as mulheres, né?
5: Mais de 1 milhão de pessoas vivem em situação sanitária inadequada em todo o país, segundo o IBGE. E o programa Periferia Viva Reformas é justamente para

0: reduzir esses dados. Nesta primeira seleção, mais de 30 mil famílias de 130 municípios serão atendidas. Cada uma delas poderá receber até R$40 mil para custear a construção ou reforma do banheiro, como explica o secretário nacional de periferias do Ministério das Cidades, Vitor Araripe.
1: Esse programa funciona com kits. A gente tem vários módulos de kits, então kit para revestimento de parede, o kit de piso, o kit do banheiro. Então, do banheiro tem vários tipos de kits também, que são moduláveis a partir da demanda da residência dessa pessoa. Então, a gente tem esse limite dos 40 mil, que é a composição de vários kits.
0: Os contemplados pelo programa pagarão um valor máximo de R$400 pelo financiamento, o que corresponde a 1% do teto de R$40 mil. Já as famílias que recebem BPC, que é o benefício de prestação continuada, ou Bolsa Família, ou ainda aquelas que morem em locais sob emergência ou estado de calamidade pública, não vão pagar nada. Reportagem Graziele Bezerra.
2: Para saber a lista dos locais contemplados pelo programa, acesse mapadasperiferias.cidades.gov.br e procure a aba Periferia Viva Reformas.
3: E a gente vai explicar mais detalhes sobre os programas do governo do Brasil para melhoria das moradias dos brasileiros com o ministro das Cidades, Vladimir Lima, que está conosco ao vivo aqui no estúdio da Voz do Brasil. Boa noite, ministro.
4: Boa noite, Mariana. Boa noite, Luciano, e a todos que nos ouvem.
3: Ministro, vamos começar explicando então como é que vai funcionar o programa Periferia Viva Reformas. Ele é voltado para quem exatamente e que tipos de reformas podem ser feitas com ele?
4: Mariana, antes de ir ao ponto e responder diretamente a sua pergunta, é importante entender a lógica da política habitacional no país. A gente, com aquelas famílias que não têm habitação, não têm moradia, nós atendemos por meio do programa Minha Casa Minha Vida. A gente dá a casa, né? Seja ela financiada ou subsidiada. Para aquelas famílias que têm a casa e a gente precisa resolver algum tipo de inadequação habitacional, reforma de um banheiro, um quarto, um telhado, um ajuste na instalação elétrica, uma questão relacionada à inadequação, a gente atende com Reforma Casa Brasil. E o Periferia Melhoria, que é uma preocupação do governo do Brasil, que não deixa ninguém para trás, ele tem um foco em atuar naquelas famílias. Pasmem, mais de 4 milhões de brasileiros não tem banheiro ou tem um banheiro compartilhado com outras famílias. Então, o foco do Periferia Melhoria é entrar na comunidade, nas favelas brasileiras, né? Em áreas que são regularizáveis, áreas já regularizadas, levando o banheiro. E já que a gente está indo até a casa da família construir um banheiro novo ou reformar um banheiro que está precário, a gente aproveita e também trata de outras inadequações habitacionais nas periferias do Brasil. Reformando um quarto, telhado, ampliando um quarto, muitas vezes uma família grande que precisa de um quarto a mais, com teto até R$40 mil para beneficiar essa família. Essa família a gente leva dignidade e qualidade de vida. Afinal de contas, ela não tem condição de construir um banheiro aí com recursos próprios.
3: E quem são essas famílias atendidas pelo Periferia Viva Reformas?
4: São famílias que moram...
3: A história do banheiro.
4: São famílias que moram em comunidade, né, mais precária, comunidade sem infraestrutura. Muitas vezes ela tem a casa ali, mas ela não tem o banheiro. São famílias com a renda até R$2.850. E a gente pensando numa lógica de levar esse banheiro para essas famílias, a gente, de forma plausível, a gente pensou especial assim, ter um diálogo com a comunidade. Como é que a gente traz um diálogo com a comunidade? Com as representações dos territórios periféricos, para que essas representações que já dialogam com a comunidade, sabem as necessidades, possam estar fazendo essas propostas e levando aí esses projetos, diagnosticando o que é necessário para poder levar o banheiro para essas comunidades, né?
2: Então, ministro, como é que vai funcionar essa relação, né, com as famílias atendidas? São esses agentes, essas organizações da sociedade civil que vão contratar as reformas em vez das famílias?
4: Os agentes comunitários, que são as entidades sem fins lucrativos, os movimentos, as associações que representam a comunidade, elas fizeram propostas para a gente, o Ministério das Cidades, e essas propostas para levar o banheiro para cada família aí que está no levantamento lá das famílias que precisam dentro daquela comunidade de um banheiro novo. E claro que nesse diagnóstico que ela vai fazer, ela vai propor uma Mariana. Mariana, ela precisa do banheiro, só que a casa da Mariana tá com o telhado furado. Então a gente precisa também recompor o telhado da Mariana. A Mariana, a gente resolve com o telhado, mas o Luciano tem uma situação que tem infiltração na parede. Ou seja, além de reformar o banheiro do Luciano, eu aproveito, já que a entidade organizadora já está lá e diagnosticou que tem uma infiltração na sua parede, aproveita também para resolver essa infiltração na sua parede. Com o teto até 40 mil reais.
3: Mas são essas entidades, essas organizações, elas é que vão contratar e oferecer a reforma para as pessoas?
4: Exatamente.
3: Ou elas só vão indicar quem é e a família que vai receber o dinheiro para a reforma e cuidar da reforma?
4: Essas entidades, elas fizeram a proposta, a gente vai contratar e transferir o recurso para essas entidades vão fazer os projetos para cada casa, do que a casa necessita, se é o banheiro com infiltração, para resolver a infiltração, se é o banheiro para resolver o telhado, e a entidade que vai executar a obra. Aí a relação da família é com a entidade.
3: E as famílias podem fazer reformas, como você disse, até 40 mil reais. O que está incluído nessa previsão de orçamento? Qual vai ser a contrapartida também dessas famílias?
4: As famílias vão pagar apenas até 1%, porque 40 mil reais é o teto máximo. Então, assim, se uma família fizer uma reforma de 30 mil reais, ela vai pagar 300 reais. É um valor único que vai dar o benefício dela, além de ter um banheiro novo, ela poder também ter alguns outros tipos de reforma na casa dela. A exemplo do que eu dei aqui para o Luciano, a questão de resolver infiltração, de resolver o telhado, de resolver algum problema na janela.
3: E aí
4: está
3: incluído tudo, né?
4: Incluído
3: tudo, mão de obra.
4: Exatamente, mão de obra, material e tudo mais.
2: E como é que as famílias se candidatam ao programa, ministro? Elas devem procurar os agentes promotores? Devem fazer algum tipo de cadastro junto ao governo?
4: Quando a entidade fez essa proposta pro governo federal, pro Ministério das Cidades, ela já tinha mapeado qual o bairro, qual é a comunidade que ela vai atuar, né? E claro que tem uma organização dessa demanda para levantar agora a necessidade de cada família, em casa a casa, né? Pegar certinho o nome, verificar todo o imóvel, o que ele precisa, além do banheiro, vamos checar aqui o telhado, precisa ajustar o telhado, precisa ajustar o piso, mas essa comunidade, ela está de antemão mapeada para que agora a gente possa contratar essas obras e executar a reforma desses banheiros.
3: Ministro, o senhor começou falando então que a gente tem o Minha Casa Minha Vida para oferecer casa para quem não tem. O Reforma Casa Brasil para oferecer melhorias em casas que precisam de adequações, e o Reforma, eu preferia Viva Reformas, então, para oferecer esse tipo de necessidade mais básica, mais premente. Vamos falar do Reforma Casa Brasil agora, porque ele é um pouco diferente. Eu queria que o senhor explicasse a diferença entre ele e esse programa lançado agora, e que tipo de melhorias podem ser feitas pelo Reforma Casa Brasil.
4: Certo, então vamos lá. Como eu estava falando, o programa Minha Casa Minha Vida, ele foca na habitação, para quem não tem. O programa Periferia Melhoria, a gente vai nos bairros periféricos, os bairros mais simples, carentes, né? Pessoas extremamente carentes, que a gente resolve, e que não tem condição de pegar um financiamento, não tem condição de fazer um banheiro com recursos próprios. No caso do Reforma Casa Brasil, a gente potencializa resolver questões de inadequações em moradias para aquela família com renda até 13 mil, que pode acessar o crédito, um financiamento, com a taxa de juros de 0,99%, com um empréstimo máximo e um valor para financiar de até 50 mil reais, e que ela pode tá reformando um quarto, ampliando o quarto, reformando o banheiro que ela já tem, reformando o telhado, fazendo instalação elétrica, hidráulica, e dando uma melhor qualidade para a sua casa.
3: Às vezes ampliando.
4: Às vezes ampliando. A gente tem cerca de disponível para o programa Reforma Casa Brasil cerca de 30 bilhões de reais. Para o programa Periferia Melhoria, que a gente falou agora há pouco, a gente selecionou 9 mil moradias e a gente potencializou, na verdade, esse 9 mil, desculpe, 9 mil era a meta, e a gente triplicou, foi para 30 mil. Mas são formas de atender a população brasileira, aquelas famílias que mais precisam, cada qual de acordo com sua necessidade. Para quem não tem casa, programa Minha Casa Minha Vida. para quem tem sua habitação e precisa resolver inadequação, o Reforma Casa Brasil. E para quem realmente é uma família extremamente carente, a gente chegar com periferia melhoria.
2: O senhor fez referência às faixas e aos valores que podem ser financiados neste programa. Esses valores podem ser financiados, dependem da faixa de renda da pessoa ou do custo da reforma que ela quer fazer?
4: Como nessa

0: situação, nós estamos falando de um financiamento, então vai ser feita uma análise de crédito, de capacidade dessa família de pegar um empréstimo. Claro que um empréstimo aí com a taxa menor que 1%, então a taxa facilitada, que ela traz mais famílias para o programa. Ela é mais atrativa e ela dá oportuniza a família aí a poder de fato tá melhorando sua unidade habitacional, sua moradia, com as reformas que a gente falou aqui agora há pouco, né?
1: E o programa aceita pessoas que estiverem com o nome sujo, negativado por dívida, como cartão de crédito, por exemplo, cheque especial?
0: Numa situação dessa, que é uma análise de crédito, Mariana, assim, então é importante que as pessoas vão ter que reunir as documentações, né, os documentos com prova em renda e tudo, para que seja feita uma avaliação aí pelo agente financeiro e ele possa estar acessando um financiamento com a taxa facilitada pelo governo do Brasil, pelo governo do presidente Lula, né?
2: Ok, nós conversamos com o ministro das Cidades, Vladimir Lima. Muito obrigado, ministro, por sua entrevista aqui à Voz do Brasil.
0: Obrigado, pessoal.
1: Iniciativas para fortalecer a cultura popular no país.
2: O governo do Brasil entregou hoje 90 equipamentos culturais itinerantes que podem ser adaptados para bibliotecas, estúdios e oficinas de cinema.
1: A entrega foi feita durante a sexta Teia Nacional dos Pontos de Cultura, que contou com a participação do presidente Lula.
3: Um desfile de estandartes representando os estados brasileiros marcou a abertura da sexta Teia Nacional dos Pontos de Cultura em Aracruz, no Espírito Santo. Depois de um intervalo de 12 anos, o evento foi retomado, reunindo agentes culturais, coletivos, mestres e mestras das culturas populares, povos tradicionais, representantes da sociedade civil e gestores públicos. A iniciativa faz parte do Cultura Viva, programa criado há 22 anos para movimentar o setor. A ministra da Cultura, Margarete Menezes, destacou os avanços do setor nos últimos 3 anos.
4: Tem em torno de 400 milhões sendo aplicados por ano na produção cultural de base comunitária. E nós passamos nessa gestão para 23.121 iniciativas fomentadas até agora.
3: Durante o evento, foram distribuídas placas de identificação aos pontos de cultura. Todos os mais de 16.000 pontos certificados em todo o país vão receber o material. Uma outra entrega feita em Aracruz foi a de 90 unidades dos Movicéus. Os Movicéus são equipamentos culturais itinerantes, adaptados com biblioteca, estúdio audiovisual, recursos tecnológicos, material para oficinas e cinema ao ar livre. Essa estrutura permite que municípios desassistidos possam ter acesso a atividades culturais. O presidente Lula destacou a importância do investimento em cultura.
5: O investimento em cultura movimenta uma indústria potente, estimula a economia, transforma vidas e cidades. Por isso, a cultura será sempre prioridade no nosso governo. Contará sempre com políticas públicas capazes de ajudá-la a exercer todo o seu potencial simbólico e econômico.
3: Para celebrar a cultura nacional, foram assinadas portarias que regulamentam a Rede Nacional de Mestras e mestres das culturas tradicionais e populares, e o programa Festejos Populares do Brasil. Também foram assinados o decreto de renovação do Conselho Nacional de Política Cultural e o decreto que cria a política nacional para as culturas tradicionais e populares. De Aracruz, no Espírito Santo, Luana Cari.
2: Em Aracruz, o presidente Lula entregou 12 micro-ônibus do programa Agora Tem Especialistas Caminhos da Saúde e 11 vans do programa especial de saúde do Rio Doce.
1: Os micro-ônibus são equipados com ar-condicionado e plataformas de acessibilidade e beneficiam 12 municípios capixabas.
2: Eles vão fazer o transporte sanitário seguro e gratuito de pacientes do SUS que precisam se deslocar para outras cidades para realizar consultas, exames, tratamentos especializados e procedimentos de média e alta complexidade.
1: Já as vans foram entregues para 11 municípios e serão utilizadas no transporte de pacientes para consultas, procedimentos e cirurgias fora do domicílio.
2: Seja como transporte de pessoas ou movimentação de cargas, as hidrovias do Brasil funcionam como principal acesso em diversas regiões.
1: E hoje o governo fez um balanço de ações desenvolvidas pela Secretaria Nacional de Hidrovias e Navegação, criada há 2 anos.
6: Mais hidrovias para transporte de pessoas e produtos pelo país. Essa é uma das metas alcançadas pelo Ministério de Portos e Aeroportos. Esse modal cresceu mais de 12% entre 2024 e 2025. O ministro da pasta, Tomé Franco,

0: Mota ressaltou as vantagens que esse tipo de transporte oferece.
1: Que as hidrovias é um caminho seguro para que a gente possa reduzir o custo logístico, que a gente possa fazer a integração do desenvolvimento regional. Nós vivemos num país que são vários Brasis, e as regiões do Nordeste, do Norte, da Amazônia, ela precisa das hidrovias para o seu desenvolvimento. E finalmente, um transporte que é sustentável, um transporte que preserva o meio ambiente.
0: O Ministério de Portos e Aeroportos apresentou também um planejamento que prevê leilões para concessão de 6 hidrovias no primeiro semestre de 2027 em diferentes regiões do país. Entre os trechos incluídos no plano estão os rios Paraguai, Madeira, Tocantins e Tapajós. Já no segundo semestre deste ano, está previsto o leilão de concessão de um trecho do São Francisco. O secretário nacional de Hidrovias e Navegação, Otto Bourlier, destaca que as hidrovias devem ajudar a vida de quem vive perto dos rios.
2: Ribeirinhos, pescadores, indígenas, ou seja, a população que muitas vezes não tem acesso de forma em longo prazo de serviços públicos. Então é uma agenda de Estado que a gente está iniciando agora, em que a gente vai trazer ganhos sociais, ganhos logísticos e ganhos ambientais.
0: Desde 2023, R$1,5 bilhão foram investidos para fortalecer a navegação no país. Só neste ano, a previsão é de um investimento total que supera R$500 milhões. Com locução de Raquel Mariano, reportagem Márcia Fernandes.
3: De janeiro a abril deste ano, o Brasil registrou a melhor movimentação da história nos aeroportos, ultrapassando os 44 milhões de passageiros.
4: Um crescimento de 7,6% na comparação com o mesmo período do ano passado.
3: A aviação doméstica com voos pelo país registrou mais de 33 milhões de viajantes.
4: De acordo com o Ministério do Turismo, o fortalecimento de destinos domésticos contribui para o cenário.
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4: Fique agora com as notícias do Poder Judiciário e do Congresso Nacional. Boa noite.
3: Boa noite para você e até amanhã.
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7: STF valida lei que reduziu área protegida no Pará para viabilizar ferrogrão.
8: STJ identifica tentativas de fraude com comandos ocultos em petições e determina a apuração dos casos.
7: Presidente do TSE defende a atuação contra o uso abusivo da inteligência artificial nas eleições.
8: Boa noite, eu sou Marcela Luiza.
7: E eu sou Walter Lima.
8: O Supremo Tribunal Federal declarou constitucional a lei que autorizou a redução de área protegida no Pará para viabilizar a construção da Ferrogrão, ferrovia projetada para ligar o norte do país ao Mato Grosso.
7: A ação foi apresentada pelo PSOL contra uma lei de 2017. A legenda sustentava que a Constituição exige a edição de lei formal para a redução de áreas protegidas.
8: No julgamento, prevaleceu o entendimento do relator ministro Alexandre de Moraes. Segundo ele, não houve irregularidade no processo legislativo nem retrocesso ambiental, já que a construção da ferrovia continua condicionada à obtenção de todas as licenças solicitadas pelos órgãos competentes.
7: O plenário também aderiu à proposta de autorizar o Poder Executivo para compensar por decreto a área de retirada do parque.
8: STJ detecta uso de prompt injection em processos e anuncia medidas de segurança e responsabilização dos envolvidos.
7: O mecanismo tenta manipular sistemas de inteligência artificial por meio de comandos invisíveis inseridos em documentos judiciais. Tiago Gomide.
9: O Superior Tribunal de Justiça informou ter identificado petições com técnicas de prompt injection usadas para enganar modelos de inteligência artificial com comandos ocultos. Segundo o presidente da corte, ministro Herman Benjamin, o sistema STJ Logos possui barreiras de segurança capazes de neutralizar as tentativas de fraude. O tribunal determinou que os casos sejam certificados nos autos e anunciou a instauração de inquérito policial e procedimento administrativo para apurar responsabilidades criminais e disciplinares de advogados e escritórios eventualmente envolvidos.
8: Presidente do TSE defende atuação contra o uso abusivo da inteligência artificial nas eleições.
7: A declaração do ministro Nunes Marques foi feita durante a abertura do seminário Seta Debate. Mariana Fabre.
10: O presidente do TSE, ministro Nunes Marques, afirmou que o uso de inteligência artificial para enganar eleitoras e eleitores ou para atacar o sistema eleitoral não deve ser tolerado. Para ele, o avanço tecnológico que interfere na vontade popular deve ser respondido com inteligência democrática. O ministro lembrou que o uso irregular de IA, que viola as normas eleitorais, pode ser enquadrado como uso indevido dos meios de comunicação e até como abuso de poder político ou econômico.
8: Moradores da Ilha do Marajó recebem serviços básicos de cidadania.
7: Esse foi o quarto dia de itinerância da Justiça do Trabalho. Luma Soares.
11: Movimentação intensa aqui em Breves, escolas lotadas e pátios cheios de moradores em busca de justiça, cidadania e saúde. Mesmo na reta final, as ações da Justiça do Trabalho não param. Hoje o TRT da 8ª Região deu curso de Libras para profissionais de instituições públicas e inaugurou uma biblioteca temática com doação de livros infantis. O mutirão do Justiça Itinerante é coordenado pelo CNJ com mais de 50 entidades parceiras. Os atendimentos gratuitos em Breves, Portel e Melgaço vão até amanhã, sexta-feira, dia 22.
8: Após a ação do MPF e de órgãos parceiros, IBGE lança censo da população em situação de rua em Belém, no Pará.
7: Os dados vão servir para a criação de políticas públicas para essa população. Tatiana Castro.
12: Segundo dados do CadÚnico contabilizados até 2025, em Belém existem 1.952 pessoas em situação de rua. No entanto, por estarem desvinculados da rede assistencial básica, uma grande parcela desses cidadãos sequer constava nos registros oficiais da prefeitura. Após a ação do MPF e de órgãos parceiros, o IBGE lançou o portal oficial da pesquisa, que vai reunir os dados coletados.
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8: Uma boa noite.
7: E até amanhã.
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14: Eu sou Paula Groba.
15: E eu sou Ricardo Nakaoka.
14: E estes são os destaques de hoje do Jornal do Senado, que começa agora.
15: Congresso derruba vetos e libera recursos federais para pequenos municípios endividados com a União.
14: Sugestão legislativa prevê isenção de imposto de renda para militares.
15: Chega ao Congresso medida provisória que cria crédito de 30 bilhões para taxistas e motoristas de aplicativo trocarem de carro.
14: Boa noite.
15: Boa noite.
14: O Congresso derrubou os vetos do presidente Lula que impediam municípios com até 65 mil habitantes, mesmo endividados com a União, de receber recursos federais.
15: Com a decisão, essas cidades voltam a ter acesso a verbas de programas do governo e de emendas parlamentares. Os detalhes com o repórter Márcio Maturana.
16: Municípios com até 65 mil habitantes que estejam inadimplentes com a União poderão firmar convênios e receber recursos federais por meio de programas e emendas parlamentares. Isso porque senadores e deputados derrubaram os vetos do presidente Lula a quatro dispositivos da Lei de Diretrizes Orçamentárias, em sessão conduzida pelo presidente do Congresso, Davi Alcolumbre.
17: Vossas excelências sabem que cerca de 90% dos municípios brasileiros, exatamente 92%, possuem menos de 165 mil habitantes. Também é do conhecimento de vossas excelências e de todos que o atual quadro de desafios orçamentários e fiscais que as prefeituras por todo o país têm enfrentado para implementar políticas públicas e, por isso, neste cenário, é

0: marcaram a sessão do Congresso Nacional nesta quinta-feira. Parlamentares da base e da oposição defenderam a investigação de negociações suspeitas envolvendo a instituição financeira.
1: O presidente do Congresso, Davi Alcolumbre, afirmou que a leitura dos requerimentos para a criação de CPMIs é prerrogativa da presidência, conforme o regimento do Senado. Ele destacou que a sessão foi convocada para analisar vetos presidenciais relacionados a repasses a municípios inadimplentes.
2: Em resposta à questão de ordem levantada por vários parlamentares na sessão do Congresso de hoje, que requereram a leitura do requerimento de criação da Comissão Parlamentar Mista de Inquérito, a presidência esclarece que as matérias do expediente serão objeto da leitura a juízo do presidente. Portanto, o momento da leitura é um ato discricionário da presidência da mesa do Congresso Nacional.
0: A Comissão de Educação do Senado debateu os impactos da militarização das escolas públicas brasileiras.
1: Pesquisadores, representantes de entidades educacionais e estudantes criticaram a presença de agentes militares na gestão escolar e defenderam mais investimentos em políticas educacionais. Repórter Henrique Nascimento.
3: Segundo os participantes, ainda não existem evidências conclusivas de que a militarização melhore o desempenho escolar. A presidente da Comissão de Educação, senadora Tereza Leitão, do PT de Pernambuco, afirmou que especialistas defendem avaliações mais rigorosas sobre os impactos pedagógicos e sociais das escolas cívico-militares.
4: Há um conjunto de setores e segmentos da sociedade que tem alertado para a ausência de evidências conclusivas que associem a militarização à melhoria consistente da aprendizagem, defendendo avaliações rigorosas sobre seus efeitos pedagógicos, sociais e financeiros.
3: O professor da USP, Salomão Barros Ximenes, afirmou que entidades ligadas à ONU demonstram preocupação com esse modelo.
5: Todos condenam o Brasil pelo processo de expansão da militarização. Na verdade, nos dá vergonha, né? Essa é a verdade. Nos dá vergonha que o Brasil esteja se inserindo gradativamente num rol bastante pequeno de países que militarizam escolas como política institucional.
3: O tema também está em debate no Senado. Projetos em análise pelos senadores defendem o fortalecimento das escolas cívico-militares e a criação de uma frente parlamentar sobre o tema.
0: E militares das Forças Armadas podem ganhar isenção do imposto de renda.
1: Uma sugestão legislativa aprovada pela Comissão de Direitos Humanos e Legislação Participativa avançou no Senado com essa proposta. Repórter Rodrigo Rezende.
6: Uma sugestão legislativa que será agora analisada no Senado como projeto de lei isenta os militares do pagamento do imposto de renda. O relator da sugestão na Comissão de Direitos Humanos e Legislação Participativa, senador Hermes Klan, do PL de Santa Catarina, afirmou que os militares merecem o benefício pelas condições diferenciadas do trabalho.
7: O militar não cumpre jornada de trabalho ordinária, não percebe horas extras nas mesmas bases dos seletistas e estatutários civis, não tem direito de greve, está sujeito a regime disciplinar próprio que pode importar privação da liberdade e pode ser convocado a qualquer tempo para o cumprimento da missão.
6: O projeto também beneficiaria os militares das chamadas forças auxiliares, como bombeiros e policiais militares estaduais e distritais. De acordo com a Hermes Klan, os efeitos financeiros da medida deverão ser debatidos nas comissões temáticas do Senado.
0: A Comissão de Assuntos Sociais aprovou a inclusão da vacina nonavalente contra o HPV no calendário nacional de imunização do SUS.
1: Essa vacina amplia a proteção contra o câncer de colo de útero e diversos outros tipos da doença. Repórter Patrícia Oliveira.
8: A proposta amplia a cobertura vacinal contra o HPV, o papiloma vírus humano, que está relacionado principalmente a casos de câncer de colo do útero, além de diversos tumores nas regiões genitais. O Programa Nacional de Imunizações já oferece a quadrivalente, que protege contra 4 subtipos do HPV. A inclusão da vacina nonavalente busca aumentar essa proteção. A autora do projeto, a senadora doutora Eudócia, do PSDB de Alagoas, afirmou que a implementação da vacina pelo SUS custará menos ao governo federal do que as despesas com a doença.
9: Enquanto que a quadrivalente protege a mulher 70%, contra o vírus HPV, a nona valente protege 90%. Nós iremos economizar 3,8 bilhões de reais em um único ano, porque nós não teremos as mulheres com câncer de colo de útero.
8: Se não houver pedido para votação no plenário, a matéria segue para a Câmara dos

0: deputados.
1: E motoristas de táxi e de aplicativos poderão ter acesso a uma nova linha de crédito para trocar de carro ou comprar o primeiro veículo próprio.
2: O Congresso Nacional vai analisar a medida provisória que destina 30 bilhões de reais ao financiamento de automóveis de até 150 mil reais, com critérios de sustentabilidade ambiental, social e econômica. Repórter Alexandre Campos.
3: Pelo texto da MP editada pelo Executivo, os beneficiários terão carência de 6 meses para o início do pagamento das prestações e de 6 anos para quitar o empréstimo. Os juros serão diferenciados para as mulheres de 11,5% ao ano, enquanto que para os homens de 12,6%. O governo vai destinar 30 bilhões de reais para o programa e exigir das montadoras que a ele aderirem a obrigação de conceder um desconto mínimo de 5% para os motoristas. Ao lembrar que depois da pandemia muitas pessoas optaram por se deslocar por meio de transporte individual compartilhado, o senador Rogério Carvalho, do PT de Sergipe, elogiou a iniciativa do governo.
4: O governo acerta ao atender milhões de trabalhadores brasileiros e brasileiras que trabalham nesta área, dando uma condição semelhante a outros trabalhadores e outros segmentos da economia que têm acesso a crédito, que tem estímulo para poder melhorar a sua condição de trabalho e melhorar a sua renda.
3: Também do PT, o senador Camilo Santana, representante do Ceará, lembrou que a MP vai beneficiar ainda os motoristas que, por não terem carro próprio, alugam veículos para transportar os passageiros pelas ruas do Brasil.
5: A iniciativa pode beneficiar cerca de 1,4 milhão de trabalhadores brasileiros, homens e mulheres que acordam cedo, enfrentam trânsito, insegurança, jornadas exaustivas e que muitas vezes comprometem boa parte da renda no aluguel de um carro para poder trabalhar.
3: De acordo com a medida provisória, quem aderir ao programa poderá incluir no valor das prestações os gastos com seguro e equipamento de segurança do veículo, desde que não ultrapassem 10% do valor do carro. Antes de ser votada pelos plenários da Câmara dos Deputados e do Senado, a MP será discutida por uma comissão mista de deputados federais e senadores.
2: Com edição de Paula Groba e trabalhos técnicos de João Lira, o Jornal do Senado fica por aqui. Acompanhe agora as notícias da Câmara dos Deputados. Boa noite.
1: Boa noite e até amanhã.

0: Congresso derruba veto que proibia repasse a municípios inadimplentes.
1: Deputados tornam crime o aumento abusivo de preços dos combustíveis.
0: Hugo Mota destaca a atuação da Câmara no enfrentamento ao feminicídio.
1: Plenário muda regras para a atuação dos órgãos de fiscalização ambiental.
0: Boa noite. Os deputados aprovaram um projeto que altera a legislação ambiental para impedir a suspensão de empreendimentos rurais sem notificação dos órgãos de fiscalização. Saiba mais detalhes sobre a proposta com o repórter Antônio Vital.
2: O plenário da Câmara aprovou o projeto que altera a lei de crimes ambientais para proibir o embargo de empreendimentos rurais com base exclusivamente em ferramentas de detecção remota, como imagens de satélite que apontem desmatamento. O projeto apresentado pelos deputados Lúcio Moschini, do PL de Rondônia, e Zé Adriano, do PP do Acre, estabelece novas regras para a atuação dos órgãos de fiscalização ambiental. Na prática, antes da aplicação de medidas mais severas, como embargos ou paralisação de atividades, o autuado deverá ser notificado e ter prazo razoável para apresentar esclarecimentos quanto à infração tiver sido identificada apenas por monitoramento remoto. O texto aprovado também determina que, se for constatado dano ambiental, a fiscalização poderá adotar medidas administrativas cautelares para impedir o agravamento desse dano ou para garantir a recuperação ambiental. Mas essas medidas não poderão ser utilizadas para antecipar punições aos empreendimentos. Relatora da proposta, a deputada Marussa Boldrin, do Republicanos de Goiás, argumentou que a proposta fortalece o direito à ampla defesa e ao contraditório, sem retirar o poder de fiscalização dos órgãos ambientais. Para ela, imagens de satélite não podem substituir o direito de defesa e até fumaça de fogão a lenha pode ser confundida com queimada. O autor da proposta, Lúcio Moschini, disse que o objetivo é apenas garantir o direito de defesa antes do embargo do empreendimento.
3: Nós queremos que o satélite continue fiscalizando, sim. Antes, porém, que dê o direito de defesa ao produtor rural. Detectou? Perfeitamente. Então notifique o produtor. O ônus da prova hoje é todo do produtor. O satélite não sabe se você tem uma licença de desmatamento. O satélite não sabe se houve uma tempestade e caiu uma árvore, mas o que o satélite faz, através de IA, é embargar.
2: A deputada Marina Silva, da Rede de São Paulo, ex-ministra do Meio Ambiente, disse que o projeto dificulta medidas imediatas de proteção em áreas remotas e pode colocar fiscais de órgãos ambientais em risco.
4: O que estão querendo é voltar o tempo da impunidade. Não é para corrigir injustiça. Injustiça é expor o fiscal do IBAMA, do ICMBio, aí para uma operação corpo a corpo e ser recebido com bala por pessoas que invadem, que fazem grilagem em terra pública, em terra indígena, em área do governo federal. Isso sim é injustiça. A justiça é usar a tecnologia.
2: O projeto que proíbe o embargo de empreendimentos rurais com base apenas em infrações detectadas por imagens de satélite seguiu para análise do Senado. Da Rádio Câmara de Brasília, com informações de Daniela Lessa, Antônio Vital.
1: Nilton Tato, do PT de São Paulo, critica iniciativas apoiadas pela Frente Parlamentar da Agropecuária. Ele afirma que os projetos defendidos podem fragilizar mecanismos de proteção ambiental, favorecer mudanças em áreas de conservação e enfraquecer o combate ao desmatamento ilegal.
0: No entendimento de Nilton Tato, parte da bancada ruralista adota posições contraditórias ao apoiar compensações por perdas climáticas, enquanto, por outro lado, defende medidas que agravam a crise ambiental.
5: Educação.
1: O plenário da Câmara aprovou novas regras para reajuste do piso nacional dos professores do ensino básico público. Quem tem mais detalhes sobre o tema é a repórter Daniela Lessa.
6: A Câmara dos Deputados aprovou a medida provisória que altera as regras de atualização do piso salarial nacional dos professores da educação básica pública. A partir da medida, o piso salarial dos professores do magistério passou a ser de R$5.130 para professores com formação em nível médio. Antes da medida provisória, o aumento anual do piso era calculado com base no crescimento do valor anual por aluno do Fundeb. Segundo o governo, esse modelo gerava distorções ações, porque dependia apenas da variação do valor mínimo por aluno definido nacionalmente. Com a medida provisória, o reajuste passará a considerar a inflação do ano anterior, medida pelo INPC, somada a 50% da média de crescimento real das receitas do Fundeb nos últimos 5 anos. Segundo o Ministério da Educação, pela regra antiga, o reajuste de 2026 seria de apenas 0,37%. Já com a nova fórmula, o aumento ficará em 5,4%, com ganho real acima da inflação. Relatora da proposta, a senadora professora Dorinha Seabra, do União Brasil de Tocantins, argumentou que a medida busca garantir valorização dos profissionais da educação sem provocar mudanças bruscas nas contas de estados e municípios. Outra mudança aprovada amplia o alcance da política para incluir professores contratados por tempo determinado, ponto defendido pela deputada Maria do Rosário, do PT do Rio Grande do Sul.
5: Não há professores de primeira ou de segunda categoria na escola. Nós queremos concursos públicos, mas ao mesmo tempo reconhecemos que ao longo dos últimos anos, praticamente 50% do efetivo dos educadores e educadoras das escolas públicas são de professores com contrato emergencial.
6: O deputado Wildo Rocha, do MDB do Maranhão, destacou que a proposta iguala a remuneração de professores do ensino infantil e fundamental.
7: Isso aqui agora, os professores do magistério serão tratados todos iguais, professor do ensino infantil, professor do ensino fundamental, todos serão tratados igualmente. Agora, até mesmo os professores contratados por tempo determinado. Todos terão o mesmo piso salarial.
6: O deputado Kim Kataguiri, do Missão de São Paulo, votou contra a proposta, argumentando que o atual piso salarial do magistério ainda não é pago corretamente em muitos municípios.
8: Que os tribunais de contas apontam que mais de 80% já não paga o piso atual. Aí o Congresso Nacional, sem fazer nenhum sacrifício próprio, porque dinheiro não falta, o que falta é cortar na carne do próprio Congresso, dos privilégios, inclusive dos próprios parlamentares, para de fato ter esse recurso para os municípios e para os estados.
6: A medida provisória, que altera as regras do piso salarial nacional dos professores da educação básica, seguiu para análise no Senado. Da Rádio Câmara de Brasília, Daniele Lessa.
0: Segurança Pública. Paulo Marinho Júnior, do PL, critica a situação da segurança pública em Caxias, apontada por ele.

0: como a cidade mais violenta do Maranhão. O deputado questiona a ausência de representantes do Judiciário, do Ministério Público e da Polícia Federal em audiência pública realizada no município sobre o tema.
1: Paulo Marinho Júnior afirma que agentes de outros estados têm sido mais eficientes no combate ao crime do que as forças de segurança do Maranhão. Ele ainda cobra esclarecimentos sobre denúncias de atuação do crime organizado e a possíveis irregularidades envolvendo agentes públicos de Caxias.
2: Presidência.
0: O presidente Hugo Mota ressaltou a atuação da Câmara com a aprovação de mais de 70 propostas para fortalecer políticas de enfrentamento ao feminicídio e à violência contra as mulheres. A reportagem é de Luiz Gustavo Xavier.
3: O presidente da Câmara, Hugo Mota, destacou que desde a assinatura do Pacto Nacional Brasil contra o Feminicídio, os deputados aprovaram um conjunto de 73 propostas voltadas ao enfrentamento da violência contra a mulher e ao combate ao feminicídio no país. A declaração foi feita durante cerimônia, que marcou os 100 dias da iniciativa, ao lado do presidente Luiz Inácio Lula da Silva e de autoridades dos três poderes.
4: O feminicídio é um flagelo que nos envergonha como nação, mas a união entre os poderes demonstrada neste pacto e a determinação do parlamento brasileiro em legislar com rigor e sensibilidade apontam o caminho para que em um futuro próximo nenhuma cidadã precise temer por sua vida apenas pelo fato de ser mulher.
3: Hugo Mota reforçou que a Câmara tem priorizado medidas de prevenção, proteção e acolhimento às mulheres vítimas de violência. Entre as iniciativas citadas está o programa Antes que Aconteça. A proposta prevê a implantação de salas lilás, casas-abrigo e a atuação de defensoras populares capacitadas em direito das mulheres.
4: A iniciativa contempla a implantação de salas lilás, casas-abrigo e a atuação de defensoras populares, lideranças comunitárias capacitadas em direitos das mulheres. A educação também será um dos pilares desse esforço, porque é assim que transformamos o país. A partir da base.
3: A coordenadora da bancada feminina, deputada Jaque Rocha, do PT do Espírito Santo, destacou os avanços na legislação brasileira, desde a assinatura do Pacto Nacional Brasil de Enfrentamento ao Feminicídio.
5: Para nós é um motivo de muito orgulho nesses 100 dias, mostrar o tamanho da colaboração do Poder Legislativo, também junto aos outros poderes, Poder Executivo e Judiciário, de que nós temos aqui uma bancada comprometida a colocar as mulheres como protagonistas e prioridade.
3: O presidente da Câmara mencionou ainda projetos aprovados recentemente pela Casa, que já se transformaram em lei, como o uso da tornozeleira eletrônica por agressores e a tipificação da violência vicária e do vicaricídio. A Câmara também aprovou a quebra de sigilo bancário em ações de alimentos, quando houver suspeita de ocultação de patrimônio, entre outras propostas. Da Rádio Câmara de Brasília, Luiz Gustavo Xavier.
2: Política.
1: Leonardo Monteiro, do PT de Minas Gerais, registra a cassação do prefeito de Governador Valadares, Coronel Sandro. O deputado afirma que a decisão ocorreu após denúncias de irregularidades em contratos da área da educação, incluindo transporte escolar e aquisição de kits para estudantes.
0: Leonardo Monteiro parabeniza a atuação da Câmara Municipal e de lideranças políticas de Governador Valadares para dar continuidade ao processo. Para o deputado, a votação que resultou na cassação representa um esforço de enfrentamento à corrupção no município mineiro.
2: Votação.
1: Deputados e senadores derrubaram o veto presidencial à proibição de que municípios inadimplentes recebam recursos federais. A repórter Silvia Munhato acompanhou sessão do Congresso e tem outras informações.
6: O Congresso Nacional derrubou 4 vetos do Executivo à Lei de Diretrizes Orçamentárias de 2026 para permitir repasse de recursos federais para obras de estados e municípios e para convênios com municípios que estão inadimplentes. A sessão também foi marcada por pedidos de parlamentares por uma CPI mista sobre o Banco Master. 2 dispositivos mantidos na LDO prevêem recursos para obras de rodovias estaduais e municipais destinadas à integração de modais de transporte ou escoamento produtivo e para despesas relativas à malha hidroviária. Mas o Executivo argumentou que os recursos federais não poderiam custear despesas locais. Outro dispositivo permite a doação de bens, valores ou benefícios pela administração pública em período eleitoral, mas o governo federal alegou que a medida é inconstitucional. Também foi mantido o dispositivo que permite convênios com municípios de até 65 mil habitantes que estão inadimplentes. Apesar dos vetos iniciais, vários parlamentares que apoiam o governo declararam que votariam contra apenas o dispositivo sobre doações em período eleitoral. Foi o que disse o deputado Chico Alencar, do PSOL do Rio de Janeiro.
7: Porque ele permite a compra de votos. Na verdade, você poder doar em período eleitoral bens, uma série de equipamentos utilitários, benesses para a população, significa descumprir a lei eleitoral, que tem essa vedação muito sadia.
6: A deputada Bia Kicis, do PL do Distrito Federal, defendeu a derrubada dos vetos porque eles estariam prejudicando a população.
8: Para impedir o escoamento da produção, para impedir que aquelas pessoas que moram nos rincões mais distantes do nosso país, as pessoas mais simples, pobres, vulneráveis, miseráveis, não tenham acesso à produção.
6: No início da sessão, vários deputados e senadores pediram ao presidente do Congresso Nacional, senador Davi Alcolumbre, do União do Amapá, que lesse requerimentos de abertura de CPIs mistas para investigar denúncias relacionadas ao caso do Banco Master. Um dos que pediu a CPI foi o senador Flávio Bolsonaro, do PL do Rio de Janeiro, que aparece em conversas gravadas com o dono do Banco Master, Daniel Vorcaro. Nas conversas, ele busca recursos para o financiamento do filme sobre seu pai, o ex-presidente Jair Bolsonaro.
9: Do outro lado está o filme do presidente Bolsonaro, que recebeu investimento privado de alguém que na época não tinha absolutamente nada que pudesse desabonar a sua conduta, inclusive premiado, as suas empresas premiadas como exemplo de compliance. Esse lado não tem nada de errado. E é por isso, presidente, que a gente precisa urgentemente dessa CPMI.
6: O deputado Lindbergh Farias, do PT do Rio de Janeiro, disse que o senador poderia aproveitar a tribuna para responder os questionamentos sobre sua relação com Vorcaro.
10: O senhor foi visitar ele um dia depois que ele sai da prisão com tornozeleira eletrônica? Quer dizer que não sabia dos envolvimentos dele? Vossa Excelência não sabia da aplicação do Rio Previdência, governado pelo seu partido, no seu estado, pelo PL, Cláudio Castro, 970 milhões?
6: O senador Davi Alcolumbre ouviu as reivindicações, mas indeferiu os pedidos, afirmando que a decisão sobre o aumento da leitura dos requerimentos de CPI é da presidência. Da Rádio Câmara de Brasília, Silvia Minhato.
0: A Câmara aprovou projeto encaminhado pelo governo que pune com prisão aumento injustificado no preço dos combustíveis. O repórter Antônio Vital acompanhou a votação e tem mais informações.
11: A Câmara dos Deputados aprovou o projeto do governo que prevê pena de 2 a 4 anos de prisão, além de multa, para quem aumentar sem justa causa o preço de combustíveis, considerados bens de utilidade pública. A proposta altera a lei dos crimes contra a ordem tributária, econômica e contra as relações de consumo. O projeto considera sem justa causa o aumento de preços que não tenha relação com a elevação dos custos de produção, distribuição e importação dos combustíveis. As penas poderão ser aumentadas até a metade se o aumento injustificado ocorrer durante calamidade pública ou crise de abastecimento. Para apurar a existência do crime, o Ministério Público deverá firmar acordos de cooperação com o Conselho Administrativo de Defesa Econômica, o CAD. A proposta original do governo previa pena de até 5 anos de prisão, que foi reduzida para 4 pelo relator, deputado Merlong Solano, do PT do Piauí, após negociação com os diversos partidos. De acordo com a justificativa do governo, os combustíveis possuem importância estratégica para o funcionamento da economia e a proposta corrige uma lacuna legal nas relações de consumo. O projeto foi criticado por deputados da oposição. Para o deputado Kim Kataguiri, do Missão de São Paulo, criminalizar o aumento de preços vai provocar desabastecimento de gasolina e óleo diesel. Já o deputado Lafayette de Andrada, do PL de Minas Gerais, diz que já existem instrumentos administrativos para penalizar quem aumentar os preços para ferir a concorrência e o consumidor.
12: Nós entendemos que é um projeto inócuo. Está criando na prática mais uma possibilidade de incriminar posto de gasolina, de prender dono de posto. Hoje, nós já temos um sem número de leis que defende a liberdade econômica, que defende o consumidor, que dá um conjunto de ferramentas para o Ministério Público, para a Polícia Federal, que na prática, no mundo real, no dia a dia, vai chover no molhado porque as ferramentas já estão aí.
11: O relator Merlon Solano defendeu a necessidade de punir empresários que aumentarem preços sem justificativa. Segundo ele, foram registrados aumentos abusivos e injustificados mesmo depois das medidas adotadas pelo governo desde o início da guerra entre os Estados Unidos e o Irã.
13: A gente está tendo aí um fundo, um subsídio para o setor de R$3 por cada litro. Ainda assim, se mantiveram os aumentos. Diante deste quadro, da persistência do setor de combustível em elevar seus preços de maneira injustificada, porque o Brasil só consome de gasolina importada 15% de toda a sua demanda. De óleo diesel, a parte importada só chega a 30% de todo o nosso consumo.
11: O projeto do governo, que prevê pena de 2 a 4 anos de prisão para quem aumentar sem justa causa o preço de combustíveis, seguiu para análise do Senado. Da Rádio Câmara de Brasília, Antônio Vital.
2: Transportes.
1: Ricardo Aires, do Republicanos do Tocantins, denuncia a precariedade e a curta durabilidade de pontes estratégicas na região norte. Ele cita como exemplo a ponte sobre o rio Araguaia, que liga seu estado ao Pará, interditada com menos de 15 anos de uso e prejuízo de R$76 milhões.
0: Outro caso citado pelo deputado ocorre em Pedro Afonso, onde uma ponte de R$100 milhões entregue em 2014 está parcialmente interditada. Ricardo Aires exige a atuação imediata do TCU para investigar os métodos construtivos e o processo de execução dessas obras.
1: Bebeto, do PP do Rio de Janeiro, pede agilidade na remoção de uma torre de energia que, segundo ele, está impedindo o avanço de obras de duplicação na rodovia Presidente Dutra e a construção de um acesso viário na Baixada Fluminense.
0: Bebeto também cobra providências de órgãos reguladores diante do atraso nas intervenções viárias. Além disso, ele defende a continuidade de obras de mobilidade urbana, incluindo a construção de viadutos considerados estratégicos para reduzir congestionamentos.
1: Termina aqui o jornal Câmara dos Deputados, com trabalhos técnicos de Everson Urani e apresentação de José Carlos Andrade e Luciana Vieira. Uma boa noite para você.
0: Uma ótima noite. A Voz do Brasil está de volta amanhã.
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fazer o nosso salmo de hoje, o salmo do dia. O salmo de hoje é o salmo de número 93, que tem como título Deus, o Rei do Universo. Diz assim o salmo: ó Senhor Deus é rei. O Senhor Deus é rei e ele está vestido de majestade e coberto de poder. A terra está firme no seu lugar e não pode ser abalada. Ó Senhor, o teu trono está firme desde o princípio e tu sempre exististe. Ó Senhor Deus, o mar profundo levanta a sua voz, o mar ergue a sua voz e ruge. O Senhor reina no céu com

0: poder. A sua força é maior do que a fúria do oceano e é mais poderosa do que as ondas do mar. As tuas leis, ó Senhor, merecem confiança e o teu templo é santo para sempre. No Salmo de número 93, um salmo tão pequeno, com apenas 5 versículos que retratam muito bem o que é Deus. Deus, acima de tudo, é rei do universo e está vestido de majestade e coberto de todo o poder. O poder de Deus se firma em tudo o que vemos. Nós vemos a natureza, nós vemos a terra que desde o princípio existe. Na verdade, nós sabemos que as forças da natureza jamais poderão abalar. A terra está firme no seu lugar e há pouco tempo tivemos isso de forma categórica, onde uma nave espacial levou astronautas fora do planeta Terra e quando eles viram a Terra pairando sobre o nada, sobre o universo, de forma tão firme e de forma tão excelente, não foi nada mais, nada menos do que uma surpresa. Muito além do que imaginavam, ver algo tão maravilhoso colocado por Deus no seu lugar, onde os planetas, onde na verdade as galáxias, as estrelas, certamente estão cada uma no seu lugar, feitas pela vontade e pelo poder de Deus. Um dos astronautas louvou a Deus pelo seu feito e pela majestade, o seu poder, na verdade, de ver então a criação da forma com que foi feita. Na verdade, Deus tem o controle de tudo e de todos. Que possamos nós confiar, pois as leis de Deus e o seu poder e a sua majestade merece confiança. E que a confiança em Deus possa nos trazer a Ele a cada momento lado a lado, pois com Ele nunca estaremos sozinhos. Pense nisso e tenha um bom dia.
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0: Fique bem com a vida e junto com você estou chegando na sua manhã de mais uma sexta-feira. Sextou, hein? É, hoje 22 de maio de 2025 e vamos juntos fazendo este dia um dia pra lá de especial. Feliz da vida, prazer em ter a sua companhia. Vamos juntos fazendo a festa no seu rádio. Pra você que tá aí do outro lado curtindo a nossa programação, firme e forte e com a gente, como sempre, feliz da vida por ser e ter você ao nosso lado e juntinho, ter o prazer de estar junto com você, tá bom? Pra você que tá aí junto com a gente, já chegando por aqui bem cedinho, acordando, né? Tem gente que acordou antes da gente, olha só que coisa, hein? É, gente, a minha amiga Sandra Tavares, 5:46, já tinha mandado sua mensagem, que daqui a pouco vamos ouvir, tá? A Maria das Dores Domingos já chegou por aqui também, olha que bacana. A Lúcia lá de São Paulo, meu amigo Adir da Farmácia, e um abraço a ele e a todos lá da Preço Justo, essa farmácia bacana que está sempre sintonizada com a gente. Um abraço a todos que estão sintonizados com a gente aí, um alô muito especial a vocês, e ele já manda um alô pro pessoal do Ligamineira, né? Minha amiga Marlene Gonçalves já chegou por aqui, que maravilha, hein? Obrigado pelo carinho, Marlene, um abraço, querida, já vamos ler sua mensagem. Meus amigos que também chegaram por aqui, e cedinho, a Aparecida, né, Aparecida? Obrigado pelo carinho. Ó, ele já brota aqui, ó, é, lá no sítio Milani, meu amigo. Ele, como sempre, tá sintonizado com a gente, curtindo o nosso dia. O Adalto lá do sítio Milani, toda a companhia, esse povão que já tá no curral trabalhando, fazendo junto com a gente aí esse dia pra lá de especial. Nosso abraço a vocês, tá bom? A você também aí que está no seu trabalho na zona rural, né? A vocês aí que estão aí no sítio, na fazenda, na chácara, meus amigos aqui da zona urbana que estão aí também nas redes hoteleiras, hospitalares, pra você que tá aí também, vigilante noturno, porteiro de edifício, a todos do setor de enfermagem, os farmacêuticos de plantão, meus amigos garis que já estão dando um giro pela cidade, deixando ela do jeito que a gente precisa, do jeito que a gente quer, e também não só meus amigos gareiros, os catadores de reciclagem, a você, meus amigos das panificadoras, padarias, a todos vocês que também estão aí nas pastelarias. Um abraço a todos vocês, um abraço a todas essas pastelarias que estão aí abrindo agora, né? Ei, que maravilha, o pessoal aí com aquele pastelzinho gostoso, quentinho, quentinho, e o pessoal lá da padaria, aquele pãozinho de queijo que todo mineiro gosta. Enfim, aquele cafezinho gostoso para despertar bem o dia. Um abraço.

Então a todos vocês, obrigado pelo carinho de sempre. Vamos juntos fazendo a festa. Fazendo a festa porque hoje é sexta-feira, a semana girou e eu tenho certeza que, como aquela oração cantada que a gente faz todas as segunda-feiras com Zezé de Camargo e Luciano cantando, vai dar tudo certo. Deu tudo certo, não deu? E vai fechar com chave de ouro essa sexta-feira, porque está dando tudo certo e será um dia maravilhoso para todos nós, tá bom? Então, um ótimo dia, positividade, fé, alegria, porque quem está com Deus não está sozinho, né? Como disse aí o nosso Salmo 93, Deus merece confiança e a sua presença conosco é maravilhosa, né? Então, não está sozinho quem tem Deus do lado. Um sucesso de Giuliard, na voz de Gian e Giovanni cantando pra gente.

0: Jean Giovanni, não está sozinho quem tem Deus do lado. É uma excelente canção, 5:13.
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0: Olha, para hoje a previsão do tempo para você que está sintonizado com a gente, segundo o Instituto Clima Tempo, vai se programando aí, tá? É, a previsão do tempo para você aí que está sintonizado com a gente, curtindo o nosso bom dia, é essa aqui, ó. Segundo o Instituto Clima Tempo, esta sexta-feira será de sol com muitas nuvens durante o dia, até período de céu nublado, tá? À noite também com muitas nuvens, mas não chove. A temperatura mínima fica em 18, a máxima chega a 21 graus, a umidade relativa do ar tende a variar de 94%. Se eventualmente cair uma chuvinha aí, né, nesse período nublado, é de apenas 0,6 milímetro com 96% de possibilidade de chuva, tá bom? Agora, 5 horas e 14 minutos. Leandro e Leonardo, essa é pra recordar, pra matar a saudade, uma linda canção de Leandro e Leonardo, Pedindo Amor.

0: Leandro e Leonardo pedindo a luz, 5:18. Bom dia, um ótimo dia pra você na sintonia da 99.5 FM, tá bom? Breve intervalo, eu volto já.
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8: Já estão publicados os editais para o curso de formação de soldados e para o curso de formação de oficiais, que juntos somam 342 vagas para atuação em todo o estado. O concurso é de ampla concorrência, ou seja, sem limitação de vagas para mulheres. Para participar, é necessário possuir nível superior completo, carteira de habilitação no mínimo categoria B, além de aptidão física. As inscrições estarão abertas de 18 de maio a 17 de julho, no site da banca organizadora. As provas objetivas acontecem em julho de 2026. 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
9: Vamos então às manchetes do dia, o que já é notícia e o que já é destaque nos principais jornais do Brasil e do mundo. Para você que está sintonizado com a gente, chegando agora em nossa programação, um ótimo dia. E vamos então trazendo aqui o que já é notícia na nossa página, o que já é destaque em nossa programação, para você que está aí sintonizado junto com a gente, tá bom? 5 horas 25 minutos, dando um giro pela nossa página, você confere com fatos e fotos as seguintes manchetes. Energisa implanta sistema inteligente para modernizar a rede elétrica na região. Operação integrada prende 4 envolvidos em roubo. 3 foram capturados em Murié e 1 em Itapiruna. Empresária miraense presta depoimento na Polícia Federal no inquérito sobre desconto indevidos no INSS. Homem é preso durante a operação contra tráfico de drogas em Fervedouro. Debate em Murié chama atenção para a prevenção e diagnóstico do câncer de boca. E mais, Murié disponibiliza atendimento veterinário gratuito mediante agendamento prévio. Rodovias mineiras terão radares inteligentes com leitura automática de placas. PM prende 2 homens e 2 armas são apreendidas no bairro da Barra. Murié. Câmara de Murié promoveu audiência pública sobre plataformas digitais de transporte individual de passageiros. Agora dando um giro pelos principais jornais do Brasil e do mundo para você que está sintonizado com a gente. Olha, fique sabendo que já é notícia nos principais jornais do país. Inteligência artificial e transporte de mísseis. Novo drone naval é anunciado pela Ucrânia. Imposto de renda 2026, hein? A Receita libera hoje o maior lote de restituição da história. Campanha de Flávio aposta em costuras estaduais e minimiza impacto de Vorcaro. Rejeição da Polícia Federal à delação de Vorcaro endurece clima no STF e dificulta acordo. Presa após viagem, Deolane Bezerra passa a noite em cela separada e outras detentas em São Paulo. Suprema Corte dos Estados Unidos barra execução de preso com deficiência intelectual. Governo de São Paulo reforça vigilância sobre ebola no estado. Deolane Bezerra é a nova face do PCC, o que afirma promotor de justiça Lincoln Gakia. Em pré-campanha, senador Flávio Bolsonaro cumprirá a agenda em Belo Horizonte no dia 2 de julho. Durigan confirma novo bloqueio do orçamento para cumprir meta fiscal do governo em 2026. Lula diz temer invasão de Donald Trump à Amazônia e afirma que o país não tem segurança necessária. Líderes da Câmara pedem retirada de transição de 10 anos na PEC 6 por 10, 6 por 1. Corinthians empata com Peñarol e garante liderança do grupo E da Libertadores. Tudo isso e muito mais no esporte com ele, Jota de Souza.
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9: E vamos de música com Chitãozinho, Chororó e Zé Ramalho. Sinônimo.

0: Paulo e Paulino, tô por aí, 5h37, bom dia. Olha, gente, o estado do Rio de Janeiro, olha só, em uma operação integrada entre a Polícia Militar de Minas Gerais e a Polícia Militar do Rio de Janeiro, a Polícia Civil do estado do Rio de Janeiro também, resultou na manhã desta última quinta-feira em prisão de 4 envolvidos em um roubo ocorrido na cidade de Itapiruna, hein? De acordo com as informações repassadas pelas forças de segurança, após o crime, os suspeitos ainda furtaram uma motocicleta em Itapiruna. Um dos envolvidos foi localizado preso ainda no município fluminense. E outros três suspeitos seguiram para Murié, onde equipes da Polícia Militar realizaram diligências durante toda a manhã, culminando na prisão do trio. Durante a ação, os policiais recuperaram os materiais subtraídos, incluindo um telefone celular roubado encontrado em Murié. As motocicletas utilizadas pelos envolvidos também foram apreendidas. Os quatro suspeitos foram encaminhados às autoridades competentes a permanecerem à disposição da justiça. A operação reforça ainda a atuação integrada das forças de segurança de Minas Gerais e do Rio de Janeiro ao combate à criminalidade na região. 5h38, bom dia. 99,5
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4: Vamos juntos aqui com o nosso Bom Dia, trazendo agora as informações das loterias para você que está sintonizado com a gente, curtindo aí o nosso Bom Dia. Vamos trazendo os resultados aqui de ontem, o sorteio da Lotofácil do concurso 3.691, que teve os seguintes números e dezenas sorteadas, tá bom? Olha só, hein? 23589, 23589, 10, 13, 14, 15, 18, 10, 13, 14, 15, 18. 19, 21, 23, 24 e 25. 19, 21, 23, 24 e 25 foram os números sorteados que deram a quatro ganhadores R$281.394,78, tá bom? Já com 14 acertos, 455 apostas fizeram R$741. R$35 levou quem fez 13 acertos, que foram mais de 13 mil apostadores, enquanto que mais de 116 mil apostas levaram aí R$14 mil, melhor dizendo. R$7 ficou com os 562.352 apostas que fizeram 11 números, deixando o prêmio da Lotofácil para hoje em R$2 milhões, tá bom? Já a Quina acumulou, hein? Com os números 3, 12, 40, 56 e 70, 3, 12, 40, 56 e 70, foram os números sorteados do concurso 7.031. O que acontece agora é que a quadra, 4 pessoas, aliás, 23 pessoas fizeram a quadra e levaram cada uma R$10.881,98. Já R$123,57 ficou para 1.929 apostas que fizeram 3 númerozinhos. Quem acertou pelo menos 2, né? Não ficou sem grana, não. Pelo menos R$4,83 levaram para casa. E a estimativa do prêmio de hoje para a Quina é de pagar aí aos acertadores de todos os números dos 5 números, R$1.300.000. A Mega Sena, você já sabe, paga amanhã R$300 milhões por estar acumulado também em concurso aí que vai celebrar os 30 anos da Mega Sena. Canta pra gente, Goiânia e Paranaense. Meu recanto, meu paraíso. 15 minutos faltando para 6 da manhã. Bom dia.

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0: Aí Barreirito cantando pra gente, Vestido Colado. É isso aí, grande Barreirito, sempre uma boa pedida e uma grande recordação, tá bom? Já já tem mais pra você aqui na nossa companhia. Eu volto já pra conversar com os amigos caminhoneiros.
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0: Vamos juntos aqui trazendo informações para os nossos amigos caminhoneiros. E olha, bom dia para você, meu amigo caminhoneiro, que tá aí na estrada curtindo o nosso bom dia, para você que tá aí se preparando para sair de viagem também, tá? Para cumprir aí a sua jornada, o nosso abraço e o nosso carinho. Gente, olha, algo preocupante, tá? A escassez de mão de obra no transporte de carga já tá colocando aí a geração chamada geração Z, né? No centro do debate setorial, tá? Isso por quê, gente? Por quê? Porque o setor de transporte rodoviário de carga tá enfrentando uma crise demográfica preocupante, tá? De acordo com uma pesquisa da Perfil Preferências Caminhoneiros, divulgada em 2025, e pela Confederação de Transportes, a idade média dos motoristas profissionais está entre 45,3 anos e boa parte, 32%, concentrada na faixa etária entre 40 e 49 anos. Os dados também apontam que a escassez da renovação da mão de obra nesse ambiente é evidente, né? 9,5% dos profissionais têm menos de 30 anos, enquanto 12,9% já estão aí com 60 anos ou mais. Então, segundo os dados, os trabalhadores, né, que evidenciam aí os motivos de distanciamento dos jovens em relação à carreira do caminhoneiro. A pesquisa aponta ainda que os principais fatores de desinteresse é o preconceito contra a categoria, citado aí por 70%, seguido pelas baixas remunerações e pelas condições de trabalho desfavoráveis, tá? As baixas remunerações chegaram a 58%, enquanto que as condições de trabalho aí são desfavoráveis, 51%. Esse cenário faz com que 88% das empresas, gente, de transporte rodoviário de carga enfrentem dificuldades em novas contratações de motoristas e agregados, tá? Segundo o levantamento da Associação Nacional de Transporte de Cargas e Logística também, o impacto é percebido diretamente na operação, no aumento da frota ociosa, em dificuldade ainda de ampliação da capacidade logística e maior pressão sobre a produtividade da empresa. Então, fica aí a dica, né? A geração Z está preocupando aí, certamente, o setor que não tem renovado os seus funcionários, né? Na realidade aí, o pessoal está desmotivado a assumir essa profissão tão brilhante, que é a profissão dos caminhoneiros, que transportam com muito carinho o progresso do nosso país. Vamos dar um upgrade aí, né? Se melhorar as condições, quem sabe aí melhorar as remunerações, tudo isso pode mudar. Enfim, vamos aí fazer com que os jovens possam ser motivados a serem caminhoneiros. Aí sim, Ravel.

0: aí, Raíssa e Ravel cantando pra gente, Canção do Caminhoneiro, fechando bem essa primeira hora. Agora é hora daquela pausa, vem chegando aí o programa Cadeia da Prece, na voz do reverendo Wilson Reis e pastora Silvia, trazendo essa mensagem bíblica e evangelística aos nossos corações, tá bom? Daqui a pouco eu volto com muito mais do nosso Bom Dia depois do programa Cadeia da Prece.
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2: 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João 8:36. 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
3: Lâmpada para os meus pés e luz para o meu caminho é a tua palavra, Senhor. Ouvintes do coração, prazerosamente bom dia, que a luz e a graça do Divino Mestre volte a resplandecer no seu lar, na sua vida, nos seus trabalhos, nesta manhã de sexta-feira. Hoje é sexta-feira, sextou, né, pastora
4: Silvia? Isso mesmo, sexta-feira.
3: Nosso Deus, a semana passou igual um vento e nós estamos aí, querido, já anunciando que hoje é a sexta-feira forte, às 19:30 estaremos hermanados numa grande força espiritual contra toda a força do mal. Estaremos orando pelos enfermos, estaremos expulsando os demônios, estaremos orando pelas famílias, pelas empresas. Compareça, faça parte juntamente conosco e vamos invocar o nome do Senhor. Querido, amanhã sábado, sempre a mocidade faz o trabalho. Domingo pela manhã, a poderosíssima escola do ensinamento, que é a escola bíblica. E às 18 horas, nós estaremos ali pregando, anunciando a palavra de Deus e orando pelas famílias. Você está sendo convidado para estar juntamente conosco, para junto participar do melhor de Deus. E nós estamos numa preparação muito forte através de oração, através de jejum, em favor da sua vida. Talvez você não está nem percebendo, mas você já está sendo incomodado a estar conosco no dia 29 de maio, às 6 horas da manhã ou às 7:30 da noite, aonde estaremos ali combatendo toda maldição em nome de Jesus. Na farmácia.
4: É,
3: não tem médico que vai dar jeito na maldição. A maldição, ela vem numa força espiritual. Espírito não toma remédio, mas espírito mau é expulso em nome de Jesus. Ele mesmo disse: em meu nome expulsarão os demônios e curarão os enfermos. Ele disse: ide e fazei esta obra. Então a obra não é nossa, a obra é dele. A obra é do Espírito Santo de Deus, que nos dá a capacidade para executar a palavra do Senhor e através dela expulsar os demônios que atormentam famílias e aquela maldição hereditária. Se o Filho vos libertar, verdadeiramente vós sereis livres. Né? Nós estamos aqui já encerrando esta semana, já nos preparando para começar uma outra, e a pastora Silvia está aqui. Pastora Silvia, bom dia.
4: Bom dia, meu pastor, bom dia a todos os ouvintes. Vamos seguindo aqui nessa sexta-feira, sexta-feira forte, sexta-feira de preparação, porque sexta-feira que vem, às 6 horas da manhã, reverendo Wilson e eu e os demais pastores e

0: mulheres da igreja, vamos estar em propósito com Deus nessa semana que vai entrar em favor da sua vida, porque a batalha, ela, se ela é espiritual, não adianta, o pastor disse aqui, não adianta remédio, não adianta médico. Se a batalha é espiritual, então tem que ser travada com armas espirituais.
1: É verdade.
0: E o apóstolo Paulo já nos orientou a respeito disso. Veja que naqueles dias ele já instruía a igreja a respeito. Ele fala em Efésios capítulo 6, versículo 10. No demais, irmãos meus, fortalecei-vos no Senhor e na força do seu poder. Aí ele diz no verso 12, porque nós não temos que lutar contra a carne e sangue, mas sim contra quem? Contra os principados, as potestades, contra os príncipes das trevas deste século, contra as hostes espirituais da maldade nos lugares celestiais. Então entenda aqui que ele deu uma orientação. Tem muita gente querendo lutar contra o mal, mas não está sendo fortalecido.
2: Não está preparado.
0: Não está buscando essa força.
2: Exato.
0: Ele disse, você tem que se fortalecer. Em primeiro lugar, você tem que se fortalecer no Senhor e na força do seu poder. É por isso que nós estamos convidando você. Será 7 semanas de revestimento de poder.
1: Sem dúvida.
0: De nós nos fortalecermos no Senhor. E aí você vai poder, então, entrar nessa batalha espiritual. Porque às vezes a pessoa quer discutir com alguém dentro de casa, quer brigar com alguém no meio da rua, quer lutar contra a inveja discutindo.
1: Não vai resolver.
0: Como que luta contra inveja, contra violência, contra um olhar maldoso, contra aquela pessoa que carrega o mal batendo? Não, não sai. É, o pastor falou isso aqui. Não sai. Se você discutir, não vai sair. Se você brigar, não vai sair. Primeira coisa, revestir do poder de Deus
1: e da sua graça. Isso é muito importante, é poder esclarecer isso. E lá no trabalho que nós vamos fazer na semana da quebra de maldição, nós vamos falar muito a respeito disso. Às vezes a mãe, coitada, tá morrendo de tanto falar com o filho. Não vai, não vai, não sai, não vai nesse lugar. Lá você vai encontrar com pessoas que não vai trazer. Você não vai mexer com droga hoje, não vai. Aí começa aquela discussão, aquela briga, e a pessoa vai, porque a luta não é material, a luta é espiritual. A própria pessoa que está falando está lutando material, não vai resolver, porque esta batalha é espiritual, então ela tem que ser combatida espiritualmente, em o nome e o poder de nosso Senhor Jesus Cristo. Porque o diabo é um espírito, mas Jesus também é um espírito que está aqui. Então veja que na verdade o diabo não tem corpo. Ele aproveita uma brecha para ele entrar e fazer daquela pessoa o que ele deseja. E quando aquela pessoa cai na inflação, que fica preso, ele diz, ah, eu nem sei por que que eu fiz isso. Por quê? Porque ele deu brecha e ele entrou e realizou a sua obra.
0: É, o pastor disse bem aqui, Satanás não tem corpo. Jesus já disse, o mundo jaz do maligno.
1: É verdade.
0: Ele tá por aí, um dia ele vai ser acorrentado e preso, mas por enquanto nós temos que vencer e vencer com armas espirituais. Sexta-feira é dia de você renovar as suas forças em Deus. É dia de você buscar o Senhor e receber esse revestimento. Ele disse aqui no versículo 11, revestidos de toda a armadura de Deus.
1: De Deus.
0: Para que possais estar o quê?
1: Firmes nos
0: contra as astutas ciladas do diabo. Meu Deus, hein?
1: Veja que a palavra de Deus é muito forte. Já havia já uma prevenção, mas para isso você tem que conhecer a verdade, como nós falamos segunda-feira, né?
0: É isso mesmo. E agora o tempo não nos permite mais, pastor.
1: Acabou.
0: Segunda-feira a gente continua.
1: Ah, né? Que pena,
0: tanta,
1: né,
0: coisa boa que a gente pode compartilhar aqui, que é só um pouquinho para que a pessoa possa abrir os olhos espirituais e acordar enquanto é tempo. Buscar-me-eis e me achareis quando me buscares de todo o seu coração. Então é tempo de você buscar Deus e colocar todo o seu coração. Vamos orar?
1: O tempo é agora e a hora é esta. Prepara a tua alma, teu espírito e receba então a prece poderosa. Amantíssimo e soberano Deus, Pai das luzes, alcançai esta mãe que tem chorado amargamente, Pai. Este pai que tem estado tão entristecido com a vida deste filho, Pai. Meu Deus, te apresentamos esta filha que não obedece nem pai nem mãe, Deus, que tem causado tanta tristeza nesta casa, papai. Senhor, penetrai agora nos hospitais, nos presídios, alcançai os que estão encarcerados do lado de dentro e os que estão encarcerados do lado de fora pelas drogas, pelo alcoolismo, pelo jogo, pela mentira, pai. Que estas vidas sejam libertas em teu nome. Meu Deus e meu Pai, alcançai os que estão internados nos hospitais, os que estão doentes na casa, papai. Mestre, te apresentamos a criança que chora e não sabe dizer onde dói. Penetrai nos hospitais, protocolo, casa de saúde, Hospital São Paulo, Senhor, lá na fundação, nas UPAs e os que estão enfermos em casa. Mestre, que este simples copo d'água possa se transformar em remédio agora para a saúde daqueles que crê na tua palavra e que bebam com fé.
0: Em nome de Jesus.
1: Abra, Senhor, a porta do emprego para o desempregado, transforma este copo d'água em remédio na força desta corrente, em nome de Cristo, nesta Trindade Augusta e Divina. Amém e amém, Senhor. Amados ouvintes, tenham todos um bom dia. Fique aí com nosso amigo Marcos Rogério e até segunda, se Deus assim permitir.

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1: Vamos juntos pro seu dia ser mais feliz nesta sexta-feira, 22 de maio de 2026, com o nosso bom dia. Você que tá aí, ó, no curral trabalhando. Ei, gente boa demais. Um abraço aí a todos vocês. Obrigado pelo carinho de sempre. Já já vamos interagir aqui. Tem gente que tá lá no curral trabalhando. Manda um abraço pra gente aqui. Olha que bacana, hein? Um abraço muito especial aí pra vocês, meus amigos retireiros e retireiras, que estão desde cedinho, né? Cedinho lá no curral e sempre aí curtindo o nosso bom dia, tá bom? A você que tá aí no seu trabalho, meus amigos do plantonistas da noite, né? Que estão aí nos seus afazeres, nos seus trabalhos, nas suas profissões, claro, sendo lícita e abençoada pelo Papai do Céu, um ótimo dia para você, tá? E que seja um plantão aí, um término de plantão maravilhoso. Para você que tá se preparando para ir pro trabalho, hein? É, tem gente que acordou agora com esse friozinho, ainda tá com aquele corpinho de ema puxando pra cama. Ei, que vontade de ficar na cama, né? Mas sextou, tá? É, sextou, fica tranquilo, porque hoje é sexta-feira, sextou, então vai lá, vamos ganhar, vamos faturar mais um dia, vamos garantir mais uma página da nossa história e com certeza aí no finalzinho da tarde. Ei, que coisa boa, sextou, aí vai descansar o finalzão de semana, não é? Ou amanhã também vai trabalhar, vai? Ah, então bacana. O importante é que você tá feliz, feliz da vida por ter o seu trabalho, seu ganha-pão, como diz o bom mineiro, né? Ter o seu sustento. Olha, quanta gente aí desempregada que infelizmente ainda não conseguiu seu emprego, mas tá na hora, né? Tá na hora aí de conseguir o seu emprego, se Deus quiser vai dar tudo certo. Positividade, fé, tudo vai dar certo, tá bom? Pra essa moçada que tá se preparando pra ir pra escola, o nosso abraço e o nosso bom dia. Pro meu vovô e a minha vovó, titio e titia que tá sintonizado com a gente, ó. Beijo no coração de vocês, tá? Beijão no coração do meu vovô e da minha vovó aí que tá na sintonia. Já tomou cafezinho, vovô? Já tomou cafezinho, vovó? Ei, a vovó já tomou cafezinho, né? A Dejanira, vovozinha lá Dejanira, né? A vovó Dejanira lá da... que está sintonizada com a gente lá no Safira, ela já tá lá tomando cafezinho dela e curtindo o nosso bom dia, tá? A minha amiga Aparecida também, que é uma vovó maravilhosa lá do bairro Aeroporto, já mandou um abraço aí pro maridão, né? É, também aí pro Betinho, né? Pra todos os netinhos, pros filhos, e ela já disse que já tomou o cafezinho dela lá, junto com o nosso bom dia. Olha que maravilha. Então, um abraço para vocês, obrigado pelo carinho de sempre. Vamos juntos com o nosso bom dia e já trazendo aqui essa segunda hora com informações.
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0: Vamos juntos trazendo as informações que já estão no nosso site, radiomurier.com.br, um site a serviço da notícia. Olha, o que já está no nosso site, você acessa radiomurier.com.br, confere com fatos e fotos. E também, claro, sempre muito bem informado, nosso departamento de jornalismo já apurando as informações. Tudo que você merece saber já está aqui em nossa programação, tá bom? Olha, Energisa implanta sistema inteligente para modernizar a rede elétrica na região. Operação integrada prende 4 envolvidos em um roubo. Isso aconteceu em Itapiruna e 3 foram capturados em Murié e 1 em Itapiruna, hein? Empresária miranhense presta depoimento à Polícia Federal no inquérito sobre descontos indevidos do INSS. Homem é preso durante operação contra tráfico de drogas em Fervedor. Debate em Muriaé chama atenção para a prevenção de diagnóstico do câncer de boca. Muriaé disponibiliza atendimento veterinário gratuito, mediante agendamento prévio, tá, gente? Já nós vamos saber as condições, tá? Rodovias mineiras terão radares inteligentes com leitura automática de placas. PM prende 2 homens e 2 armas são apreendidas no bairro da Barra. Câmara de Muriaé promoveu audiência pública ontem. Ontem tivemos aí audiência pública promovida na Câmara Municipal de Muriaé para tratar dos assuntos sobre as plataformas digitais de transporte individual de passageiros em atendimento aí a um projeto de lei que tramita na casa, né? O projeto de número 103. Tá? Uma audiência pública que teve presença aí, né? Dos delegados de polícia, né? Doutor Rangel, também doutor Tairone. Tivemos representação também aí do executivo através do seu procurador, doutor Eduardo Margem. Enfim, todos os detalhes do que aconteceu ontem, né, dessa audiência pública, você terá aqui já em nosso site, tá bom? É só ficar ligado, só ficar sintonizado junto com a gente também. As informações chegam por aqui em nossa Rádio Murié e também no nosso site radiomurié.com.br. Vamos agora dando um giro pelos principais jornais do Brasil e do mundo, sabendo das principais notícias de hoje. Inteligência artificial, transporte de mísseis, novo drone naval é anunciado pela Ucrânia. O imposto de renda, né, libera hoje, a Receita libera hoje o maior lote de restituição da história, hein? Campanha de Flávio Bolsonaro aposta em costuras estaduais e minimiza o impacto de Vorkar. A rejeição da Polícia Federal à delação de Vorkar endurece o clima no STF e dificulta acordo. Presa após viagem, De Leone Bezerra passa a noite em cela separada de outras detentas em São Paulo. Suprema Corte dos Estados Unidos barra execução de preso com deficiência intelectual. Governo de São Paulo reforça vigilância sobre ebola no estado. Yolane Bezerra é a nova face do PCC, é o que afirma promotor de justiça Lincoln Cacaia. Pré-campanha, senador Flávio Bolsonaro cumprirá a agenda em Belo Horizonte no próximo dia 2 de junho. Churigan confirma um novo bloqueio no orçamento para cumprir meta fiscal do governo em 2026. Lula diz temer invasão de Donald Trump à Amazônia e afirma que país não tem segurança necessária. Líderes da Câmara pediram aí a retirada de transição de 10 anos para a PEC 6x1. Corinthians empata com Peñarol, garante liderança no grupo E da Libertadores. Sobre o esporte, tudo isso e muito mais com ele, Jota de Souza, e logo mais no programa Esporte Total.
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0: E vamos de música com Eduardo Costa cantando pra gente, nesse clima de sexta-feira. Sapequinha.

0: Ricardo Costa, Sapequinha, 6 horas 22 minutos. Para você que está na sintonia certa da 99.5 FM, olha, gente, uma investigação sobre organização criminosa deflagrada aí na zona da Mata Mineira, né? Sobre um cartel que atuava em placas automotivas na zona da Mata. Também o desfecho em Muriaé. Mais detalhes brevemente aqui em nossa programação e também em nosso site Rádio Muriaé. .com.br, nosso departamento de jornalismo atualizando as informações e brevemente estaremos dando detalhes dessa operação em Muriaé. 6 horas 23 minutos.
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11: Vamos juntos com o nosso Bom Dia. Aqui nesse momento é hora de participação dos nossos ouvintes que estão sintonizados conosco e curtindo aí o nosso Bom Dia e participando aí também através do nosso WhatsApp, né? Para você que está sintonizado com a gente. E sintonizado aqui, você sabe, é bom demais. E claro, ter o prazer de ser e ter a sua companhia, interagir com você. Aqui os nossos ouvintes mandam, né? Que bacana, olha só essa galera do WhatsApp que não para, não para não. É, vamos ver se eu consigo atender todo mundo, tá? Mas vamos lá, vamos atendendo aqui, os nossos ouvintes estão sintonizados com a gente. Vamos começando aí com um abraço dela, que tá sempre com a sua listinha nativa e sempre atualizando ela, né? Minha amiga Sandra Tavares, de Barão, vai lá.
12: Bom dia, Rogério. Que Deus abençoe o seu dia, o meu dia, o dia de cada um dos nossos ouvintes aí do Bom Dia, Muriaé. Que seja um dia tranquilo, muito abençoado por Deus aí. Um bom dia para Márcia Simão, Márcio Simão, Marciana Fazendo Baseira, Dona Graciema, Dona Nina, Marta Helena, Marta Tavares, a Fátima, o Geso, Aparecida Santana, a Eva, lá em patrocínio de Muriaé, para a Pequena, para o Bal, para a Ana aqui no meu bairro do distrito, para a Liette lá no centro da rua. Vou mandar para todos os ouvintes aí que estão ouvindo a programação do Bom Dia, Mulher, e desejar a todos nós aí uma feliz e abençoada sexta-feira e um bom final de semana para todos aí, Rogério, para você e para todos os nossos ouvintes aí. Regado de muitas bênçãos aí derramadas do céu sobre todos nós aí, Rogério. Fica com Deus aí. Tchau, tchau.
11: Tchau, querida. Tudo de bom. Esse povão maravilhoso de Barão do Monte Alto aí, o nosso abraço, o nosso carinho. Tudo de bom para vocês. Quem mais está chegando aqui? Vamos ver quem é.
13: Bom dia, Marco Rogério. Quem fala aqui é Maria das Dores do Mil. Hoje eu quero mandar os parabéns para minha neta Amanda Lima do Santo, que faz aniversário hoje. Recebe o abraço do pai Danilo, da mãe Andréia, do irmão Arthur, da irmã Giovana e de toda a família. Você passa para mim por toda a programação, tá, Marco Rogério? Fique com Deus. Um abraço.
11: Valeu, Maria. Obrigado. Deixa com a gente. Vamos colocar em toda a programação aqui, tá bom? Mas quem tá chegando aqui? Vai lá.
14: Bom dia, Marcos Rogério. Sou a Márcia do Aeroporto. Mando um bom dia para a dona Célia do Santa Terezinha, para a pastora Silvia e para a Zilda do Aeroporto. Sextou, Zilda. Sextou. Vamos acordar.
11: É isso aí, Zilda. Sextou, né? Acorda, Zilda. Um abraço a Zilda também lá do bairro do aeroporto. Um abraço aí a ela, nossa amiga que tá sempre sintonizada com a gente, curtindo aí o nosso bom dia, tá bom? E ele também tá brotando por aqui, vai lá, ó.
15: Bom dia, Marco Rogério. Nós estamos juntos, estamos ligadinhos, brota, aqui no Cido Miranda.
11: Valeu, Adalto, um abraço, obrigado pelo carinho, um ótimo dia pra você, tá bom? Mas quem eu vou mandar abraços aqui aos nossos ouvintes que estão sintonizados com a gente? O Josmar tá mandando aqui um abraço pra todo mundo, desejando que a luz de Deus ilumine toda a nossa sexta-feira. O Gersimário tá desejando aí força, fé, também aí saúde e sabedoria. Obrigado pelo carinho, um abraço também. Mas quem tá chegando por aqui mandando abraços, tá? A Marlene Gonçalves tá desejando que a luz de Deus também ilumine nossa sexta-feira. O meu amigo Adir da Farmácia, a todos lá da Preço Justo. Deixa eu mandar um abraço aos meus amigos lá da Farmácia Preço Justo. Um forte abraço, tá? A todos vocês aí. Mandando também um abraço aí ao Jean lá na Gameleira. Valeu, Adir. Obrigado pelo carinho, tá? A Lúcia de São Paulo tá dizendo aqui, ó. Sextou, que maravilha. Obrigado pelo carinho, tá? Um abraço, tá? A Márcia Célia, lá do Santa Terezinha, também tá mandando abraço aí aos nossos ouvintes. Mas quem? A Priscila Coelho tá mandando abraços aí, né? Abraço a todos que estão sintonizados com a gente e pedindo a Deus aí para abençoar e unir a todos os corações. A Cida Gonçalves tá pedindo oração de agradecimento, né? Tá fazendo aqui, mandou pra gente aqui uma linda e pequena oração de agradecimento aí, pedindo saúde, paz e muito amor para todos nós. Olha que maravilha. A Maria Aparecida também tá mandando aí um abraço para todo mundo e mandou uma xicrinha de café. Que bacana, hein? Olha o café. Que bacana. Ó, me deu água na boca aqui agora, tá? Vontade de tomar um cafezinho. Bom, a Ivonete Almeida lá da Pedra Alta tá mandando bênção para todo mundo, né? Tá pedindo aí que o Papai do Céu abençoe a todos nós e abençoe principalmente o nosso fim de semana. Que assim seja, né? O Adriano Antônio lá da Fazenda Pedra de Cristal, lá de Itamuri. Um abraço, meus amigos lá da Fazenda Pedra Cristal, Itamuri. Tá pedindo aqui uma música, Rastros na Areia. Essa música nós vamos tocar então para os aniversariantes. É uma música linda, né? Tem uma linda mensagem. E eu tenho certeza que todos os aniversariantes vão gostar dessa música, né? Rastros na Areia, com Dudu e Dalvan. Vamos atender aqui o nosso amigo Adriano, lá da Fazenda e Cristal, em Itamuri. A todos vocês, o nosso abraço. A Ângela Maria também tá mandando abraços aqui ao Geraldo, também ao Jorge, ao Jorge Roberto, também ao Sebastião e a todos lá do Recanto Verde, que estão sintonizados com a gente, tá? Obrigado pelo carinho de vocês. Abraços também aí dos nossos amigos que estão sintonizados com a gente lá em Miradouro. Um abraço a todos lá da Fazenda Águas Claras, em Miradouro. Um abraço a todos vocês, obrigado pelo carinho. E vamos abraçando os aniversariantes do dia, que também aqui estão junto com a gente, tá? Mas antes, vamos ouvir aqui a nossa ouvinte também pedindo aí abraço para os aniversariantes. Vai lá.
16: Bom dia, Marcos Rogério. Bom dia para todos os ouvintes da Rádio Mulher. Estou passando hoje para deixar meu abraço para dona Carminha, lá no Recanto Verde, fazendo aniversário hoje. Que Deus abençoe ela, proteja e ilumina. Recebe o abraço da amiga Sandra, do amigo César, do filho Aguinaldo e de todos os familiares e amigos, e da minha mãe, dona Edith. Todos nós estamos abraçando a dona Carminha.
11: Valeu, querida. Muito obrigado, Sandra. Então, vamos abraçar a dona Carminha e demais aniversariantes do dia que estão junto com a gente, curtindo o nosso bom dia. Um abraço com muito carinho, além de abraçar aí a dona Carminha, lá no Recanto Verde, né, que está aí aniversariando hoje. Nós também abraçamos com muito carinho aqui o nosso amigo Sebastião Almeida, ele que tá lá sempre cuidando do Torrão, né? Do Espaço Torrão. Ô, Sebastião, um abraço, querido. Recebe abraços aqui da direção da rádio, tá? De toda a direção da rádio, Paulo Roberto Filho, toda a família, né? Abraçando você e também todos os funcionários aqui que com muito carinho também te abraçam, tá? Juntamente com a sua família que certamente tá aí curtindo o nosso bom dia. Um abraço ao Sebastião Almeida lá no Torrão.

E pra vocês, aniversariantes de hoje, o pedido do nosso amigo Adriano lá de Tamuri. O Duque Dalvan canta pra vocês. Astros na Areia, 6:36 agora.

do Duca e Dalvan, para você que está sintonizado com a gente. Agora 6 horas e 39 minutos. Atenção para você aí que já fez a sua declaração de imposto de renda, né? Tem muita gente que ainda não fez, não, né? Tá deixando para a última hora, hein? Não pode, não. Ó, a Receita Federal libera a consulta, gente. É o primeiro lote de restituição do imposto de renda, tá? A partir das 10 horas de hoje. O pagamento será de 16 bilhões para mais de 8.749 contribuintes, tá? Mais de 8 milhões, né? E 749 mil contribuintes. Será realizado ao longo do dia 29 até o dia 29 de maio. Para saber sobre a restituição, se está disponível, o contribuinte já deve acessar a página da Receita Federal, tá? Através do gov.br/Receita Federal e clicar no Meu Imposto de Renda. Em seguida, consultar a restituição e informar o CPF na data de nascimento do ano do imposto de renda e conferir aí o seu valor. É o maior lote da história, né? 45% maior do que o lote primeiro da restituição de 2025, que pagou um total de 11 bilhões para 6,2 milhões de contribuintes. Já são beneficiados os contribuintes prioritários, que também são aqueles que aderiram aí às ferramentas digitais, como declaração chamada pré-preenchida e o recebimento via Pix, tá bom? Então, para você aí, fique ligado, porque o total, né, de ser recebido aí, as restituições, vai seguir um escalonamento, né?

0: 256.697 restituições para idosos de 80 anos, mais de 2.256.975 restituições para idosos entre 60 e 79 anos e também restituições aí para pessoas com deficiência física, mental e moléstia grave, enquanto que também teremos restituições aí para contribuintes cuja maior fonte de renda seja um magistério, tá bom? Então, além disso, as restituições serão destinadas também aos contribuintes que utilizaram aquela declaração pré-preenchida aí e optaram pelo recebimento aí do Pix, tá legal?
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0: E vamos juntos com o nosso bom dia nessa sintonia certa aqui da Rádio Muriaé. 6:41 e Bruno Marrone chega pra cantar. Entre ela e eu.

0: Nove. Você que tá aí sintonizado com a gente, entre eu e ela, tá bom? Olha só, gente, atenção você que tem aí o seu pet, né? A Secretaria Municipal do Meio Ambiente, Mulher, vem reforçando algumas orientações sobre o funcionamento aí dos atendimentos veterinários realizados pelo município, tá, gente? De acordo com a Prefeitura, os serviços estão acontecendo exclusivamente mediante um agendamento prévio, tá? Não sendo permitido aí o encaminhamento presencial dos animais aí para a sede da Secretaria, já que o local não possui estrutura adequada para esse tipo de atendimento. Pois bem, os atendimentos são destinados aos animais pertencentes às ONGs e protetores, independente do cadastro do município, tá? Além de animais de tutores em situação de baixa renda, mediante comprovação do CAD único, né? E a conta de energia no enquadramento de baixa renda. Animais em situação de rua, cães e animais de grande porte que se enquadrem nos critérios que também podem receber o atendimento. Segundo a Secretaria, os atendimentos veterinários são realizados em loco, tá? Com o deslocamento da médica veterinária até o local previamente agendado. Já os atendimentos voltados aos felinos, né? Que no caso aí acontece por meio do centro de zoonose, seguindo também um cronograma de agendamento do setor responsável. A orientação é para que a população não leve animais diretamente até a sede da Secretaria do Meio Ambiente. Os agendamentos e demais informações podem ser obtidos pelo telefone 32-2020-8055. Vou repetir o telefone, hein? 32-2020-8055, sempre de segunda a sexta, de meio-dia e meio às 17h30. De acordo com a administração municipal, a organização no fluxo do atendimento busca aí garantir mais eficiência, segurança e a qualidade no serviço prestado à população e à causa animal de Murier, tá bom? Então, para você ficar bem orientado, qualquer dúvida, entre no nosso site aí nessa matéria, onde fala aí referente à disponibilidade, né, de atendimento veterinário gratuito mediante agendamento prévio. Então, clica lá para você saber aí todas as definições aí, tá certo? E mais informações no telefone em que nós citamos aí.
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0: Então, com o nosso bom dia, trazendo aqui agora a agenda das comunidades para você que está na sintonia aqui da 99. Vai se programando esse finalzão de semana aí que tem festa das comunidades, tá bom? E a festa não para, não, ó. Música ao vivo com banda Nota na Porta. Nota por nota, né? Melhor dizendo, né? Olha só, banda Nota por Nota na Resenha da Matriz São Paulo, em funcionamento de barraca, bingos e leilões. Forania aí da Nossa Senhora Aparecida, de Nossa Senhora Aparecida, em Muriaé, que convida todos para o primeiro encontro do Terço dos Homens da Forania, hein? Será no próximo dia 24 de maio, às 7 horas, no Cristo. Após o terço, vai ter encerramento aí com o encontro com a Santa Missa. Festividades durante o mês de maio na paróquia Nossa Senhora do Sagrado Coração, no bairro Dornelas, com funcionamento de barracas, bingos e leilões todos os dias. Trido e festa honra Santa Rita de Cássia no bairro Encoberto até dia 22 de maio. Com celebração dia 29, todos os dias, às 19h30 horas. Logo após, tem bingo, leilão, funcionamento da cantina no Salão da Capela. Festividades em honra a Santa Rita, né? No bairro Coleti, acontece dia 22 de maio até o 22 de maio, com missa todos os dias, 19h30 horas, e funcionamento também de cantinas, bingos e leilões. Já a comunidade Santa Luzia convida para a celebração neste sábado, dia 23, às 19 horas, na Vila Leite. A Igreja Presbiteriana do bairro da Barra convidando a todos para participar de missões de capelania hospitalar nos dias 30 e 31 de maio, às 19 horas, no Templo. Já as festividades da comunidade Belo Monte, no distrito de Miraí, acontecem dia 23, às 19 horas, na Igreja Nossa Senhora Aparecida. Um abraço a todas estas comunidades que sempre estão aí prestigiando o nosso programa e nos dando aí esse momento maravilhoso de poder anunciar aí as suas festividades. Então, põe na sua agenda e prestigie aí as comunidades que estão em festa.
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0: E deixa eu mandar um abraço aqui do Wilson. Wilson lá do Safira tá mandando abraço pra Folia de Reis, Estrela de Davi, pra todos lá do Unifolia que estão sintonizados conosco. Obrigado pelo carinho, tá bom? Abraçando os aniversariantes de hoje. Um abraço, Sebastião Almeida, lá do Torrão. Recebendo abraço dos diretores da rádio, dos amigos e familiares. Amanda Lima dos Santos, lá do bairro São Pedro. Abração aí dos pais da Nília e Andréia, do Arthur, Giovanni e também da vovó Maria das Dores Domingos. A Carminha, lá do Recanto Verde, recebendo abraço da Sandra César e também de todos os familiares. Tudo bom? E a última de hoje eu deixo com César e Paulinho chegando pra gente. Fim de semana, que o bicho pega, né? Bom dia pra você, uma ótima sexta-feira. Vem chegando o Jornal da Itatiaia e Gilson Júnior na sua manhã. A gente se encontra amanhã, a partir das 5 da manhã. E até lá, se Deus

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3: Ministro André Mendonça vai decidir sobre pedido de transferência de prisão de Daniel Vorcaro.
2: Relator diz em entrevista exclusiva à Itatiaia que texto final para acabar com a escala 6x1 será fechado no fim de semana.
3: Receita abre nesta manhã consulta ao maior lote de restituição do imposto de renda da história.
2: Polícia aponta relação antiga entre Deolane Bezerra e integrantes do PCC.
3: Manicômio de Barbacena pode dar lugar a memorial e novos serviços de saúde.
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0: Maia, risco de El Niño forte coloca a agro brasileira em alerta e acelera busca por soluções sustentáveis.
1: Air France e Airbus vão recorrer de condenação por tragédia de voo.
0: Irã e Paquistão retomam negociações para tentar encerrar guerra com os Estados Unidos.
1: No futebol, após vitória, Atlético embala grupo na Sul-Americana, embola o grupo na Sul-Americana e decide classificação em casa.
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0: 7:02, Jornal da Itatiaia, sexta-feira, 22 de maio de 2026. Apresentação, Fernanda Viegas e Eustáquio Ramos. Muito bom dia para você que está com a gente. Estamos ao vivo também no YouTube, no site, no aplicativo da Itatiaia, na Alexa, na TV a cabo e no canal 957 da Parabólica Digital. A partir de agora, toda a rede Itasat reunida para trazer os principais destaques de Minas, do Brasil e do mundo. 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
3: Engavetamento envolvendo 5 carros bloqueia parcialmente a rodovia Fernão Dias na pista em direção a Belo Horizonte, à altura do quilômetro 491, próximo ao Shopping Partage, em Betim, na região metropolitana. Ainda nas estradas, mais de 10 quilômetros de lentidão na BR-040 para quem segue no sentido do Belo Horizonte, no trecho entre o Trevo de Ribeirão das Neves e o Poço Bonanza, em Contagem, também na Grande BH. Segundo a Via Cristais, não há ocorrências, apenas o excesso de veículos. Direto da Central de Trânsito Itatiaia EMIV, repórter Isabela Gouveia.
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4: Sexta-feira com temperaturas amenas em Minas Gerais. A atuação da massa de ar frio sobre o estado mantém as temperaturas amenas em todas as regiões. Embora a massa de ar frio seja de fraca intensidade, as temperaturas mínimas que já caíram permanecem amenas e as máximas apresentam ligeiro declínio. Possibilidade de chuva se restringe ao leste devido ao aporte de umidade de origem oceânica e ao Triângulo Mineiro, devido à disponibilidade de umidade e instabilidade local. Céu nublado a parcialmente nublado, com possibilidade de chuva isolada no Jequitinhonha, Mucuri e Rio Doce. Céu parcialmente nublado, com possibilidade de chuva no Triângulo Mineiro, Alto Paranaíba. Céu parcialmente nublado, com névoa úmida ao amanhecer na Zona da Mata, Campo das Vertentes e Sul-Sudoeste. BH terá uma sexta de céu parcialmente nublado. Aqui na capital, a máxima deve marcar 24 graus. Repórter Aline Neves.
1: 7:04. A Câmara dos Deputados admite ao Supremo Tribunal Federal que o deputado federal pelo PL de São Paulo, Mário Frias, viajou ao exterior sem autorização prévia da casa. Vamos então a Brasília falar com o nosso repórter Pedro Nascimento. Ô Pedro, a comunicação foi enviada ao ministro Flávio Dino após o magistrado cobrar explicações sobre o paradeiro do parlamentar, que é alvo de tentativas de intimidação há mais de um mês. O que mais você sabe sobre esse assunto, hein? Bom dia.
5: Bom dia para você, Fernanda. Bom dia, Eustáquio. Bom dia também para todo mundo que acompanha a Itatiaia. Pois é, essa resposta foi enviada ontem ao ministro Flávio Dino, que tinha dado 48 horas para explicações sobre o paradeiro do parlamentar. O que acontece? O STF, ele tenta intimar Mário Frias há mais de um mês. Isso porque o deputado precisa prestar esclarecimentos numa investigação que corre no STF sobre o envio de R$2 milhões em emendas parlamentares para uma ONG ligada à produção do filme Dark Horse, que é aquele filme produzido nos Estados Unidos, mas dirigido pelo Mário Frias aí, que conta a trajetória do ex-presidente Jair Bolsonaro. Segundo o Supremo, houve pelo menos 5 tentativas de localizar Mário Frias. Um oficial de justiça chegou a procurar pelo deputado aqui em Brasília, mas foi informado que ele não mora no endereço há cerca de 2 anos. Ou seja, o paradeiro de Mário Frias é um mistério para o Supremo Tribunal Federal. Em entrevista concedida nessa semana ao canal SBT News, Mário Frias diz que esteve no Bahrein para buscar investimentos no Brasil e que no momento está nos Estados Unidos tratando de projetos na área da segurança pública. O deputado afirmou que volta ao Brasil nos próximos dias e negou qualquer tentativa de fugir dessas investigações. Ontem, Frias também disse que está à disposição para conversar pessoalmente com o Flávio

0: destino e prestar todos os esclarecimentos a respeito dessa viagem que, como eu disse, ocorreu sem autorização da Câmara dos Deputados.
1: Ô Pedro, agora um outro assunto, o Supremo Tribunal Federal começa a julgar hoje se mantém a prisão preventiva do primo do ex-banqueiro Daniel Vorcaro, apontado como um dos operadores financeiros do esquema investigado na Operação Compliance Zero.
0: Pois é, Eustáquio, esse caso começa a ser analisado pela segunda turma do STF no plenário virtual, começa nesta sexta-feira esse julgamento, vai até o dia 29 de maio. Os ministros vão decidir se confirmam a decisão do ministro André Mendonça, que transformou essa prisão temporária de Felipe em uma prisão preventiva. Felipe Vorcaro, a gente lembra, foi preso no começo de maio durante uma fase da operação que investiga os crimes do Banco Master, como lavagem de dinheiro, corrupção e movimentações suspeitas envolvendo não somente o banco, né, mas outras empresas ligadas ao grupo da família de Vorcaro. Segundo a Polícia Federal, Felipe fazia parte do núcleo financeiro desse esquema e teria atuado diretamente em negociações consideradas muito suspeitas pelos investigadores. Nessa decisão, o ministro André Mendonça afirmou que existem indícios de continuidade das irregularidades e risco de interferência nas apurações, por isso essa mudança para a prisão preventiva. O julgamento acontece, claro, em meio às negociações de uma possível delação premiada de Daniel Vorcaro. A gente trouxe ao longo dessa semana que a Polícia Federal já rejeitou a proposta que foi apresentada pela defesa do ex-banqueiro, alegando que ele não trouxe nenhuma informação nova, que está poupando aliados nessa tentativa de delação. Mesmo assim, as conversas com a Procuradoria-Geral da República continuam e a gente pode ter novidades a respeito desse caso muito em breve. De Brasília, Pedro Nascimento.
2: Ainda em Brasília, o ministro André Mendonça do Supremo Tribunal Federal deve decidir nos próximos dias sobre o pedido da defesa do ex-banqueiro Daniel Vorcaro para transferência de prisão.
3: A defesa do ex-banqueiro Daniel Vorcaro pediu ao ministro do Supremo Tribunal Federal, André Mendonça, a transferência dele da sede da Polícia Federal em Brasília para a Papudinha, no Distrito Federal. A informação foi confirmada pela CNN. O pedido foi feito depois que Vorcaro deixou a sala especial onde estava desde março e passou para uma cela comum dentro da superintendência da PF. Segundo a defesa, a nova estrutura é mais precária. A própria Polícia Federal também defende a transferência do ex-banqueiro, mas para a Penitenciária Federal de Brasília. A avaliação da corporação é de que não há mais necessidade de manter Vorcaro na sede da Polícia Federal, uma vez que houve um sentimento de esfriamento das negociações sobre a delação premiada. Agora, a decisão está nas mãos do ministro André Mendonça. De Brasília, Aline Peçanha.
2: 79.
1: O deputado federal Léo Prates, que é do Republicanos da Bahia, vai apresentar na segunda-feira, às 5 horas da tarde, o relatório final da proposta que acaba com a escala 6x1 no Brasil. Ele é o relator dessa proposta. E o deputado, junto com outros parlamentares, esse grupo vai se debruçar no texto neste fim de semana. Segundo o deputado, ainda não há um texto pronto, um relatório pronto. Isso vai ser feito no fim de semana para ser apresentado na segunda-feira, às 5 horas da tarde. E o deputado Léo Prates está conosco aqui no Jornal da Itatiaia para falar sobre este relatório, o que é que está previsto e a previsão, a estimativa de quando será votado em plenário. Deputado Léo Prates, bom dia, obrigado pela presença aqui no Jornal da Itatiaia.
4: Olha, bom dia, satisfação imensa poder estar aqui, é uma alegria estar em Minas Gerais, minha família é daqui próxima de Vitória da Conquista, é próxima de Minas Gerais e eu me sinto em casa aqui, muito obrigado pela recepção, a ideia do presidente Hugo Mota, do presidente Alencar Santana, que está liderando a comissão, é às 17 horas de segunda-feira nós apresentarmos o relatório, dar um pedido de vistas coletivo e na quinta-feira nós votaríamos na comissão especial e o presidente Hugo prometeu o primeiro turno votar em sequência.
1: No mesmo dia?
4: No mesmo dia.
1: Agora, o senhor não tem um relatório pronto, vai ser feito, elaborado, concluído nesse fim de semana, mas já um consenso, uma questão certa. O fim da escala 6x1 vai ser implementado assim que o projeto for aprovado, só respeitando o tempo de regulamentação. Ainda há uma dúvida em relação à redução da jornada de trabalho?
4: Não, nós temos uma dúvida das regras de transição, da transição, há umas colocações, mas o principal, nós estamos em consenso, inclusive. A redução da jornada para 40 horas, os 2 dias de folga do trabalhador, a não redução salarial, o fortalecimento das convenções coletivas e que o trabalhador já vai ter esse ano o ganho, o principal deles, os dois dias de folga.
1: Isso já é imediato?
4: Isso já seria num tempo que eu estimo entre 90 e 120 dias, porque é o tempo que você tem que dar para a promulgação de uma PEC.
1: Então, nesse caso, do fim da escala, não haverá período de transição. Para os outros pontos que o senhor citou, é possível esse período de transição?
4: Para os dois dias de folga, não. O presidente Hugo já está de acordo. Como eu disse, Hugo Mota é o meu norte. Mas para a questão da jornada, há um debate em curso se vai haver transição ou não.
1: Ô, deputado, haverá mesmo, pelo que vocês estudaram, pelos especialistas que vocês estão ouvindo, esse aumento de produtividade? Porque a gente conversou também com representantes do empresariado, do setor produtivo, e eles dizem que não há dados concretos, oficiais, de que há um aumento de produtividade com o fim da escala 6x1. Como é que vocês veem esse posicionamento? E eles defendem, inclusive, que não há necessidade de uma lei para o fim da escala 6x1, que a convenção coletiva de cada segmento de trabalhador decida pela escala.
4: Olha, vamos lá. Em primeiro, vou começar, como diz lá na Bahia, de trás para diante. Eu não concordo com isso. A Constituição existe para dar o direito fundamental. Então, a Constituição tem que dar o parâmetro de teto e piso. Isso é o que eu acredito. Então, a Constituição hoje já regula, já que se fosse dessa forma, a própria Constituição não colocaria como direito fundamental uma jornada máxima de 44 horas. Isso foi colocado na Constituição. Depois, a história se repete. Ela não se cria, ela se repete. Na Constituição, foi reduzido de 48 para 44. Não houve esses impactos que estão sendo falados. Vou dar outro exemplo. Na história moderna da Câmara dos Deputados, foi o presidente Michel Temer que propôs em 2010 e quase se fechou um acordo. Havia um acordo entre os patrões para reduzir a jornada de 44 para 42, que eu também quero chamar a atenção dos sindicatos dos trabalhadores. Depois das divergências, chegou perto de aprovar, o Brasil poderia, há 15 anos, já ter uma jornada de 42 horas. Então, não há nada de novo. Nós perdemos aquele momento histórico, que nós não percamos de novo. Nós estamos num ambiente favorável, como eu disse ali, nós estamos em ano de Copa do Mundo, a bola tá de frente pro gol, é marca do pênalti, é a gente marcar, mas lembrando que eu chamei a atenção aqui, normalmente, quando há grandes divergências nesses temas trabalhistas, nós só temos alcançado 114 votos. O meu desafio é trazer os avanços que o trabalhador, não frustrar os trabalhadores, trazer os avanços que os trabalhadores trouxeram como inegociáveis, o que eu disse há pouco, mas avançar de 114 para 308 votos com a liderança do presidente Hugo Mota. Então o trabalho não é fácil.
1: Agora, deputado, para quem, para aquela escala, para aquela jornada de trabalho, por exemplo, de 8 da manhã às 5 da tarde, trabalha de segunda a sábado, agora vai ser, por exemplo, de segunda a sexta. Mas para outras categorias que tem escala 12x36 ou carga horária diferente do tradicional, como é que vai ser essa implementação?
4: Não, olha, a escala 12x36. Há uma decisão do presidente Alencar, do governo federal, de manter a escala 12x36, que é uma escala muito próxima para os trabalhadores da saúde. Eu fui secretário de saúde de Salvador, então há uma decisão do presidente Alencar, do presidente Hugo Mota e do governo federal de manter a escala 12x36. Nós estamos terminando o texto, mas o que eu posso lhe dizer é que há a decisão de se manter a escala 12x36.
1: Mas e outros trabalhadores, policiais, médicos, enfermeiros, motoristas de ônibus, trabalham de manhã, de tarde, de noite, de madrugada?
4: Deixa eu voltar a lhe falar o que eu tenho por princípio e por forma de enxergar o mundo. A Constituição Federal deve estar os parâmetros definidores. Para ter o mínimo de impacto possível, nós estamos tirando o número 44 da Constituição, botando 40, tirando duas, uma folga e botando duas e botando e mantendo o mesmo texto. Por quê? Porque eu quero dar o mínimo de impacto nos arranjos de trabalho. Claro que se você diminuiu a jornada, diminuiu a escala, você vai ter algum impacto, mas eu mitiguei mantendo o que hoje é. Onde vai ser decidido isso? Nós estamos remetendo para projetos de lei. Hoje você tem 14 categorias reguladas por lei específica. Vou lhe dar um exemplo. A jornada de trabalho máxima do Brasil hoje é de 8 horas. Um voo que a gente gostaria muito de estar presente, um voo de Brasília para Dubai, é 12 a 14 horas. A jornada máxima é de 8. Eu não posso pegar um comissário de bordo e atirar de cima do avião. Então, há toda uma convenção coletiva e lei específica. Então, nós vamos dar na Constituição apenas o regramento geral.
1: Ok, conversamos aqui no Jornal da Itatiaia com o deputado federal Léo Prates, que é do Republicanos da Bahia. Ele é o relator da proposta de fim da jornada 6x1 na comissão especial da Câmara dos Deputados. Confirmando, o relatório final será elaborado e concluído neste fim de semana e apresentado na segunda-feira às 5 horas da tarde na comissão especial. E aí, votado na quinta-feira pela manhã, na comissão, e aí

0: sendo aprovado, vai para o plenário.
1: 7:16, a seguir, polícia aponta relação antiga entre Deolane Bezerra e integrantes do PCC.
0: Antigo manicômio de Barbacena pode se transformar em memorial e ganhar novos serviços de saúde.
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1: 7:18.
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1: Isabela Gouveia atualiza a situação no anel rodoviário e também na Fernão Dias após acidentes. Isabela.
7: Viegas, ponto de alívio para o motorista, o trânsito acaba de ser totalmente liberado no anel rodoviário, na pista sentido Vitória, onde, como a gente acompanha desde o início da manhã aqui na Itatiaia, tinha um carro tombado no acesso à Praça São Vicente. Mesmo com a liberação, ainda há bastante congestionamento desde as proximidades do viaduto da Avenida Amazonas, mas em breve esse fluxo deve ser totalmente normalizado. Atualizando a situação também da rodovia Fernão Dias, uma faixa ainda interditada devido a um engavetamento envolvendo pelo menos 5 carros na pista em direção a Belo Horizonte, nas proximidades do Shopping Partage, em Betim, na Grande BH, uma faixa bloqueada e por lá já tem um pequeno trecho de lentidão. Quem quiser desviar, pode buscar o contorno de Betim como rota alternativa. É com vocês aí no estúdio.
0: Obrigado, Isabela Gouveia. 7:19. A Polícia Civil de São Paulo revela que os vínculos da influenciadora Deolane Bezerra com pessoas ligadas ao PCC antecedem as apurações mais recentes sobre lavagem de dinheiro e movimentações financeiras suspeitas.
8: Novos detalhes da investigação do Ministério Público de São Paulo revelam uma relação bem próxima da influenciadora Deolane Bezerra com a facção criminosa PCC. A declaração foi dada pelo promotor Lincoln Garcia, considerado o inimigo número um da facção criminosa aqui no país, em entrevista à CNN Brasil.
9: É que a Deolane, ela representa uma nova face do PCC, que é aquela que é formada por aquelas pessoas que se associaram ao PCC sem ser dele faccionado, né? Ela não é uma integrante batizada no PCC, porém, ela é uma peça fundamental para que a facção, ou mesmo para que líderes da facção, possam utilizar essas pessoas para lavagem de dinheiro.
8: Além da influenciadora, Marcos Camacho, o Marcola, apontado como líder do PCC, que está preso há quase 30 anos, foi alvo de um novo mandado de prisão nesta mesma operação.
9: Ela tem uma proximidade, uma amizade pessoal, inclusive íntima, com a família do Marcola e do Alejandro, de frequentar a casa, frequentar festas da cunhada do Marcola. E também ela tinha um envolvimento, uma proximidade muito grande com Everton, que era justamente aquele que fazia o controle financeiro das contas do Marcola e do irmão dele, né?
8: Deolane passou por audiência de custódia ontem e teve a prisão preventiva mantida. Na saída da delegacia, ela disse que a justiça será feita. A família dela, mais uma vez, alega perseguição. De São Paulo, repórter Mardélio Couto.
1: 7:21, na última reportagem da série especial do Jornal da Itatiaia sobre o fechamento definitivo do Hospital Psiquiátrico de Barbacena, a discussão agora se volta para o destino dos últimos pacientes transferidos do complexo psiquiátrico e para o futuro do espaço que se tornou símbolo da luta antimanicomial no Brasil.
10: O terreno do antigo Hospital Colônia de Barbacena, que tinha 8 milhões de metros quadrados e 16 pavilhões, agora está no centro da discussão sobre o que vai ser feito com tanto espaço. Já contamos aqui que há um hospital regional que agora funciona ali. Sobre o resto da área, vários projetos estão em andamento. Uma parceria entre a Prefeitura de Barbacena, Governo do Estado e Fundação Hospitalar de Minas vai inaugurar ali novos equipamentos. Quem explica é o prefeito da cidade, Carlos Du, do PSD.
11: Sim, nós já conversamos com o Estado já passou parte do prédio para nós. Aqui nós vamos fazer a nossa cidade da saúde. Então, uma UBS já está terminando de ser construída, o Centro de Especialidade Odontológico vai ser feito aqui também. Aqui no pavilhão já é um museu, então nós estamos fazendo isso, trazendo uma nova história também para esses espaços que vão ficar ociosos, para atender a população, para atender a comunidade.
10: O secretário estadual de saúde, Fábio Baquerete, explica o que atualmente já existe na área e o que vai ser feito com a parte que será desativada.
12: A parte hospitalar se tornou um grande hospital. Hoje, o Hospital Regional de Barbacena é o hospital de referência da. É o João 23 lá em Barbacena. Tanto de trauma quanto de queimados. A outra parte, o CHPB, se tornou leitos de saúde mental ainda. E as casas onde ficavam essas moradias serão aproveitadas pela própria administração do hospital para poder tirar o que puder do hospital da parte administrativa para aumentar a parte assistencial, a parte de atendimento ao paciente no prédio onde é o hospital.
10: Os últimos 14 pacientes que são idosos e não têm família vão para uma residência terapêutica, é o que detalha o prefeito.
11: Eles estão indo para uma fazenda, para um espaço que era um espaço de festas. Então, o lugar é lindo, é maravilhoso. Está sendo todo adaptado para receber esses pacientes, com toda a estrutura que eles precisam, de um suporte. Alguns pacientes precisam de suporte quase que hospitalar. Tem uma equipe multi que vai acompanhar esses pacientes. Então, eles não vão perder em nada do que eles têm hoje de suporte e estrutura no hospital. Eles vão ter tudo isso e um pouco além, inclusive.
10: E os outros pacientes que saíram antes desses últimos que permanecem lá? Eles foram aos poucos direcionados para dezenas de residências terapêuticas também em Barbacena, onde moram em boas casas, têm seus próprios quartos e convivem com outras pessoas. Ações movidas por organizações sociais correm na justiça na tentativa de reparação às vítimas, já que o ciclo de violência foi institucionalizado pelo Estado durante décadas. Algumas faculdades e universidades que compravam cadáveres de vítimas do manicômio, como a Universidade Federal de Minas Gerais e a Federal de Juiz de Fora, já pediram desculpas publicamente. Ainda na busca de reparação e preservação da memória dos 60 mil mortos no local, a cobrança pela preservação histórica. É o que pede Dr. Jairo Toledo, psiquiatra e um dos diretores responsáveis por mudar a realidade do hospital.
13: O cemitério onde se enterrou, segundo o relato, 60 mil pessoas, tem que ser preservado em memória daqueles pacientes ali. Veja a Alemanha, o que ela fez lá nos cemitérios dela.
10: Dr. Jairo tem um projeto de um memorial no espaço do cemitério que ainda busca investidores e apoio. Pede a retomada do Festival da Loucura na cidade, que através da arte conscientizava sobre a saúde mental e celebrava as diferenças. Também neste ano, há expectativa de encerramento das atividades de um outro lugar em Barbacena, que é o manicômio judicial. Todas essas mudanças causam alívio por encerrar ciclos de sofrimento, mas abrem o debate sobre a destinação das pessoas em sofrimento mental que não tem acolhimento. É o que diz o prefeito de Barbacena.
11: Ela não é um fim em si mesmo. Ela tem que abrir para nós um outro debate, e é justamente esse debate que a gente quer abrir agora. Tá bom, esse paciente que não tem esse perfil, que não pode estar na sociedade, para onde ele vai? Quem vai acolhê-lo? As famílias vão continuar sofrendo com esses pacientes em casa? A maioria não tem condição.

0: nenhuma de cuidar desses pacientes. Como eu disse, adoece a família junto e por fim esses pacientes estão aonde? Nas ruas. Ao invés de estar num hospício, num hospital, eles estão nas ruas.
1: Qual a moral da história? Qualquer pessoa pode ter sofrimento mental e a necessidade de atendimento psiquiátrico não é exclusividade de ninguém. A barulhenta tragédia dentro do hospital foi silenciosa no lado de fora dos muros e por isso a luta agora é outra. Garantir que este silêncio não se erga novamente sobre a dignidade humana. A série Memórias de um Fim, Os Últimos Ecos de Barbacena, teve a produção de Helen Araújo e Luciane Amaral e sonorização de Tiago Castro. Repórter Edson Costa.
2: 7h26, vamos para um rápido intervalo. Na volta você acompanha. Receita abre hoje consulta ao maior lote de restituição do imposto de renda da história.
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0: 7:29, estamos de volta com o Jornal da Itatiaia. A Receita Federal abre daqui a pouquinho, às 10 horas, a consulta ao primeiro lote de restituição do imposto de renda, que será pago na semana que vem.
1: A Receita Federal libera hoje a consulta ao maior lote de restituição do imposto de renda da história. 8.749.992 contribuintes vão receber 16 bilhões de reais. O pagamento contempla o primeiro lote da declaração do imposto de renda pessoa física de 2026 e também restituições residuais de anos anteriores. Esta consulta pode ser feita na página da Receita Federal na internet. Basta ir lá no gov.br/receita-federal. O pagamento vai ser feito no dia 29 de maio, o último dia de entrega das declarações deste ano, na conta ou na chave Pix do tipo CPF, que foi informada na declaração do imposto de renda. Repórter Alan Passos.
2: Milhares de mineiros ainda enfrentam problemas com declarações retidas na malha fina da Receita. Vamos ao Diário do Comércio, Leonardo Moraes.
3: Bom dia. Mais de 135 mil declarações do imposto de renda enviadas por contribuintes mineiros ficaram retidas na malha fiscal da Receita Federal até o último domingo, dia 17. O número representa 5,5% dos documentos enviados no estado até a data. Esse percentual ficou próximo da média nacional, que atingiu 5,6%. Até na última quinta, dia 21, o estado já havia registrado quase 3 milhões de declarações entregues. Em todo o país, o volume chegou a 28,3 milhões de envios. A Receita Federal informou que a malha fiscal faz parte do processo de conferência das informações prestadas pelos contribuintes e não representa punição automática. A matéria completa sobre o assunto você acompanha em diariodocomércio.com.br. Para Itatiaia, Leonardo Moraes.
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0: Ô Rita, o mercado financeiro ainda monitora as negociações entre Estados Unidos e Irã à espera de um possível acordo. Bom dia.
5: Bom dia. E devemos ter uma sexta-feira com a cara da quinta, ou seja, um mercado oscilando, mais menos, na expectativa de finalmente termos um acordo. É o que parece. E o mercado, na dúvida, continua, mas um pouco mais otimista. Continua oscilando com muita volatilidade, mas as oscilações de preço estão menores. Hoje, na agenda, nós temos lá nos Estados Unidos a posse de Kevin Warsh na presidência do Federal Reserve, o Banco Central americano. Donald Trump tem apostado as fichas de que Kevin Warsh vai finalmente começar uma política de redução na taxa de juros americana em pleno soluço inflacionário. Jerome Powell, que está saindo, vai permanecer no Federal Reserve. E pela ata que nós lemos nessa semana da última reunião do FONC, que é o Comitê de Política Monetária do Banco Central dos Estados Unidos, a maioria dos membros está agindo de forma conservadora. Fala-se até em elevar os juros. E a aposta do mercado é de que os juros serão mantidos até o final do ano, diante do soluço inflacionário provocado, num primeiro momento, pelo tarifaço de Trump, em um segundo momento, pelo conflito no Oriente Médio, com esse choque de oferta de petróleo. Portanto, os dias para Trump poderão não ser tão tranquilos quanto ele imaginava com a simples troca no comando do Banco Central. E é bom lembrar que desde que Trump assumiu a Casa Branca, a moeda americana tem perdido valor em relação às principais moedas do mundo pela perda de credibilidade provocada pelo próprio Trump na economia americana e nas suas críticas à autoridade monetária. Portanto, vamos aguardar as cenas dos próximos capítulos, agora com Trump atacando ou não aquele que foi escolhido por ele para presidir o Banco Central. Rita Mundim, para a Rádio Itatiaia.
2: 7:34, com a alta probabilidade de um El Niño forte, o Brasil se vê diante de um alerta climático que exige respostas rápidas e eficientes.
0: A sustentabilidade, antes vista apenas como pauta ambiental, agora se consolida como estratégia decisiva de sobrevivência e negócios no campo.
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6: El Niño, fenômeno climático caracterizado pelo aquecimento anormal das águas do Oceano Pacífico Equatorial. E é neste momento que é importante dizer que sustentabilidade deixou de ser apenas uma agenda ambiental e tornou-se uma estratégia essencial de sobrevivência dos negócios frente aos extremos climáticos. Com alta probabilidade de um El Niño forte ou muito forte, governos e empresas discutem ações imediatas de adaptação para garantir a segurança hídrica, energética e alimentar. Mariana Ramos, gerente de sustentabilidade do Sistema Faing Senar, detalha que o cuidado com o solo é uma forma de lidar com estes problemas climáticos que são diversos.
7: Há uma previsão de um El Niño, onde vem ondas de calor, chuvas menos espaçadas, e a gente tem uma intensidade muito grande, e isso tudo o produtor rural tem que lidar. Então, ele percebe hoje a importância do cuidado do solo, que é a maior caixa d'água que nós temos para retenção de água, e de biodiversidade para que a gente possa desenvolver as culturas, tanto como pastagem, como grãos, enfim. Ele depende dessa harmonia dos recursos naturais, do uso racional dos recursos naturais, para que ele tenha perenidade, para que ele possa produzir a longo prazo.
6: Para

0: importante, né? Olericultura combinado com uma pastagem, combinado com uma floresta, são componentes de culturas de médio, curto e longo prazo que vão poder dar para ele essa segurança de passar por esses períodos mais críticos de uma maneira onde o impacto possa ser menor.
1: Vinícius Salgado, gerente de produção da Fazenda São Paulo, em Lavras, no sul de Minas, trabalha com biodigestores, que são sistemas que transformam dejetos animais e restos orgânicos em biogás, aquecimento ou eletricidade e biofertilizante de alta qualidade.
2: A gente faz o tratamento desse dejeto através de biodigestores, aeradores, filtros, né, de retirada de sólido, e esse dejeto tratado a gente usa na irrigação do café através de gotejo.
1: Vinícius Salgado lembra que a sustentabilidade veio para ficar, para encarar mercados, para encarar efeitos climáticos e ter a melhor produção.
2: Não só no processo de dejetos de suíno, né, como outros processos também que pode agregar muito dentro da propriedade. E a fazenda, logicamente, fica mais visível, né, praticando esses processos.
1: E o agro do futuro? Na próxima semana, a gente discute muito sobre isso aqui na série Elos. Repórter Fabiano Frade.
3: 7h38, vamos para um rápido intervalo. Na volta você acompanha. Estudante sofre tentativa de estupro dentro de campus universitário em Minas.
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1: 7h41.
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1: Isabela Gouveia, acidente agora na Via Expressa.

0: Belo Horizonte, Contagem, hein?
1: Em Contagem, Eustáquio, tem um acidente envolvendo dois carros na via expressa de Contagem, na pista em direção a Belo Horizonte, pouco antes do viaduto Beatriz, faixa da esquerda bloqueada, e o motorista já enfrenta pelo menos 3 quilômetros de congestionamento, segundo a Transcom. Ninguém ficou ferido, mas não há previsão de liberação total da pista. Falando aqui da capital, dois carros com defeito bloqueiam parcialmente o anel rodoviário na pista em direção ao Rio de Janeiro, no trecho entre a Via do Minério e a passagem pelo bairro Bom Sucesso. Há bastante congestionamento no local, mas não é necessário que o motorista busque outros caminhos, porque aumentaria o tempo de viagem. Volto com você, Viegas.
2: Obrigada, Isabela. Agora são 7:42. Estudante é vítima de tentativa de estupro dentro de um campus universitário no Triângulo Mineiro, após ser atacada por um homem que invadiu o local.
3: Esse caso aconteceu no campus Pontal, em Ituiutaba. Um homem que não tem vínculo com a comunidade acadêmica foi preso em flagrante ao tentar estuprar uma estudante da Universidade Federal de Uberlândia. As primeiras informações dão conta que o suspeito estava alcoolizado e arrastou a jovem para um banheiro da unidade. Pelas redes sociais, a estudante Sara Ferreira, diretora da UNE, a União Nacional dos Estudantes, disse que a jovem foi salva por amigas que estavam com ela. Disse ainda que a situação é um reflexo da falta de segurança nas dependências da UFO e que vai cobrar da reitoria mais investimentos na área de segurança. Ontem à noite, um grupo de alunos se manifestou pedindo mais segurança na região da universidade. A UFO, por meio de nota, disse que a estudante recebeu auxílio imediato de membros da comunidade universitária e da equipe de vigilância. A instituição também disse que está mobilizada para prestar apoio à estudante e acompanhar todos os encaminhamentos necessários junto aos órgãos competentes. Do Triângulo, repórter Matheus Malaquias.
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0: 7:43, quem chega com tudo é a Nath Fiuza, porque já no fim de semana, Nath Fiuza, temos o Campeonato Brasileiro, e Atlético e Cruzeiro tentam manter o ritmo positivo dessa semana, né? O Cruzeiro arrancou um empate lá contra o Boca, o Atlético ganhou bem ontem do Cienciano e embolou o seu grupo na Copa Sul-Americana. Conta detalhes pra gente, bom dia.
5: Bom dia, Eustáquio. Meu abraço, viu, a você e a todos que nos acompanham aqui no Jornal da Itatiaia. É, o Atlético ontem precisava vencer em casa, né, para se manter vivo na Copa Sul-Americana. Venceu. Precisava também vencer por um placar maior, pelo menos um gol, mais de um gol de diferença, né? Porque na Copa Sul-Americana, assim como na Libertadores, há aquela questão do critério de desempate dos confrontos diretos. O Atlético havia perdido para o Cienciano lá no Peru, então precisava de uma boa vitória agora em Belo Horizonte, e assim o fez. Uma atuação consistente, vitória por 2-0. O Atlético dependendo apenas de si na última rodada para avançar às oitavas de final de maneira direta, sendo o primeiro colocado da sua chave. O comentarista Vinícius Andrade acompanhou a partida ontem na Arena MRV, traz os detalhes pra gente aqui no Jornal da Itatiaia. Bom dia, Vinícius.
6: Bom dia para você que se liga no Jornal da Itatiaia. O Atlético venceu e convenceu, 2-0 para cima do Cienciano na noite de ontem pela Copa Sul-Americana, numa noite inspirada do Cuejo. Duas assistências, fez as principais jogadas pelo lado direito. Renan Lodi marcou o primeiro gol, um belo gol. O Atlético fez uma jogada muito bem trabalhada e o segundo gol de uma forma até parecida. A construção pela direita, novamente Cuejo, e a conclusão do Bernard, que vem em crescimento. Vários destaques individuais, o Cuejo foi eleito pela equipe melhor em campo, mas o Lodi teve o meu voto, fez uma partidaça. Bernard também teve o voto da nossa equipe, fez uma grande partida. É um Atlético que vai mostrando uma cara. É um time operário, como falou o torcedor aqui pro Seu Nome, Seu Bairro. É um time operário. Tem pouca grife, não é um Atlético de muita grife, como no ano passado, por exemplo, mas é um time que está competindo mais, que está correndo mais e, claro, mostrando muita qualidade. Compromisso agora, Campeonato Brasileiro, e tem que voltar a vencer fora de casa a parada torta contra o Corinthians.
5: Obrigada, Vinícius. É, o Atlético jogando um futebol mais coletivo, outras peças aparecendo também para fazer gols, para ter protagonismo. Isso é fundamental para a sequência aí da temporada. Situação então do grupo B, vamos lá. O Puerto Cabello lidera, tem 7 pontos. O segundo colocado é o Cienciano, tem 7 pontos. O Atlético é o terceiro, tem 7 pontos. E o Juventude de Las Piedras do Uruguai é o quarto, tem 6 pontos. As quatro equipes chegam à última rodada com possibilidade de se classificar. O Atlético Atlético depende de si, precisa vencer, porque aí será o primeiro do grupo e vai tirar aquela possibilidade de playoffs. Aliás, se não vencer a partida, o Atlético não vai se classificar, porque o empate do Cienciano bastaria para que o time peruano pegasse essa segunda vaga, o Atlético perdendo para o Puerto Cabello. O que vale mesmo é a vitória para o Galo na próxima quarta-feira, novamente na Arena MRV. E agora, você falava, né? Times mineiros querem manter o embalo da semana no Campeonato Brasileiro. O desafio do Atlético é agora vencer fora de casa, porque vem de bons resultados e boas atuações como mandante. Não é isso, repórter Cláudio Rezende?
7: É, agora o desafio é melhorar fora de casa. E no Campeonato Brasileiro, domingo, o Galo enfrenta o Corinthians, lá na Neoquímica Arena, na capital paulista. Corinthians, que está na zona do rebaixamento, muito pressionado. E na última rodada, antes da parada para a Copa do Mundo, também o visitante diante do Vasco da Gama. São os desafios agora do técnico Barba Domingues, porque em casa conseguiu uma sequência de duas vitórias seguidas, somando aí Campeonato Brasileiro e ontem Copa Sul-Americana. No torneio intercontinental, com a vitória de ontem, o Galo depende apenas dele. Vencer o Puerto Cabello na quarta-feira da próxima semana, o time estará classificado como primeiro lugar do grupo.
5: Obrigada, Cláudio. Notícias também do Cruzeiro, que já está focado no desafio do final de semana contra a Chapecoense, com o técnico Arthur Jorge podendo ter um reforço importante no meio-campo. Não é isso, Pancieri? Bom dia.
8: Bom dia para você, Nath, para quem acompanha o tiro de meta da Itatiaia. O Cruzeiro trabalha hoje na toca, amanhã à tarde, depois a concentração para o duelo contra a Chapecoense, domingo às 16h. Mais de 33 mil cruzeirenses confirmados, vai ser Mineirão cheio e a expectativa é de 45 mil, expectativa essa da Minas Arena. Fica a dúvida se o Matheus Henrique vai ter condição de ser relacionado. Ele treinou ontem, teve uma lesão pulmonar no dia 9 de maio, duelo contra o Bahia, Cruzeiro venceu por 2-1 e fica essa expectativa se o Mateuzinho vai ser relacionado. O Cruzeiro, que recebeu uma sondagem do Betis da Espanha pelo Jonathan Jesus, segundo o empresário dele, mas proposta oficial, proposta mesmo no Cruzeiro não chegou, apenas a do início do ano, quando o Cruzeiro rejeitou uma proposta na casa de 10 milhões de euros do Zenit da Rússia. Segue com você, Nath.
5: Obrigada, Pancieri. Libertadores interessa ao Cruzeiro, hein? Ontem tivemos o duelo entre Universidade Católica e Barcelona de Guayaquil, jogo disputado no Chile, a Católica venceu 2-0. Com isso, a Universidade Católica assumiu a liderança do grupo D, o grupo do Cruzeiro. Católica tem 10 pontos. Cruzeiro é o segundo colocado, tem 8. O Boca é o terceiro, tem 7. Barcelona de Guayaquil, último colocado, 3 pontos, já eliminado. Barcelona, que será o adversário do Cruzeiro na próxima semana no Mineirão. Time Celeste precisa vencer para se classificar. E se vencer e a Católica perder para o Boca, Cruzeiro terá a possibilidade também de avançar como primeiro colocado da sua chave, o que seria bom, né, para evitar confrontos mais pesados aí já nas oitavas de final. Ainda sobre Libertadores, ontem tivemos o Corinthians empatando com o Peñarol lá no Uruguai por 1-1. O Corinthians já classificado às oitavas, já garantiu aí também a liderança da sua chave. E vamos ao Rio de Janeiro, decisão importante da Conmebol que afeta o Flamengo. Flamengo declarado vencedor por WO daquele jogo contra o Independente Medellín, que acabou não acontecendo. Não é isso, Wellington?
9: Natália Fiuza, a Conmebol confirmou o WO do Independiente Medellín na Copa Libertadores da América no grupo A contra o Flamengo devido àquelas brigas de torcidas organizadas contra a diretoria do clube. O caso foi julgado em primeira instância. O Flamengo ganhou então os 3 pontos da partida, o famoso WO, e foi a 13 pontos no grupo A. O Medellín foi punido com a perda de 5 mandos de campos de portões fechados. Natália Fiuza.
5: Obrigada, Wellington. Copa do Brasil Sub-17, o Atlético vai definir o título contra o Atlético Paranaense, agora com a data do jogo confirmada pela CBF. Próxima terça-feira, dia 26 de maio, às 7:30 da noite, na Arena MRV, o Atlético será o mandante da partida, porque teve melhor campanha ao longo do torneio. É jogo único, o Galo buscando o título da

0: Copa do Brasil na categoria sub-17. Notícias do esporte com Nath Fiuza aqui no Jornal da Itatiaia. Volto com você, Fernanda. Bom dia.
1: Ótimo dia, Natália. Agora às 7:51. A seguir, Air France e Airbus vão recorrer da condenação por tragédia de voo na rota Rio de Janeiro-Paris, com mais de 200 mortos.
2: Irã e Paquistão retomam negociações para tentar encerrar guerra com os Estados Unidos.
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0: 7:54.
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0: Irã e Paquistão retomam a rodada de negociações na tentativa de avançar em um acordo para encerrar a guerra com os Estados Unidos no Oriente Médio. Ana Carolina Pelis.
2: O impasse nas negociações de paz entre o Irã e os Estados Unidos continua nesta sexta-feira. Segundo a mídia iraniana, o chefe do exército paquistanês, Azim Munir, está no Irã para continuar as discussões com autoridades iranianas. O Paquistão não confirmou o envio de um emissário. Teerã e Washington permanecem em desacordo sobre o estoque de urânio do Irã e o controle do Estreito de Hormuz.
3: A Air France e a Airbus confirmam que vão recorrer da decisão da justiça francesa que condenou as duas empresas por negligência no caso da queda do voo AF447, acidente que matou 228 pessoas em 2009 durante a rota entre Rio de Janeiro e Paris.
0: A condenação apontou falhas relacionadas à segurança operacional e aos sistemas da aeronave Airbus A330, que caiu no Atlântico em junho de 2009.
3: Após a decisão, a companhia aérea Air France e a fabricante Airbus defendem que o acidente foi provocado por uma combinação complexa de fatores técnicos e humanos. Com o anúncio dos recursos, a disputa judicial deve continuar na França nos próximos meses.
0: Agora, 7:56, no próximo bloco, PT nega acordo com Alexandre Calil para a disputa ao governo de Minas.
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3: PET 58, após passagem do ministro da Secretaria-Geral da Presidência, Guilherme Boulos, por Belo Horizonte, o diretório do PT em Minas nega que exista qualquer acordo fechado com o ex-prefeito da capital, Alexandre Calil.
4: O PT vive um momento de indefinição em Minas após o senador Rodrigo Pacheco, do PSB, sair de cena. Esse cenário foi agravado por uma declaração do ministro-chefe da Secretaria-Geral da Presidência, Guilherme Boulos, do PSOL, que afirmou em entrevista que poderia ser uma ponte entre o governo Lula e o ex-prefeito de Belo Horizonte, Alexandre Calil, do PDT. Essa declaração gerou um incômodo no alto escalão do partido e foi desautorizada pela executiva estadual do PT, como conta a deputada Leninha, que é presidente da legenda aqui no estado.
5: Claro que nós temos respeito aos partidos da base aliada do Lula, às lideranças desse partido em Minas Gerais, mas nós estamos discutindo com todos e todas e não tem ainda definição sobre a composição da chapa majoritária, por isso a gente está dialogando com todo mundo. Até então a gente não dialogou com o Calil, né? A gente já recebeu recados dele. Então, nesse primeiro turno, a gente ainda não conversou. Inclusive, a fala do ministro Boulos não é compatível com o sentimento, com o que a gente vem construindo aqui em Minas Gerais. Portanto, a gente segue nas construções e no diálogo. Eu penso que o PT de Minas tem capacidade, responsabilidade para fazer o melhor nessa articulação para a reeleição do Lula.
4: O apoio do presidente a Calil não é bem visto entre as lideranças históricas do PT em Minas Gerais. O desgaste entre os dois vem desde 2022, quando o ex-prefeito foi apoiado pelo petista, mas mesmo assim perdeu as eleições para Romeu Zema do Novo em primeiro turno. A resposta de Calil foi se afastar do petismo e dizer que não devia nada ao presidente. A Itatiaia procurou a assessoria de imprensa do ministro Boulos, que informou que ele não comentaria esse mal-estar. Repórter Luísa Marques.
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3: Muito bem, agora são 8h02 para você.
4: Bom dia!
3: Mas bom dia mesmo. Hoje é sexta-feira, 22 de maio de 2026. Como dizem por aí, sextou, né? E nós estamos aqui mais uma vez juntos pela Rádio Muriaé, FM 99,5. Aonde quer que você esteja, valeu pelo carinho, pela audiência. É muito bom saber que você amanhece sempre em nossa companhia. Olá, internauta. Bom dia a você, internauta, ligado comigo, já com o celular na mão aí. Então entra no Instagram para ver a gente ao vivo através das redes sociais. 8h03. Eu começo abraçando os nossos companheiros do Sistema Integrado de Comunicação. Alô, Paulinho. Bom dia. Aí, subi correndo agora, tava na sala do chefe, hein? Tomando aquele cappuccino caprichado. O tempo tá meio frio, né? Então aquele cappuccino caprichado cai muito bem, obrigado. 8h03. Alô? Claro. A gente tem que falar o nome dele, mandar um bom dia pra ele, desejar tudo de bom. Como é que é o nome da fera? Fala aí.
5: Olha o Paulo Filho aí, gente!
6: Bom dia pra você.
3: Alô, Paulo Filho, bom dia. Que Deus abençoe o seu dia, seus objetivos, a sua caminhada. Uma ótima sexta-feira, tá bom, irmão? Um abraço, campeão. Bom dia pro Silvério, bom dia pra Manu, bom dia pra Geniane, nossa recepcionista, e pro Casca de Bala na mesa de áudio chamado Pedro Luiz.

0: Vamos que vamos, né? 8:04, é 8:04, é hora de correr atrás do papel bordado, né, meu camarada? É menino que não anda, não vende picolé. Vambora, vambora. 8:04 agora, abraçando a você, querido amigo aposentado. Mas que carinho eu tenho com os aposentados e meus idosos. Bom dia a você, idoso, você, idosa. Receba o meu carinho, o meu abraço e, acima de tudo, o meu respeito.
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0: não posso deixar de abraçar também os pensionistas ligados aqui na Rádio Muriaé. Bom dia, canta comigo. Tô saindo pra batalha, vambora. Alô, minha amiga dona de casa, aquele abraço. E as costureiras levantam cedo, né? É isso aí. E faz o cafezinho ali às 5 da manhã. Liga o rádio pra ouvir o Marcos Rogério com o melhor da música sertaneja. Logo depois tem o Jornal da Itatiaia. E agora é nós. Com todo o departamento de jornalismo. Mandar um abraço também pro Marquinhos ali da Minas Móveis, aqui na Coronel Domiciano. Me encontrou ontem e falou: aquele bom dia que você manda é gravado ou é ao vivo? Eu falei: é ao vivo, tudo ao vivo. Então, tô mandando um abraço aqui pro Marquinhos, lá da Minas Móveis, né? Pra ele saber que é ao vivo. Valeu, Marquinhos. Um abraço, irmão. Vamos lá. Abraçando os amigos da gloriosa Polícia Militar, Polícia Civil, Corpo de Bombeiros, Polícia Penal, equipe do SAMU, Polícia Rodoviária Federal, equipe da Ecovia Minas. Quem tá trabalhando lá no Senhor do Bonfim, bom dia. A equipe da Energisa. Alô, Cristiano. Aquele abraço, meu irmão. Muito obrigado pela audiência, galera toda da Energisa trabalhando e ouvindo a gente. Aí nos carros, nos caminhões, sintonizando 99,5. Abraçando os amigos da Faminas. Alô, Eduardo Goulart. Bom dia, bom dia. 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Abraçando também a equipe de garis do Densu. Alô, Rodrigues. Aquele abraço. Bom dia a você, pedreiro, servente, pintor, serralheiro, gesseiros, padeiros, aos porteiros, a balconistas, empregadas domésticas. Mas eu tenho um carinho todo especial pelas empregadas domésticas. Admiro muito essa profissão. Fica aqui o meu carinho, meu respeito e meu abraço acima de tudo. Aos eletricistas, jardineiros, operadores de máquinas, o pessoal aí na zona rural, nas máquinas ouvindo a gente, bom dia. Aos contadores, aos dentistas, produtor rural e, claro, não posso deixar de abraçar os meus amigos retireiros. Bom dia ao Poder Judiciário, né? Falando em Poder Judiciário, hoje tem 11:30 da manhã, participação da juíza doutora Aline Arquete comigo aqui no programa, às 11:30 da manhã, hein? Isso, a gente vai falar sobre eleições 2026. Aí você me pergunta, voto nulo ou branco anula uma eleição? Você vai saber hoje. Nós vamos responder isso para você. Nós vamos receber aqui nos estúdios a doutora Aline Arquete, juíza da 187ª Zona Eleitoral. E tem muitas dúvidas, né, a respeito das eleições. E esse ano é ano de eleição, né? Então a gente vai tirar essas dúvidas até a véspera da eleição. Bom, abraçando o Ministério Público, bom dia. Alô, alô, taxista, aquele abraço. Motorista de aplicativo, tem um montão por aí ouvindo a gente. Aos médicos, a você, empresário, bons negócios. Aos vendedores, boas vendas. A você, caminhoneiro, transportando progresso para todo
2: Brasil.
0: Meus amigos e amigas nas confecções, bom dia para todo mundo, boa sexta-feira. Vamos fazer o seguinte, vamos combinar uma coisa, vamos estampar um sorriso bonito no rosto e vamos viver o que há para viver. Vamos aproveitar o dia de hoje com muita positividade. O que você escreveu errado aqui, Pedro? É positividade, sabe? Aquela coisa gostosa, aquela energia maravilhosa para começar o dia, né? É o que eu desejo para você, que hoje seja. Dizem que a palavra tem poder, né? Então vamos dizer o seguinte, vamos todos juntos, repete comigo aí, você que tá em casa, que hoje seja a melhor sexta-feira de nossas vidas. Vamos repetir de novo? Fala comigo aí, Pedro Luiz, fala, Marcelo, vamos lá. Que hoje seja a melhor sexta-feira de nossas vidas, é isso. Então pronto. Bom, 8:09, aí vem o nosso departamento de jornalismo.

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1: Muito bem, agora são 8:10, 8:10, acerta o relógio. Vamos às principais manchetes do programa de hoje. Tá tudo bem, Marcelo? Tá tudo bem, Marcelo? Marcelo, acho que caiu da cadeira aqui. Deu certo aí, Marcelo? Vamos lá, Jota de Souza, bom dia.
2: Bom dia, Gilson, bom dia a todos que estão ligados aí no Manhã da Muriaé desta sexta-feira. Olha, Gilson, Câmara de Muriaé debate modernização e segurança no transporte por aplicativos. A verdade é que só uma empresa de aplicativo compareceu, infelizmente, para esta reunião. Então vamos falar sobre isso já já.
1: Pois é, mas é isso que a gente fala aqui. As plataformas ficam reclamando disso, reclamando daquilo. Quando tem a oportunidade de usar a tribuna, de falar, aí automaticamente não comparece. É lamentável isso, né? Porque na reunião anterior tinha várias plataformas. Aí queriam usar a palavra, aí não podia. Agora, quando pode, não comparece. Então fica difícil. Vamos lá, Jota.
2: Verdade. A FEAGRO 2026, Gilson, começa nesta sexta-feira lá no Parque de Exposições. Daqui a pouco os detalhes.
1: Bom evento, hein? Sexta, sábado e domingo, hein? Bora lá na feira fazer bons negócios, não é isso? Marcelo Bittencourt, bom dia.
3: Bom dia, Gilson.
1: Tá tudo bem?
3: Tudo bem.
1: Eu achei que você tinha caído da
3: cama. Não, já.
1: A pressão tá boa hoje.
3: Tá ótimo.
1: Então tá bom. Vamos lá para as manchetes.
3: Excelente. Vamos lá. Ô, Gilson, As manchetes que a gente vai repercutir hoje, olha só, dois suspeitos são presos e drogas são apreendidas no bairro da Barra. Homem é preso por tráfico de drogas em Carangola e o Ministério Público e Polícia Civil realizam operação contra a organização criminosa que atuava com cartel de placas automotivas na Zona da Mata.
1: Olha aí, Muriaé tá no meio, hein? Cartel de placas automotivas, hein? Vamos saber desses dados aí. Durante o dia de ontem, muitas pessoas me mandando mensagem, o que está acontecendo, tem polícia de fora aí, não sei o que, bababá, nós apuramos e aí o que deu foi isso aí, né? Vamos saber se houve prisão ou não, se houve busca e apreensão, já já o Marcelo vai trazer os detalhes. Mas agora, o tempo deu uma esfriada, né? Não esfriou tanto, mas deu uma refrescada, né?
3: Esfriou.
1: Até pra colocar um casaco hoje. Até coloquei um casaco hoje. Quem tá na live aí já tá vendo. Hoje deu pra colocar um casaquinho. Não sei se sou eu que tô com muito frio, ou o Jota e o Pedro e o Marcelo estão com muito calor, né? Porque não estão aqui de casaco. Mas vamos lá. Jota de Souza, as manchetes esportivas.
2: Olha, Gilson, Federação Mineira de Futebol convoca os 22 clubes interessados na disputa do Mineiro da segunda divisão, hein? É o Mineiro que o Nacional vai disputar, né? Então já houve lá o interesse, né? Mostrado para a federação o interesse de 22 clubes, hein? E pelos nomes aqui, o Nacional vai ter que montar uma boa equipe, hein? Tem muita equipe forte, de cidades fortes.
1: É verdade?
2: Sinceramente.
1: Então, o Nacional tem que, né?
2: Equipes que já tem até estrutura de SAF. Então, o Nacional tem que montar realmente. Foi cair pra segunda agora, né? Pra voltar pro modo, né? Não queremos mais, por enquanto, a primeira. Queremos voltar.
1: Módulo 2, né?
2: Dois, então.
1: Pra depois pensar na primeira divisão, né?
2: Verdade. Vou trazer todos os detalhes, quais são essas equipes. Vou falar também que o Caracas empatou e eliminou o Racing. E com isso, o Botafogo se garantiu nas oitavas da Copa Sul-Americana. O Atlético Mineiro derrotou o Cienciano e fica uma vitória da classificação. Manchester City anuncia a saída de Pep Guardiola, um dos treinadores mais vitoriosos da história do clube. Agora, Gilson, uma discussão que está dando o que falar aí, né? Foi a convocação do Neymar. Agora, o futuro de Neymar na Copa dependerá das rigorosas avaliações clínicas que o craque terá que passar a partir aí da apresentação dos jogadores lá na Granja Comari em Teresópolis. Então, ele não tá na Copa, né? Ele tá...
1: Ele foi convocado. Agora, se vai participar é outra história.
2: Foi convocado oficialmente, tá. Mas agora as avaliações são rigorosíssimas, né? Então, se ali não passar, meu amigo, ele tem um problema, né? Um edema lá, me parece, na coxa. Então, vamos ver o que vai dar isso. 17ª rodada do Campeonato Brasileiro. Hoje, os fins de semana serão 5 jogos no sábado e 5 no domingo. E olha só, tem uma briga de cachorro grande aí, hein?
1: É.
2: Como dizia o saudoso Gogel Bani, Flamengo e Palmeiras no Maracanã.
1: Olha aí, Pedro Luiz.
2: Que jogo não vai ser esse, hein? O líder contra o vice-líder.
1: É.
2: Vamos falar também da segunda rodada do Campeonato Municipal de Barão do Monte Alto, que vai acontecer neste domingo, Gilson.
1: É isso aí. Você acha que vai dar Flamengo ou vai dar o porco, o Pedro Luiz? Hein? Flamengo?
4: Flamengo!
1: É, Pedro Luiz. Vou te falar nada não, hein? Segue o porco, hein?
4: Flamengo!
1: É, vambora. Bom, são 8h15 agora.
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1: Vamos então aos fatos mais importantes que marcaram o dia de hoje, 22 de maio, na história. Ah, e as manchetes dos jornais, né? Você mudou aqui a... Eu não tô entendendo você hoje, Pedro Luiz. Sinceramente, Pedro, hoje você inverteu tudo aqui. Agora são as manchetes dos jornais, você coloca os fatos. Eu vou ter que suspender você no próximo domingo. Domingo tá suspenso, viu? Você já começou o programa fazendo besteira aqui, Pedro Luiz. Vamos lá, começando com o G1. Consulta ao primeiro lote de restituição do imposto de renda abre hoje. UOL, Lula diz temer invasão de Trump na Amazônia e afirma que país não tem segurança necessária. Folha de São Paulo, 68% dos endividados dizem acreditar que vão se beneficiar com o programa Desenrola 2, mostra Datafolha. Estado de Minas, Cleitinho lidera pesquisa ao governo de Minas. Hoje em dia, de Belo Horizonte, SUS adota novo exame para rastrear câncer colorretal para pessoas de 50 a 75 anos. O tempo de Belo Horizonte. Alcolumbre ignora pressão de PT e PL / instalação de CPI sobre Vorcaro. Jornal Globo. Com derrubada de veto de Lula, Congresso lidera a doação antes das eleições e reforça a caixa de aliados. Revista Veja, presidente do PL defende o CPI do Master, disse que quer ver Vorcaro falando.
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1: Agora sim, vamos aos fatos mais importantes que marcaram o dia de hoje, 22 de maio, na história. 1930, em seu voo inaugural na rota para a Alemanha, para a América do Sul, o Graf Zeppelin chegou primeiro ao Recife, atracando no campo de Jiquiá. Em 1990, a Microsoft lança no mercado o Windows 3.0, que vem em pouco tempo, consegue um grande êxito. Em 2010, voo Air India Express 812 cai sobre um penhasco durante a aproximação para o pouso na Índia, matando 158 das 166 pessoas a bordo. Em 2010, Inter de Milão vence o Bayern de Munique na final da Liga dos Campeões da UEFA em Madrid, Espanha, tornando-se o primeiro time italiano a vencer a histórica Tríplice Coroa, Campeonato Italiano, Copa da Itália, Liga dos Campeões. Em 2015, a República da Irlanda se torna a primeira nação do mundo a legalizar o casamento gay em um referendo público. E em 2017, explosão durante a apresentação de Ariana Grande em Manchester, no Reino Unido, deixa pelo menos 22 mortos e 50 feridos.
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E hoje, 22 de maio, é o seu aniversário. Parabéns pra você, felicidades, muita paz e saúde. Deixou pra nascer justamente no dia de hoje. Então, é o seu aniversário, né? Temos famosos. Meu grande amigo Carlos Bianchini, jornalista e radialista. Carlos Bianchini nasceu em 1945. Bernie Taupin, compositor britânico, nasceu em 1950. Morrissey, compositor, cantor e escritor britânico, nasceu em 1959. Sofia Abraão, atriz, apresentadora e cantora, nasceu em 1991. E Barbara Evans, modelo, nasceu em 1991.

0: Muito bem, vamos lá para a nossa enquete do dia de hoje, né? Para a gente poder interagir aqui no programa. Bom, a gente vai falar de troca de bebês hoje, tá? O Tribunal de Justiça de Goiás condenou o Hospital São Sebastião a pagar R$1 milhão em indenizações às famílias de dois meninos trocados após o parto. Isso ocorreu em outubro de 2021, no município de Inhumas, interior de Goiás. As investigações da Polícia Civil concluíram que a identificação dos bebês foi feita de forma correta pelo hospital e que o erro foi por parte de uma técnica de enfermagem na hora de entregar os recém-nascidos aos pais. A decisão reconheceu falha na prestação de serviço hospitalar e fixou uma indenização de R$250 mil para cada um dos quatro pais envolvidos no caso. A unidade hospitalar também foi condenada a ressarcir R$880 referentes aos exames de DNA realizados pelas famílias para comprovar a troca das crianças. O caso só veio à tona cerca de 3 anos após os nascimentos. Os exames realizados nos meninos criados por eles também confirmaram a incompatibilidade biológica. Após a confirmação da troca, a justiça determinou, em outubro de 2025, a realização gradual da transição das crianças para as famílias biológicas. O processo inclui convivência planejada entre os meninos e os quatro pais diante da complexidade emocional do caso. As certidões de nascimento das crianças também foram alteradas judicialmente, passando a incluir os nomes dos pais e mães biológicas. Que transtorno, hein? Depois de 3 anos, já imaginou? Você tá lá com seu filho e tal, depois de 3 anos descobre que não é seu, que trocaram na maternidade. Aí tem que, né, fazer a troca, substituição, aquela coisa, né? Bom, você achou correta a punição ao hospital em R$1 milhão com a divisão do valor para os casais? Ou, na sua opinião, nenhum valor financeiro seria suficiente para reparar o erro cometido pelo hospital? O caso foi arquivado porque a polícia considerou que o procedimento não configurou crime. Você concorda com essa decisão? Acha que R$250 mil para cada pai e mãe vai superar toda essa... A gente pode dizer que é uma crise emocional. Você está acostumado com aquela criança. 3 anos convivendo, dando carinho, afeto, a criança pega um amor, você pega o amor pela criança. Aí chega depois de 3 anos e fala, não, agora nós temos que te trocar. Porque foi, né, errado. Te entreguei a criança errada. Então eu quero saber a sua opinião. Você achou correta a punição ao hospital em R$1 milhão com a divisão do valor para os casais? Ou, na sua opinião, nenhum valor financeiro seria suficiente para reparar o erro cometido pelo hospital? O caso foi arquivado porque a polícia considerou que o procedimento não configurou crime. Você concorda com essa decisão? Participe, dê a sua opinião. Hoje eu vou sortear uma cesta com os produtos Lácteos Life. Participe, a sua opinião é muito importante.
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2: Bom dia!
0: E a gente começa a nossa manhã assim, ó. Gilson, Casinha Branca, 8h24. Pra você, bom dia. Que hoje seja a melhor sexta-feira de nossas vidas.

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7: 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Ela começa devagar. Às vezes o paciente nem percebe direito, mas com o tempo ela vai piorando até aparecer nos esforços menores, como uma simples caminhada ou até mesmo no serviço de casa. 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
9: Agora são 8h35, o FEAGRO tem início hoje, hein? Lá no Parque de Exposições. O Jota de Souza tem as informações.
10: É verdade, Gilson. Inclusive, a entrada é gratuita. A feira com diversas atrações, né? O visitante poderá encontrar excelentes ofertas em negócios do agronegócio, maquinário agrícola, financiamento de veículos e tecnologia, além de várias outras oportunidades. O evento promete uma experiência completa com expositores, novidades do agro, atrações especiais, network e tudo que movimenta a nossa região. As empresas participantes oferecerão aí condições de negociação especiais e diferenciadas. 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Outras informações, você pode aí conferir no perfil oficial do evento, @feagro.credisudeste. Gilson.
9: Ok, 8h35, casal é preso na barra com drogas. O Marcelo Bittencourt tem as informações.
11: O Gilson, na noite desta quinta-feira, a Polícia Militar deflagrou uma operação policial no bairro da Barra, em Muriaé, com objetivo

0: ilícito de drogas em uma residência localizada na rua Oswaldo Cruz. Durante a abordagem, um homem de 22 anos tentou fugir do local, mas foi rapidamente contido e preso pelos militares. Com ele foram encontrados pedras de crack. No interior do imóvel, uma mulher de 20 anos foi flagrada tentando esconder mais substâncias entorpecentes. Durante as buscas, os policiais apreenderam 21 pedras de crack, 20 papelotes de cocaína e 4 buchas de maconha. Além dos entorpecentes, foram recolhidos R$ 686 em dinheiro e 3 aparelhos celulares, materiais que, segundo a polícia, seriam utilizados nas atividades criminosas. Os autores foram presos em flagrante e encaminhados juntamente com todo o material apreendido à Delegacia de Polícia Civil, né, para as providências legais cabíveis. A Polícia Militar reafirma seu compromisso com a segurança pública e destaca que seguirá atuando de forma estratégica no combate ao tráfico de drogas e na preservação da ordem em toda a região.
1: É isso aí, a polícia combatendo todos os dias, né, o tráfico de drogas aqui na cidade e toda a região. São 8h38.
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1: Muito bem, vamos lá para a agenda do programa de hoje, dia 22, ou seja, hoje, né? Música ao vivo com a banda Nota por Nota na Resinha da Matriz São Paulo, hein? Funcionamento de barracas, bingos e leilões. Inclusive, ontem tava cheio lá, né, Marcelo? Já passamos ali próxima à Matriz, né? Tava bem cheio lá ontem. O pessoal realmente comparece, né? Então hoje tem música ao vivo, o pessoal curtiu uma sexta-feira, né? Ali na Matriz São Paulo, no pátio da Matriz São Paulo, né? Tem música ao vivo com a banda Nota por Nota na Resinha da Matriz São Paulo. Funcionamento de barracas, bingos e leilões. Forania Nossa Senhora Aparecida de Muriaé convida todos para o primeiro encontro do Terço dos Homens da Forania, que será no dia 24 de maio. 24 é domingo, às 7 horas da manhã no Cristo. Após o terço, teremos o encerramento do encontro com a Santa Missa. festividades durante o mês de maio na paróquia Nossa

0: Nossa Senhora do Sagrado Coração, no bairro Dornelas. Funcionamento de barracas, bingos e leilões todos os dias. Trido e festa em honra a Santa Rita de Cássia, no bairro Encoberta, até 22 de maio. Celebração da palavra todos os dias, às 19h30. Logo após, terá bingo, leilão, funcionamento da cantina, no Salão da Capela. Festividade em honra a Santa Rita de Cássia, no bairro Coleti, até hoje, 22 de maio. Missa todos os dias, às 19h30. Tem funcionamento da cantina, bingos e leilões. A comunidade Santa Luzia convida todos para a celebração da palavra neste sábado, ou seja, amanhã, dia 23, às 19h, lá na Vila Leite. A Igreja Presbiteriana, no bairro da Barra, convida todos para participar das missões Capelania Hospitalar, nos dias 30 e 31 de maio, às 19h, no templo. E para fechar, festividades na comunidade Belo Monte, distrito de Miraí, dia 23, às 19h, na Igreja Nossa Senhora Aparecida. Então tá aí a agenda do programa de hoje.
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0: 14 minutos para as 9, Jota de Souza está de volta agora para falar de esportes aqui no programa. Vamos lá, Jota.
8: Vamos lá, a Federação Mineira de Futebol convocou os 22 clubes interessados em disputar a segunda divisão do Campeonato Mineiro, que equivale, né, à terceira divisão estadual, para o Conselho Técnico da competição. A reunião está marcada para o próximo dia 3 de junho, às 15 horas, na sede da Federação em Belo Horizonte. Durante o arbitral, serão definidos

0: Muito bem, agora faltando 11 para as 9, tivemos uma queda de energia, mas estamos de volta. O Jota de Souza está aqui para concluir as informações do esporte. Vamos lá, Jota.
1: Vamos lá, o Gilson. Então, dia 3 de junho, 3 da tarde, a reunião do arbitral lá em Belo Horizonte, onde serão definidos regulamentos, datas de início e término e a fórmula de disputa da segunda divisão. É, o Nacional é um dos participantes, né, juntamente com mais 21 Nacional. Clubes, dentre eles o Boston City, aqui de Manhuaçu, né, e são Nacional de Uberaba, outra tradicional equipe do futebol aqui de Minas Gerais. Enfim, são 22 equipes que estarão participando deste arbitral e nós voltaremos aqui mais precisamente para falar de todos esses participantes. Ontem tivemos pela Sul-Americana o Atlético vencendo o Cienciano pelo placar de 2-0 lá na Arena MRV. Então o Atlético, o Galo, precisa da vitória na última rodada sobre o Puerto Cabello em casa para garantir a vaga direta às oitavas de final. Quem se garantiu ontem foi o Botafogo, hein? O Caracas eliminou o Racing da Argentina e com isso o Botafogo não pode mais ser alcançado na liderança do Grupo E com 13 pontos. Então Botafogo já está na próxima fase, oitavas de final da Copa Sul-Americana. Brasileirão, fim de semana, destaque para a 17ª rodada e o clássico Flamengo e Palmeiras. Flamengo. Amanhã, 17 horas, Morumbis, São Paulo e Botafogo. No mesmo horário, Barradão, Vitória e Internacional. 19 horas, Mirassol e Fluminense, no estádio Maião. 20 horas, Arena do Grêmio, Grêmio e Santos. E 21 horas, no Maracanã, Flamengo e Palmeiras. Olha só, hein? É o encontro do Palmeiras, o líder, com 35, contra o segundo colocado, o Flamengo, que tem 31. No domingo, destaque para Cruzeiro e Chapecoense, 16 horas. No mesmo horário, Remo e Atlético Paranaense, 18h30, Corinthians e Atlético Mineiro. O Vasco joga domingo às 8h30 da noite contra o Bragantino. São os jogos aí da 17ª rodada do futebol brasileiro. Vamos falar agora de seleção brasileira aqui no nosso boletim de esportes?
0: Vamos lá.
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1: A convocação de Neymar pelo técnico Carlo Ancelotti para a Copa de 2026 está oficialmente confirmada. Contudo, o futuro do camisa 10 na competição depende de rigorosas avaliações clínicas, já que ele foi diagnosticado com um edema moderado na panturrilha direita que exige aí atenção imediata do departamento. O atleta do Santos foi um dos 26 nomes chamados para buscar o hexacampeonato, marcando aí sua presença em

0: seu quarto Mundial. Após a divulgação da lista, laudos confirmaram um edema na panturrilha direita. A comissão técnica monitora a gravidade para entender se ele será cortado ou se seguirá normalmente no planejamento para o torneio. O jogador ficará sob os cuidados do Santos durante os primeiros dias e será reavaliado pela equipe da CBF. A expectativa da comissão é submeter todos os atletas com problemas físicos ao mesmo protocolo. A tendência é que Neymar fique de fora dos amistosos de preparação, com o objetivo focado em garantir sua recuperação para a estreia do Brasil no dia 13 de junho contra o Marrocos. Ok, Jusso?
1: Ok, tá aí, né, o Jota de Souza com as informações do esporte e também da Copa do Mundo, né? Até a Copa estaremos trazendo aí os resultados, trazendo todas as informações, e a expectativa agora é saber se o Neymar vai estar pronto, né, para realmente embarcar para a Copa do Mundo. A convocação já foi feita, né? O negócio agora é essa lesão aí do Neymar, né, Jota?
0: É verdade, ô Gilson. Ô Gilson, vamos para fechar aqui para aproveitar. Estamos recebendo aqui do Vaguinho a segunda rodada lá do Campeonato Municipal de Barão do Monte Alto, hein? Teremos jogos lá no campo do Montanha, na Vila Vardiero, hein? Vamos lá, segunda rodada. Cruzeirinho e Mineiro, 1 da tarde, Entre Amigos e Cachoeira Alegre. Este jogo às 3 da tarde. Portanto, rodada dupla no campo do Montanha, Vila Vardiero. É o Campeonato Municipal de Barão do Monte Alto 2026.
1: Gilson. É isso aí, vai muita gente lá na Vila Vardiero, né? É no domingo? É no domingo?
0: Domingo.
1: Só confirma. 4 de maio. É isso aí, domingo então, todo mundo lá na Vila Vardiero no campeonato que tá acontecendo. São 8h54.
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1: Muito bem, agora são 8h55. Mandar um abraço aqui do meu amigo Magão, tá ligado? Abraçando o amigo José Luiz lá na Fazenda Fim do Mundo. Um abraço a todos na Fazenda Fim do Mundo. A Elza também tá sempre ligada, né? Na Fazenda Fim do Mundo. Muito obrigado por esse carinho. Faltam 4 para as 9.
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6: 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Muitas felicidades, muitos anos de vida.
1: Vamos lá, abraçando quem completa a idade nova hoje? Hã? 22 de maio. Deixou para nascer justamente no dia de hoje? Então é o seu aniversário. Amanda Lima dos Santos, no bairro São Pedro. Abraço dos pais Danilo, Andréia, irmão Arthur, Giovana e da avó Maria das Dores. A dona Carminha, no Recanto Verde. Abraços de Sandra Aredes, César, do filho Agnaldo, dona Edith e familiares. Cláudio Antônio Vassec, na Fazenda da Grama, em Pirapanema. Abraços da esposa Lucimar, do filho Breno, todos do grupo Manhã da Muriaé e Mulheres Virtuosas. Agora tem Belo, o nosso presente musical. Romance Rosa, já já.

0: Receita abre consulta ao primeiro lote de restituição do imposto de renda, o maior da história.
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0: Os contribuintes poderão fazer a consulta ao primeiro lote de restituições do Imposto de Renda 2026 a partir desta sexta-feira. A consulta será aberta às 10 horas. Este é o maior valor já pago pela Receita Federal em um lote de restituição do imposto e contempla também restituições residuais de exercícios anteriores. Os pagamentos serão feitos a partir de 29 de maio, mesmo dia em que se encerra o prazo para declaração. Ao todo, mais de 8 milhões e 700 mil contribuintes serão contemplados com um valor total de crédito de 16 bilhões. O lote também inclui restituições residuais de exercícios anteriores. Do total, aproximadamente 8 bilhões 640 milhões serão destinados aos contribuintes prioritários, dentre eles idosos acima de 80 anos, contribuintes entre 60 e 79 anos e contribuintes com alguma

0: deficiência física ou mental ou moléstia grave.
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0: O combate à desinformação nas eleições é uma das prioridades do Tribunal Superior Eleitoral, que desde 2018 tem atuado para impedir a disseminação de conteúdos falsos, manipulados ou descontextualizados no processo eleitoral. Com foco nas eleições gerais de 2026, o Tribunal aprovou alterações na resolução que trata da propaganda eleitoral para regulamentar, entre outros pontos, o uso de inteligência artificial pelos partidos, candidatos e provedores de internet. A propaganda eleitoral é permitida a partir de 16 de agosto. Uma das principais regras é a imposição ao responsável pela propaganda de informar, quando for o caso, a utilização de conteúdo sintético, multimídia, ou seja, criado ou significativamente alterado por meio de IA ou tecnologia equivalente. A informação deve constar de modo explícito, destacado e acessível. Isso vale para textos, áudios, vídeos e imagens. A Polícia Civil do Rio de Janeiro apreendeu na noite de ontem um carregamento com 200 mil figurinhas falsificadas do álbum da Copa do Mundo. Os agentes da Delegacia de Repressão aos Crimes contra a Propriedade Imaterial localizaram o material no compartimento de carga de um ônibus em Nova Iguaçu, na Baixada Fluminense. As figurinhas serão submetidas à perícia e posteriormente utilizadas por violarem direitos... inutilizadas, perdão, por violarem direitos de imagem e do consumidor. A investigação segue em andamento para apurar a rota de circulação das falsificações, identificar o local da produção e esclarecer como o material seria distribuído. O medicamento de alto custo, cladribina oral, que já é distribuído pelo Sistema Único de Saúde a pacientes com esclerose múltipla, passará a ser produzido no Brasil pela Fundação Oswaldo Cruz. Com isso, os custos de aquisição devem cair, permitindo que mais pacientes recebam a medicação. Sob o nome comercial de Mavenclad, a medicação foi incorporada ao SUS em 2023 para o uso de pacientes com esclerose múltipla, remitente e recorrente, altamente ativa, ou seja, que apresentam surtos frequentes ou progressão rápida da doença, apesar de já utilizarem a terapia de base. 9:06, notícias da hora, oferecimento, Elétrica do Povo, lá tem de tudo com o menor preço e o maior prazo. 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
3: Bom dia para você, meu irmão, que nos acompanha aqui pela Rádio Muriaé. Esse é o nosso programa A Palavra É.
4: Proclamação do Evangelho de Jesus Cristo segundo João. Jesus manifestou-se aos seus discípulos e depois de comerem, perguntou a Simão Pedro: Simão, filho de João, tu me amas mais do que estes? Pedro respondeu: Sim, Senhor, tu sabes que eu te amo. Jesus disse: Apascenta os meus cordeiros. E disse de novo a Pedro: Simão, filho de João, tu me amas? Pedro disse: Sim, Senhor, tu sabes que eu te amo. Jesus disse-lhe: Apascenta as minhas ovelhas. Pela terceira vez perguntou a Pedro: Simão, filho de João, tu me amas? Pedro ficou triste, porque Jesus perguntou 3 vezes se ele o amava. Respondeu: Senhor, tu sabes tudo. Tu sabes que eu te amo. Jesus disse-lhe: Apascenta as minhas ovelhas. Em verdade te digo, quando eras jovem, tu te cingias e ias para onde querias. Quando fores velho, estenderás as mãos e outro te cingirá e te levará para onde não queres ir. Jesus disse isso, significando com que morte Pedro iria glorificar a Deus, e acrescentou: Segue-me. Palavra da salvação. Hoje é dia de uma grande santa, Santa Rita de Cássia, né? Popular, Santa Rita de Cássia, a padroeira dos casos impossíveis. E quem vai a uma paróquia que tem o título de Santa Rita de Cássia poderá ler um evangelho hoje diferente deste, um evangelho próprio para a celebração litúrgica dedicada a Santa Rita de Cássia. Esse encontro de Jesus com Pedro, pós-ressurreição, tá? Foi depois da cruz, na verdade, depois da paixão de Cristo, pós-morte de Cristo e a ressurreição do Senhor Jesus. Jesus então aparece a Pedro, conversa com ele e pergunta 3 vezes. Eu não tenho dúvida que essas 3 perguntas de Cristo fez com que Pedro lembrasse das 3 traições. Tenho certeza que ele voltou para aquela noite, onde na quinta-feira santa, antes que o galo cantasse, na sexta já de manhã, ele negou 3 vezes. Tu me amas. Nossa, é difícil, imagina, você negou alguém, traiu alguém, essa pessoa te pergunta se você o ama. E você lembra da traição. E a traição diz o contrário. Mas você me ama como você me traiu. E eu acredito muito nisso, que Jesus não estava jogando na cara de Pedro a traição dele. Para mim, Jesus estava curando o coração de Pedro. Pedro não se perdoava. O arrependimento diz aí, quando ele caiu em si, chorou amargamente. Mas pode se cair na culpa. Eu lembro de Judas, que também traiu Jesus e não conseguiu lidar. Ficou remoendo a culpa, remoendo e se matou. Pedro chora amargamente. Depois vê Jesus, deve ter ficado meio sem graça, tímido, cabisbaixo, meio assim, arredio. E Jesus vai ao encontro dele. Jesus sabe dos nossos pecados, das nossas traições. E ele nos pergunta: você me ama? É difícil, às vezes, hoje, por exemplo, ouvir essa pergunta para mim e para você. Você pode dizer: ah, eu te amo.

0: amo Jesus, mas o que você fez ontem à noite? O que você fez no verão passado? O que você fez semana passada, que seja? Como é que esse amor nosso por Deus, sendo que nós não reconhecemos a palavra, não colocamos em prática o que Ele nos pede? Que amor é esse que nós temos por Ele? Eu amo o Senhor. Eu amo o Senhor, porém, ainda estou muito longe de viver muito daquilo que Ele me ensina. Jesus então cura o coração de Pedro. Pedro fica triste, porque lembrou daquela noite. Mas na verdade, acho que esse evangelho acho que vai muito mais além do que isso daqui, tá, gente? Acho que o autor tentou expressar em palavras, mas ele colocou não tudo daquele encontro que pode ter acontecido. Vejo Jesus pegando, abraçando Pedro. Pedro, bora pra frente. Levanta, Pedro. Eu sei que foi feio, mas passou. O importante é daqui pra frente, estou aqui. E acho que é isso que isso faz com a gente também hoje. Você o ama? Mas sim, nós também fizemos muitas coisas erradas. Mas bora pra frente. Vamos levantar. Apacenta as minhas ovelhas, cuide. Faça o seu papel o melhor possível. Tenha fé, tenha coragem, não desanime. Não pare nos seus erros. Não pare nas suas limitações. Porque a tentação, ela nos atrai. E quando nós caímos, ela nos põe para baixo, dizendo que nós não somos merecedores. Não faça isso. Quantos não vão à igreja mais porque não se sentem dignos? Porque a culpa é tão pesada? Ei, não deixe que os erros do seu passado, da sua vida, te impeçam de encontrar a graça de Deus. Não há nenhum pecado que não possa ser redimido pela misericórdia de Deus quando se há arrependimento. Volta. Volta para a sua casa, volta para a igreja, volta a Deus. Diga que você o ama, apesar das suas fraquezas, mas você o ama. Que está fazendo de tudo para poder voltar a ter uma vida digna. Coloque em palavras o seu amor por Deus. Oremos. Senhor nosso Deus, eu te amo. Te amo, dou minha vida pela tua graça, por tudo aquilo que me ensinas. Mas como Pedro, também sou um pecador fraco, falho. Poderia exercer muito mais daquilo que me ofereces. Mas aonde irei, Senhor? Só tu tens palavras de vida eterna. E ouso pedir a vós, mesmo não merecendo, os impossíveis nas vidas de tantas pessoas. Através da terra de Cássia, uma mulher que tanto se doou nesta vida por vós, por amor a vós, ajudai-nos também a ser como ela. A sermos também, de fato, essa pessoa que entrega totalmente, que acredita, que vive e que ama. Santa Rita, rogue por nós. Que Deus te abençoe, Pai, Filho e Espírito Santo. Amém. A pergunta é, nem é a palavra é, a pergunta hoje é, tu me amas?
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2: Agora são 9:17, né? A Cleusa Maria de Jesus no Safira. Bom dia.
3: Bom dia, Gilson Júnior. Bom dia, Pedro. Bom dia, ouvinte da Rádio Mulher. É a Cleusa do Safira. Olha, sobre a enquete, eu acho que foi muita irresponsabilidade do hospital. Porque agora, como é que fica essas crianças e esses pais? Depois de 3 anos, tem que trocar as crianças. Como é que ela, que cabeça que vai ficar essas crianças? E os pais também, né? Porque já está acostumado com um pai, até acostumar com outros pais, vai ser muito difícil. Eu, a minha opinião, foi muito justo. Foi muito justo esse pagamento do que foi feito.
2: É isso. Agora, Silvia Helena Januário, no Dornelas. Bom dia.
4: Bom dia, Gilson. Eu sou a Silvia Helena Januário, aqui do bairro Dornelas. É, realmente, é uma situação constrangedora, né? É, não tem dinheiro nenhum que vai minimizar essa situação, né? É, você imagina só, você cria uma criança, né? Põe amor, e aos 3 aninhos tem que fazer a troca. E eu creio que os casais também, né? Iriam gostar de ficar com as duas crianças, né? A biológica e a outra porque eles criou até os 3 aninhos, apanhou amor, né? Mas é... Mas tem que ficar, né? Cada um tem que ficar com o seu, né?
2: É isso aí. Deixa eu ouvir agora a Maria Cassina Lopes no Planalto. Bom dia.
5: Bom dia, Gilson Júnior. Bom dia, Pedrinho. Bom dia, funcionário da Rádio Mureia, Maria Cassina Lopes do Planalto. Sobre a sua enquete, Gilson Júnior. O dinheiro que eles pagaram para os 4 pais não vale a pena, não, tá? Dinheiro nenhum paga a troca de um filho, né? Filho é filho. Se a gente põe uma adotiva, a gente sabe que é filho do coração, mas a gente tem um da gente. E ter que criar, conviver com outro, de outra família. Não é que a gente não põe amor, não põe amor, mas filho da gente é filho da gente. Aí foi um erro da enfermeira, né? Dinheiro nenhum paga. E outra coisa, fora o que o marido acha que a mulher fez as coisas erradas, que ela vai ter que ouvir várias coisas que o marido fala, né? As consequências é pesada, então dinheiro nenhum paga não, tá? Fica com Deus, coloca no sorteio aí, ó. É ganhar essa cesta hoje, hein?
2: Tá concorrendo aqui, tá bom, Maria Cassiana? Maria José do Carmo na Barra, bom dia.
6: Bom dia, Gilson Júnior. Bom dia, Pedro Luiz. Bom dia a toda a equipe da Rádio Muriaé. Sou Maria José do Carmo, do bairro da Barra. Ó, saudades demais de vocês, mas eu não tenho tido tempo para falar com vocês. Sobre a enquete de hoje, é um absurdo o que aconteceu. Gente, eu não sei o que pode ser feito. Como é que eu crio uma criança achando que é meu filho, com amor, com muito amor, com muito amor, e depois dele crescido, tem que trocar porque ele não é filho, o filho é o outro. Eu acho que essa indenização aí é pouca. Isso aí eu considero a mesma coisa quando um médico, quando uma pessoa mata o outro. O crime é terrível.
2: Então, deixa eu ouvir aqui a Sandra Aredes em São João do Glória. Bom dia.
7: Bom dia, Gilson. Bom dia, Pedro Luiz. É a Sandra de São João do Glória. Ô, Gilson, eu penso que nesse caso aí, tá certo em punir o hospital, sim. Mas esses 3 anos aí de convivência, não tem dinheiro nenhum no mundo que pague, tá? Porque a gente que tem filho sabe o que que é, né? Você sair do hospital da maternidade com o bebê,

0: enlouquecer, né? As dores de barriga, né? As mudanças que acontecem com o ser humano, principalmente nessa fase aí, né? As primeiras palavras, o primeiro passinho. Então, isso aí não tem dinheiro nenhum que pague, tá? Mas tá certinho que punir o hospital de alguma forma, né? Porque compromisso é compromisso, né? Um abraço, fique com Deus. Oh, manda um abraço pra dona Carminha fazendo aniversário lá no Recanto Verde hoje.
1: Um
0: Deus
1: abraço.
0: abençoe ela, proteja e ilumine.
1: Um abraço para dona Carminha, né? Tá ouvindo a gente lá no Recanto Verde. São 9h22.
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3: 9:25, vou dar bom dia pro Henrique Lourenço, tá ligado com a gente. Alô Henrique, as promoções de hoje, bom dia.
4: Bom dia, meus amigos ouvintes, ótima sexta-feira, deu uma sumida por aqui, né? Tava tratando a voz. Gente, eu que participo pouco aqui, fico surpreso cada vez mais com esses locutores que dão um show na programação, como pode, né? Com a voz alcançar e conquistar o coração de tantas pessoas. 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
11: A odontopediatria é uma especialidade da odontologia que aplica cuidados especiais na saúde bucal de bebês e crianças, além de gestantes e pacientes com necessidades especiais. Sua principal função é aplicar técnicas de psicologia infantil para eliminar desde cedo os traumas relacionados ao dentista, que podem ser iniciados neste período da infância. Quando nascer o primeiro dente do bebê, já é recomendável o início do tratamento com um dentista especializado em odontopediatria. Os dentes de leite são os primeiros dentes a surgirem em seres humanos. Assim que nascem, devemos procurar um odontopediatra para fazer sua manutenção, para que no futuro a criança possa se tornar um adulto com dentes perfeitos, livre de doenças, com uma estética bucal bonita, com dentes fortes e resistentes.
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13: Muito bem, agora são 9:33. Aconteceu ontem na Câmara Municipal uma audiência pública sobre a mobilidade urbana, sobre os aplicativos aqui da cidade. O Jota de Souza vai trazer aí um balanço do que foi discutido ontem lá na Câmara Municipal. Vamos lá, Jota.
14: É verdade, Gilson. O encontro reuniu vereadores, representantes do Poder Executivo, forças de segurança, motoristas, taxistas, usuários e plataformas digitais para debater regulamentação, fiscalização, mobilidade urbana, segurança pública e condições de trabalho da categoria. A presidente da Câmara, Ivonete Lacerda, destacou a importância do diálogo diante das transformações na mobilidade urbana. Já o vereador Mário Brambila, responsável pela audiência, ressaltou a necessidade de discutir o tema com equilíbrio e participação dos setores envolvidos. Já o vereador delegado Rangel apresentou propostas voltadas à regulamentação do setor. Representantes do Executivo e da Segurança Pública defenderam melhorias na fiscalização, criação de mecanismo de identificação dos veículos, compartilhamento de dados com órgãos de segurança e fortalecimento do Demutran. Entre as principais propostas debatidas estiveram a modernização da legislação municipal, maior transparência e controle, flexibilização de exigências para plataformas, capacitação de motoristas, combate ao transporte irregular e criação de um grupo de trabalho envolvendo poder público, empresas e categoria. Apesar do convite às empresas de aplicativos, apenas a plataforma Livre participou da audiência. O representante Paulo Jorge destacou avanços na organização do setor e defendeu a criação de identificadores digitais para motoristas. Ao final, os vereadores avaliaram que a audiência permitiu levantar os principais desafios do transporte por aplicativos em Muriaé, contribuindo para futuras medidas voltadas à segurança, fiscalização, valorização dos trabalhadores e melhoria da mobilidade urbana. Gilson.
13: Aí então, audiência pública realizada na Câmara ontem, na Câmara Municipal. 9:35, Operação Guildas Medievais investiga cartel de placas automotivas aqui na Zona da Mata, Marcelo.
15: É isso aí, Gilson. O Ministério Público de Minas Gerais, por meio do Grupo de Atuação Especial de Combate ao Crime Organizado, GAECO, da Zona da Mata, e a Polícia Civil de Minas Gerais, deflagraram nesta quinta-feira a Operação Guildas Medievais. A ação tem como objetivo desarticular uma organização criminosa investigada por corrupção ativa e passiva, lavagem de dinheiro e formação de cartel no setor de fabricação e estampagem de placas automotivas. Segundo as investigações, o grupo atuava de forma estruturada, dividido em núcleos de coação, financeiro e contábil, aliciando empresas do ramo para integrar um esquema de cartel que buscava controlar o mercado, restringir a concorrência e manipular preços. As apurações apontam ainda que os investigados monitoravam o faturamento declarado de dezenas de empresas e realizavam a distribuição dos lucros entre os integrantes conforme critérios internos, com tempo de atuação no mercado, e também há indícios do uso de laranjas para ocultação de patrimônio e lavagem de dinheiro. De acordo com o Ministério Público e a Polícia Civil, empresários que resistiam à adesão ao esquema eram alvo de ameaças e coações.

A participação de agentes públicos também está sendo investigada. Ao todo, foram cumpridos 37 mandados judiciais nas cidades de Muriaé, Ubá, Visconde do Rio Branco, Perdões, Belo Horizonte e Rio de Janeiro. Entre as medidas, estão 19 mandados de busca e apreensão, 10 medidas cautelares de monitoramento eletrônico e 8 suspensões de atividades de empresas ligadas ao setor de placas veiculares.

0: Varginha, do Ministério Público do Rio de Janeiro, além das delegacias regionais da Polícia Civil e equipes especializadas da Polícia Militar e de Minas Gerais.
1: Só para deixar claro aqui, o nome da operação é uma referência direta às associações de artesãos e comerciantes da Idade Média, também chamadas de corporações de ofício. É, e por que que botaram guildas medievais? Na Idade Média, as guildas eram grupos que controlavam o mercado de uma determinada profissão, tabelando preços, digitando regras de produção e eliminando a concorrência para benefício próprio. A polícia utilizou esse termo, pois a quadrilha investigada funcionava da mesma maneira. Então, por isso, tem o nome de guildas medievais, essa operação do GAECO. Que bom, né? Retirando aí parte dessa quadrilha de circulação. São 9h38.
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3: O infarto, popularmente conhecido como ataque cardíaco, é o processo de morte ou isquemia de parte do tecido cardíaco, geralmente por uma obstrução da artéria coronária, popularmente a veia entupida. Sintomas como dor no peito, principalmente durante os esforços, queimação nos braços, falta de ar, palidez, suor frio, podem ser sintomas de infarto agudo, devendo procurar imediatamente o hospital para o tratamento precoce. A boa notícia é que o infarto pode ser prevenido. Procure um cardiologista, passe por uma avaliação. Fatores como colesterol em excesso, hipertensão arterial, glicose elevada, o temido diabetes, tabagismo, estresse e até mesmo a depressão devem ser controlados para que o nosso coração trabalhe melhor e seja reduzido o risco de infarto.
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1: Faltando agora 20 minutos para as 9. Vou dar um bom dia pro Emerson, direto do Mineirão Atacarejo. Fala, Emerson, bom dia.
6: 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Alô, Muriaé. Ah!
7: Abraço! Já estão publicados os editais para o curso de formação de soldados e para o curso de formação de oficiais, que juntos somam 342 vagas para atuação em todo o estado. O concurso é de ampla concorrência, ou seja, sem limitação de vagas para mulheres. Para participar, é necessário possuir nível superior completo, carteira de habilitação no mínimo categoria B, além de aptidão física. As inscrições estarão abertas de 18 de maio a 17 de julho, no site da banca organizadora. As provas objetivas acontecem em julho de 2026. 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
8: Muito bem, deixa eu chamar aqui a Eunice de Souza no Cardoso de Melo. Eunice, bom dia.
9: Oi, Júnior, aqui é Eunice de Souza, Cardoso de Melo. Sobre a enquete hoje, acho que depois de 3 aninhos, a gente pega muito amor às crianças, né? Para fazer a troca aí. Há tantas crianças, é muito complicado, né? Para trocar aí, né? Tantas crianças pegam amor na gente, a gente pega amor nas crianças. Ah, é bem complicado, Gilson Júnior.
8: E muito, né? E muito. Depois que você, né? Depois de 3 anos, tem que destrocar as crianças, é muito complicado. Neuza Miranda Lourenço, no Safira, bom dia.
10: Bom dia, Gilson Júnior. Bom dia, Pedrão. Isso é estou. Que fala aqui a Neuza Miranda Lourenço, Safira. O Gilson, sobre essa enquete aí, esse negócio é meio difícil, né? Trocar as crianças no hospital assim, depois de grande, é difícil para acostumar, tá? Com outros pais, eles têm que ter mais responsabilidade, né? Nos hospital, porque na hora que nasce tem que colocar o nome da mãe, né? Do pai, ou se for, até mesmo o nome da criança que já tá pensando em colocar, né? Já está colocado praticamente, porque a gente, quando ganha um filho, a gente já está com o nome praticamente arrumado para colocar na criança, entendeu? Mas é muita falta de responsabilidade mesmo dos hospitais, entendeu? Hospital nenhum tem responsabilidade mais. Mas a mais eu fico com Deus. Sou do Safira, Neuza Miranda Lourenço Safira.
8: Tá bom, Neuza, muito obrigado. Wilson Ferreira, no Dornelas, bom dia.
11: Bom dia, meu amigo Gilson. Aqui é o Wilson Ferreira, do bairro Dornelas. Hoje eu soube a enquete de hoje, rapaz. É, punir no hospital ou não, rapaz, eu acho que é 3 anos, né, rapaz? A convivência de 3 anos, né? Pra mãe, pro vô, pro tio, pra geral da família, né, rapaz? É muito tempo, né? É um apego já bem... Mas é... Deus sabe todas as coisas, né?
8: Verdade, irmão. Maria de Fátima Lourenço, no Gaspar, bom dia.
12: Bom dia, Gichão Júnior. Eu falo mais para Lourenço. Sobre enquete também, eu acho errado, né? Que põe amor à criança e depois sabe que é trocado. É muito triste, né, Júlio? Eu acho que é uma coisa muito triste mesmo. E aí, Tichão Júnior, peço você aí para dar um alô para todo mundo aqui. Um bom fim de semana, tá?
8: Que assim seja. Seja abençoado o nosso final de semana. Lucília Costa, lá no Divisório. Bom dia.
13: Bom dia, Gilson. Bom dia, Pedro Luiz. Bom dia, amigos da Manhã da Muriaé. Ô, Gilson, eu acho muita irresponsabilidade do hospital. E foi um constrangimento muito ruim pelas famílias, entendeu? Eu acho que tem que culpar o hospital. Tem que pagar a indenização hospital. Igualzinho a amiga falou aí, como é que fica a cabeça dessas crianças agora, né? Isso é muito injusto. Isso tem que ter mais atenção nas coisas. Mas, aproveitando aí, Gilson, quero deixar meus parabéns para o Cláudio, marido da Lucimar, lá na Fazenda Grama, tá? E meus parabéns também vai pela Mariana, Mariana, filha da Cida Gargioso, no Santana. Os parabéns que ela recebeu, os parabéns do Grupo das Mulheres Virtuosas e o Cláudio também. Bom dia para todos.
8: Para você também, Lucília. Muito obrigado pelo carinho de todas as manhãs, né? Um abraço para Celeste lá no Safira. Oi, dona Celeste. Bom dia. Tá lá sempre ouvindo o nosso programa, né? Muito obrigado. Já tô chegando aí para fazer uma visita, hein? Pode ter certeza. Um abraço pro meu amigo Cosmão da Cadeira. Encontrei com ele ontem ali, rapaz. Falou: "Ó, tô ligado todo dia, principalmente no plantão, hein?" Um abraço, Cosmão. Muito obrigado, tá, irmão? Bom dia, meu amigo. É Dora do Safira. Hoje eu ganho no sorteio. Sobre a enquete, eu acho que os pais devem trocar as crianças mais a família ficar juntas para não traumatizar as crianças. Agora, se foi erro do hospital, tem que ser punido sim. Um abraço para Maria das Dores do Carmo no Safira. Ela tá ligada com a gente. Bom dia, Gilson Júnior, Pedro Luiz e equipe da Rádio Muriaé. Oduvaldo Rangel do Macuco. Apesar de não ter sido intencional, alguém tem que pagar. Mas exagerado no valor da indenização, que com certeza não será paga. Agora, os pais que se apegaram aos filhos que criaram e vice-versa, né? Aceitaram a mudança. É a opinião aí do Oduvaldo Rangel. Difícil é você se acostumar, né? A criança já está apegada, os pais estão apegados, as famílias, né? Estão, tanto a família de um como de outro estão apegados, e aí é complicado essa troca. Bom dia, Gilson Júnior e Pedro Luiz. É o André, filho do Salvador Barbeiro. Com relação à enquete sobre a troca de bebês, em Goiás foi muito justa a indenização às famílias. R$1 milhão, né? 250 mil para cada. Pedro, manda um alô para Maria das Graças e o Bebeto na Rua Nova. Quem tá pedindo é Emanuele, Cailane, Cristina, Ezequiel e Simone. Obrigado a todos aí na Rua Nova. Bom dia para todos da Rádio Muriaé. Sobre a enquete de hoje, parecendo coisa de doido. Filhos não são objetos para fazer isso. É a Madalena Oliveira, no bairro Safira. Um abraço a todos. Hoje venho pedir ajuda para a poda de uma árvore em frente à minha casa, na rua Desembargador Canedo, 247. Está feito aqui. É o pedido para Adriana, lá da Secretaria de Meio Ambiente, tá? Tá ligada sempre com a gente. Bom dia, Gilson Júnior, ouvintes da Rádio... bom dia aqui para Maide de Margem, né? Tá ligada comigo. Obrigado, viu, Maide? Um abraço. Bom dia, Gilson Júnior, ouvintes da Rádio Muriaé, Ângela Maria Rodrigues do Macuco. Passando aqui para desejar uma ótima sexta-feira para todos. Sobre a enquete, a atuação como situação complicada, porém, não é a primeira vez que isso acontece, troca de bebês, e nem será a última. Alguém tem que pagar pelo erro. Depois de 3 anos, fica difícil contornar a situação, tanto para os pais quanto para as crianças. Coloca meu nome no sorteio, já está concorrendo. São algumas participações de texto que eu tenho aqui através do Zap 988301140. E a nossa enquete hoje falando justamente sobre isso, trocas de bebê na maternidade. Eu quero saber, você achou correta a punição ao hospital em R$1 milhão com a divisão do valor para os casais? Ou na sua opinião, nenhum valor financeiro seria suficiente para reparar o erro cometido pelo hospital? O caso foi arquivado porque a polícia considerou que o procedimento não configurou o crime. Você concorda com essa decisão? Participe com a gente. 988301140.
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4: Hoje iremos falar sobre o câncer colorretal, também conhecido como câncer do intestino grosso ou do reto. Esse tipo de câncer é mais comum após 50 anos e está entre os tumores mais comuns, tanto em homens como em mulheres. Tem como os principais sinais e sintomas alterações do hábito intestinal, sangue nas fezes e emagrecimento. Quando diagnosticado na sua fase inicial, tem grandes chances de cura. O principal exame para o seu diagnóstico é a colonoscopia, na qual podemos realizar biópsias da lesão, como também definir a sua localização. O câncer do intestino tem como ser prevenido através da realização da colonoscopia a partir dos 45 anos a cada 5 anos.
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completa a idade nova no dia de hoje. Deixou para nascer no dia 22 de maio, então é o seu aniversário, né? Amanda Lima dos Santos, do bairro São Pedro. Abraço dos pais Danilo e Andréia, irmãos Arthur e Giovana, da avó Maria das Dores. A dona Carminha, no Recanto Verde. Abraços da Sandra Aredes, César, do filho Aguinaldo, dona Edite e familiares. O Cláudio Antônio Vasek, na Fazenda da Grama, em Pirapanema. Abraços da esposa Lucimar, do filho Breno, todos do grupo Manhã da Muriaé e Mulheres Virtuosas. A Rita de Cássia Navarra. Abraço dos filhos Silvério e Emiliano e demais familiares. A Sueli no Alto Gavião. Abraço a todos aí no Alto Gavião, lá em Eugenópolis, né? Ligados aqui na Rádio Muriaé. Abraço dos filhos Laerte e Aline, dos netos Valentina e Nicolas, da nora Eusilaine e do genro Wesley, amigos e familiares. A dona Sônia em Boa Família. Abraços da Eusilaine, Aparecida Simone, não, melhor, Aparecida Simões, amigos e familiares. Ana Luísa Bittencourt de Almeida, abraço dos seus avós, Elias da Fonseca e Marta Ribeiro, sua tia Débora Ribeiro e todos os familiares. Deus me livre, com Raça Negra, é o presente musical para quem completa idade nova. Já já, o Marcelo Bittencourt e as notícias.

0: 10 horas. Acidente na estrada que liga Miradouro a Vieiras deixa um morto e dois feridos.
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0: Um acidente na madrugada desta sexta-feira na AMG 2902, estrada que liga Miradouro a Vieiras, deixou uma vítima fatal e outras duas pessoas feridas. Segundo informações, o veículo de uma empresa ainda não identificada seguia no sentido Miradouro a Vieiras quando saiu da pista e desceu por uma ribanceira. Leandro Baia Lima, de 43 anos, não resistiu e morreu no local. Outros dois passageiros, um homem e uma mulher, foram socorridos pelo SAMU com ferimentos leves e encaminhado ao hospital. O corpo de bombeiros esteve no local.
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0: O Instituto Real Big Data publicou nesta quinta-feira nova pesquisa de intenção de voto para o governo de Minas. Foram ouvidas 1.600 pessoas entre os dias 19 e 20 de maio. A margem de erro é de 2 pontos percentuais e o nível de confiança é de 95%. No cenário de citação espontânea, quando os entrevistados não recebem a lista com o nome do candidato, o senador Cleitinho do Republicanos, que ainda não confirmou sua candidatura ao governo de Minas, lidera o levantamento com 9%, seguido pelo ex-prefeito da capital, Alexandre Calil, do PDT, com 2%, e pelo governador Matheus Simões, do PSD, com 2%, e pelo senador Rodrigo Pacheco, do PSB, que já teria sinalizado ao PT que não teria intenção de disputar o governo de Minas, com 2%. Diante da resistência da Polícia Federal em fechar uma delação premiada com ele, o banqueiro Daniel Vorcaro aceitou subir de 40 bilhões para 60 bilhões o valor a ser devolvido caso seja fechada uma colaboração premiada com a Procuradoria-Geral da República. A informação é de interlocutores que acompanham o caso. Do seu lado, a PGR informou aos advogados de Vorcaro que, além de elevar o valor a ser devolvido, será necessário refazer o seu roteiro de delação. Do jeito que está, a equipe do Procurador-Geral da República, Paulo Gonê, concorda com a Polícia Federal de que não é possível fechar qualquer acordo com o dono do Banco Master. Em duas semanas, o Desenrola Brasil 2.0 renegociou 10 bilhões em dívidas em 1 milhão e 100 mil pedidos, informou o ministro da Fazenda, Dário Durigan, em coletiva realizada na tarde desta quinta-feira. O balanço indica também que 449 mil dívidas foram quitadas à vista, movimentando 154 milhões. O desconto médio dessas operações foi de 85%. O programa foi criado pelo governo federal para melhorar a popularidade do presidente Luiz Inácio Lula da Silva em um ano de eleição presidencial e para reduzir o nível de endividamento da população, de acordo com o SPC Brasil. 44% da população brasileira estava inadimplente em abril de 2026. 10 horas, 4 minutos, notícias ao oferecimento. 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
7: Agora são 10h08, vamos lá no Parque de Exposições, onde está acontecendo a FEAGRO. Já começou, não é isso, Wagner Mello? Bom dia.
8: 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Tá certo, Gilson? 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Daqui a pouquinho a gente está de volta.
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7: Agora são 10:11, vamos chamar novamente o Emerson, direto do Mineirão. 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É. 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
2: Vamos lá, dando sequência às participações aqui, deixa eu ouvir a Marli Rodrigues do Vermelho, bom dia.
3: Bom dia, Gilson Júnior, bom dia, Pedro, bom dia a todos, né, da rádio. Hoje eu tô participando da enquete, por quê? Essa enquete que você fez hoje é boa, sabe? Só que o hospital tem que ter uma punição mesmo, por quê? O que ele tá pagando, a indenização que ele está pagando, não é a metade do que as pessoas vai pagar para recomeçar com outra criança, com outro adolescente. Como que fica a cabeça desse adolescente agora? Como que fica o sentimento dos pais, né? Eu acho que o hospital tem que ter o compromisso, o dever de passar aos pais a criança que a mãe gerou. Não que eles não vão continuar amando essa criança, e a criança não vai amar os pais, que já era dele, que agora voltou pro pai maternal, entendeu? Eu acho, pra mãe maternal, né? Eu acho, ô Gilson, que eles fizeram muito errado, sim. Tem que ter uma punição, sim. Tem que ter um castigo, né? Como diz o outro, né? Porque isso fez errado e muito errado. Mas cabe a justiça, né? Julgar, não a gente.
2: É verdade. Zuleika Gonçalves Fernandes, em Boa Família. Bom dia.
4: Bom dia, Gilson Júnior. Sobre a enquete de hoje, eu acho que é melhor ficar igual tá. Porque as crianças vão sofrer muito se for pedir trocar elas. Então, é melhor ficar igual tá. Só aí é muito falta de responsabilidade do hospital, né? Acho melhor ficar assim. Zuleika Gonçalves Fernandes, que é mulher de Boa Família.
2: Tá bom, muito obrigado. Agora é a Silvana na Barra. Bom dia.
5: Bom dia, aqui quem fala é a Silvana da Barra. Deixa eu te falar, para mim não valor paga a decisão, não. Eles fizeram errado, porque pensa bem, o costume que uma criança acostumou com a família agora vai para outra. Aí fica muito difícil. É muito difícil.
2: É muito complicado, né? Agora é a vez da Ana Maria Aparecida Alves, no São Cristóvão. Bom dia.
6: Bom dia, Gilson Júnior. Ana Maria Aparecida Alves, São Cristóvão. Essa pesquisa de hoje, a troca das crianças, é muito difícil, né? A gente pega amor, carinho pelas crianças, depois vai, troca, né? Eu acho muito difícil. A gente pega muito amor pelas crianças. E as crianças pela gente também. Um bom dia para você. Coloco no sorteio, bom?
2: É isso aí, muito obrigado então pela participação, já tá aqui, tá? Vamos lá, Marta Ribeiro da Silva Arcanjo, no Cardoso de Melo, bom dia.
7: Bom dia, Gilton Júnior, aqui é a Marta Ribeiro da Silva Arcanjo, aqui do bairro Cardoso de Melo, né? Sobre enquete de hoje também, eu acho que é muito difícil. Você costuma com as crianças, depois você tem que... Eu tomo conta de criança... Desde novinha, desde 4 meses. Então, hoje, se um dia da manhã os pais dela forem mudar daqui da cidade, que eu vou ficar muito sentida. Eu estou tão acostumada com elas, não é minha, mas como se fosse, né? Então, é muito difícil. Um bom dia, um ótimo final de semana.
2: Para você também, muito obrigado aí pelo carinho. São 10h22 agora.
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18: Nota de falecimento. 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Comunicamos o falecimento de Sara Bernardo Tirello Salvato.
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2: Agora são 10h31, para receber a nossa convidada especial, tá comigo aqui o Franklin Ribeiro, vamos lá?
23: Ô Gilson, bom dia para você, bom dia a todos os nossos ouvintes, quem também está aí nos acompanhando pelas redes sociais. Hoje nós estamos aqui com a tia Laura. Ela que é psicopedagoga, também influenciadora, né, contadora de histórias, todo um repertório aí. E vamos aqui trazer uma temática muito importante. Nós fizemos algumas entrevistas aqui recentes sobre essa campanha que é o Maio Laranja, sobre o Dia Nacional de Combate ao Abuso e Exploração Sexual de Crianças e Adolescentes, que aconteceu no dia 18 de maio, né, que foi segunda-feira passada. E a tia Laura é uma pessoa que tem feito um trabalho aqui na cidade muito voltado a essa conscientização. Desde já eu quero desejar aqui um bom dia, agradecer a sua presença e seja muito bem-vinda aqui à Rádio Muriaé.
24: Bom dia a todos, fico muito feliz pelo convite, é um prazer falar dessa temática tão importante.
23: E só para a gente já antecipar aqui, Gilson, antes da gente começar esse bate-papo, a tia Laura trouxe aqui para a gente, né, 5 livros... que a gente vai fazer um sorteio aqui ao final, então o pessoal já ficar atento também, né, sobre uma história voltada justamente a

0: essa conscientização do trabalho, né, que é feito em relação ao combate, essa conscientização ao combate ao abuso e à exploração sexual de crianças e adolescentes.
1: Quem quiser concorrer, mandar o nome completo ali no zap 988-30-1140. Vou mostrar aqui o livro para quem está na live, mas tem que mandar escrito. O nome tem que ser escrito, não pode ser falado, ok? Tá vendo aí, ó, a galera que tá na live, tá dando pra aparecer aí, Marcelo? Aí, ó, são 5 livros, né?
0: Isso aí ó. A Ovelhinha Lalá, Isto Não É Brincadeira, História sobre Prevenção ao Abuso Sexual Infantil. A tia Laura pode trazer mais informações daqui a pouco sobre esse livro, mas desde já eu gostaria de perguntar que a gente fala, né, e que a gente falasse um pouquinho sobre essa campanha do Maio Laranja, né, essa conscientização, como é que está sendo o trabalho também voltado a isso aqui na cidade.
2: Mais uma vez eu quero agradecer pela oportunidade, né, de falar desse tema. Hoje eu sou especialista na área de prevenção ao abuso sexual infantil, me capacitei nessa área e eu tenho esse chamado, essa missão de levar a prevenção para as crianças. Então tem 2 anos que eu estou residindo aqui em Muriaé, e ter feito esse trabalho nas escolas, principalmente nas escolas públicas aqui de Muriaé. Nós temos ido levar prevenção para as crianças. Eu fico muito feliz de saber que a direção se preocupa com essa temática. Então, a gente vai às escolas, leva os livrinhos da Ovelhinha Lalá, as crianças recebem gratuitamente esses livrinhos. Fazemos ali palestras lúdicas com as crianças, uns fantoches, música, dinâmicas, brincadeiras. E elas recebem essa prevenção de forma lúdica, algo leve e que traz a prevenção para elas. O livro da Ovelhinha Lalá, ele ensina as 4 regrinhas de proteção que toda criança precisa saber. Quer dizer, não, gritar, sair correndo e contar para alguém de confiança. Então, nós ensinamos para as crianças como se proteger em caso de abuso.
0: E aproveitando, né, com essa questão da conscientização que é tratada no livro, gostaria que você falasse sobre essa campanha em si do Maio Laranja, né? Essas informações, essa campanha tão importante de conscientização para as pessoas.
2: Então, nós estamos aí no Maio Laranja, né, que é uma campanha nacional de conscientização e combate ao abuso e à exploração sexual de crianças e adolescentes. E o objetivo dessa campanha é alertar a sociedade mesmo sobre a importância da prevenção, da proteção e também da denúncia. Né? Nós, como comunidade, precisamos entender que é nosso papel denunciar. Não somente quando nós temos certeza que a criança está passando por algum abuso, mas quando nós temos suspeita. Não é nosso papel investigar. Quem investiga, né, é a polícia. Então, nosso papel é denunciar. E nós temos canais de denúncia que a sociedade pode estar procurando. Como diz que sem, né, que é anônimo e gratuito, você pode ligar, são 24 horas por dia durante 7 dias de semana, é um canal anônimo e gratuito. Temos também os conselhos tutelar na nossa cidade que atua, tem também a Polícia Militar no 190, a Delegacia Civil e os CRAS também, né, que são a rede de proteção da nossa cidade. Então, essa campanha é para isso, para ajudar a sociedade a olhar sobre a criança nesse lado da prevenção ao abuso. E o dia 18 de maio, que é o dia nacional, né, que ele foi escolhido em memória de uma menina chamada Araceli, de apenas 8 anos, que foi sequestrada, abusada e assassinada em 1973, bem aqui em Vitória, né? E então esse caso chocou todo o Brasil e se tornou um símbolo de luta pela proteção da infância.
0: Perfeito. E tia Laura, você falou a respeito do seu trabalho na cidade, né, principalmente indo às escolas, né, lidando diretamente com esse público. Como é que tem sido esse trabalho aqui na cidade?
2: Graças a Deus, tem sido um trabalho assim muito prazeroso, né? As escolas têm abrido as portas, né, para esse projeto. Eu tenho uma equipe, né, que vai comigo da nossa igreja metodista em Valentim. Então, nós vamos ali com essa equipe, vamos nas escolas. Não somente as escolas, nós temos ido aos hospitais, temos ido às clínicas também, levar a prevenção para as crianças. E assim, todo mundo tem visto a importância dessa temática, a importância de trazer prevenção, proteção para as nossas crianças. Eu fico muito feliz, né, de poder estar indo e sendo um canal de bênção para as nossas crianças.
0: Perfeito. E antes de, claro, pedir os seus contatos aí também para que as pessoas possam acompanhar o seu trabalho, né, ver como que está se desenvolvendo na cidade, as suas orientações também, como, né, por exemplo, esse livro, que é um projeto, né, muito interessante, voltado aí à conscientização, que você pudesse deixar também uma mensagem a todo mundo que está nos ouvindo. A gente ainda está no Maio Laranja, nessa temática tão importante de conscientização.
2: Então, ensinar a prevenção não é tirar a inocência das crianças, né? É proteger a inocência delas. Eu sempre digo que é muito importante os pais orientarem os seus filhos, né, conversarem sobre essa temática, porque criança instruída é criança protegida. Então, quando nós levamos instrução para as nossas crianças, nós estamos levando proteção. Então, a mensagem que nós podemos deixar é isso, porque nós temos hoje uns dados, são alarmantes no nosso país, né? O dado de abuso infantil no Brasil. Cerca de 500 mil crianças e adolescentes sofrem exploração sexual todos os anos.

0: para que toda a sociedade junto se esforce e trabalhe em prol da infância.
1: Tá certo. E para se as pessoas quiserem saber mais do seu trabalho, das suas ações, como é que as pessoas podem conhecer mais da tia Laura e todo esse trabalho?
0: Nós temos aí as nossas redes sociais, vocês me encontram em todas, né? Estou aí no TikTok, estou aí no YouTube, no Instagram, tia Laura Oficial, pode me chamar por lá, que com certeza será um prazer estar indo na sua escola, estar ajudando, estar servindo aí em proteção às nossas crianças.
1: Muito bem, então nós conversamos aqui com a tia Laura, né, psicopedagoga, influenciadora, contadora de histórias, especialista nessa temática do Maio Laranja, né, Gil, se reforçando que a gente está aqui com o livro da tia Laura, e ela já oferecendo 5 exemplares aqui, é um livro que não se encontra, né, ela já disse, à venda, né, então uma oportunidade para quem quiser ter esse livro para com a criançada aí dentro de casa, hein? Cada vez mais trazer essa conscientização.
0: Isso, e no caso trabalha com as crianças de forma lúdica, né? O livro para isso, para os pais trabalharem com as crianças na linguagem delas de uma forma leve e acessível.
2: Edu Luiz já fez para mim assim, ó, muita gente querendo o livro, né? Então a gente vai fazer o sorteio daqui, tá vendo? Daqui a pouquinho a gente vai realizar o sorteio, 5 pessoas, cada uma leva um livro, né? Para poder presentear as crianças, né? Estão aí ouvindo também o nosso programa. Mais uma vez, muito obrigado pela participação. Volte mais vezes, que é um assunto muito importante, não só nesse mês de maio, mas eu acho que a gente tem que falar disso o ano todo, o dia todo, né?
0: É isso,
2: um assunto
0: mesmo.
2: Muito importante.
0: A prevenção não é somente no mês de maio, eu sempre digo isso, é para toda a vida. E sempre temos que falar sobre essa temática.
1: Beleza, Gilson.
2: Faltam 20 para as 11.

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4: A insuficiência cardíaca é quando o coração não consegue bombear ou receber adequadamente o sangue para suprir as necessidades do nosso organismo. 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Os sintomas mais comuns são cansaço, falta de ar aos esforços ou à noite após se deitar, inchaço nas duas pernas ou pés e dores no peito. Se você sente ou conhece alguém com alguma dessas queixas, procure um cardiologista. O diagnóstico e o tratamento precoce pode curar ou melhorar sua qualidade de vida.
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2: A arritmia cardíaca é quando o coração funciona de uma forma diferente. Às vezes rápido demais, às vezes devagar demais. É um ritmo diferente do normal. O principal sintoma que o paciente sente é a palpitação, que é uma sensação do coração bater muito rápido, parecendo que vai sair pela boca. Essa sensação geralmente dura alguns segundos ou minutos, mas também pode ser mais duradoura. Podemos encontrar outros sintomas como mal-estar, tontura e até falta de ar, principalmente durante algum esforço físico. Pressão alta, diabetes, problemas na tireoide são algumas causas de arritmia, mas também pelo simples fato de o paciente ter mais de 60 anos já aumenta a chance. Está muito relacionado também com ansiedade e estresse.
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4: Muito bem, faltando 15 minutos para as 11 da manhã. Vamos lá, os ganhadores do livro aqui, né? Quem tá levando para cada nome que eu falar leva um livro para casa, tá? Pamela Braga de Freitas do Sossego, Cleusa Maria Tomás do São Pedro, Ana Cláudia Silva Vicente do Patrimônio São José, Jaqueline Aparecida Almeida Tavares do Cardoso de Melo e Eliane Regina Costa do Alto do Castelo. São as ganhadoras aqui do livro, tá? Então, fica à vontade, podem passar aqui. Pamela Braga de Freitas do Sossego, Cleusa Maria Tomás do São Pedro, Ana Cláudia Silva Vicente do Patrimônio São José, Jaqueline Aparecida Almeida Tavares do Cardoso de Melo e Eliane Regina Costa do Alto do Castelo. Cada uma leva um livro para casa de presente aqui do nosso programa. Faltam 15 para as 11.
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2: Nota de falecimento. Os familiares de Sara Bernardo Tirello Salvato comunicam o seu falecimento e convidam para o seu sepultamento hoje às 15 horas, saindo o féretro da Capela Senhor do Bonfim para o cemitério local. Comunicamos o falecimento de Sara Bernardo Tirello Salvato.

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6: Vamos então abraçando quem completa a idade nova no dia de hoje, 22 de maio. Deixou para fazer justamente aniversário no dia de hoje, né? Então, parabéns para você. Amanda Lima dos Santos, do bairro São Pedro. Abraço dos pais Danilo e Andréia, irmãos Arthur e Giovanni, da avó Maria das Dores. A dona Carminha, no Recanto Verde. Abraços de Sandra Aredes, César, do filho Aguinaldo, dona Edith e familiares. Cláudio Antônio Vasek, na fazenda da Grama, em Pirapanema. Abraços da esposa Lucimar, do filho Breno, todos do grupo Manhã da Muriaé e Mulheres Virtuosas. A Rita de Cássia na Barra, abraço dos filhos Silvério e Emiliano e demais familiares. A Sueli no Alto Gavião, abraço dos filhos Laerte e Aline, dos netos Valentina e Nicolas, da nora Eusilã.

Jane, do genro Wesley, amigos e familiares. A dona Sônia, em Boa Família, abraços da Eusilane, Aparecida Simões, amigos e familiares. A Ana Luísa Bittencourt de Almeida, abraço dos seus avós Elias da Fonseca e Marta Ribeiro, sua tia Débora Ribeiro e todos os familiares. Betisa em Eugenópolis, abraços da mãe Elizabeth em Eugenópolis, Ivete, Cidinha, Edgar, Elisa, Angelito no bairro São Pedro e familiares. 28 anos de casados, hein? Da Simone e o Pudim lá no Planalto, no Barrancos Bar. Abraço dos filhos Alexandre, Alexandra, familiares e amigos. Vamos lá? Ao seu Valença, para os aniversariantes de hoje. Já já tem o Marcelo Bip.

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4: Às 11 horas, governo enviará medida provisória sobre renegociação de dívidas rurais.
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4: O governo deve enviar nos próximos dias uma medida provisória para tratar da renegociação de dívidas rurais. A Comissão de Assuntos Econômicos chegou a pautar o PL 5.122/2023, que autoriza o uso de recursos do Fundo Social do Pré-Sal para o refinanciamento dos débitos de produtos afetados pelo clima ou por conflitos geopolíticos. Mas a votação foi adiada a pedido do ministro da Fazenda, Dário Durigan. Ele pediu uma reunião com o relator da proposta, o senador Renan Calheiros. O governo também estuda a criação de um fundo garantidor específico com participação da União, dos bancos e dos produtores rurais. Ele funcionaria nos moldes do Fundo Garantidor do Crédito, o FGC, que cobre parte dos prejuízos de investidores em caso de quebra de instituições financeiras. O Departamento de Defesa dos Estados Unidos divulgou nesta sexta-feira um novo lote de arquivos sobre supostos avistamentos de objetos voadores não identificados. Os documentos incluem relatos de pessoas que disseram ter visto esferas verdes, discos e bolas de fogo misteriosas. O primeiro pacote de arquivo já tinha sido divulgado em 8 de maio por ordem do presidente dos Estados Unidos, Donald Trump. A divulgação faz parte de um processo iniciado nos anos 1970 para tornar público documentos do governo americano sobre objetos voadores não identificados. O Congresso Nacional vai iniciar a análise da medida provisória que abre linha de crédito especial para que motoristas de táxi e de aplicativos possam trocar seus veículos antigos ou comprar carros próprios. serão 30 bilhões voltados ao financiamento de veículos de até 150 mil que atendam critérios de sustentabilidade ambiental, social e econômica. De acordo com a medida provisória, quem aderir ao programa Move Brasil poderá incluir no valor das prestações os gastos com seguro e equipamentos de segurança do veículo, desde que não ultrapassem 10% do valor do carro. Antes de ser votada pelos plenários da Câmara dos Deputados e do Senado, a MP será discutida por uma comissão mista de deputados federais e senadores.
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4: Pesquisa do Instituto GERP, divulgada nesta sexta-feira, mostra que 33% dos eleitores afirmam ter reduzido as chances de votar em Flávio Bolsonaro após a crise envolvendo o Banco Master. Outras 14 disseram que aumentaram a probabilidade de votar no senador, enquanto 48% afirmaram que o episódio não alterou sua posição. Segundo o levantamento, desse total de 33%, e mais 28% disseram que a possibilidade de votar em Flávio Bolsonaro diminuiu, e 5% afirmaram que diminuiu um pouco. Já entre os que relataram aumento, 13% afirmaram que a possibilidade aumentou muito e 1% aumentou um pouco. Outros 5% não souberam ou não responderam. A pesquisa também mediu o impacto do caso na confiança pessoal com Flávio Bolsonaro. De acordo com os dados, 32% afirmaram que o episódio afetou muito sua confiança no senador, enquanto 9% disseram ter sido afetados um pouco. Por outro lado, 46% afirmaram que o caso não afetou a sua confiança e 7% disseram que a crise aumentou a confiança em Flávio Bolsonaro. Outros 5% não responderam. A pesquisa contou com 2.000 entrevistas em todo o território nacional. O nível de confiança é de 95,5% e a margem de erro é de 2,24 pontos percentuais para mais ou para menos. O levantamento está registrado no Tribunal Superior Eleitoral. 11h04, notícias da hora, oferecimento Elétrica do Povo. 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

0: Muito bem, vamos às principais manchetes do programa de hoje. Homem morre após acidente na estrada que liga Miradouro a Vieiras. Casal é preso e drogas são apreendidas no bairro da Barra durante a operação da Polícia Militar. Operação Guildas Medievais investiga cartel de placas automotivas na zona da Mata Mineira. Homem é preso por tráfico de drogas em Carangola. Vamos falar também de uma ação conjunta, tanto da Polícia Militar de Minas, do 47, como também os policiais do 29 e a Polícia Civil, né, de Itaperuna, que acabaram prendendo autores de roubo que aconteceu na madrugada de ontem. Vamos falar também de um tráfico de drogas lá na cidade de Miradouro, hein? E um veículo que foi recuperado aqui na cidade de Muriaé. Eu falei o quê? Miradouro? Aí, Pedro Luiz anotou errado aqui, ó. É Fervedouro, Pedro Luiz, viu? O tráfico de drogas é em Fervedouro, não Miradouro. São 11:09.
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0: bem, são 11 horas e 10 minutos, 11 e 10. A gente já começa falando desse acidente entre Miradouro e Vieiras, né? Um acidente na madrugada desta sexta-feira na AMG 2902, estrada que liga Miradouro a Vieiras, deixou uma vítima fatal e outras duas pessoas feridas. Segundo informações, o veículo de uma empresa que ainda não foi identificada seguia no sentido Miradouro a Vieiras quando saiu da pista e desceu por uma ribanceira. Leandro Baia Lima, de 43 anos, não resistiu e morreu no local. Outros dois passageiros, um homem e uma mulher, foram socorridos pelo SAMU com ferimentos leves e encaminhados ao hospital. O corpo de bombeiros esteve no local e realizou aí o socorro das vítimas que tiveram ferimentos leves juntamente com o SAMU. Tenente Anderson, bom dia mais uma vez, seja bem-vindo aqui ao plantão de polícia. Lamentavelmente a gente começar com uma notícia dessas, né, de uma vítima fatal. E a gente costuma dizer também que aquela estrada ali é terrível. Se a pessoa não tiver paciência, prudência, andar dentro da velocidade, não estou dizendo que esse veículo estava em alta velocidade, né? Só a perícia da Polícia Civil vai poder dizer as causas, né, de ter perdido ali a direção do veículo, né? E a gente prega muito aqui, principalmente hoje que é sexta-feira, galera que gosta de tomar um goró, né, gosta de tomar um suquinho de cevada aí, para diminuir, né, a patranta na rua, né, os policiais estão na rua, a lei seca está aí sempre presente, para evitar esse tipo de coisa. Não estou dizendo que esse motorista estava alcoolizado, mas, né, pode ser que, né, aconteça. Não é isso, tenente? Bom dia.
1: Bom dia, Gilson. Bom dia, Sargento Coelho, que se faz presente aqui também.
0: Um abraço ao Coelho. Até que enfim você conseguiu trazer ele aqui.
1: Pois é, tá nos dando a honra.
0: Coisa mais difícil é o Coelho vir aqui, né?
1: Sargento Coelho é uma lenda lá em Miradouro.
0: É mesmo?
1: É.
0: O senhor pode dizer isso com muita propriedade,
1: né? É uma lenda lá. Você chegar em Miradouro lá, você pode perguntar a qualquer pessoa lá que conhece o Sargento Coelho.
0: É mesmo? É. Ué, então você não tá fácil não, hein?
1: Uma lenda do bem, né?
0: É, com certeza.
1: Positivo, que fez, só fez servição lá.
0: Deixou um bom legado lá?
1: É, ele fez uma dupla lá com o Sargento Guedes também.
0: Ih, rapaz.
1: Um terror.
0: É verdade, eu lembro disso. É verdade. O Sargento Guedes tava lá juntamente. Eu cheguei a cobrir umas duas ocorrências dele de arma de fogo. Eles conseguiram pegar lá.
1: Traficantes lá passaram...
0: Tremeram na base, né?
1: O ruim pra eles lá.
0: Que dupla, hein?
1: É.
0: Aí vamos lá, tenente.
1: Vamos lá, bom dia, né? Bom dia a todos aí, os ouvintes da Rádio Muriaé. É um prazer estar aqui novamente, representando a nossa gloriosa PMMG. Esse acidente, né, Gilson? Estrada ali que liga Vieiras, Miradouro a Vieiras, realmente é uma estrada perigosa, né? Requer uma atenção maior aí dos motoristas, né? Principalmente essa época de chuva, costuma ter algum deslizamento, né? Alguma situação que torna ela ainda mais complicada, né? E aí a gente, né, sempre orientar as pessoas para ter cautela, dirigir com calma, né? É uma via que não tem acostamento, sinalização ruim, sempre tem uns buraquinhos, né? Ou seja,
0: muito precária aquela.
1: Nada de bom ali.
0: Aquela estrada ali, né?
1: Tem nada de bom.
0: Verdade.
1: E aí gera esse risco para nós, né? E aí a gente tem que ter cautela para poder conduzir ali e chegar em segurança, né? Questão aí de embriaguez, né? É importante a gente sempre estar falando, né? Mais uma vez reforçando que não estamos dizendo aqui que o motorista estava embriagado, longe disso, né? Isso aí é, essas causas aí vão ser apuradas lá pelas investigações, mas é sempre bom, né? A gente tá lembrando as pessoas aí, sexta-feira, né? O pessoal gosta de tomar uma aí, então ficar esperto aí que nós estamos desenvolvendo ações aí para coibir esse tipo de situação, né? Lei seca, hoje, daqui a pouco a gente vai estar fazendo umas blitz aí também, durante a noite, então ficar esperto aí que a multa é pesada.
0: Pois é, guerra avisada não mata soldado, né? Tá dando toque aqui, agora se o cara insistir, é problema dele, né, tenente?
1: Depois não adianta chorar e falar, querer jogar a responsabilidade pra cima da polícia, né?
0: Pois é.
1: Vem com aquela história em que a polícia tem que estar prendendo bandido, etc.
0: Sempre a mesma história, né?
1: Exatamente, quem dirige embriagado, né, tá cometendo crime também.
0: Do mesmo jeito.
1: Do teor alcoólico ali, ou seja, é um criminoso.
0: Com certeza. 11h14, na noite de ontem, ô tenente, a Polícia Militar deflagrou uma operação policial no bairro da Barra, em Muriaé, com o objetivo de cumprir um mandado de busca e apreensão. A ação foi desencadeada após levantamentos e monitoramentos realizados pelas equipes policiais que indicavam a ocorrência de tráfico ilícito de drogas em uma residência localizada na rua Oswaldo Cruz. Durante a abordagem, o homem de 22 anos tentou fugir do local, mas foi rapidamente contido e preso pelos militares. Com ele, foram encontradas pedras de crack. No interior do imóvel, uma mulher de 20 anos foi flagrada tentando esconder mais substâncias entorpecentes. Durante as buscas, os policiais apreenderam 21 pedras de crack, 20 papelotes de cocaína e 4 buchas de maconha. Além dos entorpecentes, foram recolhidos aí R$ 686 em dinheiro e 3 aparelhos celulares, materiais que, segundo a polícia, seriam utilizados na atividade criminosa. Os autores foram presos em flagrante e encaminhados, juntamente com todo o material apreendido, à delegacia da Polícia Civil. Interessante nessa ocorrência, estava conversando com o Tenente Pedro ontem, ele falou que um dos autores, a pedra de crack, ela é tão pequena, ele conseguiu esconder ela dentro do umbigo. Ele falou assim, às vezes se torna até engraçado a gente falar isso, mas se a polícia não tiver essa percepção de realmente fazer ali uma busca minuciosa no corpo da pessoa, não consegue encontrar, né? E eles encontraram, pasme você, ouvinte, que tá aí ligado, né? Dentro do umbigo. Quando você imaginar que o cara tava com a droga dentro do umbigo, se coloca no umbigo, mas... Eu não posso falar aqui, não. Mas vamos lá. Fala pra mim, Tenente, sobre essa ocorrência de ontem.
1: É mais uma importante ocorrência na região ali da Barra, né? Uma região que nós temos intensificadas as fiscalizações ali na Praça do Trabalhador, né? Essa aí foi na Oswaldo Cruz, né? Próximo ali. É, e tirando aí mais dois aí que não querem trabalhar, né, Gilson? Não querem levar uma vida honesta, querem o que é fácil, né? Às custas da saúde das pessoas, às custas, né, de destruir aí famílias, visando apenas o seu lucro, né? Pensando só em si, né? Aí a gente vê, né? O quanto que isso é repugnante, né? O traficante de drogas, né? Mas a Polícia Militar está presente, está atenta, né? Contando sempre com as informações da comunidade. Isso aí com certeza foi origem de denúncias anônimas, né? Que culminou mais essa prisão, 2 autores presos, essa droga apreendida, autores tirados de circulação, para dar um pouco mais de paz ali para a comunidade, né? A gente às vezes fala, ah, mas vai outro lá, vai traficar. Tudo bem, pode ir lá. Vai lá, trafica, que nós vamos também correr atrás e vamos responsabilizar cada um deles, né? Agora eles vão sustentar aí, né, um processo criminal de tráfico de drogas, né, equiparado aí de ondo, e a pena aí de 5 a 15 anos, né, para ficar esperto, para ver se aprende a lição e vai caçar um serviço honesto.
0: Verdade, e não é a primeira vez que a polícia apreende drogas ali no Oswaldo Cruz, né? Ali, a gente pode considerar ali uma ZQC? Uma zona quente de criminalidade?
1: É, ali tem um índice acima do normal, né? Comparando-se com outros locais aí. E por isso que há essa necessidade da nossa presença maior ali, né? Naquela região. E reforçar, a gente precisa da comunidade. A comunidade precisa nos ajudar. Tem que denunciar. Quanto mais denunciar, melhor é. Mais ações nós vamos fazer. Vamos tirar cada vez mais o espaço dessas pessoas para que eles desistam disso aí, né? De fazer tráfico de drogas ali e procurem um outro lugar, né? Tomara que não seja nem aqui em Muriaé, que procure um lugar bem longe daqui, se insistir nessa vida do crime.
0: Só lembrando que o zap da denúncia está ativo, tá? 998204353. Só lembrando que esse zap é exclusivamente, né? Com o Tenente Anderson, Tenente Godin e também o Tenente Pedro. Só os 3 têm acesso a esse zap. Então, se você fizer alguma denúncia, pode ficar tranquilo ou tranquila, que ninguém vai ficar sabendo e você vai ajudar a polícia. 998204353. E lembrando que o telefone de emergência, se tiver acontecendo agora, tem uma pessoa armada, roubaram um carro, roubaram uma moto, é o 190. Esse celular é só para denúncia. Às vezes tem um veículo parado, por exemplo, né, há muito tempo lá na sua rua, está abandonado. Se puder, claro, tira uma foto da placa, já manda no zap, que a polícia automaticamente já consulta. Se for um veículo produto de roubo ou de furto, a polícia vai lá e vai recolher o veículo e vai devolver ao proprietário. Não é isso, Tenente?
1: Isso aí. Bom, contamos com o apoio da comunidade. Quanto mais informações, melhor. Quanto mais detalhes, melhor, né? A gente recebeu recente aí, Gilson, denúncia de tráfico de drogas ali naquela parte alta ali do bairro São Pedro, né? Naquela praça ali. E se alguém, né, puder nos auxiliar naquela situação ali também, fazendo imagens, indicando o local exato onde essas pessoas têm guardado drogas ali e nós temos feito intervenções ali, né? E vez ou outra a gente pega uma ou outra traficante ali e se a comunidade nos apoiar vai ficar mais fácil. Cada vez mais nós vamos desenvolver ações com prisões ali e responsabilização a essas pessoas e devolver o local ali para as pessoas de bem.
0: É isso que a gente quer. 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Bom, o Ministério Público de Minas Gerais, por meio do Grupo de Atuação Especial de Combate ao Crime Organizado, o GAECO, da Zona da Mata, a Polícia Civil de Minas Gerais, deflagraram nesta quinta-feira a Operação Guildas Medievais. A ação tem como objetivo desarticular uma organização criminosa investigada por corrupção ativa, passiva, lavagem de dinheiro e formação de cartel no setor de fabricação e estampagem de placas automotivas. Segundo as investigações, o grupo atuava de forma estruturada, dividindo o núcleo de coação financeira e contábil, aliciando empresas do ramo para integrar um esquema de cartel que buscava controlar o mercado, restringir a concorrência e manipular preços. As apurações apontam, tenente, ainda que os investigados monitoravam o faturamento declarado de dezenas de empresas e realizavam a distribuição de lucros entre os integrantes conforme critérios internos, como tempo de atuação no mercado. Também há indícios do uso de laranjas para ocultação de patrimônio e lavagem de dinheiro. De acordo com o Ministério Público e a Polícia Civil, empresários que resistiam à adesão do esquema eram alvos de ameaça e coações. A participação de agentes públicos também está sendo investigada. Ao todo, foram cumpridos 37 mandados judiciais nas cidades de Muriaé, Ubá, Visconde do Rio Branco, Perdões, Belo Horizonte e Rio de Janeiro. Entre as medidas estão 19 mandados de busca e apreensão, 10 medidas cautelares de monitoramento eletrônico e 8 suspensões de atividades de empresas ligadas ao setor de placas veiculares. O médico da cidade de Ubá, alvo das medidas cautelares, foi preso em flagrante durante a operação. Durante as diligências, as equipes apreenderam mais de R$30 mil em dinheiro, aparelhos eletrônicos, computadores, uma arma de fogo e diversos materiais considerados relevantes para as investigações. A operação contou com o apoio dos GAECOs de Belo Horizonte e Varginha, do Ministério Público do Rio de Janeiro, além de delegacias regionais da Polícia Civil e equipes especializadas da Polícia Militar. Então a gente vê aqui que essas equipes não foram aqui de Muriaé. Então, todas as equipes de fora, né? Principalmente da Polícia Militar, a quem o senhor pertence, só que as equipes especializadas para esse tipo de situação, né?
1: Exatamente. Isso aí mostra, né, Gilson, a força do Estado, né? A participação das instituições, né? Ministério Público, Polícia Militar, Polícia Civil, né? O GAECO é importante. É a união, né, dessas instituições, né, que consegue unir os esforços aí e dar boas respostas para a nossa comunidade, responsabilizando pessoas que às vezes, né, imaginamos que são meio que inalcançáveis, né, mas o Estado, ele tem poder, tem força e ele está presente, né, está atuando. Isso é muito bom ver isso aí e ver essas pessoas sendo responsabilizadas, essas pessoas que acabam, de certa forma, fazendo mal aí para a nossa sociedade, que vive ordeiramente, vive em paz, vive dentro da lei.
0: A gente não tem muito o que comentar a respeito dessa matéria, porque isso aí fica mais a cargo do Ministério Público, do GAECO, né? E a gente precisa aguardar também o final das investigações para saber quem é culpado, quem é inocente, enfim, né? Porque agora é uma fase em que foram cumpridos mandados de busca e apreensão, e aí leva computador, leva celular para ser analisado, para ver se realmente tem uma participação ou se não tem, né? Se tiver, que seja punido, é isso?
1: Exatamente, isso é uma fase aí da investigação, né? uma fase importante, mas é importante, né, a gente saber e ter conhecimento disso, que as coisas estão andando, que pessoas estão sendo responsabilizadas, que não está ficando por isso mesmo, né? E isso é muito bom, né? Para a sociedade de bem, que vê essa resposta, se sente mais segura, se sente mais protegida, sente que o Estado tem dado respaldo, né, para que possamos viver em paz, honestamente, né? E até mesmo essas pessoas que estão nessa vida aí, né, Gilson? Estão, ingressam nessas situações em vida do crime, qualquer que seja ele, né? Ele vê que o Estado está apertando o cerco cada vez mais, né? Nós temos visto endurecimento de leis penais, né? Isso é um bom sinal. E também no trabalho no dia a dia, né? Que são as fiscalizações, as responsabilizações a essas pessoas, né? E isso gera nessas pessoas um medo de praticar o crime. E é essa a intenção, de que as pessoas, cada vez mais, a gente trazer pessoas para o lado do bem. A pessoa, às vezes, está na vida criminosa, mas se ela fizer uma reflexão, se ela for inteligente, ela vai ver que isso não vale a pena e que o que vale a pena é viver uma vida honesta, né? Uma vida de produzir, né? Honestamente, e viver em paz, sem envolver com coisa errada, né? É isso que a gente espera, né? Que é encorajar essas pessoas a vir para o lado do bem, sair do lado do crime, mostrar que esse lado aí não vale a pena e possam viver em sociedade honestamente.
0: As pessoas precisam parar de achar que a vida fácil é boa, né? Enfim, às vezes você tem uma empresa, aí você acaba virando laranja de alguém. Não estou dizendo que é o caso dessa aqui, porque nada foi comprovado ainda, é só a primeira fase da investigação. Mas as pessoas precisam parar com essas coisas de laranja, de empresa laranja, porque uma hora a casa cai. Nada fica oculto na vida, né? Às vezes o cara tá levando uma vantagemzinha ali, tá bem, tá legal, mas a hora que a casa cair, the houses down, já era. Não tem jeito. Aí vai chorar na cama que é lugar quente. Aí já foi tudo por água abaixo. Acabou a vida, acabou a empresa, acabou aquela vida que ele tinha, vamos dizer, de patrão. Podemos dizer assim, né?
1: Com certeza, não vale a pena, né? Como nós sempre falamos aqui, né, Gilson? Um homem sem liberdade não é ninguém, né? A gente precisa de ter liberdade, a vida é uma só, né? A gente não sabe o dia da manhã e precisamos, né, pensar muito sobre isso, fazer uma reflexão sobre isso. Quem está vivendo aí na vida do crime, né? Ver se realmente vale a pena, né? Colocar a sua liberdade em risco. Eu tenho certeza que não vale a pena, né? Não tem nada melhor do que você ser honesto, dormir na cama com tranquilidade, acordar e não tá devendo nada a ninguém.
0: Pois é, e o nome dessa operação é devido aí, só para o ouvinte entender, né? Guildas medievais, essa operação foi batizada porque as guildas eram associações de trabalhadores e comerciantes que controlavam a produção, os preços e a qualidade dos produtos nas cidades medievais. Elas também ofereciam proteção e assistência mútua aos seus membros, servindo como uma base fundamental para a economia e a sociedade urbana da

0: época. Então, por isso foi denominada Guildas Medievais, essa operação do GAECO aqui na cidade e também outras, né? Como Perdões, enfim, o Bar. No Bar teve um médico, né, preso. Então, se a gente fala, aí você de repente me pergunta assim: ah, mas você está na fase de, na primeira fase de investigação, por que que foi preso? Algo foi comprovado para ter um mandado de prisão em aberto. É isso?
1: Com certeza. Ali tem algum indício, tem alguma situação, né, que gerou isso aí. Isso aí não sai do nada, não é uma mera suspeição, né? Tem alguma coisa ali que motiva, né, a expedição do mandado, né, etc.
0: Bom, Tenente, vamos falar aqui de um trabalho, mais um, né, trabalho de excelência da nossa gloriosa Polícia Militar, só que com a integração da Polícia Civil lá de Itaperuna, da 143ª Delegacia e também do 29º Batalhão da Polícia Militar de Itaperuna. Essa operação integrada, né, acabou com a prisão de 3 pessoas aqui na cidade de Muriaé e mais um menor apreendido lá em Itaperuna. De acordo com as informações repassadas pelas forças de segurança, após o crime de roubo lá na cidade de Itaperuna, os suspeitos ainda furtaram uma motocicleta de um PM, inclusive. Parece que é um sargento. Só que a moto deu defeito no meio do caminho e eles abandonaram a moto, né? Um dos envolvidos foi localizado e preso lá no município fluminense, ou seja, em Itaperuna. Os outros 3 suspeitos seguiram para Muriaé, onde equipes da PM realizaram diligências durante toda a manhã e acabou prendendo o trio. Durante a ação, os policiais recuperaram os materiais subtraídos, incluindo um telefone roubado, encontrado aqui em Muriaé. As motocicletas utilizadas pelos envolvidos também foram apreendidas. Os 4 suspeitos foram encaminhados às autoridades competentes e permanecem agora à disposição da justiça. Por mais que a prisão tenha acontecido aqui em Muriaé, mas os detidos foram levados para Itaperuna, inclusive, com apoio da guarnição da Roca, né?
1: Sem dúvida, né? Mais uma vez, né, uma ocorrência brilhante, né, dos militares lá da nossa PEMERG de Itaperuna, né, da nossa Polícia Militar aqui e também da Polícia Civil lá do estado do Rio de Janeiro, né, a integração entre as forças aí, a comunicação, né, resultou nessas importantes prisões, né, cidadãos infratores daqui de Muriaé, né, foram lá para Itaperuna para perturbar a vida lá das pessoas de bem de lá.
0: Eles devem ter pensado: pô, Muriaé não tá fácil não, vamos para Itaperuna, vamos ver se dá certo, né? Só que deu errado também.
1: Deu ruim também.
0: Porque lá começou lá e acabou aqui, né?
1: Exatamente. A gente sempre fala, né, Jusso, aqui a gente não dá espaço, mas lá também não dá.
0: Pois é.
1: Qual que é a solução?
0: Os caras tentam, né? Vão tentar, né? Vamos ver se funciona, só que...
1: A solução é sair da vida do crime, eu não vejo outra saída, né?
0: Eu também não.
1: Enfim, a nossa região toda aqui, né, a gente tem atuado muito e graças a Deus, né, conseguimos aí fazer essas importantes prisões, recuperar os materiais, enfim, restabelecer a ordem pública e responsabilizar esses vagabundos aí que não insistem, né, em permanecer na vida do crime.
0: É o que a gente falou aqui outras vezes, né, e a gente vai continuar falando. Se a pessoa quiser cometer o crime, beleza, a gente espera que não. Mas se quiser, a Polícia Militar está aí, 24 horas, 250 anos para servir e proteger. É o que está acontecendo. O crime acontece, a resposta vem na hora. O crime aconteceu na madrugada de ontem, não foi isso? E menos de 24 horas, todos estavam presos, os produtos, né, foram levados no roubo, todos recuperados. Então esse é o trabalho integrado com a Polícia Civil de Itaperuna e a PMERG também, que é o 29º, não é isso?
1: Isso aí, agradecer lá os militares lá da PEMERG, né, do 29, agradecer a Polícia Civil lá do estado do Rio de Janeiro e os nossos militares aqui que incansavelmente, né, deram total apoio lá para os militares, e quando a gente precisa do apoio lá também é recíproco, né, a gente tem total apoio lá e é assim que a gente tem que fazer, né, sem vaidade, sem nada, um ajudando o outro. Uma hora a gente precisa, uma hora eles precisam, e quem tem a ganhar com isso é a comunidade.
0: Era isso que eu ia falar, não tem ego. Ah, não, mas foi os militares do 29 que... Não, foi os militares do 47. Não, foi todo mundo junto, integrado ali. E a Polícia Civil também lá de Itaperuna. Todo mundo trabalhando junto. E no final, né, todo mundo saindo aí com esse resultado positivo, que é a prisão dos autores e, claro, a recuperação dos bens, né?
1: Isso aí, somos todos nós contra essas pessoas do mal, os criminosos, né? São as forças de segurança, a comunidade de bem, nós somos um time só, não importa quem faz a prisão. Se é a PM, se é a Polícia Civil, não importa, se é a PRF, pode ser qualquer um. O importante
0: é trazer o resultado positivo.
1: Resultado positivo e a gente está sempre vencendo aí essa turminha do mal aí.
0: Tenente, durante a Operação Lumines, equipes da Polícia Militar receberam nesta quinta-feira uma denúncia anônima informando possível prática de tráfico de drogas em uma residência localizada no bairro Santo Onofre. Esse bairro é enfumaçado. Toda vez tem um problema nesse bairro Santo Onofre. Eu nunca fui lá em Carangola, mas toda vez, a maioria, pode ver, a maioria das ocorrências é tudo nesse Santo Onofre. Eu não sei como é que é esse bairro, não, mas que é enfumaçado, é. Bom, de posse das informações, os militares intensificaram o patrulhamento na região e localizaram o suspeito. Após ser informado sobre a denúncia, o autor permitiu a entrada da equipe policial em sua residência. Durante as buscas no imóvel, os militares localizaram e apreenderam 3 porções de crack, totalizando aí 200 gramas de substância, 2 balanças de precisão, 40 munições de calibre 38 e um aparelho celular. Diante dos fatos, o autor recebeu voz de prisão em flagrante e foi encaminhado à delegacia da Polícia Civil. Aonde há fumaça, há fogo. Se tem munição, tem arma de fogo. Não foi dessa vez que a polícia conseguiu, mas daqui a pouco a arma de fogo aparece, né, Tenente?
1: É, de qualquer forma, né, ele responde.
0: Eu já vi esse filme.
1: É, mas ele responde da mesma forma. Achou
0: bom, munição, né?
1: Achou arma, é crime de porte. No caso aí vai ser posse, né? Né, Coelho? Posse ilegal de arma de fogo ou munição. O crime, ele consumou do mesmo jeito aí, vai responder pelo Estatuto do Desarmamento, além do tráfico de drogas. Ou seja, 2 crimes aí no lombo dele, pra ele ficar esperto.
0: É isso aí. Bom, vamos lá pra cidade do meu amigo Sargento Brasilino. Lá na cidade. Não, ele tá em Fervedouro agora, né? Então. Fervedouro, ó, tráfico de drogas também, né? Dessa vez lá no Cidade Nova. Durante a Operação Agro Gerais, a PM cumpriu o mandado de busca e apreensão na residência de um homem de 31 anos. Foram apreendidos 3 tabletes e uma bucha de maconha, celulares, dinheiro, e o autor acabou sendo preso também em flagrante. Aí, ó, a equipe do Brasileiro não tá fácil não, hein? Mais uma vez, não tá dando refresco, entendeu?
1: É, não pode dar não, o Brasileiro não dá refresco não. A lenda, é outra lenda, né?
0: É, lenda mesmo. Aquele vai deixar o legado também lá, né?
1: É, o Brasileiro
0: deixou em Divino, agora vai deixar em Fervedouro.
1: Na verdade, ele deixou lá em... Onde ele passa, ele deixa, né?
0: É verdade.
1: Carangola, ele começou.
0: Carangola
1: lá
0: também?
1: É. Ele trabalhava em Carangola, o nosso comandante era comandante de companhia lá. Aí ele emprestou ele pra nós.
0: Emprestou?
1: Na época.
0: Você tava lá também, em Divino, na época que ele tava lá?
1: Eu tava lá em Divino, aí ele ficou lá e ele ajudou a resolver bastante um problema que a gente tinha ali em Divino, Orizânia. Aí, como o nosso comandante comandava a companhia toda, né? Ele falou, vou ter que liberar o Brasileiro pra vocês aí. Aí ele ficou lá.
0: Pra ver se resolve a situação.
1: É. Foi até um prêmio pra ele, né? Que ele é um excelente militar. Aí ele, o comandante, deu esse prêmio pra ele poder trabalhar em Divino. Aí ele ficou trabalhando em Divino e agora ele teve a oportunidade de assumir o comando do pelotão de Fervedouro, que também é mais um prêmio, né? Pelos excelentes serviços que ele tem prestado. É uma pessoa de total confiança do comando aqui da unidade e ele prende mesmo, ele não
0: tem refresco, não tem
1: refresco não. Sai não. Capinando todo mundo.
0: É, e aqueles pés de maconha que ele conseguiu apreender lá aquela vez,
1: né? A limpa lá, né?
0: É isso aí, limpou o terreno todo, né? É isso. Bom, falar em tráfico de drogas, vamos aqui para Avenida Bruno Salles Abreu, no Alto do Castelo. Após denúncia de entrega de entorpecentes, a PM tentou abordar um suspeito de 26 anos. Ele fugiu e abandonando uma motocicleta e 5 tabletes de substância semelhante à maconha que foram apreendidos. Aí eu falo com você, o cara abandonou a motocicleta, se tiver o nome dele, dançou. Se tiver o nome do outro, vai chegar nele de qualquer jeito, né? Não tem. Se correr, o bicho pega. Se ficar, o bicho come.
1: É, exatamente. A motocicleta não é minha. Tá no seu nome, Gilson.
0: O nome de alguém.
1: Desculpa usar o exemplo.
0: Não, tudo bem.
1: Vamos supor que esteja no seu nome. Aí eu chego em você e aí?
0: É só pra
1: não,
0: quem
1: não
0: que
1: foi eu, não. Ah, mas a moto é sua? Não, eu vendi pro Coelho.
0: Aí
1: então
0: vou
1: pro Coelho. O Coelho, não, foi eu não. Foi eu. Nós vamos
0: vai ficar passando de um pro outro, né? Uma hora vai ter que ter ocupado.
1: Alguém vai ter que sustentar aquilo ali, né?
0: É verdade. Quando eu sempre falo aqui, né? O ditado, né? O jornal de hoje é quem embrulha o peixe de amanhã. Então fique esperto. Não é não? Enfim, mas vamos lá. Pra gente fechar aqui, nós falamos de Carangola já, né?
1: Falamos.
0: Carangola já falamos. Vamos aqui, são tantas ocorrências que a gente precisa prestar atenção, não fica perdido aqui, né? Deixa eu ver se tem mais uma aqui pra gente fechar o plantão de hoje. Tem uma de Divino aqui também.
1: Foragido da Justiça,
0: né? Teve um Divino também aqui. né? Um foragido aqui. Não, tem um. Vamos falar de Mirador primeiro.
1: Pode
0: falar. Um veículo aí, ó. Um veículo automóvel que havia sido roubado no dia 18/5 foi localizado abandonado em uma área de mata após a própria vítima acionar a PM. O veículo foi removido ao pátio credenciado pela perícia. Eu não entendo, o cara roubou o veículo, abandonou o veículo, vai pagar um crime? Não entendo esses caras. O que o cara queria?
1: Roubou uma trifusia, né?
0: Matrifuso?

0: Agro Gerais também, eu vou falar que você tá pegando todo mundo. Essa Agro Gerais tá pegando todo mundo, não tá sobrando um.
1: Aluminos Agro Gerais.
0: Mas essa Agro Gerais aqui tá que tá, eu vou te falar a verdade. Bom, durante a Operação Agro Gerais Segura 2026, quando fala Agro Gerais, eu ligo muito a Patrulha Rural, mas é a equipe toda.
1: É a área rural.
0: Eu achei que era da. Essa, né? Então, mas eu achei que era só da Patrulha Rural.
1: Essa operação. Pode ser. Nós temos equipes que também atuam na zona rural, né?
0: Entendi.
1: Equipes.
0: Durante a Operação Agro Gerais Segura 2026, a PM abordou um homem de 35 anos e constatou, né, um mandado de prisão em aberto. Ele foi conduzido para a delegacia. Estava lá de boa, tranquilo, né, achando que a polícia não ia,
1: devendo,
0: ia pegar. Andando
1: resistência passiva para pagar sua conta.
0: É isso aí, tá vendo?
1: Pode, né?
0: Dançou, né? E a polícia automaticamente, com o tirocínio, acabou levando ele aí. É por isso que eu digo, quando a viatura chega, o frete é garantido, não tem erro, né? Não tem erro. Bom, foram dois foragidos, um em Divino e outro em Orizânia. Como é que esses caras andam tranquilamente assim? Será que eles acham que aqui é local pequeno, ninguém vai me ver, né? É pior ainda, né?
1: Pior ainda, né?
0: O cara vai pro local pequeno. O cara, por exemplo, não tô dizendo que é o caso desse aqui, mas já tivemos, né? O pessoal sair do Rio de Janeiro e ir pra Cachoeira Alegre. É brincadeira, né? Fica lá no Rio de Janeiro, pô.
1: Fica, não? Vem pra cá, não.
0: É, ué.
1: Não aí, são bem-vindos aqui.
0: Pois é, aí vai pra Cachoeira Alegre. Encontra lá com a viatura do Júnior, a viatura do Misael. Pronto. O Júnior já pode pedir música aqui no Fantástico. Fantástico não, aqui na rádio. Não, não é no Fantástico não, pedir música aqui na rádio. Foram três ocorrências de tráfico de drogas.
1: Hoje ele tá no turno lá.
0: Aí, ó, tô falando. Daqui a pouco pinta, mãe. Né? Daqui a pouco, o Barão tá dominado hoje. Acho que deu pra falar tudo, né, Trem? Tá faltando mais alguma coisa?
1: Por hoje chega, tá bom já, né?
0: Vou liberar o tenente, porque o tenente tá hoje trabalhando, né? Trabalhando na rua, vou deixar claro. Não fala assim, porque ele não trabalha, não? Trabalha. Hoje ele está na rua. Então, presta atenção, você que tá na rua aí hoje, hein? Ó, lei seca, caixinha de som, né? Pessoal que gosta de ouvir uma caixinha, né, tenente? É. Hein? Agora não tem conversa, não, né?
1: Não.
0: Chegou, recebeu a denúncia, chegou a caixinha, tá ligada, tchau.
1: Tiver errado, tu que tiver errado, vai pagar. Então já
0: sai
1: certinho, anda certinho. Ah, passamos lá no aeroporto hoje, né, Coelho?
0: Já deu uma patrulhada lá?
1: É, já capinamos uns lá.
0: Já deu também, né?
1: É, já tem gente andando errado lá. E vamos rodar outros bairros aí. Daqui a pouco a gente vai lá no Santa Terezinha.
0: É isso aí, tá vendo?
1: Região ali.
0: Tá com disposição, hein? Hoje ele tá com disposição. Sexta-feira, né? Eu quero chamar a atenção aqui, mais uma vez. Ontem à noite causou um transtorno, tenente. Aqui na rua Presidente Arthur Bernardes do Fórum. Estacionaram o carro dos dois lados. E aí o que acontece? O caminhão de lixo não passou. Teve que desviar o trânsito todo aqui pra essa rua. Todo mundo descendo na contramão. Todo mundo. E o caminhão tava parado no meio da rua. Não é culpa do caminhão, é culpa de quem tava em cima da faixa, parado ali em frente àquele prédio do Ministério Público. Então as pessoas precisam ter consciência. O caminhão da Energisa ia passar, não consegue descer aqui. Não, nem dá passo. Teve que parar o trânsito, voltar tudo de ré até na praça Coronel Pacheco de Medeiros. Pra voltar de novo. E a rua da Coronel Domiciano tá fechada. Olha o transtorno que causou isso. As pessoas não têm a ideia que você parar o carro ali dos dois lados atrapalha um carro grande passar. Foi um transtorno. Mais de meia hora o trânsito parado e as pessoas tiveram que descer. Eu assustei, eu tava saindo da rádio aqui. Falei, ué, mas aqui não desce carro. Um monte de carro descendo aqui. Falei, deve ter acontecido algum acidente. Cheguei lá pra ver um caminhão parado querendo passar. Pra recolher o lixo ali na Praça Asterre, não podia porque os dois estavam parados no meio da rua.
1: É complicado, né? Hoje eu conversei muito com o Sargento Coelho sobre isso, sobre o trânsito aqui da cidade, né? A gente nota, né, que tem muita coisa a melhorar, né? O Demutran já vem fazendo um trabalho importante aqui, fazendo algumas mudanças, né? Com o intuito de melhorar o trânsito, né? A cidade cresceu muito, né? Enfim, são mudanças que vão acontecendo no dia a dia, desenvolvimento da cidade. E a gente tem dificuldades em algumas vias que são realmente estreitas, né? A gente tem que tentar atender o máximo ali. A gente precisa de vagas para estacionar, precisa de ter um fluxo melhor. E aí, Gil, você pega uma rua, né, que é estreita, por exemplo, já tem dificuldade ali. Ou seja, se você estacionar certinho, ela já é estreita para passar veículo. Aí você vai e estaciona ali de qualquer jeito, né? Põe o carro ali distante da guia da calçada ou estaciona num local que não é permitido. Gente, se não está permitido ali, é porque se você estacionar ali, você vai prejudicar alguém, né? Tudo é feito

0: ali pensando nisso. Se não pode estacionar ali, porque não pode. Ou não pode parar nem estacionar, ou não pode estacionar, né? E você tem que entender, que ainda mais aqui no centro, que as coisas já são difíceis, né? O trânsito aqui não é fácil, né? Você tem que ter essa sensibilidade, tem que... não pode fazer esse tipo de coisa, né? De parar o carro de qualquer jeito, resolver o seu problema, né? E prejudicar aí centenas e centenas de pessoas, né? Hoje ali na Amador Pinheiro de Barros, tá lá. Sinalização clara ali, 300 placas ali de proibido para estacionar, que agora virou... Tem duas faixas ali, né? Foi uma mudança muito boa, inclusive, ali na... Aquela que sai ali na ponte do Brum, né? Uhum. E tá lá. O carro estacionou lá, parou lá na pista de rolamento. Assim, é complicado, né? Aí ficou aquele trânsito lá, tumultuando tudo ali. E, assim, a pessoa fazendo de boba, né? Porque tá vendo ali a placa. Aí depois a polícia vai lá, faz a multa. E tem gente que ainda quer fazer crítica.
1: Aí vai pra rede social falar que a polícia, em vez de estar prendendo o bandido, tá multando. Mas tá errado.
0: Os leões da rede social vai lá e ficam um valentão.
1: É desse jeito, entendeu? Um outro caso que aconteceu, uma vez eu fui numa ocorrência no São Cristóvão. A gente ontem tá falando de um caminhão de lixo, tranquilo, né? Deu pra esperar e tal, não é o certo, mas não teve nenhum problema. Uma vez eu fui no São Cristóvão, a rua muito apertada, pegando fogo na residência, o autobomba não conseguiu chegar. Olha aí. E se é uma ambulância do SAMU que não consegue? Uma ambulância do Corpo de Bombeiros para socorrer alguém?
0: Isso aí é toda hora, né? Hoje, pois, né, Coelho, ali no Zé Cirilo ali, fomos dar um pulão ali numa boca ali. Aí tá lá, dois lá, fazendo pataquada lá, parando errado, e a viatura não passava. Aí perdemos, não conseguimos chegar rápido e acabou prejudicando ali uma situação que a gente tava para verificar ali. Conseguimos chegar rápido, perdemos o princípio da oportunidade, porque tinha dois lá fazendo pataquada, estacionando em local errado e sabia que se viesse um carro ali não ia passar. Mas infelizmente...
1: Mesmo assim parou, né?
0: Ele quer resolver o problema dele, né? O resto, né?
1: É isso aí.
0: E se vira.
1: Então que as pessoas tenham mais consciência na hora de estacionar, olha direitinho se tem placa, se pode parar, se não pode. Isso prejudica muito. Ontem eu tô falando do caminhão de lixo. Hoje o tenente está dando um exemplo aqui. Poderia ter dado um pulão, poderia ser uma boa oportunidade de retirar droga de circulação, de prender alguém, não conseguiu chegar porque estava parado, estacionado errado, né? Da outra vez foi o caminhão autobomba. Quando conseguiu passar, que o motorista tirou o carro, aí a casa já tinha pego fogo, enfim, não deu para resolver, né? Só o rescaldo. Quer dizer, é uma irresponsabilidade. Se a rua é estreita, você tá, ali pode passar um caminhão, pode passar um ônibus, pode passar uma ambulância. Tem que deixar livre, né? É a mesma coisa, estacionamento ali do hospital.
0: Isso.
1: Tem gente que às vezes para naquela entradinha ali. Aí você quer entrar com uma ambulância, às vezes vem rápido, a própria viatura chega rápido socorrendo alguém, não consegue passar. Aí tem que ficar buzinando ali pro cara tirar, e o cara tá lá dentro do hospital, não escuta a buzina. Aí vira um Deus nos acuda.
0: Essa do hospital, inclusive, né? Aquela situação ali. Hoje nós vamos até fazer uma operação lá, né? Eu até pedi o Mário que falasse aqui, acabou que naquele dia não consegui acompanhar, né? Frisar sobre essa situação. Eu vi lá que a polícia fez uma operação lá e rebocou uns carros e motos que estavam parados errados lá. E aí eu vi alguns comentários lá, não gosto de ver não, mas acabou que eu vi aqueles lá. Desses, eu não vou nem usar termo não para esse tipo de gente não. Fazendo críticas à polícia ali de tá atuando, né? Primeiro vamos pensando, quem que tá errado, né? Se tem uma placa ali, Gilson, tá escrito lá, proibido parar e estacionar. O que isso significa? Isso significa que o Estado está te dando um recado, falando com você, meu amigo, aqui você não pode parar e estacionar. Se você parar ou estacionar, a polícia pode passar aqui e fazer sua notificação, pode rebocar o seu veículo. Aí o camarada é como se ele olhasse para aquela placa, né, Gilson, e respondesse, né? Tô usando, ó, né? Só um... ele falasse, ok, eu entendi que eu não posso parar e estacionar aqui, mas eu vou parar assim mesmo, vou arriscar, né? Aí, beleza, dito isso, ele assumiu a responsabilidade ali, a polícia passou ali, o que que a polícia tem que fazer?
1: Multar.
0: Tomar a providência. E qual que é a providência? Rebocar, multar. E aí você faz isso, o camarada quer inverter os valores novamente, né? Essa turminha aí que gosta de inverter valores que a gente tem na sociedade aí. Aí quer culpar a polícia porque fez a multa dele, que ele estava errado. Ô, gente, não vamos inverter os valores, não vamos parar com essa coisa de inverter valores, né? Se, Se você parou errado ali, você sabe, está escrito para você. Não precisa da polícia te avisar. A placa já está te avisando. E se você parou ali, você assumiu o risco, né? Então, sustenta, né? Sustenta, fica caladinho e paga a sua multinha.
1: É, a polícia chegou e falou, infelizmente eu parei, enfim, paga a multa e acabou. Né?
0: Pessoas, a gente vê muito querer comodidade, né? Eu sei que ali no hospital tem essa dificuldade, eu entendo isso, mas infelizmente não há o que se fazer. A gente precisa, a ambulância tem que passar ali. Pode estar chegando uma pessoa em estado grave ali e ter gente avacalhando o negócio ali e a ambulância não chegar.
1: Tem que estar livre, a entrada do pronto-socorro tem que estar livre. Ela tem que ficar livre, não tem que parar carro ali.
0: Exatamente. É?
1: Bom, tenente, mais uma vez, eu quero agradecer a sua participação aqui no programa. Tenente Gerson está mandando um abraço. Disse que o senhor é um oficial de alto gabarito. Né? Tenente Gerson está ligado lá. Falou, manda um abraço aí pro tenente Andes, que é um oficial de alto gabarito, tá vendo?
0: Beleza, um abraço pro Gerson aí, né? Foi meu vizinho lá, né? Foi um grande militar aí, contribuiu muito para nós aí enquanto esteve aí. Flamenguista.
1: Nossa senhora. Tinha que falar isso?
0: Ué, claro.
1: Precisava falar isso?
0: Tô falando só as qualidades.
1: Precisava falar isso. Um abraço pra Regina, né? Aqui na Coronel Domiciano, sempre ouvindo a gente. O Cosmão da cadeira, rapaz. Ele faz um trabalho maravilhoso, cadeira de roda, muleta lá na encoberta. Me encontrou e falou, tô sempre ligado no plantão, então manda um abraço pra mim. Então um abraço pro Cosmão, trabalhando e ouvindo a gente. Sargento Nóbrega também tá ligado com a gente, enfim, todo mundo curtindo. A Regina agora deve estar tomando uma cervejinha, um suquinho de cevada lá em casa, aquele bifão maravilhoso na hora do almoço, e ouvindo aí o plantão de polícia. Tenente, um abraço e até a próxima segunda-feira.
0: Beleza, o Nóbrega não perde um plantão, né?
1: Perde não. É amante do rádio, né? Gosta de rádio, né? Se for na casa dele, o que mais tem lá é rádio antigo.
0: Eu acabei me esquecendo ontem, minha esposa até puxou minha orelha, né? Mandar um abraço.
1: Vai arrumar problema dentro de casa, fica esquecendo de mandar alô aí.
0: Os recados da esposa
1: não pode... Não pode. Vamos lá.
0: Um abraço aí pra Tude, que é amiga aí da minha esposa, pediu pra mandar um abraço, tá sempre ligado aí no plantão de polícia. Tá, um abraço aí pra Tude, que eu esqueci ontem, mas foi erro meu.
1: É isso aí, tá vendo? Tem que ser assim, assumiu o erro. O cara parou errado, tenente, eu parei errado aqui e tal. Tudo bem, tem problema. Vou fazer uma multinha, você pega seu carro e vai embora pra casa, paga, fica tudo certo. E não para mais, que sirva de exemplo. Não é isso?
0: Assim, só sustentar.
1: É desse jeito. Bom final de semana, tenente.
0: Bom fim de semana, um abraço a todos. E a Polícia Militar tá à disposição da comunidade aí. Tamo na área aí.
1: É isso aí. Segunda-feira, o tenente volta comigo aqui no plantão. Mas o plantão volta amanhã, sábado, 11h05, aqui na Rádio Muriaé.
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0: E mais uma sexta-feira, começando a nossa participação com a doutora Aline Arquete, juíza da 187ª Zona Eleitoral aqui da cidade de Muriaé. Mais uma vez, doutora, seja muito bem-vinda. E para a gente já começar, a gente vai explicar hoje, né, como funciona a eleição de deputado estadual e federal. Doutora, muita gente ainda não entende por que algumas eleições funcionam de um jeito e outras de outro. Qual é a diferença entre a eleição majoritária e a proporcional? Bom dia.
1: Bom dia, Gilson. Mais uma vez aqui com vocês, com os nossos ouvintes, para esclarecer dúvidas bem recorrentes dos eleitores, né? De fato, muita gente não entende ainda como é que funciona, como é que para prefeito, para presidente, é só contar voto. Já para vereador, para deputado federal, deputado estadual, tem que ficar fazendo conta, tem que fazer umas somas, umas divisões, enfim, como é que funciona isso? No Brasil, nós temos dois sistemas eleitorais principais. O sistema majoritário é aquele em que vence quem recebe mais votos. Ele é utilizado para esses cargos que eu já falei: presidente da República, governador, prefeito e também para senador. Já no sistema proporcional, que é o segundo sistema, ele é utilizado nas eleições de deputado, deputado federal, deputado estadual e também de vereadores. Nesse modelo, além da votação do candidato, também é considerada a votação do partido ou federação. Isso é muito interessante, sabe? E aí, neste tipo, na proporcional, é que tem que fazer efetivamente as contas, né?
0: Agora, doutora, por que existe esse sistema proporcional?
1: A ideia do sistema proporcional é fortalecer os partidos políticos e garantir a representação mais plural do legislativo, permitindo que diferentes correntes de pensamento estejam representadas. Aliás, isso é um fundamento da República, né? Pluralismo político é um dos fundamentos previstos na Constituição da República Federativa do Brasil.
0: Agora, com essa questão, o resultado ele sai mais rápido ou não tem nenhuma mudança, tanto para municipal como agora para estadual, enfim, tem alguma diferença?
1: Não, porque hoje em dia as contas são feitas pelos sistemas, né? Então sai rápido, já são lançadas, os números já são lançados e quando há a totalização de votos já vai saindo também as contas, né? Então hoje em dia não tem muita diferença não, tá? Se é eleição municipal ou geral.
0: E como funciona esse cálculo, doutor?
1: Isso é interessante, né? O cálculo é feito principalmente com base no quociente eleitoral e no quociente partidário, que são dois valores aí que vão importar nessa contagem. O quociente eleitoral, ele é obtido dividindo-se o número de votos válidos pelo número de vagas em disputa. X vagas para a Câmara dos Deputados, ou para a Assembleia Legislativa, ou para a Câmara de Vereadores, no caso das eleições municipais. Então, é esse número de vagas que vai contar. Por exemplo, se uma cidade teve 100 mil votos válidos e possui 10 vagas para vereador, o quociente eleitoral será de 10 mil votos. Tem que ter 10 mil votos.
0: Doutora, e o que são os votos válidos?
1: Os votos válidos, Gilson, são apenas os votos dados aos candidatos e partidos. São diferentes, ao contrário dos votos válidos, são os votos brancos e nulos, e eles não entram nessa conta. Então, votos válidos são os votos que validamente, em que validamente a pessoa escolheu um partido ou um candidato, né? Ao contrário dos votos brancos e dos votos nulos. E esses votos válidos é que são efetivamente contados, tanto na eleição majoritária quanto na eleição proporcional.
0: E o que é o quociente partidário, doutora?
1: É um outro cálculo, Gilson, que define quantas vagas cada partido terá direito no parlamento, né? Seja no parlamento municipal, que é a Câmara de Vereadores, estadual, na Assembleia Legislativa ou federal, o Congresso Nacional, na verdade, não todo o Congresso, né? É a Câmara dos Deputados, porque no Senado a eleição é majoritária. Se um partido recebeu 40 mil votos e o quociente eleitoral foi de 10 mil, esse partido terá direito a 4 vagas. É mais ou menos assim que é feita a conta. E só para a população, se tiver mais vontade de pesquisar melhor, o site do TSE ensina como é que faz essa conta, tá lá, procura no Google, como calcular quociente eleitoral e quociente partidário, TSE, pra você também não ir em coisa errada, vai no site do TSE.
0: Bom, estamos conversando com a doutora Aline Arquete, juíza eleitoral aqui da cidade de Muriaé. Doutora, então basta o partido conquistar vagas para qualquer candidato entrar?
1: Não. E isso confunde também muito a cabeça dos eleitores, né? O candidato também precisa atingir uma votação mínima individual, correspondente a pelo menos 10% do quociente eleitoral. Então, ele às vezes não atinge o quociente, mas ele atinge 10% e ele pode, então, ir em razão desses cálculos.
0: Então, é por isso, doutora, que às vezes um candidato muito votado não consegue entrar.
1: Exatamente, isso gera muito questionamento, porque às vezes o candidato menos votado entrou na vaga, o mais votado ficou de fora, e aí a população não consegue entender. Então é exatamente por conta desses cálculos do quociente eleitoral e do quociente partidário, porque o sistema, na verdade, ele leva em consideração tanto a votação individual de cada candidato, quanto o desempenho coletivo do partido. Por isso que também tem gente que fala assim, ah, o partido, um candidato teve muito voto daquele partido, arrastou um outro candidato, porque conseguiu mais vagas para o partido em razão do quociente partidário. Por isso, um candidato pode ter muitos votos, mas o partido não alcançar vagas suficientes e vice-versa.
0: E aí, doutora, o que que acontece quando ainda sobram vagas?
1: As vagas restantes são distribuídas pelo cálculo das maiores médias entre os partidos, segundo as regras previstas na legislação eleitoral. Então, também tem, né, a questão das sobras, é feita uma nova conta e aí também está tudo explicado lá no site do TSE como que vão fazer com essas sobras.
0: E agora o Senado também funciona assim, doutor?
1: Então, como eu já deixei aqui a cola antes, né? Já dei a dica antes, o Senado não funciona assim. No Senado, o sistema é majoritário. Vence no Senado o candidato mais votado, sem aplicação de quociente eleitoral, né? Cada estado tem direito a 3 vagas no Senado, né? E aí, o mandato eletivo do senador também é diferenciado, é de 8 anos. Então, a cada 4 anos, tem eleição para senador. Mas numa eleição, vaga para 2 que já estão completando 8 anos, na outra eleição, vaga para 1 que está completando 8 anos.
0: Na verdade, um ouvinte estava aí ouvindo uma das nossas entrevistas, eu estava falando muito a respeito de dois senadores. Na verdade, ele até me alertou, achei interessante isso, quero agradecer ao ouvinte. A gente estava falando que é para votar em 2. Na verdade, não é para votar em 2. Você vai ter 2 eleitos, 2 cadeiras. Vamos dizer 2 vagas, né? Esse ano, no Senado, mudam 2, né? Então vamos deixar claro isso para as pessoas poderem entender. Eu estava, né, interpretando errado, mas agora já está tudo certo. Bom, para a gente fechar a participação da senhora aqui hoje, doutora, qual orientação a senhora deixaria para o eleitor que está ouvindo nesse momento o nosso programa? E antes da senhora responder, eu quero deixar claro que as pessoas, o eleitor, ele pode mandar perguntas pra gente, né? Pode tirar dúvidas, a senhora realmente está aqui à disposição para orientar os nossos eleitores e também os pré-candidatos, por que não?
1: Claro que sim, Gilson, e também são bem-vindos alertas como esse que você retratou agora, porque às vezes na hora da entrevista a gente acha que está falando de uma forma e às vezes está sendo entendido de outra forma. Então às vezes a gente não tem a clareza, né, a dimensão necessária da clareza e tudo. Então é muito, sempre muito bem-vindo. A principal orientação que eu tenho sempre falado muito aqui, Gilson, é buscar informação. Informação sobre tudo que envolve a eleição, porque é o exercício mais próximo, né, da democracia, mais próximo da cidadania, o exercício da cidadania efetivamente garantida na Constituição. É a forma da gente garantir que a democracia continue sendo respeitada através do voto. Né? Nós temos um sistema de representação. Não somos nós que decidimos, nós escolhemos pessoas para nos representarem e decidirem por nós. Então, na hora dessa escolha, que é a eleição, nós temos que estar muito bem informados sobre tudo. Inclusive sobre o sistema eleitoral, que é o que nós estamos falando hoje, como ele funciona, né? Quanto mais o eleitor entende sobre tudo, né? Sobre as regras eleitorais, sobre os seus candidatos ou os candidatos aí que estão se apresentando a ele, mais, de forma mais consciente, ele toma a sua decisão e torna a sua participação democrática mais livre, mais funcional, né? Mais bem pensada para o futuro do seu país.
0: Muito bem, chegamos ao final da entrevista hoje aqui com a doutora Aline Arquette. Mais uma vez eu quero agradecer e até a próxima semana e bom final de semana para a senhora.
1: Obrigada, Gilson, obrigada a todos os ouvintes e eu convido os senhores para continuarem nos ouvindo aqui, né, nos prestigiando e trazendo também as suas contribuições. Obrigada.

0: Meio-dia e 5, né? Obrigado, doutora Aline, mais uma vez, juíza eleitoral da 187ª Zona Eleitoral de Muriaé. Esse ano é ano de eleições, né? Então, preste muita atenção. Toda sexta-feira a gente está aqui no programa trazendo orientações. Acabou o programa, né? Mas antes tem que dar o resultado de promoção. Quem tá levando para casa uma cesta com os produtos Lácteos Life é a Marli Rodrigues, lá do Vermelho. Alô, Marli. Um abraço para você, tá, Marli? Marli Rodrigues, lá do Vermelho, é a ganhadora de hoje da cesta com os produtos Lácteos Life. Um abraço a todos, obrigado pela audiência, boa sexta-feira. Amanhã eu tô de volta, 8 horas da manhã. Amanhã é sábado, né? É dia de curtir a Hora do Brega aqui na programação. À 1 da tarde tem Marcelo Bittencourt e o Boa Tarde, Mulher. Um abraço a todos, amanhã eu volto às 8 da manhã.
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5: O infarto, popularmente conhecido como ataque cardíaco, é o processo de morte ou isquemia de parte do tecido cardíaco, geralmente por uma obstrução da artéria coronária, popularmente a veia entupida. Sintomas como dor no peito, principalmente durante os esforços, queimação nos braços, falta de ar, palidez, suor frio, podem ser sintomas de infarto agudo, devendo procurar imediatamente o hospital para o tratamento precoce. A boa notícia é que o infarto pode ser prevenido. Procure um cardiologista, passe por uma avaliação. Fatores como colesterol em excesso, hipertensão arterial, glicose elevada, o temido diabetes, tabagismo, estresse e até mesmo a depressão devem ser controlados para que o nosso coração trabalhe melhor e seja reduzido o risco de infarto.
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2026, o tempo está nublado, temperatura 22 graus, a máxima é de 23 e a mínima 18. E umidade relativa do ar está 74%.

Ô, gente, o nosso departamento de jornalismo. 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Lembrando que hoje a gente faz aquele sorteio, né? Do par de ingressos pro Cine Veredas. Programação nova, programação especial para você e sua família. Hoje o tempo tá bem nublado, né? Como eu tava falando aqui, tava nublado, está nublado, né? O tempo tá mais frio. A umidade tá 74%. E a chuva que ia vir não veio, né? Mas vamos ver se no finalzinho da tarde vai ter alguma chuva. Por enquanto, a previsão não tá dizendo nada. Ô, gente, sextou, né? Hoje é sexta-feira. A agenda cultural tá muito boa, tem muita coisa para fazer no final de semana e você acompanha aqui pelas nossas notícias, né? A gente vai sempre trazer essas informações para você. Fique com a gente à tarde também, tá? A você que está no trânsito e você que está no corre do dia a dia, em casa, trabalhando, descansando, o nosso Boa Tarde Muriaé. A gente vai abrir a nossa tarde hoje com AGP, me leva.

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5: Esses são os assuntos que são destaque na imprensa do Brasil e do mundo nesta sexta-feira, dia 22 de maio de 2026. Lei da ficha limpa, Carmen Lúcia vota para derrubar a redução de pena de políticos cassados. Consulta ao primeiro lote de restituição do imposto de renda abre hoje. STJ rejeita pedido do Santos de anular jogo contra o Curitiba. Manchester City anuncia a saída de Pepe Guardiola. Condenação em risco, Vorcaro aceita aumentar para 60 bilhões o valor a ser devolvido. Enem, inscrições começa segunda, provas ocorrem em 8 e 15 de novembro. Receita abre consulta ao primeiro lote de restituição do imposto de renda. Por 68% dos endividados dizem acreditar que vão se beneficiar com o programa Desenrola 2, mostra Datafolha. SUS adota novo exame para rastrear câncer coloretal para pessoas de 50 a 75 anos. Alcolumbre ignora a pressão do PT e PL e barra a instalação de CPI sobre Vorcaro. Com derrubado de veto de Lula, Congresso libera doação antes das eleições e reforça caixa de aliados. Presidente do PL defende CPI do Master, disse que quer ver Vorcaro falando. Agora são 13 horas 13 minutos, Rádio Muriaé. 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
3: 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Dor no peito, principalmente no meio do peito, uma sensação de ardência, queimação, um aperto que pode irradiar para os braços e que começa após uma atividade física e melhora no repouso. 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
7: Tá chegando ela aí, Giovana Damião. Boa tarde, Giovana.
8: Alô, Muriaé. Alô, Marcelo Bittencourt. Boa tarde a todos. Começamos com polêmica internacional na música. A dupla de produtores brasileiros Tropiquillas soltou o verbo nas redes sociais após o lançamento de Goals, uma música feita em parceria com a FIFA para a Copa do Mundo de 2026. O hit traz as vozes de Anitta, Lisa do Blackpink e Rema, mas os brasileiros ficaram de fora dos créditos iniciais. Os dois acusaram a produção estrangeira de sabotagem explícita e de querer o molho brasileiro sem dar o devido reconhecimento. Mas o choro durou pouco. A mobilização dos fãs deu certo. A FIFA correu para corrigir o erro e o Tropiquillas já aparece no Spotify como coprodutor da faixa. Vitória do funk e da produção nacional na Copa.
7: Pronto, tá resolvido o problema. Sem mais detalhes, sem mais problemas. Vai ter Copa do Mundo e a gente vai torcer para a seleção brasileira, né, Giovana? Daqui a pouco a Giovana Damião volta aí para contar mais para a gente o que está acontecendo no mundo dos famosos.
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2: Nota de falecimento. Os familiares de Sara Bernardo Tirello Salvato comunicam o seu falecimento e convidam para o seu sepultamento hoje às 15 horas, saindo o féretro da Capela Senhor do Bonfim para o cemitério local. Comunicamos o falecimento de Sara Bernardo Tirello Salvato.

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1: Vamos lá, gente. Agora são 13 horas 28 minutos. Quem tá chegando aí é o nosso querido Wagner Melo, que tá direto lá da FEAGRO, trazendo informações pra gente. Fala com a gente. Boa tarde, Wagner.
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1: Valeu, Wagner. Um abraço.
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1: É isso aí, gente. Vamos de música. Daqui a pouco tem notícias. Recordando o sucesso de Agnaldo Timóteo, Dançar com Você.

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4: Agora são 13 horas 36 minutos. Olha só, gente, Câmara de Muriaé debate modernização e segurança no transporte por aplicativos. Quem traz pra gente as informações é o Jota de Souza.
5: O encontro reuniu vereadores, representantes do Poder Executivo, forças de segurança, motoristas, taxistas, usuários e plataformas digitais para debater regulamentação, fiscalização, mobilidade urbana, segurança pública e condições de trabalho da categoria. A presidente da Câmara, Ivonete Lacerda, destacou a importância do diálogo diante das transformações na mobilidade urbana. Já o vereador Mário Brambila, responsável pela audiência, ressaltou a necessidade de discutir o tema com equilíbrio e participação dos setores envolvidos. Já o vereador delegado Rangel apresentou propostas voltadas à regulamentação do setor. Representantes do Executivo e da Segurança Pública defenderam melhorias na fiscalização, criação de mecanismo de identificação dos veículos, compartilhamento de dados com órgãos de segurança e fortalecimento do Demutran. Entre as principais propostas debatidas estiveram a modernização da legislação municipal, maior transparência e controle, flexibilização de exigências para plataformas, capacitação de motoristas, combate ao transporte irregular e criação de um grupo de trabalho envolvendo poder público, empresas e categoria. Apesar do convite às empresas de aplicativos, apenas a plataforma Livre participou da audiência. O representante Paulo Jorge destacou avanços na organização do setor e defendeu a criação de identificadores digitais para motoristas. Ao final, os vereadores avaliaram que a audiência permitiu levantar os principais desafios do transporte por aplicativos em Muriaé, contribuindo para futuras medidas voltadas à segurança, fiscalização, valorização dos trabalhadores e melhoria da mobilidade urbana.
4: Ok, Jota, obrigado aí pelas suas informações. Agora são 13 horas 38 minutos.
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3: É isso aí, o nosso Falando com Você. Aqui pela Rádio Muriaé 99.5. Chegamos, hein, gente, na sexta-feira. Sextou, bebê, e o final de semana tem muita coisa boa pra gente fazer. Lógico, a gente vai passar depois a agenda cultural, lembrando também que você hoje tá concorrendo a um sorteio para o par de ingressos do Cine Veredas para aproveitar o final de semana. Então você já vai mandando sua mensagem: olha, eu quero ganhar esse par de ingressos aí do Cine Veredas, tá bom, gente? Olha só, manda um abraço pra Stephanie Ribeiro lá do bairro de Santana. Ela falou que um ótimo final de semana para todos nós, para você também, o Stephanie. Bom final de semana, tá? Deixa eu ver mais quem. Teve mais gente que mandou mensagem aqui. É a Pati Oliveira. Sextou, Pati! Sextou! Só coisa boa pro final de semana. Deixa eu ver mais quem. Boa tarde, Marcelo. E para os ouvintes da 99. Em especial pro Vicente Andela lá do bairro Bico Doce. Eu acho que quem mandou mensagem é a Adriana, né, Adriana? Ô, Adriana, tamo junto. Um abraço aí pro pessoal do Bico Doce, que tá sempre conectado. Tá fazendo frio, né, Paty? Tô vendo, é realmente, rapaz, como a temperatura baixou, né?

0: Baixou mesmo, né? Vamos ver quanto tempo vai ficar, né? Hoje de manhã o sol ameaçou a querer aparecer, já sumiu, mas você sabe, né? Eu acho que segunda ou terça-feira o sol deve estar aparecendo aí para dar o ar da graça. É, vamos seguir na nossa programação. Daqui a pouco o Jota de Souza vai estar aqui com a gente fazer aquele bate-papo legal. O Jota vai trazer as informações pra gente do esporte e, é claro, a gente fazer aquela piadinha, aquela charadinha. Você já pode mandar suas ideias aí, manda pra gente daqui a pouco. Já vou perguntar pro Jota quais são as perguntas, né, que o pessoal vai mandando aí. Aí eu vou fazer pro Jota. O Jota acerta mais do que eu, ele é melhor do que eu, tem mais, tá com mais habilidade pra acertar do que eu, mas tá bom. Deixa eu ver quem mandou mensagem aqui. Fala comigo.
1: Boa tarde, Marcelo. Estamos aqui na escuta, hein? O programa tá bom. Tá bonito, alegre. É isso aí.
0: Ô Antônio, obrigado, tamo junto. Um abraço pro Antônio Soares, meu amigo. É isso aí, junto e misturado, e vamos seguindo, né? Vamos ouvir música boa. Separei uma bonita aqui que tinha muito tempo que eu não ouvia, do 14 Bis. Flávio Venturini e companhia.

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5: Já estão publicados os editais para o curso de formação de soldados e para o curso de formação de oficiais, que juntos somam 342 vagas para atuação em todo o estado. 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Para participar, é necessário possuir nível superior completo, carteira de habilitação no mínimo categoria B, além de aptidão física. As inscrições estarão abertas de 18 de maio a 17 de julho, no site da banca organizadora. As provas objetivas acontecem em julho de 2026. O Bombeiro Militar atua em ações de combate a incêndios, salvamentos, atendimento pré-hospitalar e atuação em desastres, sempre com o compromisso de proteger a vida, o patrimônio e o meio ambiente. 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
6: Recordando o sucesso de James Blunt, Carry You Home.

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4: Nota de falecimento. 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Comunicamos o falecimento de Sara Bernardo Tirello Salvato.
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7: Em duas semanas, o Desenrola Brasil 2.0 renegociou 10 bilhões em dívidas em 1 milhão e 100 mil pedidos, informou o ministro da Fazenda, Dário Durigan, em coletiva realizada na tarde desta quinta-feira. O balanço indica também que 449 mil dívidas foram quitadas à vista, movimentando 154 milhões. O desconto médio dessas operações foi de 85%. O programa foi criado pelo governo federal para melhorar a popularidade do presidente Luiz Inácio Lula da Silva em um ano de eleição presidencial e para reduzir o nível de endividamento da população, de acordo com a SPC Brasil, que 44% da população brasileira estava inadimplente em abril de 2026. O Congresso Nacional vai iniciar a análise da medida provisória que abre linha de crédito especial para que motoristas de táxi e de aplicativos possam trocar seus veículos antigos ou comprar carros próprios. Serão 30 bilhões voltados ao financiamento de veículos de até 150 mil que atendam critérios de sustentabilidade ambiental, social e econômica. De acordo com a medida provisória, quem aderir ao programa Move Brasil poderá incluir no valor das prestações os gastos com seguro e equipamento de segurança do veículo, desde que não ultrapassem 10% do valor do carro. Antes de ser votada pelos plenários da Câmara dos Deputados e do Senado, a MP será discutida por uma comissão mista de deputados federais e senadores. 14h04, notícias da hora, oferecimento Elétrica do Povo. 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
3: Gente, agora são 14 horas 12 minutos. Jotas e Souza chegando para trazer para gente as novidades do esporte e também as charadinhas e as perguntas. Boa tarde, Jota.
4: Boa tarde, Marcelo, e a todos que estão ligados aí no seu programa. Um bom fim de semana a todos. Destaque neste boletim é a convocação aí para o arbitral, né, o conselho técnico do Campeonato Mineiro da Segunda Divisão. É o nosso assunto principal de hoje aqui. Ok.
3: Ô Jota, antes de você falar de esporte também, uma coisa assim que tá me deixando intrigado, que é o seguinte: será que o Neymar foi convocado com contusão? E você sabe que, assim, se ele não conseguir se recuperar, ele pode ficar fora da Copa.
4: Não, isso aí foi convocado, porque houve um apelo, né, popular.
3: Muito grande, né?
4: Alguns, né? Outros, mas a maioria queria o Neymar na Copa, né?
3: Uhum.
4: Então, foi convocado. Ele tava jogando no Santos, ué. Ele tinha problema? Tinha. Agora, esses exames rígidos que serão feitos a partir da apresentação do grupo,
3: uhum,
4: é que vai dizer se ele vai ou não pra Copa, né?
3: Já pensou se ele não puder ir?
4: Essa convocação aí não quer dizer que ele tá na Copa.
3: É.
4: Todos que estão foram convocados, eles terão aí esses exames, entendeu? Não pode acontecer.
3: Se ele, por exemplo, se ele ficar fora, né?
4: Ficar fora desses dois amistosos aí antes da Copa.
3: Aí, isso já é um indício que ele tá fazendo tratamento, né?
4: Então.
3: Se ele ficasse de fora por conta dessa contusão, você tem algum jogador?
4: Eu acho que a contusão do Neymar, dizem que é 10 dias para, né, recuperação e tal.
3: Será?
4: Eles vão deixar ele fora desses, né? O lugar do Neymar, quem teria alguém?
3: Não, assim, eu não tô comparando futebol, tô falando daquela lista lá que da galerinha que ficou de fora, né? Tem o João Pedro, né? Entre outros lá.
4: E o João Pedro.
3: João Pedro seria,
4: claro,
3: né?
4: É.
3: Seria uma
4: pra
3: boa.
4: Mim seria aí o nome. Tem alguém aí que mandou?
3: Tem. essa que ela mandou é muito boa. Eu acho que você já conhece.
4: Ah.
3: A Maria Cassiano Lopes, a charadinha dela é o seguinte: o que o homem tem atrás, a mulher tem na frente.
4: O homem tem atrás
3: e a mulher tem na frente.
4: A letra M?

0: É isso aí, aí, tá vendo? Sabia, é, você acertou, parabéns, eu vou botar as palmas aqui pro, pro Jota.
1: Primeiro que eu acerto,
0: aí, ó.
1: É pior que você.
0: Eu, não, nada, eu tô terrível, eu...
1: A pergunta aí, vamos lá, ó, qual é a cidade que só pergunta por você?
0: Ah, essa é fácil.
1: Ah, sério?
0: E tu?
1: Ah, eu achei que essa era difícil, então tá certo.
0: Uhul.
1: Vamos ver, tem mais um aqui.
0: Tem que enfim.
1: Não, pelo, também pelo que você respondeu. Então essa aqui você vai acertar, então. Qual fruta prevê o futuro?
0: Fruta que prevê o futuro? Ah. E caramba!
1: Vamos assim, deixar assim, então?
0: Vamos lá, vamos lá. Pensando
1: aí, nossos ouvintes também.
0: Beleza.
1: Se alguém souber, pode mandar a resposta.
0: Combinado.
1: A Federação Mineira de Futebol convocou aí os 22, olha só, cara, 22 clubes interessados em disputar a segunda divisão do Campeonato Mineiro, equivalente aí à terceira divisão estadual, para o Conselho Técnico Arbitral da competição. A reunião está marcada para o próximo dia 3 de junho, às 3 da tarde, em Belo Horizonte, na sede da Federação Mineira. Durante o arbitral, serão definidos aí os regulamentos, as datas de início e término e a fórmula de disputa do torneio. Além do Nacional de Mulher, olha só, estão sendo convocados o Araguari, o Araxá, Internacional de Minas de Itaúna, Paracatu, Betim Futebol, Boston City de Manhuaçu, Serranense de Nova Serrana, Esporte Social Uberlândia de Uberlândia, Nova Lavras de Lavras, Siderúrgica de Sabará, Vila Real de Machado, Funorte de Montes Claros, Juventus de Minas Novas, esse lugar é longe pra burro, já estive lá, é, meia hora depois do fim do mundo, ô lugarzinho longe, Minas Novas, terrível pra chegar nesse lugar.
0: Longe pra burro.
1: Manchester Mineira de Pirapora, Nacional de Uberaba, Novo Esporte de Itabirinha, Pirapora, Poços de Caldas, Santarritense de Santa Rita do Sapucaí, São João del Rei e Venda Nova de Belo Horizonte. Pra você ver, né? 22, o dobro de times que participaram da última competição. Então vai só ficando mais difícil, né?
0: Sim, sim.
1: São times aí, nós podemos observar, times de cidades fortes, né? Financeiramente, né? Então, né? Lavras, né? Sabará, Berlândia, Manhuaçu, até que tradicionais mesmo, até que são poucas, né? E vamos ver, né? O Nacional já está trabalhando aí com os garotos, que a gente espera que alguns possam ser aproveitados, mas é uma competição que promete aí ser pesada, tá? Pesada. Nacional de Uberaba é tradicional, assim como o Nacional. Enfim, se você analisar por esses nomes aqui, poucas equipes tradicionais no futebol mineiro, né? Poucas equipes. Se analisar friamente, podemos dizer aqui, ó, o Araguari tem tradição, o Araxá, o Nacional de Uberaba, são as equipes aí, né? Quatro equipes tradicionais estarão neste Campeonato Mineiro da segunda divisão. Lembrando que o Nacional, ele construiu um novo estádio em 2014, ele voltou na segunda divisão e conseguiu a classificação para o módulo 12, 2, né?
0: Sim,
1: então,
0: sim.
1: Infelizmente, a equipe foi rebaixada, né? Tentou esse tempo todo, ficou aí no módulo 2, subir, não foi bem, né? E acabou até sendo rebaixado. Agora vai ter que fazer aquele caminho todo de novo, né? Ganhar a segunda divisão ou ser visto, para depois ir pro modo 2, aí depois, né, pensar numa primeira divisão. O Palmeiras anunciou aí oficialmente a contratação do zagueiro argentino Alexander Barbosa, ex-Botafogo, hein? Barbosa tem 31 anos e chega ao Palmeiras após deixar o Alvinegro. Ele assinou o contrato até dezembro de 2028, com opção de renovação por mais um ano. O argentino tinha vínculo com o Botafogo apenas até dezembro, mas a renovação não aconteceu. A última partida dele pelo clube foi na última quarta-feira, na vitória por 3-0 sobre o Independente Petroleiro pela Sul-Americana. Então é mais um, né, que o Botafogo está perdendo para o restante da temporada do futebol brasileiro. Falando em Botafogo, ele ganhou esse jogo clássico do Petroleiro por 3-0 e dependia da partida aí do Caracas com o Racing na Argentina para ver se já ia classificar nessa rodada, né? E foi o que aconteceu. O Caracas empatou com o Racing 2-2, eliminou o Racing, o Caracas se classificou e colocou o Caracas nos playoffs, né? O Botafogo conseguiu seu primeiro, já vai direto para a próxima fase, né? Então, então o Botafogo já está aí tranquilo no que diz respeito a esta situação,
0: Marcelo. Nossa, ô Jota, eu vi umas pataquadas desse Racing hoje na internet. Um gol perdido debaixo do gol.
1: Engraçado, esse time tava bem, né?
0: Pois é.
1: Teve um ano aí que tava muito bem. Inclusive até ganhou a Supercopa do Botafogo, né?
0: É que caiu assim, né? Cai muito, né?
1: Vertiginosamente.
0: É verdade. Ô Jota, parece que o pessoal acertou aqui. Como é que é a pergunta mesmo?
1: Qual fruta prevê o futuro?
0: Então, ó, a Sandra Tavares, a Fabiana e quem mais acertou também? Teve uma pessoa aqui que acertou. É o Josmar.
1: Acertou, bem que você sabe.
0: Ah, porque pela resposta que eles deram aqui, a fruta é o limão.
1: Limão,
0: Limão, pois tá certo. Tá, deixa eu botar aqui as. Cadê as palmas, gente? Tô procurando aqui, até aqui, ó. Parabéns para o pessoal aqui que acertou. Tem mais uma pergunta aí?
1: Não, agora vamos deixar pra semana que vem. Nós vamos repor aí o estoque.
0: É, tem que repor mesmo, né?
1: Sem repetir, tá?
0: É, eu tô vendo aí.
1: Nós estamos fazendo essa brincadeira aqui, meu amigo. Já podemos dizer assim, há mais de mês.
0: É. É muita coisa, né, João?
1: Nós estamos desde março fazendo essa brincadeira. Então,
0: é mesmo.
1: Março, abril, maio, né? Já vai pra 3 meses.
0: Né? Passa rapidinho, a gente nem vê.
1: Sem repetir.
0: Eu tô guardando também umas charadinhas em casa que eu vejo assim na internet para trazer também.
1: Isso aí.
0: Ok, obrigado, Jota, mais uma vez pelas informações. Lembrando, gente, que durante a programação, se houver alguma notícia importante, o Jota...
1: Vou combinar hoje de voltar, Marcos, para mim só confirmar a 17ª rodada do Brasileiro, ok?
0: Combinado.
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7: Agora são 14h33. Mais informações aqui pela Rádio Muriaé. Gente, a FEAGRO Muriaé 2026 começa com a expectativa de grandes negócios e atrações para toda a família. Quem traz as informações é o Jota de Souza.
8: É isso aí, Marcelo. O evento acontece no Parque de Exposições de Muriaé e reúne oportunidades de negócios, inovação, entretenimento e atrações para toda a família ao longo de 3 dias de programação. A feira começou a funcionar, né? A partir das 10 horas de hoje vai até o domingo. A área de negócios segue até as 20 horas hoje e amanhã, enquanto no domingo o encerramento acontece às 17 horas. Após o fechamento dos estandes, o público ainda poderá aproveitar música ao vivo na praça de alimentação e diversas opções gastronômicas e de lazer. Entre os destaques da edição deste ano estão a sala de negócios, com debates e orientações sobre cartões, consórcios, investimentos e empreendedorismo feminino. O espaço Coopera, voltado para oficinas e atividades educativas com estudantes, além da realização da nona Expo Leite das Montanhas e do primeiro leilão Girolando Leiteiro, fortalecendo aí o agronegócio regional. Lembrando que a FEAGRO já se consolidou como um dos principais eventos econômicos da região, reunindo expositores, associados, produtores rurais, empresários e visitantes em um ambiente de conexões, oportunidades e geração de negócios. A expectativa da organização é de mais uma edição histórica, movimentando aí diversos setores da economia regional e proporcionando experiências para públicos de todas as idades. Mais informações podem ser acompanhadas pelo perfil oficial do evento, @feagro.credisudeste. Ok, Marcelo?
7: Ok, Jota, obrigado aí pelas informações.
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7: A odontogeriatria é uma área da odontologia com foco no atendimento dos pacientes idosos, considerando fatores da saúde bucal, atuando na prevenção e bem-estar desses pacientes. Algumas doenças bucais, por serem inflamações, podem acabar provocando doenças crônicas pré-existentes, como, por exemplo, doenças cardíacas, diabetes, reumatismo, entre outras. A boca seca é uma queixa comum dos pacientes idosos e podem ser relacionadas a diversas causas. O aumento da quantidade de água ingerida ao longo do dia vai minimizar esse sintoma. A escovação adequada é a forma mais efetiva para manter esses dentes saudáveis e inclui desde a escovação até o uso do fio dental após as refeições. Com o avanço da odontologia, é possível ter uma melhora na saúde bucal dos idosos, dando mais qualidade de vida.
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2: É isso aí, é o nosso falando com você. Sempre lembrando, gente, que daqui a pouco tem a consagração Nossa Senhora Aparecida, já tá pertinho, né? Já tá quase na hora, alguns minutinhos, mas ainda dá pra gente ouvir as mensagens que o pessoal mandou, dá pra gente tocar música boa ainda, aí eu falo com você, né? Fala comigo!
8: Boa tarde, Marcelo Petencourt. Marcelo, aqui é a Fátima de Belisário, gostaria de mandar um abraço, né? A todos os aniversariantes do dia, principalmente o Cláudio da pai do Breno e esposo da Lucimar Vazek, que Deus venha nos abençoar, ele dá ele muitos anos de vida, são meu voto e o voto do Carlindo, nós estaremos abraçando o Cláudio, tá? Fica com Deus, Marcelo, um abraço, fica com Deus, Deus abençoe ele.
2: Com Deus também, Fátima. Obrigado aí, um abraço em todos aí de Belisar, obrigado pelo carinho. Tamo junto e misturado. Deixa eu ver aqui, mandar um abraço pro querido Rui Vege. Ô Rui, tá sumido, hein? E o nosso café, hein? A gente tem que combinar, hein? Eu, você e o Pedro. A gente tá precisando encontrar pra tomar aquele cafezinho. Deixa eu ver mais quem mandou mensagem aqui. Boa tarde, Marcelo Bittencourt e ouvintes da Rádio Muriaé. Aqui é a Ângela Maria Rodrigues do Macuco. Gostaria de ouvir. Nossa, que chique, hein? Eu vou colocar essa música daqui a pouco no... Vou colocar no... Como é que fala, gente? Qual que é o programa aqui? É o Vale a Pena Recordar? Nós vamos tocar essa música. Ela pediu a música Please Don't Go. Que chique, hein? Um abraço pra Ângela. E um abraço pro pessoal de Macuco que está conectado com a gente. Vamos seguir na programação. Daqui a pouco tem a consagração Nossa Senhora, hein, gente?

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1: Nota de falecimento. 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
2: Recordando o sucesso de KNC and Sunshine. Please don't go.

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2: Gente, 15 horas em ponto e a partir de agora passamos a transmitir direto do Santuário em Aparecida do Norte a consagração à Nossa Senhora.

0: Boa tarde para você que está aqui no Santuário Nacional, você, sua família, sua Romaria. Boa tarde para você que está nos acompanhando pelo portal A12, pela internet, no YouTube, Aparecida ao Vivo. E boa tarde para você aí na sua cidade, por todo o Brasil, com as rádios associadas, transmitindo através da Rádio Aparecida esse momento de consagração a Nossa Senhora Aparecida. Eu sou o Padre Batistini, missionário redentorista, e o nosso organista do dia de hoje é o Silvio. Fiquemos de pé para darmos início a este momento. Em nome do Pai, do Filho e do Espírito Santo.
1: Amém. Amém.
0: Rainha do céu, alegrai-vos.
1: Aleluia.
0: Porque quem merecestes trazer em vosso puríssimo seio.
1: Aleluia.
0: Ressuscitou como disse.
1: Aleluia.
0: Rogai a Deus por nós.
1: Aleluia.
0: Exultai e alegrai-vos, ó Virgem Maria.
1: Aleluia.
0: Porque o Senhor ressuscitou verdadeiramente.
1: Aleluia.
0: Oremos. Ó Deus, que vos dignastes alegrar o mundo com a ressurreição do vosso Filho Jesus Cristo, nosso Senhor, concedei-nos, vos suplicamos, que por sua mãe, a Virgem Maria, alcancemos as alegrias da vida eterna. Por Cristo nosso Senhor.
1: Amém. Amém.
0: Podem sentar enquanto Silvio canta para nós, para o momento de reflexão.

Meu irmão, minha irmã, você que está em casa, nos acompanhando pelo rádio, pela internet, já vai deixando a água pronta aí na sua casa, água filtrada, viu? Para que você depois possa beber, os membros da família possam beber. Tem aí a garrafinha de água mineral, põe a aguinha aí pertinho, né? Dá tempo. Enquanto o padre Battistini vai falando, você já vai pegando a sua água, deixando pronto. E que você que está aqui na capela do Santíssimo, no santuário, também vai deixando já aí a sua água pronta para benzer. Meu irmão, minha irmã, na liturgia de hoje, no Evangelho de São João, São João fala de Jesus Cristo conversando com Pedro. Jesus pergunta 3 vezes para Pedro: Pedro, tu me amas? E Pedro responde a primeira vez: Senhor, eu te amo. Na segunda vez, Jesus pergunta e Pedro responde: Senhor, tu sabes que eu te amo. Na terceira vez, Pedro já ficou encafifado, né? Oh, mas já é a terceira vez que ele me pergunta, será que ele está desconfiado do meu amor? Senhor, tu sabes que eu te amo. E Jesus então diz para Pedro: apascenta as minhas ovelhas. Nós temos aquela história de Pedro, antes de Jesus ser condenado à morte, quando Jesus também pergunta para Pedro: Pedro, tu me amas? E Pedro responde que ama. E aí Jesus diz para ele: então, antes que o galo cante, você vai me negar 3 vezes. Estava lá no pátio do palácio, se esquentando na fogueira. Alguém chegou e disse para Pedro: eu acho que eu te conheço. Você estava com este homem. E Pedro diz: não, não sou eu. Chega outro e diz: eu acho que eu te vi seguindo Jesus Cristo. Não é você? Não, não sou eu. E antes que ele falasse o terceiro não, o galo cantou. Aí ele lembrou, mas já tinha falado não. E agora Pedro está dizendo sim. Vejam que Deus, mesmo diante dos nossos pecados, quem de nós nunca pecou? Nós aqui na Capela do Santíssimo somos pecadores. Você que nos acompanha pelo portal A12, pelo YouTube, pelas rádios por todo o Brasil, todos nós somos pecadores. Deus não se preocupa com os nossos pecados. Deus quer o quê? Cada um de nós seguindo, vivendo Deus na nossa família, no dia a dia, no trabalho, fazendo bem, mudando de vida. Pedro disse não, agora Pedro está dizendo que ama. E Jesus diz para ele: pois é, vai revelar para ele como ele vai morrer. Quando você era jovem, Pedro, você fazia o que queria. Agora vai chegar o momento que vão te levar para onde você não quer ir e vão te matar. Então, aí que tá, né? Às vezes o pecado nos leva à morte. Nós não podemos deixar de seguir, viver Deus, sabendo que nós somos pecadores, pedir perdão, mudar, se converter, sair da onde a gente está vivendo para viver melhor. Seguir Deus é a salvação. Seguir o pecado é a condenação. Então hoje Pedro descobriu esse amor de Jesus, disse não. Ele poderia ter me negado, dizendo: olha, você me disse não, né? Então você me negou 3 vezes, você não faz parte do meu grupo. Não, Jesus o acolheu, mesmo sabendo que ele negou 3 vezes, e que agora ele confirma 3 vezes que ele ama Jesus Cristo e vai se colocar a serviço, apacentando as ovelhas de Jesus. Meu irmão, minha irmã, no dia de hoje a igreja celebra Santa Rita de Cássia, né? Quem era Santa Rita? Rita era casada,
O marido dela era violento, matou algumas pessoas e se vingaram do marido de Rita. Encontraram ele numa viela, já morto. Então, os filhos, Rita e o seu marido, tinham dois filhos. Os filhos começaram a planejar um modo de vingar a morte do pai. Então, Santa Rita pede para Deus: Senhor, não deixe que meus filhos cometam a mesma coisa que o seu pai. Seu pai viveu esse mundo violento, fora de Deus. Eu peço, Senhor, faça alguma coisa para impedir que eles sigam o caminho errado que o pai viveu. O pai até se converteu. Quando ele morreu, ele já tinha mudado de vida. Rita conseguiu fazer o marido se converter e viver Deus. Mas aqueles que ele matou, a família, né, os amigos se vingaram. E agora os filhos de Rita queriam se vingar. E aí ela pediu para Deus, Deus agiu. Deus levou os dois filhos de Rita. E aí ela entrou para o convento. E lá no convento ela foi vivendo. Uma superiora rígida pediu para ela que ela molhasse lá no jardim um raminho de roseira seco, esturricado, rachado. E ela ia lá e molhava. Todo dia ela ia lá e molhava. Até que esse broto virou uma linda roseira. Por isso que nós temos o hábito de, na festa de Santa Rita, né, a distribuição das flores. Por quê? Foi a flor que gerou daquele raminho. Santa Rita, um espeto, né,

menininho, uma ferpa, pegou na sua testa, virou uma ferida que exalava um cheiro horroroso. As irmãs lá no convento puseram ela num quartinho longe por causa do cheiro, iam lá, cuidava dela, mas aquele cheiro ruim exalava. Quando Rita morreu, já não exalava cheiro ruim, exalava cheiro de rosas. Por isso, as rosas de Santa Rita. Que nós possamos aprender com Santa Rita a amar a Deus, servir a Deus, seja na vida de matrimônio. Olha aí Santa Rita sofrendo na vida de matrimônio, né? Seja na vida de irmã religiosa, seja na vida sacerdotal, de leigos, viver Deus. Você que está aqui na Capela do Santíssimo, pega a sua água. Você que está aí em casa, você que está nos acompanhando pela internet, pegue aí agora a sua água. Abençoai, ó Deus, a água que os romeiros trouxeram ao Santuário Nacional. Os nossos irmãos nas suas casas, neste momento, estão lá com as suas águas para benzer. Que seja fonte de vida, de alegria. Recorde o nosso batismo. Em nome do Pai, do Filho e do Espírito Santo. Amém. Olhando para Nossa Senhora. Aí na sua casa você tem Nossa Senhora Aparecida? Não, não tenho. Eu tenho Santa Rita. Não tem problema. Pega aí Santa Rita. Pega aí Nossa Senhora de Fátima. Não tem. Não tem problema. Põe a mão no coração. E agora nós vamos rezar a nossa consagração a Nossa Senhora. Rezemos. Ó Maria Santíssima, pelos méritos de nosso Senhor Jesus Cristo, em vossa querida imagem de Aparecida, espalhais inúmeros benefícios sobre todo o Brasil. Eu, embora indigno de pertencer ao número de vossos filhos e filhas, mas cheio do desejo de participar dos benefícios de vossa misericórdia, prostrado a vossos pés, consagro-vos o meu entendimento, para que sempre pense no amor que mereceis. Consagro-vos a minha língua, para que sempre vos louve e propague a vossa devoção. Consagro-vos o meu coração, para que depois de Deus vos ame sobre todas as coisas. Recebei-me, ó Rainha incomparável, vós que o Cristo crucificado deu-nos por mãe, no ditoso número de vossos filhos e filhas. Acolhei-me debaixo de vossa proteção, socorrei-me em todas as minhas necessidades espirituais e temporais, e sobretudo na hora da minha morte. Abençoai-me, ó celestial cooperadora, e com vossa poderosa intercessão, fortalecei-me em minha fraqueza, a fim de que, servindo-vos fielmente nesta vida, possa louvar-vos, amar-vos e dar-vos graças no céu, por toda a eternidade. Assim seja. Dai-nos a bênção.

0: O Senhor esteja convosco.
1: Ele está no meio de nós.
0: Por intercessão de Nossa Senhora Aparecida, São José, Santa Rita, a bênção de Deus Todo-Poderoso, Pai, Filho e Espírito Santo.
1: Amém. Amém.
0: Vamos em paz e que o Senhor vos acompanhe.
1: Graças a Deus.
0: Obrigado a você que seguiu pelas rádios aí, continua ligadinho na rádio da sua cidade, continue ligadinho na rádio Aparecida, continue sintonizado sempre no A12.

0: Obrigado, Silvio. Gente, chave da casa, chave do carro, aliança de casamento.
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4: Vamos agitar a nossa tarde com recordações? Olha só, é o Barramalho e Dominguinhos. As pedras que cantam, isso aqui tá muito bom, hein?

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7: Recordando o sucesso de Michael Jackson, Don't Stop Till You Get Enough.

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15: A síndrome do intestino irritável é um distúrbio gastrointestinal que provoca dor na barriga, excesso de gases, prisão de ventre e diarreia. Os sintomas da síndrome do intestino irritável podem piorar com situações como estresse, ansiedade e o consumo de alguns alimentos e bebidas. Essa síndrome acontece quando há uma alteração na comunicação entre o cérebro e o intestino, alterando o funcionamento normal do trato digestivo. É mais comum entre as mulheres com idade entre 30 e 50 anos. A síndrome do intestino irritável pode ser controlada com mudanças na alimentação, diminuição do estresse e o uso de medicações específicas, melhorando muito a qualidade de vida dos pacientes.
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5: É isso aí, gente. Vamos seguir na nossa programação. Lembrando que no final eu vou fazer aquele sorteio do par de ingressos para o Cine Veredas, tá bom? Então você já vai aí, ó, vai mandando sua mensagem, eu quero participar desse sorteio. Olha só os filmes que estão em cartaz, ó. Super Mario Galaxy. Tem Authentic Games no Império Desconectado, Michael ainda está em cartaz, que aliás é um grande sucesso, um grande filme, né? O Diabo Veste Prada 2 também, que está sendo muito elogiado essa segunda versão, né, de O Diabo Veste Prada, Mortal Kombat e Star Wars, O Mandaloriano e Grogu, aliás. Esses são os filmes que estão em cartaz no Cine Veredas. Você não pode perder. Hoje a gente vai fazer um sorteio, né, no final da nossa programação, de um par de ingressos para o Cine Veredas Boulevard. Queria aproveitar, mandar um abraço para Guigui lá do João 23, que está conectado aqui, pediu uma música e a gente vai ouvir, sim, uma música da Rita Lee. Vamos lá! Rita Lee cantando Buana Buana.

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5: A ação judicial movida pelo PL, que pedia a impugnação da última pesquisa Atlas Intel Bloomberg de intenções de voto para a presidência da República, completa nesta sexta-feira 4 dias sem ter seu pedido de urgência analisado. A sigla pediu uma liminar para que o Tribunal Superior Eleitoral impedisse a divulgação da pesquisa, argumentando que a Atlas Intel, ao exibir durante a aplicação do questionário o áudio em que Flávio Bolsonaro pede dinheiro a Daniel Vorcaro, teria sido tendenciosa, induzindo o entrevistado. O processo judicial foi protocolado nas últimas horas da noite de segunda-feira, um dia antes da divulgação da pesquisa. Além do áudio com a voz do senador, os advogados do PL questionam outros pontos da metodologia do Instituto de Pesquisa. O ministro Alexandre de Moraes do Supremo Tribunal Federal autorizou a redução de 133 dias de pena de Antônio Cláudio Alves Ferreira, condenado a 17 anos de prisão por participar dos ataques de 8 de janeiro. Ele foi o responsável por destruir o relógio do século XVII, dado de presente pela corte de Luís XIV para Dom João VI e trazida ao Brasil em 1808. A decisão foi tomada após o preso concluir o ensino médio por meio do Exame Nacional para Certificação de Competências de Jovens e Adultos, o INSEJA, destinado a pessoas privadas de liberdade. Antônio Cláudio cumpre pena em Uberlândia, no Triângulo Mineiro. 16h04, notícias da hora, oferecimento Elétrica do Povo. 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

0: já estão publicados os editais para o curso de formação de soldados e para o curso de formação de oficiais, que juntos somam 342 vagas para atuação em todo o estado. 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Para participar, é necessário possuir nível superior completo, carteira de habilitação no mínimo categoria B, além de aptidão física. As inscrições estarão abertas de 18 de maio a 17 de julho, no site da banca organizadora. As provas objetivas acontecem em julho de 2026. O Bombeiro Militar atua em ações de combate a incêndios, salvamentos, atendimento pré-hospitalar e atuação em desastres, sempre com o compromisso de proteger a vida, o patrimônio e o meio ambiente. O Corpo de Bombeiros Militar orienta que os candidatos leiam atentamente o edital para não perder os prazos e o processo seletivo.
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4: Gente, agora são 16 horas 11 minutos. O Jota de Souza está aqui mais uma vez e vai trazer pra gente o balanço, né? A rodada do final de semana, dos jogos que terão e outras novidades também. Jota, fica à vontade.
5: O destaque é para o Flamengo e Palmeiras. O encontro do líder com 35 pontos, o Palmeiras, e o Flamengo, segundo colocado, com 31 pontos. A rodada tem 5 jogos no sábado, 4 no domingo e 1 na segunda.

0: Feira, vamos a eles. Amanhã, São Paulo e Botafogo, 17 horas Morumbis, Vitória Internacional, 17 horas Barradão, Mirassol e Fluminense, 19 horas no estádio Maião, Arena do Grêmio, Grêmio e Santos, Arena do Grêmio, 21 horas Maracanã, Flamengo e Palmeiras. Domingo, 16 horas Mineirão, Cruzeiro e Chapecoense, 16 horas Mangueirão, Remo e Atlético Paranaense. 18h30, Neoquímica Arena, Corinthians e Atlético Mineiro. 20h30, São Januário, Vasco e Bragantino. A rodada será fechada na segunda-feira, às 20 horas, no estádio Couto Pereira, o jogo Coritiba e Bahia. O G4, primeiro Palmeiras 35, segundo Flamengo 31, terceiro Fluminense 30, em quarto São Paulo 24. Os quatro últimos, Corinthians 18, Remo 15, Mirassol 13, Chapecoense 9 pontos ganhos. Flamengo e Fluminense estão lá no G4, né? Entre os quatro melhores. Vamos dando uma olhadinha aqui na posição dos demais cariocas. O Botafogo é nono colocado com 21 pontos e o Vasco da Gama é 12º com 20. Os mineiros, o Atlético é 10º com 21 pontos ganhos, o Cruzeiro é 13º com 20 pontos ganhos. Agora, um novo projeto esportivo começa a ganhar destaque em Muriaé. Fundado oficialmente em 30 de abril de 2026, o Muriaé Futebol Clube nasce a partir da união de desportistas da cidade com o objetivo de fortalecer o futebol regional e ampliar as oportunidades para jovens talentos. O projeto foi construído ao longo de várias reuniões e meses de planejamento, reunindo aí pessoas ligadas ao esporte e apaixonadas pelo futebol. A proposta é desenvolver um trabalho estruturado de formação e captação de atletas em Muriaé e região. No fim da noite de ontem, um grande anúncio foi feito pelo clube, uma parceria firmada com o Clube Atlético Paranaense, um dos principais clubes formadores de jogadores do futebol brasileiro. Com isso, o Muriaé Futebol Clube passa a ser núcleo oficial de treinamento e captação da equipe paranaense em Minas Gerais. De acordo com a publicação, a parceria foi viabilizada através do trabalho do diretor Calman Baldanza, muriaense e entusiasta do esporte, que participou diretamente das articulações para a concretização do projeto. A expectativa é de que o novo núcleo contribua para revelar talentos da cidade e da região, oferecendo metodologia de treinamento ligada a um clube reconhecido nacionalmente pela formação de atletas. A diretoria informou ainda que, nos próximos dias, serão apresentados oficialmente a comissão técnica e os locais onde acontecerão os treinamentos. O sonho começou, destacou aí o clube, na publicação de lançamento do projeto. Então vamos aguardar, né? Muriaé Futebol Clube, em parceria com o Atlético Paranaense, para formação de atletas. Lembrando que nós já temos aqui o Nacional, né? Que é o clube tradicional da cidade, que já mexe com as categorias de base, inclusive está se organizando para o Campeonato Mineiro da segunda divisão, né? A partir de agosto.
1: Uhum.
0: A gente só espera, né, que isso não, um não atrapalhe o outro.
1: É
0: só isso que a gente quer, que tudo bem que nasce esse novo clube, Muriaé Futebol Clube, né? Mas que as coisas sejam organizadas, porque temos lá Juiz de Fora, por exemplo, né? Tupi, Tupinambás, que nenhum dos dois vai disputar mais nada no profissional, né?
1: E essa observação sua, Jota, é muito boa mesmo, realmente. Para não dar conflito, né? Conflito, né, de Nacional, Muriá, agora um nome novo, né?
0: É verdade. Não, a gente espera que dê certo, mas que eles caminhem juntos, né?
1: Sim.
0: Sempre, no passado sempre se falou, poxa, poderíamos ter o Nacional e o Paulistano disputando o profissionalismo, né? Acabou que o Paulistano andou disputando os regionais. Ele sempre teve sonho de se profissionalizar, mas não conseguiu ir adiante. Então o Nacional hoje, já desde, né, de muito tempo, é o clube profissional de Muriaé, e agora está com as suas categorias de base, né? Sub-20, sub-13, sub-17, né? Então boa sorte aí ao Muriaé Futebol Clube, que sejam parceiros, né? Isso é o que a gente mais...
1: É isso aí, é verdade, caminhando junto. Ô Jota, obrigado aí pelas informações, gente. Agora são 16 horas 16 minutos.
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2: A odontogeriatria é uma área da odontologia com foco no atendimento dos pacientes idosos, considerando fatores da saúde bucal, atuando na prevenção e bem-estar desses pacientes. Algumas doenças bucais, por serem inflamações, podem acabar provocando doenças crônicas pré-existentes, como, por exemplo, doenças cardíacas, diabetes, reumatismo, entre outras. A boca seca é uma queixa comum dos pacientes idosos e relacionadas a diversas causas. O aumento da quantidade de água ingerida ao longo do dia vai minimizar esse sintoma. A escovação adequada é a forma mais efetiva para manter esses dentes saudáveis e inclui desde a escovação até o uso de fio dental após as refeições. Com o avanço da odontologia, é possível ter uma melhora na saúde bucal dos idosos e, com isso, uma melhora na qualidade de vida.
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2: Vamos seguir na programação musical, hein? Chegando aí o sucesso de Metrô, tudo pode mudar.

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2: É isso aí, gente. Agora direto da FEAGRO, voltando, Wagner Melo trazendo mais novidades pra gente.

0: Fala comigo, Wagner.
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0: É isso aí, um abraço pro Nildinho, um abraço também, Wagner.
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gente, tô chegando no final da minha programação. Marcelo Bittencourt, que ficou com você aqui até quase 5 horas da tarde, né? Daqui a pouco tem um programa Boa Tarde com Cristo, a equipe já está toda pronta, e daqui a pouco também tem o programa Esporte Total. Hoje quem ganhou o par de ingressos para o Cine Veredas foi o Marcos Vinícius Pires Rodrigues, lá do Santana. Então, Marcos, é só você levar o seu documento lá na portaria do Cine Veredas, apresentar o seu documento, resgatar o par de ingressos e escolher o filme que você quer assistir. Quem ganhou hoje foi o Marcos Vinícius Pires Rodrigues, do bairro Santana. Lembrando que é válido até quarta-feira que vem, gente. Amanhã eu tô de volta, tá? Amanhã eu tô de volta aqui nas Manhãs da Muriaé, junto com Gilson Júnior, junto com Jota de Souza. O Jota vai estar? Tá? Não sei. Ah, vai. Vai estar tá também, né? Estaremos aqui de manhã. É, Pedro Luiz também estará com a gente para fazer esse programa animado e pra gente terminar a nossa programação. Tá chegando aí, ó. O sucesso de Daniel, Saudade Faz Doer. Gente, fique com Deus. Amanhã eu tô de volta.

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0: muita alegria que nós estamos chegando aqui pela Rádio Muriaé no nosso programa Boa Tarde com Cristo. E hoje, queridos ouvintes, temos novidades para vocês. A nossa equipe de sexta-feira, ela está crescendo. Hoje esse estúdio está lindo de viver. Se vocês estivessem aqui presencialmente conosco, vocês estariam muito felizes, porque hoje nós recebemos duas crianças, uma criança e um pré-adolescente, uma pré-adolescente, né? Que estão conosco no Boa Tarde com Cristo de sexta-feira. E é com essa alegria, queridos ouvintes, que nós vamos ficar juntos até às 18 horas, pedindo mesmo que o Senhor Deus, na sua infinita misericórdia, nos visite aqui no nosso estúdio e visite cada um de vocês, levando a mensagem de amor, de fé e de esperança. Então nós vamos começando aqui dando os nossos boa tardes, hein? Prestem muita atenção. Boa tarde, Enzo.
1: Boa tarde, Charita.
0: Boa tarde, Lara.
2: Boa tarde, Charita.
0: Boa tarde, Ana Júlia.
3: Boa tarde, tia Rita.
0: Boa tarde, Bernardo.
4: Boa tarde, tia Rita.
0: Boa tarde, Juliana.
5: Boa tarde, tia Rita.
0: Boa tarde, Pedro Luiz. Ai, é muita alegria. Fala,
2: essa hora, Lara. O fofurômetro explode, não explode?
0: Ai, explode.
2: Pelo amor de Deus. Não aguento. Mesa cheia.
0: Essa mesa cheia, gente. É muita alegria. E a gente agradece muito a Juliana, mãe da Ana Júlia e do Bernardo, que se dedicou a fazer parte do nosso projeto da sexta-feira, que trouxe as crianças, assim como a Fernanda trouxe a Larinha, assim como a Yasmin encaminhou o Enzo e assim como tantos outros que vão chegar aqui para estar conosco. Sejam todos muito bem-vindos. É o primeiro dia de vocês, mas é o primeiro de muitas sextas-feiras com Boa Tarde com Cristo. E hoje, nesse dia tão bonito que a igreja celebra, Santa Rita de Cássia. Santa Rita de Cássia, que tem como a mensagem maior da vida dela, que é a paciência, a permanência e a oração. Santa Rita sempre dizendo, para nós existe o impossível, mas para Deus nada é impossível. E com oração, dedicação e fé, a gente alcança o impossível. Então é assim que a gente começa, com muita alegria. Nós estamos reunidos em nome do Pai, do Filho e do Espírito Santo.
2: Amém.
0: Amém. Vamos pedir o Espírito Santo que venha sobre nós, que nos ajude, nos oriente, para que a palavra de hoje seja uma semente fecunda em nosso coração. Vinde, Espírito Santo. Enchei os corações de vossos fiéis e acendei neles o fogo do vosso amor. Enviai o vosso Espírito e tudo será criado e renovareis a face da terra. Oremos, ó Deus que instruíste os corações de vossos fiéis com a luz do Espírito Santo, fazei que apreciemos retamente todas as coisas segundo o mesmo Espírito, e gozemos sempre da sua consolação, por Cristo Senhor nosso.
1: Amém.
0: Amém.
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0: Se você está com a sua Bíblia, o Evangelho de hoje, desse dia 22, está em João, capítulo 21. Versículos de 15 a 19. João, capítulo 21, versículos de 15 a 19. Quem vai fazer hoje para nós a proclamação é o Enzo.
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0: Evangelho de Jesus Cristo segundo João.
1: Glória a vós, Senhor.
0: Jesus manifestou-se a seus discípulos e depois de comerem, perguntou a Simão Pedro: Simão, filho de João, tu me amas mais do que estes? Pedro respondeu: Sim, Senhor, tu sabes que eu te amo. Jesus disse: Apascenta os meus cordeiros. E disse de novo a Pedro: Simão, filho de João, tu me amas? Pedro disse: Sim, Senhor, tu sabes que eu te amo. Jesus disse-lhe: Apascenta as minhas ovelhas? Pela terceira vez perguntou a Pedro: Simão, filho de João, tu me amas? Pedro ficou triste, porque Jesus perguntou 3 vezes se ele o amava. Respondeu: Senhor, tu sabes de tudo. Tu sabes que eu te amo. Jesus disse-lhe: Apascenta as minhas ovelhas? Em verdade te digo, quando eras jovem, tu te cingaias e ias para onde querias. Quando fores velhos, estenderás as mãos e outro te cingirá e te levará para onde não queres ir. Jesus disse isso, significando com que a morte de Pedro iria glorificar a Deus. E acrescentou: Segue-me. Palavra da salvação.
1: Glória a vós, Senhor. Hoje nós podemos fazer uma reflexão muito bonita desse evangelho. Aqui a figura principal é Pedro, a quem Jesus pergunta 3 vezes: Pedro, você me ama? Acredito eu que na terceira vez Pedro falou, deve ter pensado, né? Não disse completamente, mas pensou: meu Deus, mas ele não está acreditando em mim, não é mesmo, Lara?
2: Pensou assim, né? Jesus está desconfiando, né? Mas assim, quando a gente lê esse evangelho, a gente pensa: nossa, mas será que Jesus estava perguntando Pedro porque não estava confiando, porque era para acusar? Mas não era, era para reconstruir. Reconstruir no sentido de Pedro reafirmar o seu amor a Jesus e também no sentido de reafirmar que com Jesus ele teria uma vida nova. Porque os discípulos de Jesus eram pessoas normais, do dia a dia.
1: Como nós,
2: como
1: né,
2: Como nós.
1: Lara?
2: Eles foram escolhidos por Jesus. Então, eu posso dizer que os discípulos tinham uma vida antes de Jesus e uma vida depois de Jesus. Então, quando Jesus pergunta mais de uma vez se Pedro ama, não é para acusar, não é por falta de confiança. Eu enxergo que é uma forma de Jesus usar essa afirmação várias vezes para Pedro acreditar no amor de Jesus e na vida nova que ele estava tendo oportunidade de viver.
1: A missão era a vida nova, a missão naquele momento que Jesus estava entregando a Pedro. Porque o amor de Deus nunca acaba por cada um de nós. O amor de Jesus é tão grande que ele morreu na cruz por nós. Então nós somos cercados pelo céu no amor. Nós somos envolvidos e abraçados pelo amor. Mas nós precisamos de dar continuidade à missão. A missão evangelizadora. A missão que leva a paz, que leva a união, que leva a harmonia, que leva ao conhecimento verdadeiro do nosso Deus. A missão que traz a vida nova para a terra, a missão que traz a vida nova para todos os seres criados por Deus. Amar Jesus significa também cuidar das pessoas. Quem ama, cuida. Então Jesus cuida de nós e nós cuidamos de todo o projeto de Jesus. Hoje, quando nós recebemos aqui o Bernardo e a Ana Júlia, trazidos aqui pela mãe, a Juliana, a gente entendeu o sim do chamado. A gente entendeu que a mãe e as crianças entenderam o chamado.
2: No início da reflexão, a minha voz ficou até meio embargada, deu uma gaguejada, mas a Rita sabe, assim, que quando vem jovens e crianças, é uma alegria tão grande pra gente, a gente fica emocionada, então a gente sai um pouco do roteiro. Mas quando eu vi o Bernardo, a Ana Júlia, o Enzo vindo novamente, assim, é uma alegria muito grande, porque eles disseram sim para Jesus, eles disseram sim para evangelizar, né? Então a gente tem aqui o Enzo, um jovem, né? Que quem inspirou ele foi a Yasmin, então eu posso dizer que a Yasmin foi instrumento e hoje ele está aqui com a gente. A tia Rita foi o meu instrumento. Há 15 anos atrás, nossa, bastante tempo a gente já riu.
3: Muito.
2: Nossa.
3: Muito bom.
2: E a Juliana e a avó, como chama a avó?
4: Maria Helena.
2: Maria Helena.
3: Olha,
2: foi instrumento para Ana Júlia e para o Bernardo chegar aqui.
3: A pergunta foi feita para eles, no coração deles. Jesus perguntou: Bernardo, você me ama? Lá no coração dele, Bernardo não está sabendo que Jesus perguntou. Mas Jesus perguntou: Bernardo, você me ama? Bernardo respondeu: vindo até aqui. Jesus perguntou para Ana Júlia: Ana Júlia, você me ama?
4: Sim.
3: Ela respondeu que sim, ela está aqui. O Enzo, Jesus perguntou: Enzo, você me ama? Ele respondeu: sim, está aqui. Lara, você me ama, Lara? Jesus perguntou: Lara, está aqui. Pedro Luiz, quando está conosco aqui no Boa Tarde com Cristo, Pedro Luiz perguntou a Jesus: Pedro Luiz, você me ama? Então cuida dessas ovelhas aí do Boa Tarde com Cristo, né? E assim cada um de nós. O dia que Jesus perguntou para Dona Neuza, a nossa coordenadora: Neuza, você me ama? Então você tem um projeto lindo agora, que é um programa de evangelização que você vai levar para a rádio. Todos nós que amamos Jesus respondemos de uma forma ou de outra. A Juliana, quando Jesus pergunta: Juliana, você me ama? Olha o projeto, trouxe as crianças.
2: Tia Rita, e assim, a gente falou sobre o amor, cuidar das pessoas. Eu vou fazer um parênteses aqui, que eu conheço a Juliana sem ser a mãe da Ana Júlia e o Bernardo.
3: Sim.
2: Eu conheço a Juliana professora. E ela faz um trabalho muito bonito.
3: É verdade.
2: É o de Libras. Trazendo inclusão para essas pessoas, né? E eu também sou da área de educação especial, então me identifico muito. Então, a Juliana também disse que ama Jesus quando ela teve um olhar de amor e de empatia para essas pessoas.
3: É verdade, Juliana.
2: A Juliana disse sim para Jesus quando ela vai nas missas, lá na frente, para fazer a palavra, como é que é? A evangelização em Libras. Então, o que eu quero trazer aqui para os ouvintes, que esse sim para Jesus a gente dá todos os dias.
3: E não é difícil dar esse sim para Jesus. Você só tem que confiar e acreditar e pensar assim: vai dar certo. Porque ele também me ama. E ele me deseja que eu esteja ali à frente dessa evangelização, desse caminho de amor e de esperança. Porque o que o mundo precisa, gente? Paz,
2: amor
3: e esperança. É isso que Jesus hoje está dizendo para cada um de nós. Você me ama, você me ama, você me ama. E ele: sim, Senhor, te amo. Então apacenta minhas ovelhas. O que é apacentar as ovelhas? É levar essa paz, esse amor e essa esperança. Que hoje essa palavra, ela possa estar dentro do nosso coração. Que possamos fazer uma reflexão muito bonita sobre as nossas atitudes enquanto família, enquanto comunidade, no local de trabalho, no nosso local, no nosso ambiente de estudos, conosco mesmo, sozinhos, nós com nós mesmos. O que é esse amor de Jesus e o que ele me chama a amar e realizar?
2: e que o amor de Jesus, Charita, seja

0: a esperança de cada dia, que a gente sempre acredite que tem um recomeço. Tocou essa palavra no meu coração e eu vou falar aqui para os ouvintes. Você que está me ouvindo, né? Abre o seu coração para Jesus. Diz sim para Jesus, que Ele está te esperando com todo amor, né? Da mesma forma que Jesus escolheu os discípulos, que eram pessoas cotidianas, Jesus também te escolhe. Pode ser que você esteja afastado de Jesus, mas Ele está te esperando. É só você abrir o seu coração, né? Jesus não quer que nós sejamos perfeitos, Ele sabe que somos falhos. Para Jesus não importa o nosso passado, mas é a vida nova daqui para frente. Então abra o seu coração para Jesus, deixa Ele entrar, fazer morada, restaurar o que precisa ser restaurado, curar o que precisa ser curado, né? Então assim, Jesus quando entra no nosso coração é amor, é esperança e é misericórdia. Então quem se deixa restaurar pelo amor encontra um novo caminho.
1: E para Deus, nada é impossível. Que lindas palavras hoje, que linda reflexão. Que Deus nos abençoe, que Deus nos guarde e nos ajude a ir vencendo cada dia nessa fidelidade, nesse propósito e nessa permanência. Amém?
0: Amém.
1: Louvado seja nosso Senhor Jesus Cristo.
0: Para sempre seja louvado.
1: E agora, 17 horas, 19 minutos, nós vamos aos nossos patrocinadores. Mas a Lara quer falar de um patrocinador em especial.
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1: E vamos aos nossos demais patrocinadores.
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0: hoje, no momento com Maria, eu não vou estar sozinho, vou estar muito bem acompanhada do meu amigo Enzo. E hoje a igreja celebra o dia de Santa Rita de Cássia e nós vamos trazer para os nossos ouvintes a história dela. E eu vou deixar o Enzo hoje falar sobre Santa Rita de Cássia.
1: Santa Rita de Cássia, ou Margherita, que é o nome real dela, nasceu na Itália em 1381. Ela nasceu a partir já de uma causa impossível, porque os pais dela eram muito idosos, já mais de 50 anos, que naquela época, em 1381, já era velho, hoje em dia não é tanto. Eles já não estavam na idade de fazer filhos, e mesmo assim eles conseguiram parir Rita, ou Margherita, que era o nome real dela, Rita é o apelido. E isso mostra que Deus já tem um plano pra gente antes do nosso nascimento. Ela morreu e foi considerada a intercessora das causas impossíveis, e o próprio nascimento já foi uma causa impossível.
0: E durante a sua vida, né, ela desejava seguir a vida religiosa, mas acabou se casando por obediência aos pais. Então, em seu matrimônio, né, foi um momento difícil, porque seu marido tinha um temperamento difícil, porém ela viveu o matrimônio com paciência, oração e amor, conseguindo transformar o coração dele com o tempo. E o casal teve dois filhos, né? E após a morte do marido e dos filhos, Rita entrou para o convento das Agostianas, em Cássia, onde ela pôde viver uma vida de oração, penitência e dedicação aos pobres.
1: Santa Rita, como a gente viu no evangelho de hoje, Jesus falou três vezes para João e para Pedro, se ele amava ele. E Santa Rita, ela pediu três vezes para o convento para aceitar ela. E na terceira que ela foi aceita. Isso mostra uma... que na Bíblia tem muito significado com o número 3, que é um número de persistência. Você não desiste na primeira, não desiste na segunda, na terceira vai dar certo. Santa Rita, ela, durante a vida dela, como a Lara falou, ela foi muito religiosa, como ela era uma freira agostiniana. Ela conseguiu um estigma de Jesus Cristo na testa dela, durante uma oração muito profunda. Uma parte da cruz de Jesus caiu na testa dela e ficou marcado pro resto da vida dela, como a gente consegue ver nas imagens hoje em dia já.
0: E um dos milagres mais conhecidos, né, é o milagre das rosas, tanto que nós acreditamos, né, que quando nós vamos alcançar alguma graça de Santa Rita, a gente recebe uma rosa. E a história é que conta-se que ela já estava muito doente e ela pediu que trouxesse uma rosa de seu antigo jardim em pleno inverno. Então, mesmo fora da época, a rosa floresceu e aí tornou-se símbolo de sua intercessão e esperança.
1: Um milagre dela que eu gosto muito é, após a morte dela, um carpinteiro que foi fazer o caixão do convento, ele era paralisado, ele tinha paralisia na parte esquerda do corpo, e ele ficou remoendo muito porque ele não conseguiu fazer um caixão digno para ela. E pra ela aquilo não foi um problema. Ele foi lá, voltou e tava curado da paralisia, conseguiu fazer um caixão magnífico pra ela.
0: Então muitos fiéis recorrem à intercessão de Santa Rita em momentos difíceis, especialmente em causas consideradas impossíveis. Então os principais símbolos de Santa Rita são as rosas, a coroa de espinhos, né, que o Enzo trouxe a história, que foi a sua maior conexão com Jesus, e o crucifixo, né? E Santa Rita é exemplo de fé diante do sofrimento, né? Porque ela pôde exercer a sua vocação mais velha. Primeiro ela teve que passar pela experiência do matrimônio, ela passou pelo sofrimento da perda do marido e dos filhos, mas ela também é exemplo de perdão, de paciência, de amor e principalmente de confiança em Deus, mesmo nas dificuldades.
2: Era uma catequista que não catequizava com palavras, mas a catequizava com as atitudes, principalmente com a atitude da paciência, da permanência, né, como a gente disse hoje, e do propósito. E é muito linda mesmo a história de Santa Rita. E quando a gente estava aqui conversando, antes de iniciarmos o nosso programa, a Ana Júlia teve uma expressão tão bonita a respeito do significado do amor de Jesus. Eu gostaria que ela compartilhasse com a gente. Né, Juliana? Compartilha com os ouvintes. O que, que você disse para nós, Ana Júlia?
3: E olha que coisa mais bonita. Jesus deu a vida por nós. Um amor mais lindo do que isso. E mais por carinho, esperança, paz. Você vê que não há amor mais lindo do que isso. Uma pessoa entregar a vida por nós.
2: Mas que lindo, gente.
0: E ela falou uma coisa muito bonita, porque a gente disse hoje, né, que todos nós demos o nosso sim para Jesus, né? E Ana Júlia disse seu sim e está hoje aqui. E por que, Ana Júlia, que você acha tão importante esse trabalho de evangelização, de levar a palavra de Deus para as pessoas?
3: Eu acho muito importante porque, por exemplo, tem algumas pessoas que ficam em casa por questão de... ou doença, ou que já está muito idoso, aí não conseguem ir na missa. E o bom é que por aqui eles conseguem escutar tudo que foi entregado na missa. Então é uma forma de evangelizar que eles conseguem ter a palavra de Deus.
2: Olha que lindo. Nesse dia que celebramos Santa Rita, o dia do carinho, do amor, o dia da evangelização, da catequese, do silêncio do coração e da entrega, Ana Júlia vem trazer para nós essa palavra de amor com aqueles ouvintes que não podem sair, que não podem ir na igreja, mas que escutando essas palavras sentem seu coração cheio do amor de Jesus. Não é isso, Ana Júlia? Lindo, gente. Muito bem. Enzo, muito obrigado. Gratidão por trazer para nós tudo sobre Santa Rita. Lara também, né? E Ana Júlia. Que Santa Rita hoje olhe por cada um de nós. E eu já estou sabendo aqui que a Ana Júlia vai com a família amanhã em Miradouro. Não vai, Ana Júlia? Vai celebrar junto com o Padre Silas uma missa em louvor e gratidão a Santa Rita de Cássia. Todos os devotos de Santa Rita sintam-se abraçados e acolhidos hoje por nossa equipe de sexta-feira do Boa Tarde com Cristo. Santa Rita de Cássia, rogai por nós que recorremos a vós. E agora, com esse carinho todo, vamos aos nossos patrocinadores.

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0: aí, mas que hora boa, todo mundo preparado para ouvir o nome do aniversariante, porque é muito bom celebrar o aniversário. Então, queridos aniversariantes dizimistas e todos que nos ouvem, parabéns, parabéns, muita saúde, muitas felicidades, que Deus os abençoe grandemente. A Lara lê os nomes dos aniversariantes desse dia 22, 23 sábado e 24 domingo.
1: Matriz Nossa Senhora Imaculada Conceição na Barra, Isabela Giovanni Silva, André Luiz Araújo, Neviton Vicente Lopes, Maísa Maria Dias Pereira de Oliveira, Irene Martins da Silva, Nilma Braga, Raquel Barroca do Vanel Muniz, Comunidade São Vicente de Paulo Bico Doce, Maria Marta de Oliveira Andrade, Luciana Cerqueira Cunha, Comunidade São José, Bairro São José, Érica Carneiro Correia da Silva, Patrícia Demétrio, Isabela Dias Moreira, Paróquia Nossa Senhora da Glória Itamuri, Mariana Braz de Oliveira, Comunidade São João Batista, Gaspar 1, Hamilton da Silva Duarte, Comunidade Nossa Senhora Aparecida no bairro União, Selma Marta Menezes, Cristiano Alves de Souza.
0: Muito bem, e nós temos muitos abraços. Abraços para os aniversariantes, muitos beijos e os abraços que nós trazemos para todos os nossos queridos que estão nos ouvindo. Então vamos começando aqui. Enzo, vai para quem seus abraços hoje?
2: Hoje eu tenho muitos abraços. Um abraço principalmente para o meu amigo João Marcos, que está me ouvindo agora, para o meu amigo Breno e para a Emanuele, que sempre ouve a gente aqui. E também reforçar que hoje às 19 horas vai ter o terço na comunidade Santa Rita de Cássia, no dia dela.
0: E aqui nós temos abraços a todos da comunidade Santa Rita, né, lá no, na, da paróquia Nossa Senhora Imaculada Conceição e do bairro também Coleti. E também um abraço para todas que têm o nome de Rita, por ser o dia de Santa Rita de Cássia. E tem um parabéns para mim, porque sou Rita de Cássia.
1: Parabéns, Charles.
0: Parabéns para mim, Rita de Cássia, que faz o programa Boa Tarde com Cristo. Ai, muito bom. E a Lara tem também abraços. Para quem hoje, Lara?
1: Tenho. Para Aparecida Pinta e Rebeca no Santo Antônio, a Lúcia em São Paulo, o Zé do Cão no Belvedere, a Maria das Dores no bairro São Pedro, o Homero, Emanuel, Luciane, lá em Espera Feliz, a Dona Joaninha e a Dona Madalena, no bairro São Cristóvão, o Fábio, da comunidade do Sapê, em Monte Alverme, a Maria das Graças Ferreira, no bairro Cerâmica, a Lucimar e o Cláudio, da Fazenda da Grama, abraçam o esposo e pai Cláudio, que hoje está aniversariando. O Cláudio é dizimista na comunidade Santa Mônica, em Pirapanema. A Maria Justina Montini, na Barra, e a Elisete Bueno, no Inconfidência.
0: Muito bem. E agora, Ana Júlia, tem os abraços carinhosos.
3: Eu gostaria de dar um abraço na minha avó Maria Helena, que Deus te abençoe muito, vó. Nós te amamos muito. Um beijo.
0: E o Bernardo tem um abraço.
4: Hoje vou dar abraço para três pessoas. Meu pai, o Anderson, minha avó Marilene e minha outra avó Maria Helena. Beijo para todos vocês.
0: E um beijo para você também, Bernardo. Um beijo para você também, Ana Júlia. Um abraço, um beijo carinhoso para vocês todos. E agora é com muito carinho que nós vamos para o nosso presente musical.

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0: Voltamos, 17 horas 48 minutos nesse dia lindo, dia 22 de maio, sexta-feira, Boa Tarde com Cristo. Você que tá chegando agora, eu tenho que te contar, meu filho, você não pode perder essas novidades maravilhosas do céu. Está aqui, ó, Bernardo participando conosco, Ana Júlia participando, o Enzo, que gostou, voltou, a Lara, nossa grande Lara, a Juliana, mãe do Bey, da Ana. Gente, que dia lindo de Santa Rita de Cássia, hein? Que trouxe essas linduras de Deus, essas rosas lindas de Santa Rita aqui para nós hoje. E aí, vocês devem ter escutaram, perceberam que música linda do Espírito Santo. Por que isso tudo, Lara? Conta pra nós.
1: Porque domingo a nossa igreja, né, celebra o dia de Pentecostes. É considerada a celebração mais importante da Igreja Católica. Ela acontece 50 dias após a Páscoa e vai recordar a descida do Espírito Santo sobre os apóstolos e sobre a Virgem Maria, que estavam reunidos em oração. Então relata na Bíblia, no livro do Atos dos Apóstolos, que apareceram línguas como de fogo sobre cada um deles, e todos ficaram cheios do Espírito Santo. A partir desse dia, os discípulos receberam coragem, sabedoria e força para anunciar o Evangelho ao mundo. Pentecostes é considerado o nascimento da igreja, pois foi quando os apóstolos começaram a sua missão de evangelização com fé e coragem. E tem os 7 dons, né, do Espírito Santo, que o Enzo vai ler para nós cada um e o que ele significa, né, Enzo?
2: Sim. O primeiro dom do Espírito Santo, quando ele desce em nós, é a sabedoria. Ele ajuda a gente a enxergar a vida com os olhos de Deus, valorizando o amor, a fé e o bem. O segundo dom é o entendimento. Permite compreender melhor a palavra de Deus e os ensinamentos da fé. Terceiro dom é o conselho. Ajuda a tomar decisões corretas e a agir com prudência diante das dificuldades. Quatro, fortaleza. Dá coragem para enfrentar desafios, sofrimentos e permanecer firme na fé.
0: Esse quarto aí, hoje a gente viu quando a Ana Júlia e o B chegaram aqui. É coragem para enfrentar os desafios. Porque mesmo sendo crianças e jovens, estar aqui no programa, nesse momento de comunicação, de evangelização, fala a verdade, é enfrentar um desafio, né? Não é, Enzo? Tem que ter coragem e força.
2: Dizem que quando a gente vai falar, evangelizar em um lugar desconhecido, o Espírito Santo desce na gente e a gente vira outra pessoa, consegue evangelizar como foi nos apóstolos. Eles estavam evangelizando e estavam com uma dificuldade para compreender a língua das outras pessoas que estavam no ambiente. O Espírito Santo desceu neles e magicamente, milagrosamente, todo mundo começou a falar a mesma língua, compreender o que os apóstolos estavam falando. Então tem essa, nós do meio da comunicação, a gente acredita que quando a gente tá com dificuldade para evangelizar, o Espírito Santo nos guia pra gente conseguir falar certamente todas as coisas. O quinto dom do Espírito Santo é a ciência. Ajuda a reconhecer a presença de Deus na criação e usar corretamente as coisas do mundo. O sexto dom é a piedade, desperta o amor a Deus e ao próximo, levando a oração e a prática do bem. E o sétimo é o temor de Deus. Não significa medo de Deus, mas respeito profundo, amor e desejo de não se afastar de Deus.
3: Pentecostes nos lembra que nunca estamos sozinhos. O Espírito Santo nos fortalece, ilumina nossos caminhos e renova nossa fé todos os dias.
0: Muito bem! Porque no domingo nós estaremos celebrando Pentecostes, não é isso, Lara?
1: Isso.
0: E é um domingo de uma força muito grande, porque não podemos esquecer que quando Jesus volta para a casa do Pai, Jesus diz aos seus discípulos que eles não precisavam de sofrer, nem ficar tristes e nem preocupados com o que deveriam fazer ou falar, porque ele mesmo, Jesus, mandaria o Espírito Santo, o Paráclito, que falaria por todos eles.
1: E nós, né, Tia Rita, aqui conduzindo o programa Boa Tarde com Cristo, eu estava até comentando nos bastidores que a gente vem com um roteiro e sempre sai do roteiro. Mas sai do roteiro porque a presença do Espírito Santo aqui nesse estúdio é muito forte. Então, muitas das vezes, o que Tia Rita não está programando falar, ou eu, nós falamos. E a gente tem a certeza que é a ação do Espírito Santo sobre nós, para a gente levar a palavra que Jesus deseja para os ouvintes, né, Tia Rita?
0: Hoje aconteceu aqui com a Ana Júlia. Ana Júlia veio junto com o B, e a Ana Júlia não trouxe nada preparado, porque é a primeira vez, ela veio conhecer, e durante o tempo que ela estava aqui conosco, quantas coisas lindas o Espírito Santo comunicou ao coração da Ana Júlia, e ela pôde dar uma palavra para os ouvintes. Não foi assim que você se sentiu, Ana?
3: Sim.
0: O B falou comigo: Tia Rita, eu vou falar só boa tarde. De repente, o B falou boa tarde, mandou 3 abraços. Não foi, B? Uhum. Então, quer dizer, aqui o Espírito Santo conduz, porque a gente pede, a gente faz a oração, a gente clama, e a gente pede: vem Espírito Santo, e refaz e renova todas as coisas em nossas vidas.
1: Que em domingo, né, quando nós formos à missa, a gente, em nossas orações, peça a graça, né, que o Espírito Santo de Deus habite no nosso coração, né, que ele conduza e ilumine a nossa vida, e que os 7 dons, né, que são tão importantes, estejam sempre presentes em nossa vida, nos guiando, para a gente tomar as melhores decisões, falar na hora certa, fazer o que precisa ser feito, né, que ele seja a nossa força, a nossa luz.
0: Possamos abrir o nosso coração ao Espírito Santo, pedindo neste domingo, dia 24, o Espírito para a igreja, que a nossa igreja, ela vive, respira e caminha pela luz do Espírito Santo. Então, que o Espírito esteja presente na vida da nossa igreja, do nosso Papa, de todos os sacerdotes, membros da igreja, leigos e leigas. Também que o Espírito nos ajude para que possamos, em todos os lugares onde estivermos, ele possa se manifestar para o bem e para a paz. E também pedimos que o Espírito Santo, ele renove em nós o amor e o perdão, que nos ajude a nos reconciliar com nosso Deus, com nossos irmãos. Que a gente tenha essa força para que tudo aquilo que estiver caído, pela nossa oração, pelo nosso amor, a gente possa estender as mãos e levantar. Porque assim estaremos respondendo a pergunta de Jesus hoje: você me ama? Me ama de verdade? Então apascenta as minhas ovelhas. Amém?
2: Amém.
0: Que lindo programa. Vamos nos despedindo. Meu Deus, passou a hora. Olha aqui, 17 horas, 58 minutos, né? Chegamos ao final, agradecendo a sua audiência, o seu carinho, o seu amor, a sua acolhida, que ligou aí o seu rádio, ligou o seu celular e permitiu que entrássemos em sua casa, no seu local de trabalho, no seu momento de caminhada, de academia, você que está viajando, passando por aqui, permitiu que a gente entrasse. Então, muito obrigado, gratidão. Agradecendo o Enzo estar aqui conosco, a Lara, o Bernardo, a Ana Júlia, a Juliana, o Pedro Luiz, e desejando a todos um excelente final de semana, com muita saúde, muito amor, muita alegria, a luz do Espírito Santo. Missa no domingo, hein, gente? Missa, família, comunhão e depois o almoço. Todo mundo junto, hein? No domingo, é dia do Senhor. E combinando que segunda-feira tem o quê, Lara?
1: O Boa Tarde com Cristo.
0: E sexta-feira a gente tem o quê?
1: Boa Tarde com Cristo e catequese.
0: Com a criançada e com a juventude. Nós vamos ficando por aqui. Vamos deixar vocês com a Ave Maria e depois o programa do esporte. Não é isso?
1: E pra terminar, né, tia Rita, com muito amor, tá faltando o quê?
0: Ai, no 3. A gente vai contar 3 e nós vamos dar o nosso tradicional boa noite para todos. Escutem com atenção, hein? Vamos lá. 1, 2, 3.

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1: Em nome do Pai e do Filho e do Espírito Santo. Amém. Pai nosso que estais no céu, santificado seja vosso nome. Venha a nós o vosso reino. Seja feita a vossa vontade, assim na terra como no céu. O pão nosso de cada dia nos dai hoje. Perdoai-nos nossas ofensas, assim como nós perdoamos a quem nos tem ofendido. E não nos deixeis cair em tentação, mas livrai-nos do mal. Ave Maria, cheia de graça, o Senhor é convosco. Bendita sois entre as mulheres, e bendito é o fruto de vosso ventre, Jesus. Santa Maria, Mãe de Deus, rogai por nós, pecadores, agora e na hora de nossa morte. Amém. Ave Maria, cheia de graça, o Senhor é convosco. Bendita sois entre as mulheres, e bendito é o fruto do vosso ventre, Jesus. Santa Maria, Mãe de Deus, rogai por nós, pecadores, agora e na hora de nossa morte. Amém. Ave Maria, cheia de graça, o Senhor é convosco. Bendita sois entre as mulheres, e bendito é o fruto do vosso ventre, Jesus. Santa Maria, Mãe de Deus, rogai por nós, pecadores, agora e na hora de nossa morte. Amém. Glória ao Pai, ao Filho, ao Espírito Santo, como era no princípio, agora e sempre. Amém.

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0: Muito boa noite, 18 horas e 5 minutos. Estamos começando mais um programa Esporte Total na sua 99.5, com certeza com muitas informações. Já tivemos durante a semana aí movimentação de Libertadores, de Sul-Americana, e já estamos virando a página, pensando em final de semana, já falando de Campeonato Brasileiro. Olha que tem jogos importantíssimos, talvez um dos maiores grandes clássicos do futebol brasileiro acontece no final de semana. Claro, né? Vamos destacar tudo isso aqui no programa Esporte Total, mas no primeiro bloco vamos falar do Nacional, que terminou agora há pouco, conseguiu um bom resultado, hein? No Sub-20, Campeonato Mineiro da Primeira Divisão, também destacando o Tombense, esse que vamos estar amanhã a partir das 18 horas, transmissão ao vivo direto da cidade de Tombos, para mais um jogaço importantíssimo de Tombense no Campeonato Brasileiro da Série D. E ainda destacando as duas maiores equipes do estado de Minas Gerais, Atlético e Cruzeiro, que também estão aí correndo atrás no Campeonato Brasileiro. O Cruzeiro deu uma reabilitada legal, o Atlético tentando também dar uma subida aí na tabela, mas de qualquer forma as duas equipes serão notícias daqui a pouquinho no programa Esporte Total da sua 99.5. E ainda no segundo bloco, mais informações. Vamos colocar em pauta as quatro grandes clubes, ou as quatro grandes equipes do futebol brasileiro, do Rio de Janeiro, principalmente, destacando Botafogo, Fluminense, Flamengo e Vasco, jogos importantíssimos nesse campeonato que vem aí, destacando cada vez mais as dificuldades, naturalmente, do Campeonato Brasileiro oferece para as equipes que disputam e buscam lugar ao céu aí, quem sabe, buscando Libertadores, buscando conquista de títulos, lógico, buscando bastante grana nos cofres. Silvério Machado, meu querido, boa noite, sexta-feira, sexto de vez.
1: Boa noite, muito boa noite para você, Antônio Monteiro, boa noite também para o Pedro Luiz, uma boa noite sempre especial para todo mundo que tá acompanhando mais uma edição do Esporte Total aqui na Rádio Muriá. Sexta-feira movimentada, hein?
0: Muito movimentada,
1: muitos, né? Assuntos, quase em ritmo de Copa, né, Monteiro? Porque teremos esse fim de semana, a semana que vem ainda vai ter os campeonatos, digamos, normais, né? Teremos meio de semana que vem as Copas Continentais, Libertadores e Sul-Americana. No final de semana que vem, Campeonato Brasileiro. Mas na semana que vem, dia 20...

0: 7 já tem a apresentação da seleção. Então a gente já vai misturar os assuntos e aí a partir da outra semana, aí sim.
1: Aí é Copa do Mundo.
0: Aí é Copa do Mundo, né? Clima de Copa. A Copa que só começa efetivamente no dia 11, mas aí depois não vai ter, né, bola rolando aqui. Vai ter nas divisões inferiores, vamos estar acompanhando o Tombense, os garotos do Nacional também aí. Enfim, Matheus, a gente vai... mas a gente já tá nesse clima, né? Já estamos a... faltam 8 dias para acabar o mês, umas 19 dias da Copa do Mundo. Tá chegando.
1: Tá chegando, com certeza. E você que é torcedor aí, começa já a pensar... Vamos pensar positivo, enfeitar as ruas aí pra dar uma motivação a mais pra seleção brasileira, né?
0: Eu não vi ainda em Muriaé. Eu já vi até algumas campanhas em outros lugares, pessoal que tá se organizando pra pintar a rua aqui em Muriaé. Pessoal, a gente sabe que a nossa audiência, ela é muito grande e plural, né? O pessoal mora em outras cidades também, o pessoal pode dar um ok pra gente se, ó, a rua tal, em tal lugar, né? Tá sendo pintado, já tá pintada. Por enquanto, eu não esbarrei com nenhuma das ruas pintadas aqui em Muriaé, não.
1: Mas eu creio que na primeira semana em que antecipar a estreia da Seleção Brasileira, já vamos ter bastante movimentação a nível disso, né? De enfeitar as ruas, enfeitar os bairros. E, lógico, evidente, para que nós possamos também levar um pensamento um tanto quanto positivo aos nossos atletas.
0: Porque, assim, realmente, antigamente era mais comum, tá? E eu vi muito... Eu vejo muita gente, assim... falar, não, porque o pessoal não pinta mais a rua porque a seleção não tá bem. Eu nem acho que é por isso. Eu acho que é um costume que foi ficando lá pra trás. As pessoas frequentam menos a rua, né, Monteiro? A verdade é essa. Antigamente, nós não tínhamos celulares, não tinham televisões, smart TVs, né, com streaming, pra gente assistir.
1: Passava a caixinha de som na rua e fazia festa.
0: E aí o pessoal ocupava mais a rua. Ainda tem presença, né, em alguns lugares, mas no geral as ruas eram mais ocupadas. Então as pessoas ficavam mais na rua e faziam mais coisas na rua. Hoje em dia tá todo mundo muito mais caseiro. No geral, vai, eu sei que alguém vai falar, mas tem exceção de tal lugar. Mas no geral, a gente teve essa mudança. Porque assim... O Brasil foi campeão em 2002. Em 2006, eu já lembro que já tinha essa discussão. Não, antigamente, lá na década de 80, que pintava a rua. Aí, não, na época de 2000, que pintava a rua. Então, acho que vem diminuindo cada vez mais. Talvez uma campanha geral, né? Sei lá, uma campanha de televisão. Vamos pintar as ruas, talvez incentive. Mas eu acho que tá diminuindo cada vez mais. Não só. Pode ter uma influência.
1: Com certeza tem uma. Nem que seja pequena, mas tem.
0: Pode ter uma influência. Ah, não, mas o Brasil não tá valendo a pena, né? A nossa seleção, não sei o quê. Pode ser, mas eu acho que é mais um produto também dessa mudança, digamos, de estilo também de vida que a gente tá passando cada vez mais. Cada vez mais estamos mais pra dentro de casa, né, Monteiro?
1: Faz parte da nossa vida, né?
0: Vai pro mal, né? Tem coisas boas, tem coisas ruins disso.
1: Mas de repente a gente dá uma enfeitada no terraço, né?
0: Boa.
1: Bota as bandeirinhas lá, bota umas caixinhas de som lá, sem perturbar o vizinho, é claro, né? Tem que respeitar o vizinho. E bota lá uma fumacinha, tipo, aí uma festa.
0: Dia de jogo ainda tem.
1: Mas com certeza a gente vai ter muitas coisas pela frente acontecendo aí. Pedro Luiz, um abraço, meu querido. Boa noite pra você. Obrigado pelo seu trabalho e seu carinho. Estamos juntos. Agora exatamente 18 horas e 11 minutos. Vamos aí aos nossos comerciais. Em seguida voltaremos com o programa Esporte Total.
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1: 18h14. Agora sim, vamos falar de futebol. Você que está em casa com o seu rádio ligado, obrigado pelo carinho, pela audiência, né? Você que está aí já com aquele, sentando aquele fogueirinho, pensando num churrasquinho, né? Muito bom em família, entre os amigos também aí. Obrigado pelo carinho, né? E claro, você que está transitando pelas ruas da nossa cidade aí, com os motoboys, nossos motoristas de aplicativos, os taxistas de Muriaé, todo mundo aí correndo atrás do preju, levando o seu cliente para lá e para cá e, lógico, evidente, com o seu rádio ligado, acompanhando o programa mais movimentado do interior de Minas Gerais, o programa Esporte Total. Mas falando em futebol, vamos ter aí já no próximo dia 3 de junho, né, o arbitral envolvendo aí a segunda divisão do Campeonato Mineiro. O Nacional praticamente já confirmou sua presença, pelo menos. A grande fonte é que o Nacional vai participar realmente e a gente espera que com certeza possa confirmar definitivo no próximo dia 3 no arbitral da Federação Mineira de Futebol. Por outro lado, já estamos trabalhando em cima das bases. Na base do Nacional, já tivemos jogo hoje envolvendo o Campeonato Mineiro Sub-20 da primeira divisão e o NAC entrou em campo. Destaque para o nosso NAC.
7: Nacional.

0: gente. Bora falar do Nacional e vamos dividir por partes, né? O noticiário do NAC, falando primeiro das categorias de base e depois a gente dá uma passada, ô Monteiro, nessa convocação pro arbitral que vai ser no dia 3 de junho para a segunda divisão do Campeonato Mineiro aí na categoria profissional. Dando uma passada na base, começando com o Sub-20, que entrou em campo hoje à tarde, terminou ali por volta de 5 horas o jogo Coimbra e NAC. O jogo foi lá em Contagem, né? No estádio Flávio Guimarães, no CT Flávio Guimarães, e terminou empatado em 0-0. O Nacional perdeu muitas oportunidades no primeiro tempo. Eu acompanhei partes do jogo. Primeiro tempo, o Nacional, até os 15, 20 minutos, só deu NAC praticamente, perdeu muitas chances, o que é um problema a ser corrigido, né, ô Monteiro? Porque contra o Social, a penúltima agora partida do NAC, aquela que foi aqui em Muriaé que a gente acompanhou, foi 2-2, mas o Nacional perdendo também uma enormidade de gols. Mérito, claro, né, de goleiro adversário, tem todas essas coisas, mas faltando o capricho na finalização. Hoje também, né, o Nacional começou bem, tava produzindo para fazer gols, não conseguiu, e aí depois o Coimbra equilibrou, o Coimbra também perdeu algumas oportunidades claras, e no segundo tempo, o primeiro tempo foi bastante movimentado, né, com essas oportunidades de gol que eu tô mencionando. Já na segunda etapa, o jogo deu uma caída, né? Deu uma queda, muito truncado.
1: Tem os cansaços, né, já, né?
0: Pode ser, muito parado. E no final das contas, 0-0, que é um bom resultado pro Nacional.
1: Recuperou o ponto empatado aqui, né?
0: O Coimbra é um time que tinha jogado dois jogos em casa, tinha ganhado do Uberabinha e do Atletique. O Atletique, que veio aqui em Muriaé e ganhou do Nacional, o Coimbra tinha derrotado lá por 2-0. O Nacional jogou os minutos finais com um jogador a menos, com a expulsão do Mikael. Então, o Mikael é desfalque para a próxima partida. Então, no geral, poderia ser melhor o resultado pelos gols desperdiçados. Mas por ser um jogo fora de casa, contra uma equipe tradicional aí no futebol

0: de base aqui em Minas Gerais. Eu acho que é um ponto para ser celebrado, tá, Monteiro? Com o resultado, o Nacional foi a 11 pontos na classificação geral, é o quarto colocado. A rodada vai continuar, esse foi o único jogo, né, dessa sexta-feira. Tem toda uma rodada para acontecer neste fim de semana. É, possivelmente, o Nacional provavelmente até vai perder posições, mas não dá para desprezar de jeito nenhum esse ponto conquistado fora de casa. Próximo jogo do NAC na categoria sub-20 será no sábado que vem, dia 30, às 3 horas da tarde, aqui em Muriaé, contra o São João del Rei. Portanto, os garotos Nacional hoje empataram fora de casa com Coimbra. Próxima rodada, jogam em casa diante da equipe do São João del Rei. Monteiro.
1: É, tá aí o Nacional, né? Fazendo bonito, buscando esse empate lá, é um resultado que realmente merece ser respeitado, até porque se aqui deixou escapar um ponto, lá foi buscar esse ponto que escapou. Por que seria, né, para vencer aqui e não venceu? De qualquer forma, é um ponto muito precioso.
0: É, e aí você, o Nacional faz uma boa campanha, tá? Ainda é uma boa campanha, uma campanha de agora 61% de aproveitamento. São 3 vitórias, 2 empates e uma derrota, justamente aquela pro Atlético. O NAC já pegou adversários duríssimos, né? Ganhou do América, ganhou do Cruzeiro. Perdeu pro Atlético, que é uma das forças, né? O Coimbra também é uma das forças, muito provavelmente essas equipes que eu citei, né? Cruzeiro, América, Coimbra e Atlético estarão na fase final entre os 10 e o Nacional tá brigando para ficar entre os 10. Então é um ponto, como eu disse, que é para ser celebrado. É lógico que fica com aquele sentimento, né? Poderia ser melhor se aquela bola entrasse, mas isso é do futebol, né? O que é objetivamente é que o Nacional conquistou esse ponto. Lembrando, né? Os 10 primeiros colocados na classificação geral avançam para a próxima fase, enquanto os 5 últimos ficam para jogar o pentagonal contra o rebaixamento. Neste momento, o Nacional é o quarto colocado, abrindo, Monteiro, 6 pontos de distância para o 11º, né? Que estaria aí fora da zona de classificação. Então são 6 pontos. Nacional faz ainda mais 4 jogos, 2 em casa, 2 fora. Então tá dentro.
1: Tentar buscar esses 6 pontos em casa.
0: Ah, eu acho que é uma campanha boa, tá? No geral, é uma boa campanha do Nacional, que impede também do Coimbra de ultrapassá-lo, né? O Coimbra começou a rodada com 9 pontos, foi a 10, o Nacional tinha 10, foi a 11. Então você vai no confronto direto, fora de casa, e consegue aí segurar o adversário e consegue trazer um ponto, Monteiro.
1: Mais algum detalhe sobre o...
0: Sobre o sub-20, não. Sobre o sub-20, então a gente encerra esse noticiário, né? A gente lembra que na semana que vem tem o jogo às 3 horas da tarde aqui em Muriaé contra o São João del Rei. Ao longo da semana que vem falaremos bastante sobre esse jogo, pedindo, né? Convocando o torcedor para comparecer ao Soares de Azevedo. Mas as categorias de base do Nacional não param neste fim de semana. Amanhã tem jogos, melhor dizendo, do sub-13 e sub-14, tá, Monteiro? O adversário será o Atlético. Né, a gente vai lembrar que no sub-3, sub-14, a classificação é conjunto, o campeonato anda junto, né? Você enfrenta sempre os mesmos adversários na mesma categoria. Então, o Nacional estreou na semana passada contra o Itabirito aqui em Muriaé, perdeu por 4-1 no sub-13 e ganhou no sub-15 por 1-0, e amanhã faz o primeiro jogo fora de casa. 14h30, o jogo vai ser lá no CT do Atlético, tá? Não vai ser no estádio lá da Arena Sicredi. Então, no CT do Atlético, amanhã lá em São João del Rei, 14h30, o sub-13. Logo depois, o jogo tá marcado para 4 horas da tarde, a categoria sub-14. Então, falamos do sub-20, tem sub-13, tem sub-14 também. É o Nacional movimentando a base, Monteiro.
1: Tá certo. O arbitral vai acontecer?
0: Vai acontecer. Agora a gente sai da base para falar do profissional, porque a Federação Mineira de Futebol convocou na semana passada, ô Monteiro, os clubes interessados, ou os clubes que demonstraram interesse, melhor dizendo, a participarem do Campeonato Mineiro da segunda divisão, que na verdade é a terceirinha, né, a terceira divisão, na categoria profissional, para esse conselho arbitral. Tinha aberto o edital, no edital as equipes manifestavam interesse, enviavam documentação para a federação, e agora a federação convocou. No documento oficial está 22 equipes, mas na verdade acho que são 21, acho que há uma convocação equivocada ali do Betim, o Betim Futebol, que está na primeira divisão, mas enfim. Mas no documento oficial está realmente 22. Mas os que estão efetivamente, vai, Monteiro, times que, lembrando, né, o Tupi não vai disputar, você não vai ter a presença também do VEC, né, do Varginha Esporte Clube, não vai ter a presença do América Teófilotone, são todas equipes tradicionais que estariam nessa divisão, tá, Monteiro? Então, são ausências também que são destacadas. Vamos falar dos que estão?
1: Vamos lá.
0: É porque eu tava falando aqui, lembrando e procurando o Social. O Social também não tá. Social de Fabriciano né? Que tá no sub-20.
1: Sub-20.
0: É, mas não tá no profissional. Então, além do nacional, as equipes. E aí é bom também, antes de falar de todas as equipes, a gente esclarecer que não quer dizer que todas as equipes convocadas irão jogar, tá? A federação convocou quem demonstrou interesse. É muito comum, muito improvável que as 21 confirmem presença, porque sempre tem quem manda a documentação e depois vai discutir lá entre suas diretorias e chega na hora e fala...
1: Vale a pena ou não.
0: É, vai, e não vai disputar. Então, a gente só vai saber efetivamente quantas equipes irão entrar nesse dia 3 de junho, que é na quarta-feira, pulando a semana que vem, na próxima, tá? Então, além do Nacional, foram convocados Araguari, o Araxá, Inter de Minas, que é de Itaúna, o Paracatu, o Venda Nova de Belo Horizonte, o Boston City de Manhuaçu, o Serranense de Nova Serrana, o Esub, né, que é de Uberlândia, o Nova Lavras de Lavras, o Siderúrgica, a Siderúrgica aí, bicampeã mineira, tá revivendo aí o seu time profissional lá de Sabará, o Vila Real, que é de Machado, Funorte de Montes Claros, o Juventus de Minas Novas, o Manchester de Pirapora, o Nacional de Uberaba, o Novo Esporte de Itabirinha, o Pirapora, Poços de Caldas, o Santa Ritense de Santa Rita do Sapucaí e o São João del Rei. São as equipes convocadas, 21 equipes, e aí nesse conselho técnico, né, o famoso arbitral, que vão ser discutidos, Monteiro, fórmula de disputa, o que se sabe é um campeonato sub-23, né, isso não deve ser alterado, mas a fórmula de disputa, quantos, se serão...
1: Deve ser regional, para facilitar um pouco mais a
0: Depende
1: viagem.
0: Do número, né, das equipes, mas imagina-se que sim, então tudo isso vai ser definido, portanto, no dia 3 de junho, o Nacional, a informação que a gente tem, que o Nacional não só manifestou interesse em participar, como ele vai efetivamente confirmar a sua participação na competição, Monteiro.
1: Legal, tá então, destaque do Nacional e também do arbitral da Federação Mineira de Futebol, onde vai confirmar as equipes que irão participar da segunda ou da terceirinha divisão do Campeonato Mineiro. Saindo do Nacional, quem também aí vai entrar em campo amanhã com total cobertura da 99, vem aí o noticiário do Tombense.

0: Vamos, Tombense, vamos falar do Gavião Carcará, o Tombense que vai a campo amanhã às 18 horas pela Série D do Campeonato Brasileiro. É a oitava rodada, a gente tá chegando à reta final dessa primeira fase. Tombense e Real Noroeste se enfrentando, portanto, no estádio Almeidão. O Tombense, a diretoria do Tombense tem feito várias ações para esse jogo, por exemplo, mulheres não pagam, tá? Os ingressos vão estar lá, o valor de R$20 e R$10, né? 20 inteira, R$10 a meia, e mulheres não pagam. É uma boa iniciativa para tentar atrair, né, o torcedor. É, o Tombense tem feito aí algumas ações. Hoje, o Tombense, através das suas redes sociais, postou ações nas escolas, distribuição de ingressos nas escolas, isso tudo para incentivar, porque o Tombense está apostando muito nesse jogo, tá, Monteiro? Porque tá muito embolado. O Tombense vem de vitória em casa contra o Democrata de Valadares na última rodada. Vitória essa que quebrou um jejum de 7 jogos sem vencer. Contando duas competições, eram 4 jogos na Série D e 3 jogos na Copa Sul-Sudeste. Então, o jejum tá quebrado e o Tombense tenta aí se aproximar da classificação. O Tombense lidera o grupo 12 com 12 pontos. O Vitória do Espírito Santo tem 10. O Democrata de Valadares tem 10. O Porto da Bahia tem 10. E o Rio Branco do Espírito Santo tem 10. Então é Tombense 12.
1: Bem bolado, hein?
0: E 4 equipes com 10 pontos. O Real Noroeste, adversário de amanhã, é o Lanterna com apenas 5 pontos somados. Lembrando, apenas os 4 primeiros avançam. Então, se o Tombense ganhar, Monteiro, ele vai a 15, né? E aí você vai ter confrontos diretos entre Rio Branco e Vitória e Democrata contra o Porto nessa rodada. Então, o Tombense abre uma distância para ficar não confortável, mas um pouco mais tranquilo dentro desse campeonato, dentro dessa Série D do Campeonato Brasileiro. Portanto, amanhã, às 18 horas, se Deus assim permitir, estaremos lá em loco, lá no Estádio Almeidão, para levar ou trazer todas as emoções desse jogão de bola, Monteiro.
1: Tá certo. Tombense parece que não tem maiores problemas. E a rapaziada que tá chegando, principalmente aí, os homens de ataque têm correspondido, né?
0: O Rubens, né, chegou recentemente, o Cezinha tá fazendo gols, né? O Cezinha já tem 3 gols, né, nos últimos jogos, então, é um jogo, Monteiro, que a gente olha pra classificação, é líder contra a lanterna do grupo. Você tem que ter cuidado com esses jogos, porque é a última chance, talvez, do Real Noroeste também reagir.
1: Tem nada o que perder, né?
0: O Real Noroeste, se ele vence, ele vai a 8, ele se mantém vivo nessa briga. Agora, se ele perder, vai ser muito difícil para a equipe capixaba, nas duas últimas rodadas, tentar sonhar com classificação. Então, o Real Noroeste vai jogar a vida no campeonato, mas é um jogo que a gente olha e fala, olha, o Tombense tem que ganhar. Né? Respeita o adversário, joga sério, joga com tudo que tem aí, mas o Tombense já vacilou muito nessa competição, né, Monteiro? A gente vai lembrar que há duas rodadas atrás foi até o Kleber Andrade para enfrentar o Rio Branco, chegou a fazer 2-0, tava ganhando até 40 do segundo tempo.
1: Perdeu o empate.
0: Com jogador a mais. Tombense estava com jogador a mais, ganhando de 2-0 e tomou 2 gols na reta final do jogo. Então esses pontos desperdiçados, né, ficaram no passado também, mas agora não pode bobear, principalmente jogando em casa contra uma equipe que até o momento, em 7 jogos, ganhou apenas 1 e perdeu 4. Então é um jogo para ganhar. E acho que até por isso, né? O Tombense está fazendo bastante ações para chamar o torcedor, mas tem que ter, claro, respeito e cuidado dentro de campo, Monteiro.
1: Muito bem, então tá aí o noticiário do Tombense, que amanhã, às 18 horas, com cobertura da equipe da 99.5, vamos bater de primeira para você, ao vivo, direto de Tombos, Tombense e Real Noroeste, pela Série D do Campeonato Brasileiro. Agora sim, vamos falar das duas maiores equipes do futebol de Minas Gerais. Vem aí o noticiário do Galo. Atlético.

0: Bora falar do Galo, né? O Atlético que ontem recebeu o Cienciano do Peru na Arena MRV pela quinta rodada, penúltima rodada da fase de grupos da Copa Sul-Americana. E, enfim, o Atlético deu uma desencantada na competição, né? Uma campanha que ainda é uma campanha que deixa a desejar, mas o Atlético tá vivo dentro do campeonato. Ontem, vitória por 2-0 com gols do Renan Lodge e do Bernard. Com o resultado, o Atlético foi a 7 pontos, empatou com o Cienciano, que também tem 7, e aí o Puerto Cabello ficou no empate ontem com o Juventude por 1-1. Então, quando você tem duas equipes empatadas, vale o confronto direto. Eu tava até falando aqui ontem no programa, se o Atlético vencesse por 2 gols de diferença, perdeu por 1-0 lá em solo peruano, se ele vencesse por 2 gols, ele passava o Cienciano. Mas na classificação ele ainda tá atrás, Monteiro, porque... E aí, quando você tem 3 equipes empatadas, vale o saldo de gols entre elas. Então, pelo saldo de gols entre essas equipes, o Atlético aparece na terceira colocação. Puerto Cabello tem 7, Cienciano 7, o Atlético tem 7 e o Juventude do Uruguai tem 6 pontos ganhos. Antes de a gente falar da
1: próxima... Embolado, hein? Tem embolado o grupo, hein?
0: Muito embolado. E antes de a gente falar da próxima rodada, vamos ouvir aí o Eduardo Domingues, o Barba, treinador do Atlético, falando sobre a vitória de ontem.
2: Muitos outros partidos não dava la tranquilidad o la confianza, ¿no? De que el equipo iba encontrando una evolución, iba encontrando asociaciones dentro del campo de juego entre jugadores. Y eso es lo que yo veo más difícil de encontrar. Y creo que a partir de ganar el Clásico, en el medio también 2 viajes muy, muy largos, de Copa Sudamericana. Se acumuló todo y a veces no se podía ver, o no se hablaba tanto de la evolución por el resultado. Pero tenemos que también tener tranquilidad y saber lo que estamos haciendo bien cuando no ganamos y saber lo que hacemos bien, que quiere decir por qué ganamos.
0: Tá certo, tá então Eduardo Domingues, treinador do Atlético, né, falando que às vezes não era notada a evolução por conta de resultados, né, mas segundo ele, o time vem evoluindo. Se você for pegar, né, ele fala a partir do Clássico contra o Cruzeiro. O jogo anterior do Clássico, né, tinha sido aquela derrota pro Flamengo por 4-0 dentro de casa. E ali você chega num ponto de muita crise, muita reclamação, muita manifestação do torcedor. Depois disso, o Atlético melhorou os resultados, né? Ganha do Cruzeiro, ele empata, falando de brasileiro, né? Ele empata com o Botafogo, tomando um gol ali, numa bobeira já, aos 45 do segundo tempo, ele tava ganhando o jogo e ganha do Mirassol na última rodada. Então, ele vem de 7 dos 9 últimos pontos, 7 pontos somados. Então, o Atlético, e aí precisava dessa recuperação também na Sul-Americana, porque o grupo do Atlético, a gente já falou aqui, é um grupo ruim, é um grupo de equipes inexpressivas. O Galo...
3: Se você olhar pro Lango, o Galo é muito mais equipe de todas elas.
0: Exatamente, precisava dessa reação na Sul-Americana, o que o Atlético precisa na competição. Na semana que vem, quarta-feira, 7 horas da noite, os 2 jogos acontecem no mesmo horário, tem Atlético e Puerto Cabello na Arena MRV, tem Cienciano e Juventude jogando lá no Peru. Se o Atlético ganhar, ele passa em primeiro lugar, porque ele iria a 10, o Puerto Cabello ficaria com 7, o Cienciano, mesmo se ganhar do Juventude, iria a 10, só que aí os dois no confronto direto, o Atlético levou a melhor. Então, o Atlético depende apenas dele para ganhar do Puerto Cabello da Venezuela em casa para poder assegurar a classificação. Então, é um Atlético... A gente já falou isso outras vezes, né? O problema é esse.

0: que parece estar encontrando rumo, mas a gente já falou isso lá atrás e depois perdeu o rumo de novo. Precisa ser mais sólido por mais tempo o Galo, mas neste momento está dando sinais de recuperação na temporada, Monteiro.
1: Muito bem, tá aí o noticiário do Galo. E quem que o Galo vai pegar aí no final de semana pelo Brasileirão?
0: Vamos lá, Campeonato Brasileiro, o Atlético vai até a Neoquímica Arena para enfrentar o Corinthians domingo às 6:30 PM, um jogo de fundamental importância para ambos, mas pro Corinthians, principalmente, que tá na zona de rebaixamento. Ontem o Corinthians foi até o Uruguai enfrentar o Peñarol, um time praticamente reserva. Era o Hugo, goleiro titular, e os dois zagueiros, o Gustavo Henrique e o Gabriel Paulista. O resto era todo mundo reserva. Depois foram sendo acionados alguns jogadores, o Garro entrou, o Yuri Alberto entrou, mas enfim, né, o Corinthians rodou o elenco na Libertadores. E mesmo assim conseguiu um empate 1-1, que garantiu a ele, Corinthians, a primeira colocação do grupo com uma rodada de antecedência. Então, vai enfrentar um Corinthians, vou dizer assim, motivado, mas doido para sair da zona de rebaixamento. Imagina, né, Monteiro? Tem essa rodada e depois a última antes de parar pra Copa.
1: Fica esse tempo todo no rebaixamento.
0: Imagina se olhar seu time um mês Deus e meio na zona de rebaixamento.
1: Claro que eu já passei por isso.
0: Você olha assim, abre a tabela, você vai querer esquecer, óbvio, né? Tá falando de outra coisa, mas você olha lá, ninguém quer ficar na zona de rebaixamento em qualquer momento, mas especialmente nessa parada da Copa. Então é isso, né? O Galo ganhou na Sul-Americana, vem se recuperando, vem tendo bons resultados ultimamente e agora enfrenta o Corinthians 6:30 PM lá na Neoquímica Arena no domingo.
1: Legal, tá então o noticiário do Galo, né? O Galo de Minas Gerais correndo atrás do prejuízo e tem aí um adversário complicadíssimo, a equipe do Corinthians pelo Campeonato Brasileiro. Saindo do Galo, quem também está aí brigando para encontrar um caminho melhor aí no campeonato mais difícil do mundo é o Cruzeiro. Destaque para a Raposa.

0: Vamos lá falar do Cruzeiro, né? O Cruzeiro que neste final de semana vai receber a Chapecoense, jogo que acontece no Mineirão, no domingo às 16 horas, 4 horas da tarde. O Cruzeiro que vem em franca recuperação na competição, na última rodada empatou com o Palmeiras, fora de casa, né? Pode ser considerado um bom resultado, mas como o início foi ruim, o Cruzeiro não consegue distanciar, né, pra valer do Z4 da zona de rebaixamento. Cruzeiro é o 13º colocado com 20 pontos, a 2 pontos do Corinthians, que a gente tá falando que abre o Z4. E tem uma oportunidade no domingo, o Monteiro, enfrentando o lanterna do campeonato, ou a lanterna do campeonato Chapecoense, a oportunidade de ir a 23 e dar uma respirada ainda melhor na competição. Esse jogo acontece no Mineirão e a Chape só ganhou a primeira rodada. A Chapecoense estreou com vitória e desde então são 14 jogos sem vencer dentro do Campeonato Brasileiro. É a lanterna com 9 pontos, está a 4 pontos do 19º colocado, que é o Mirassol, que tem 13, está a 9 pontos do primeiro time fora do Z4. Então a situação da Chape é desesperadora. Cruzeiro não tem nada a ver com isso, jogando em casa. Tem que fazer o dever de casa, né?
1: Obrigação. Agora eu vou falar obrigação mesmo de vencer.
0: É. Ontem eu até conversava com o Rogério Lúcio aqui no Esporte Total. O Cruzeiro tem jogo decisivo, né? Semana que vem contra o Barcelona de Guayaquil, jogando em casa. Se era jogo pra poupar esse contra a Chape. Ele falou, não, o jogo na Libertadores vai ser na quinta-feira.
1: Dá pra recuperar.
0: Dá pra recuperar, né? Não, não tem por que poupar. Mas vamos ver o que vai ser, qual vai ser a decisão do técnico Arthur Jorge. Por falar em Libertadores pro Cruzeiro, ontem a gente teve o outro jogo do grupo, a Universidade Católica venceu o Barcelona por 2-0. Então aconteceu aquilo que a gente tinha falado aqui, Monteiro, que talvez, mesmo sendo um contrassenso, pensar que a Católica ganhar e ultrapassar o Cruzeiro era melhor, mas você tem o lado positivo que o Cruzeiro joga em casa contra o Barcelona de Guayaquil, que não tem mais nada a fazer no campeonato. Sequer o Barcelona pode ir pra Sul-Americana, não pode ficar nem em terceiro lugar. Ele não pode sequer avançar para as oitavas, tampouco ir para a Sul-Americana. Então o Barcelona cumpre tabela contra um Cruzeiro que precisa vencer, torcer para a Católica perder pro Boca, pro Cruzeiro ficar em primeiro. Se o Cruzeiro vencer, independente do que acontecer no outro jogo, o Cruzeiro estará classificado. Agora, num contexto de vitória do Cruzeiro e vitória do Boca Juniors, o Cruzeiro terminaria com 11 pontos e contra 10 pontos de cada equipe. Não pode a Universidade Católica empatar, porque o Cruzeiro vencendo, ambos terminam com 11. No confronto direto, a equipe chilena, a Católica, ganhou do Cruzeiro aqui e empatou lá. Então, a Católica leva a melhor. Então, a conta do Cruzeiro na Libertadores
1: é vencer.
0: Ganha pra classificar, que é o mais importante. Se quiser ficar em primeiro, ganha, torce pro Boca ganhar também. E aí, o Cruzeiro passa em primeiro lugar no grupo, Monteiro.
1: Cruzeiro, então, enfrenta no final de semana a Chapecoense.
0: É isso aí.
1: Beleza, então, jogão também aí. O Cruzeiro precisa vencer, hein? E com o noticiário do Cruzeiro, a gente vai encerrando o primeiro bloco do programa Esporte Total. Agora, horário de Brasília, 18h37. Depois dos nossos comerciais, estaremos de volta com o programa Esporte Total.
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1: Muito bem, estamos de volta com o programa Esporte Total, 18h40. E nós já temos aí uma galera querendo participar comigo, cara. Vamos mandar pro ar aí a galera do famoso WhatsApp. Binha, Binha, boa noite pra você.
7: Boa noite, meu amigo Silvério Machado. Boa noite, Monteiro. Boa noite, Pedro. Boa noite, Rogério. Boa noite, ouvinte do Esporte Total. Hoje eu quero mandar um abraço especial para o nosso amigo Júnior. O Júnior é lá do Ivaí, entendeu? Sempre escuta o programa. Então, eu fico feliz quando a pessoa pede me falar a pessoa no rádio. Então, manda um abraço para ele. Manda um abraço para nossa amiga Beatriz, Aparecida, Paulinho, o Gerson, o Valdir, Pelé, o Assula lá do Planalto, entendeu? E amanhã, Sibera, amanhã nós estamos partindo para assistir o jogo Flamengo-Palmeiras, né? Vamos com duas vanzinhas, entendeu? Então nós vamos assistir esse jogo lá amanhã, Flamengo e Palmeiras. E quem sabe ficar coladinho junto com o Palmeiras, beleza? Então, muito obrigado. Uma boa noite para todo mundo aí. E um abraço também ao nosso amigo Vicente, lá do Bico Doce. E o Mirim, também. Mirim, eu acho que é Antônio Prado, e Mirim de Mundiaé. Beleza? Muito obrigado. Uma boa noite.
1: Boa noite, meu querido Obinha. Sempre à disposição aqui o programa Esporte Total para sua participação, hein? Também que o Edson Caetano do bairro São Francisco tá dando uma boa noite para todos nós aqui do programa. Boa noite para você, meu querido. Obrigado pela sua audiência. Quem tá no ar comigo, hein? Vicente André, boa noite.
8: Boa noite para todos, Esporte Total. Quer dar para Vicente André do Bico Doce. Boa noite para todos os ouvintes, para vocês da rádio. Tô ligado nessa programação. Falar com assim, o Vascão tem que melhorar, hein? Tem que o Vascão tá jogando. Sei não, hein? E domingo tem Vasco. Vasco e Bragantino, hein? Vai ser 1-0 o Vascão. Tamo junto aí.
1: Muito bem, tá aí o Vicente, né? É, tomara que o Vasco pensa mesmo, que o negócio tá ficando preto. Já tá com 20 pontos pertinho da zona do rebaixamento por ali. Complicado, hein? Alô, alô, botafoguense, Márcio Puri, boa noite. Boa noite,
9: amigo Monteiro, Vascão, né? Parabéns lá pra dona Sueli. É muita felicidade pra ela, Monteiro, pelo nível. Meu amigo Silvério, Botafogão, campeão. Ei, Silvério, também, né? Na fita, né? Ei, meu amigo Pedrão. Pedrão Flamengão, sofredor, né, Molão? Os ouvintes do Esporte Total, vai meu abraço. Rádio Mulher, tô aqui na escuta em Miraí, mandando meu abraço, bom final de semana para todos. Um abraço no Binha. Fica com Deus aí, tudo de bom. Bom final de semana, Márcio Miraí.
1: Valeu, meu.

0: Esporte Total, Antônio Monteiro, Silvério Machado e o Pedrão aí na técnica. E o Rogério Lúcio também, né? Deve estar ouvindo o programa. Boa noite para vocês aí. É o Mirim aqui de Antônio Prado de Minas. Estou na escuta e quero mandar um abraço também pro Márcio Puri lá no Miraí. E aquele outro, o Célio José do Gaspar. E o Obinha da banca também, que é flamenguista igual eu. O Obinha é flamenguista igual eu, né? E igual o Pedrão também. Boa noite para vocês, meus amigos. É o Mirim aqui de Antônio Prado de Minas.
1: Muito bem, tá aí o Mirim, Antônio Prado de Minas. Aliás, tem uma galera que tá sempre acompanhando a gente ali. Mandar um abraço aí pro Luciano, ligado comigo. Com certeza tá sempre curtindo o programa Esporte Total. E outros mais que com mais um carinho com a gente, deixa a gente realmente muito feliz. Alô, Célio José, meu querido vascaíno, boa noite.
2: Boa noite, meus amigos Monteiro, Silvério Machado. É, Monteirão, eu não concordo muito com esse esquema aí do Renato Gaúcho de poupar jogador para sul-americano, não. Que a Sul-Americana é a porta de entrada para Libertadores, cara. E o Vasco não tá tão bem no brasileiro para ficar poupando jogador, não, entendeu? Ele tinha que colocar pelo menos uma meia força do time aí. Tá fazendo errado, eu não tô gostando, não. E não vai ganhar nenhum, nem outro, vai ficar aí a ver navios. Aqui, quero aproveitar a noite aqui, mandar um abraço pro meu padrinho Paulinho Borracheiro, lá na Rua Itajiba, flamenguista, gente da melhor qualidade, tá ouvindo seu programa neste momento aí, tá? Eu desejo a vocês um excelente final de semana, entendeu? Fiquem todos na paz de Jesus Cristo. Célio José, aqui do bairro Gaspar.
1: Meu querido vascaíno Célio José, obrigado pelo carinho, pela sua audiência. Você também tem aí um ótimo final de semana, bom descanso. Boa noite a todos do programa Esporte Total. Um abraço para o meu amigo flamenguista Kleber Binha, do bairro Santa Terezinha. Ele é o Marco Aurélio, mandando para nós aí também esse abraço todo especial. E quem também tá ligado aí comigo, a Priscila Coelho, ligada, obrigado pelo carinho, pela audiência, sempre muito bem-vindos nossos ouvintes que nos prestigiam com a sua audiência. É, Silvério Machado, vamos falar dos times cariocas? E o primeiro a ser destaque é exatamente o Botafogo. Botafogo!

0: falar do Botafogo, Monteiro, e hoje eu posso dividir, vou pedir sua licença pra dividir o noticiário do Botafogo em três. Vamos lá, em três, vamos lá. É, mas são assuntos interessantes. O primeiro, Sul-Americana. Ontem a gente teve o jogo que o Botafogo esperava saber o resultado para saber que se já estaria classificado em primeiro lugar com uma rodada de antecedência. Isso aconteceu. Ontem à noite teve o jogo lá na Argentina. Racing 2, Caracas também 2. Com o resultado, o Botafogo já terminou como líder, faltando uma rodada na competição. Botafogo 13 pontos no grupo E, o Caracas com 9, o Racing tem 5 e o Petroleiro ainda não pontuou. A última rodada, Monteiro, esse grupo podia tudo ser adiada, né? Ou adiada nada, né?
1: Terminar essa
0: rodada. Selado, porque não vale nada, né? Porque o Botafogo já é o primeiro, o Caracas já é o segundo, o Racing já é o terceiro e o Independente Petroleiro já é o quarto. Nada muda nesse grupo.
1: Aí classifica dois, né, Silvio?
0: O Botafogo classificou direto para as oitavas e o Caracas vai para os playoffs, esperar quem vem lá da Libertadores da América. E chamar atenção, né, como que o Racing caiu de desempenho essa temporada, né?
1: Gente, é um time de muito nome, né, Silvio?
0: Quando o Botafogo foi sorteado nesse grupo, eu falei, puxa vida, hein, o Botafogo capaz de cair lá nos playoffs, porque o Racing é uma boa equipe, mas o Botafogo ganhou os dois jogos dele. O Racing só ganhou do Petroleiro, para você ter uma ideia. Então, uma campanha muito ruim da equipe argentina. O Botafogo não tem nada a ver com isso. O Botafogo, então, já lidera o seu grupo, independente do que acontecer na última rodada. Cumpre tabela na semana que vem, quarta-feira, 7 horas da noite, contra o Caracas, lá na Venezuela. E aí esse jogo pode mandar sub-15, sub-17.
1: Aí pode poupar.
0: Aí dá pra poupar, porque não vale efetivamente nada dentro da competição, né? Tem questão de cada vitória ter um valor a ser pago, essas coisas todas, mas assim...
1: Mandando carruagem agora já não é tão interessante
0: assim. Em termos esportivos, né? O Botafogo não vai ter essa questão. Por conta disso também, hoje pela manhã o Barbosa anunciou, né, via as redes sociais, a sua saída do Botafogo. Ele tava esperando, porque se o Botafogo não tivesse ainda classificado, se tivesse aqui na semana que vem pra brigar pela primeira posição com o Caracas, o Barbosa iria jogar o último jogo.
1: Tava à disposição.
0: Ele não pode jogar mais no Brasileiro, já estourou aquela cota de 12 jogos, então o Barbosa hoje se despediu, imediatamente depois foi anunciado no Palmeiras, tá? Então, oficialmente o Barbosa é jogador do Palmeiras, ele já tava negociado há algum tempo, tava cumprindo aí esse acordo de cavaleiros, né? Jogando pelo Botafogo pra ajudar a equipe alvinegra, Monteiro.
1: Tem mais uma?
0: Vamos lá, vamos pra segunda parte.
1: Vamos pra segunda parte,
0: fora de campo.

0: Você lembra daquela...
1: aquela confusão toda.
0: A confusão toda. Teve mais um capítulo hoje, porque o STJ, o Superior Tribunal de Justiça, definiu o Tribunal Arbitral lá da Fundação Getúlio Vargas como competente para julgar a disputa da SAF. Da última vez que a gente tentou explicar, eu falei de atores. Agora tem um novo ator, que é o STJ. Mas é porque você tinha duas... Vou usar esse termo, jurisdições. Uma que era a Fundação Getúlio Vargas, o Tribunal Arbitral, que era em contrato previsto que disputas societárias seriam definidas no Tribunal Arbitral. Então o Tribunal Arbitral foi montado, estava julgando, e paralelamente a isso, o Botafogo Associativo, ele entrou na Justiça Comum, né? A gente já falou que o Tribunal Arbitral é como se fosse uma justiça privada, vai, mal comparando, é só para ficar mais fácil o entendimento. Então, o Botafogo procurou lá, né, a justiça comum, digamos assim, a justiça estatal, e estava conseguindo algumas, digamos, vitórias. Aí, por exemplo, que a Eagle não participasse de decisões, e com isso o Botafogo estava, inclusive, negociando a sua venda, a venda dos seus ativos novamente para outros, né? O John Textor hoje não tem mais participação, mas ele queria voltar a ter. Então, nessa lá e cá, a Eagle, né, que estava sem seus direitos de voto, sem poder fazer nada, e ela que tem 90% das ações e tudo, ela entrou no STJ, que é o Superior Tribunal de Justiça, uma instância superior, pedindo que a FGV, o Tribunal Arbitral da FGV, pudesse ser considerado o competente para julgar. Então é isso, essa decisão foi dada favorável à Eagle. Então, neste momento, as decisões do Tribunal Arbitral é que seguem valendo. Então a Eagle recupera os direitos aí, né, políticos, e vamos ver qual vai ser a próxima decisão do Tribunal Arbitral. É uma briga, tá? Hoje, é porque é tudo muito nefasto, né? Hoje é o que parece a nós, né, comuns, né, que não tem acesso a todo o processo, é de que foi uma decisão ruim pro Botafogo hoje, porque o Botafogo tava negociando já ser vendido, vai, suas ações para outros, e a Eagle, ela não tem demonstrado em momento algum desse processo todo vontade de fazer um Botafogo forte, tá? Por que que a Eagle hoje, a Eagle era a empresa que foi fundada pelo John Textor, e o Textor perdeu o direito da empresa ao não pagar o empréstimo que ele pegou com a Ares. Então a Ares hoje que controla a Eagle, por exemplo, o Botafogo está em processo de recuperação judicial, que aí é via justiça comum mesmo, aí não passa pelo conselho arbitral, tribunal arbitral. Mas a Eagle já tinha pedido para o Botafogo, sem pedido de fazer recuperação judicial. E sem a recuperação judicial, hoje o Botafogo tá falido, basicamente, porque vão chegar todos os transferbans que estão para chegar, todas as execuções que estão para chegar, e aí não vai ter como.
1: Aí não tem defesa, né?
0: Então, assim, o que parece, tá, Monteiro? Até onde a gente tem acesso ao que tem sido divulgado, é de que a Eagle tá tentando asfixiar o Botafogo financeiramente, tirar o que... Ela tomou um prejuízo do Textor, tirar ali os ativos do Botafogo, sem nenhuma importância o que vai ser do Botafogo, né? Então, quando é o clube social tentando passar para outro, tentando respirar, vamos ver, né? O Botafogo tá tentando derrubar essa decisão também, né, nas instâncias superiores, vamos ver como é que vai ficar. Essa é a segunda parte do noticiário do Botafogo.
1: Vamos para a terceira?
0: Vamos para a terceira parte. Então, lembrando, a primeira foi falar da Sul-Americana, que o Botafogo está classificado. A segunda, essa batalha jurídica fora de campo. E agora falar do campo. Campo e bola, né, Monteiro? Vamos falar, porque o Botafogo vai a campo amanhã pelo Campeonato Brasileiro, vai jogar contra o São Paulo, 5 horas da tarde, no Morumbis, e vai ter muitos desfalques nessa partida. O último deles, né, o Botafogo divulgou os relacionados. Quem não tá relacionado é o Bastos, o zagueiro. O Botafogo divulgou que ele teve uma lesão muscular, então o Bastos é desfalque. Uma boa notícia é que o Ferrarese está emprestado pelo São Paulo, mas o Botafogo vai poder utilizá-lo porque o Arthur está emprestado pelo Botafogo e está no São Paulo, vai poder jogar também. Então uma multa anula a outra, então os dois estão liberados para jogo. Mas para essa partida o Botafogo não tem também o Alex Telles, o Matheus Ponte e o Medina, que tem sido um dos destaques aí do meio campo do Botafogo. Já não tem o Danilo, né, que tá em processo de saída, então vai ser um problema para escalar esse meio campo amanhã.
1: Já não vai ter o Barbosa, já despediu.
0: Barbosa já foi embora, então é um time que provavelmente...
1: E o adversário do Botafogo é?
0: É o São Paulo, amanhã fora de casa.
1: Ai, ai, ai.
0: Então, assim, o Botafogo tem opções ali, o Nilton voltou a ser relacionado, então ele pode colocar o Nilton, tem o Guinho como opção. O Guinho vem jogando, jogou contra o Corinthians, jogou lá contra... o Petroleiro, e tem o Edenilson, né? Tem o Alice Davi, que é o garoto que vem naquela troca do Savarino vindo do Fluminense, mas com muito pouco espaço no profissional, tava inclusive jogando no Sub-20. Enfim, Botafogo muito desfalcado. Dá pra pensar, de repente ele traz ou o Marçal pra zaga e coloca o Caio Roque na lateral esquerda, pensando no setor defensivo, né, que tá sem o Alex Telles, sem Bastos, sem Barbosa, ou ele coloca o Justino, que é um garoto, e coloca o Marçal na lateral esquerda, onde ele tá sendo mais utilizado como lateral com o técnico Franklin Carvalho. Mas enfim, é um problema realmente pro Botafogo, bastante desfalcado amanhã contra o São Paulo, 5 horas da tarde no Morumbi, Monteiro.
1: É, se quer falar numa bola complicada, é essa bola do Botafogo aí. Não é bola de neve, não, é bola complicada mesmo, né? Pra poder definir. Tá aí o noticiário do Botafogo. Manda um abraço aqui para a Sirlene, ligada com a gente. Obrigado pelo carinho e pela audiência. E para a Amanda, filha dela também, vascaína, sintonizada com seu radinho aí, sempre escutando o programa Esporte Total. Abraço pra vocês, boa noite, hein? Vamos falar do Fluminense? Fluminense.

0: Bora falar do tricolor, né? O Fluminense que tá de olho na Libertadores da América. Vamos dividir também o noticiário do Fluminense? Posso, Monteiro?
1: Pode.
0: Vamos falar. Fluminense ontem ficou de olho no outro jogo da chave. O Fluminense que venceu na terça-feira o Bolívar por 2-1 no Maracanã. E ontem teve o outro jogo do Grupo C. O La Guaira, jogando em casa, perdeu pro Rivadavia por 4-2, tá, Monteiro? Então, situação do grupo na Libertadores, o Rivadavia já classificado, já com a primeira colocação garantida desde a última rodada. Rivadavia líder isolado com 13, Bolívar 5, Fluminense 5, La Guaira 3. Última rodada vai ser na quarta-feira, 9:30 da noite. O Fluminense recebe o La Guaira, que é o lanterna do grupo, no Maracanã. No frigir dos ovos, o La Guaira ainda tem chances de classificação, tá? Se vencer o Fluminense e o Bolívar perder pro Rivadavia, o La Guaira pode se classificar. Mas a gente sabe que a distância, né? O Fluminense tem um time muito melhor,
1: e né? E precisa vencer, né?
0: É, a tendência é ganhar. Aí tem que ficar de olho, porque no mesmo horário tem Bolívar e Rivadavia. É, por conta lá das manifestações em vários lugares em solo boliviano, o jogo foi tirado de La Paz, que era a altitude, e foi mandado, vai ser em Santa Cruz de La Sierra, que é a nível do mar, né? Quase na fronteira aqui com o Brasil, e aí o Bolívar joga com o Rivadavia lá, o que a princípio é uma boa notícia, porque o Fluminense precisa que o Bolívar não vença. Se o Bolívar vencer, o Fluminense tá eliminado. Então, se o Bolívar empatar ou perder, basta o Fluminense vencer para garantir classificação na Libertadores da América, tá, Monteiro? Agora voltando a falar de Campeonato Brasileiro, amanhã o Tricolor vai a campo contra o Mirassol, 7 horas da noite, lá no interior de São Paulo. E para esse jogo, o técnico Luiz Ubeldia deve poupar alguns jogadores, pensando justamente na Libertadores. O técnico, né, o Luiz Ubeldia, que cumpriu suspensão na última rodada, né, e tá de volta, o último jogo, né, que foi contra o Bolívar, ele tá de volta ao comando do time, mas ele não vai poder contar com o Savarino e com o Canóbio, que são jogadores titulares, que foram poupados da viagem lá para Mirassol, tá, Monteiro? Há possibilidade de outros jogadores também serem poupados, por exemplo, o Guga, né, ele deixou o jogo contra o Bolívar com dores no pescoço, na cabeça, a tendência é que ele também não comece jogando, com o Samuel Xavier assumindo a posição, e outras mudanças também poderão acontecer na escalação inicial tricolor. Uma possível escalação, uma provável escalação do Fluminense com Fábio, Samuel Xavier, James, Freitas e René, Bernal, Hércules ou Nonato e Lúcio Acosta, Serna, Soteldo e John Kennedy. Essa é a provável escalação, portanto, do Fluminense amanhã para encarar o Mirassol às 7 horas da noite fora de casa, Monteiro.
1: Apesar do Mirassol não fazer uma grande campanha no Campeonato Brasileiro, mas uma excelente campanha na Libertadores, sempre será um adversário complicado.
0: Complicado, e o Mirassol, ele, a gente sabe que é uma boa equipe, que tá num momento ruim no brasileiro, né? Tá com 13 pontos, é o penúltimo colocado, e o Mirassol jogou na semana passada, venceu o Always Red da Bolívia, que também sofreu, não pôde jogar na altitude, então foi bom pro Mirassol, que foi lá pro Paraguai fazer esse jogo, venceu.
1: Classificou antecipado.
0: Já tá classificado, e o Mirassol poupou os jogadores lá. Então, assim, ele tava pensando também nesse jogo do final de semana contra o Fluminense. Quando o Fluminense tá pensando mais na Libertadores, o Mirassol tá focado muito nesse jogo. É jogo difícil amanhã, tá, pro Fluminense, Monteiro.
1: Muito bem, tá aí então o Ceará Fluminense, que enfrenta o Mirassol no final de semana, ou mais precisamente amanhã. Jogo complicadíssimo. Vamos falar do Mengão? Flamengo!

0: Bom, enfim.
1: Nada disso, né?
0: Mais um bom e grande clássico de futebol brasileiro.
2: É, e talvez o duelo atual, tá? Não vou discutir história, não, mas o atual de maior rivalidade interestadual.
0: Sim.
2: É Flamengo e Palmeiras que vem rivalizando e meio que tentando anular um ao outro nas grandes conquistas, né, dos últimos anos. Então, Palmeiras.
0: Os dois que vêm chegando no topo, praticamente, ali, nos últimos 10 anos, né?
2: Você sempre tem ali.
0: Com exceção do Fluminense
2: e do
0: Botafogo.
2: Você tem intrusos, né? Por exemplo, Botafogo em 2024 foi campeão brasileiro da Libertadores, Fluminense campeão da Libertadores 23, o Atlético campeão da Copa do Brasil e do Brasileiro em 2021. Você tem intrusos por ali, mas quem tem uma constância.
0: Você, esse nome intruso,
2: né? Quem tem uma constância ali é justamente essas duas equipes, né? Flamengo e Palmeiras, que amanhã jogam, inclusive, de olho na liderança do campeonato. O Palmeiras tem 35 pontos, o Flamengo tem 31, só que o Flamengo tem um jogo a menos. Então, se o Flamengo vencer amanhã, ele fica ainda atrás, né? Fica um ponto atrás do Palmeiras, mas com um jogo a menos. Então, virtualmente, já podendo passar nesse jogo que ele tem atrasado o Palmeiras. Então, você tem uma possibilidade. Por outro lado, se o Palmeiras vencer, vai a 38, abre 7, dá uma distanciada.
0: Esse jogo já não vai fazer tanta diferença, esse jogo, para.
2: E as equipes vêm de momentos diferentes no meio de semana, né? No meio de semana, o Palmeiras perdeu em casa pro Cerro Porteño, perdeu a invencibilidade de 17 jogos na temporada, há 5 anos não perdia em casa pela Libertadores da América. Tem pressão pra cima do Abel Ferreira, a principal organizada, a Mancha Verde, soltou uma nota falando, olha, obrigado, mas já deu, já não tira mais nada do time, pode ir embora. Então tem uma pressão. O Palmeiras não ganha do Flamengo no Campeonato Brasileiro desde 2017.
0: É um bom tempo, quase 10 anos.
2: Falando de 9 anos aí. Então você tem essas variáveis aí, mas vai ser um grande jogo, tá, Monteiro? 9 horas da
0: tabu é pra ser quebrado, né, Silvio? Eu creio que o torcedor do Palmeiras tá pensando nisso.
2: Né? A esperança, né? O jogo amanhã, o Flamengo, eu falei do Palmeiras ainda essa semana, um pouco mais atribulado, o Flamengo vem de vitória contra a equipe do Estudiantes, né? Que conseguiu. O Flamengo também ganhou os pontos lá do Medellín, já é primeiro colocado do grupo na Libertadores com antecedência. Então faz amanhã, as equipes fazem amanhã esse novo jogo. O Flamengo deve fazer novas mudanças, né? Segundo o site GE.globo, as laterais devem ser trocadas, devem ser mudadas em relação ao time que começou jogando no meio de semana contra o Estudiantes. Provável escalação do Flamengo, segundo o site GE.globo, com Rossi, Varela, Léo Ortiz, Léo Pereira e Alexandro, Everton Araújo, Jorginho e Paquetá, Carrascal ou Plata, Lino ou Bruno Henrique e Pedro no comando de ataque. Lembrando que no meio de semana, né, o Emerson Royal jogou na direita, o Ayrton Lucas jogou na esquerda, mas Alexandre e Varela são considerados titulares, né? Então, nessa mudança, rodagem de elenco, o Flamengo vai aí.
0: Ou seja, está tentando ir mais forte ainda, né?
2: Com opções para esse jogo. A boa notícia é do Plata, né? Que volta a ser relacionado, ele ficou fora dos últimos 3 jogos, teve lá um incômodo muscular, e o Plata, então, ficando à disposição para o jogo de amanhã. 9 horas da noite no Maracanã, tem Flamengo e Palmeiras, e claro, né, com a presença do pessoal daqui de Muriaé, o Binho organizou aí.
0: Duas vans,
2: e vai ser um jogaço. Tenho certeza que o pessoal vai lá, não vai se arrepender. E claro, né, pessoal, todos eles rubro-negros, torcendo pela vitória do Flamengo. E na segunda-feira a gente repercutir esse grande jogo aqui no Esporte Total, Monteiro.
0: Jogão esperado, né, pelas duas grandes torcidas, Palmeiras e Flamengo. Com certeza o Maracanã vai estar colorido, cheiaço, para poder assistir a esse clássico que já é uma das grandes rivalidades do futebol brasileiro. Saindo no Flamengo e Palmeiras, vamos destacar então o gigante da colina. Vasco!

Vasco, né? O Vasco que poupou o time e perdeu pro Olímpia na Copa Sul-Americana, agora volta as atenções pro Campeonato Brasileiro, que neste momento, né, em relação à Sul-Americana, tem o foco do técnico Renato Gaúcho. O Renato deve colocar a escalação principal. A grande novidade entre os relacionados é o cuiabano, lateral esquerdo que ficou fora das últimas partidas. Ele foi relacionado por conta de ritmo de jogo, fica a dúvida se ele vai começar jogando ou se o Lucas Piton iniciará a partida contra o Bragantino, né? O jogo com Vasco e Bragantino neste domingo às 8:30 da noite, com transmissão aqui da Rádio Muriaé, junto com a Super Rádio Tupi. Portanto, Vasco e Bragantino. Bragantino que faz boa campanha no campeonato, é o sexto colocado com 23 pontos. Bragantino que tá bem também na Sul-Americana, empatou com o River esse meio de semana lá na Argentina e tomou um gol, né? Uma falha do Cleiton já nos acréscimos, estava ganhando o jogo lá no Monumental de Núñez. Bragantino vem em boa fase e é o adversário do Vasco neste domingo, 8:30 da noite. Com as principais peças à disposição, a provável escalação: Cruz Maltina com Léo Jardim, Pumita Rodrigues, Saldinho.

0: Lívia, Robert Renan e Cuiabano ou Lucas Piton, Barros, Thiago Mendes e Rojas, Andrés Gomes, Spinelli e Adson, devem ser os 11 iniciais do Vasco, Monteiro.
1: É, tá indo forte, né? Tá indo com a equipe principal, né?
0: Ah, é o que tem de melhor.
1: O que tem de melhor, né?
0: O Vasco na Sul-Americana, eu fiquei, assim, cismado com o Renato, desde aquela entrevista após o primeiro jogo contra o Barraca Central, que ele fala assim, não após imediatamente, depois que passou o jogo...
1: Sul-Americana não rebaixa ninguém.
0: É, ele fala, aquilo, eu acho que ele não... Pelo Renato, não tô falando...
1: Nem disportaria.
0: Eu acho que pelo Renato, ele olha, quanto antes a gente sair, melhor. Porque ele falou, gente, o torcedor tem que entender. Ele quer ir na Sul-Americana ou ele quer ser rebaixado? Como se uma coisa tivesse a ver com a outra. Você avançar na Sul-Americana indicasse que seria rebaixado.
1: Não nada é a ver uma coisa com a outra.
0: Não é assim. Mas eu vou recuperar o Renato de 5 anos atrás, no comando do Flamengo. O Renato, ele queria que o Flamengo poupasse jogadores, principalmente no Campeonato Brasileiro, naquele ano. E a diretoria não deixou. Queria que o Flamengo jogasse... Todas as competições. O Renato já falou em entrevistas recentes que ele entende que o time não chegou a 100% na final contra o Palmeiras, aquela que tem o escorregão do Andrés Pereira, o gol do Davidson, que o Flamengo perde a final lá em Montevidéu pro Palmeiras. Então o Renato entende que não ter sido, digamos, autorizado a poupar o time, deixou o Flamengo fragilizado à época e na grande final, que era o grande objetivo do time naquela ocasião. Então, eu acho que isso passa pela cabeça dele. Ele falou, olha, se eu for jogar as três à Vera, né, com todos os jogadores, como a torcida quer, eu vou estourar os jogadores e tal. Eu acho que é radical, eu acho que dá pra você mesclar mais.
1: Ah, não, esse jogo, por exemplo, dá pro Vasco ter colocado algo melhor, hein?
0: Eu acho que dá pra mesclar mais, mas o Renato, eu acho que ele é muito radical nessa, né, até pela postura dele, de ir no primeiro jogo, não tava muito ligando, depois foi suspenso também, não comandou o time.
1: Aliás, o Vasco tem uma novidade, né? Não tinha o técnico, ainda bem, depois perdeu o auxiliar também.
0: Pois é. A minha impressão é de que o Vasco nessas aí, né, o Renato pra ele era melhor o Vasco sair da Sul-Americana, mas no brasileiro, lógico, ele tá valorizando, ele sempre fala de ficar na parte de cima, de olhar pro alto, e esse jogo contra o Bragantino é importante, porque o Vasco tá no meio do bololô ali,
1: tem que ganhar, porque se perde complica, hein?
0: Pode ir lá pra baixo, né, Monteiro?
1: Tá certo. Monteiro, dá um abraço aí no nosso amigo Mirim Antônio Prado de Minas, e por favor, manda um abraço pro meu amigo Mauro, grande flamenguista lá do Camelódromo, né, o Camelô lá da Rodoviária. Um abraço pra você, Mauro. É um abraço enviado pelo Márcio Purim, de toda a equipe da 99.5. Também tô abraçando o Erasmo Carlos Gouveia, lá na Pratinha, ligado com a gente também no programa Esporte Total. Obrigado pelo carinho e pela audiência. Estamos chegando ao final do programa Esporte Total desta sexta-feira. Mais uma vez, agradecendo a Deus por nos dar a oportunidade de estarmos juntos durante toda a semana. Silvério Machado, boa noite.
0: Boa noite, muito boa noite para você, Monteiro, Pedro Luiz, um abraço a todos, tá? Lembrando amanhã a transmissão de Tombense Real Noroeste, Série D do Campeonato Brasileiro. Se Deus assim permitir, estaremos em Tombos para fazer, né, o nosso trabalho em loco. A partir, né, o jogo é 6 horas, 18 horas, tá, gente? É bom a gente reforçar, 18 horas a partida começa, 20 minutinhos antes, 15 minutinhos antes, a gente já entra direto de Tombos com todas as informações. E no domingo, 8:30 da noite, junto com a Super Rádio Tupi, tem Vasco e Bragantino pelo Campeonato Brasileiro da Série A. E na segunda-feira estaremos de volta também, se assim Deus permitir, Matheus.
1: Manda um abraço, meu amigo Paulo, né? O Paulo, vendedor da Arcon, também ligado com a gente. Obrigado pelo carinho, pela audiência. Tamo juntos, hein? Pedro Luiz, um abraço, meu querido. Obrigado pela sua participação e a todos os ouvintes, com um carinho muito especial da nossa equipe. Fiquem todos com Deus, bom final de semana, bom descanso. E amanhã, encontro marcado mais uma vez para a nossa grande transmissão direto de Tombos. Um abraço e até lá.
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